0: Um gol e vamos classificar. Sabe, a sensação de, tá muito tranquilo o jogo. Nós estamos jogando contra um adversário tecnicamente ruim, e de fato é. O Porto Cabello é um time com dificuldades técnicas, é um time com dificuldades de saída de jogo, de tocar a bola, de dar um drible. É um time taticamente organizado, mas individualmente com peças bem inferiores aos jogadores do Galo. Então, primeiro tempo de muita dificuldade, o Galo não criava, criou pouquíssimas jogadas, chutes de fora da área. Eu lembro ali um do Maicon, o Coelho também tentou um ou dois, o Renan Lodi, mas chutes assim, sem perigo na meta do Puerto Cabello. E aí, no segundo tempo, né, no intervalo, nós falávamos, CJ, de uma troca. Eu até pedia o Dudu, e foi exatamente o que o Barba fez, né? Ele coloca o Dudu e tira o Minda. O Minda que. Não só o Minda, tá? Mas o Minda participando pouquíssimo no primeiro tempo, talvez com um pouco de medo assim nas jogadas, não sei se já tava com a cabeça lá na Copa do Mundo, jogando como meia por dentro, teve muita
1: Tava com um pouco de
0: dificuldade.
1: Minda, né?
0: Como é que é, Iguinho?
1: Ele tava com um pouco de Minda.
0: Nossa, véio, hoje você engoliu o palhaço, gente. Que aí, não
2: Que
0: perdi uma.
2: isso? Meu Deus!
0: Não perdi uma piada, Gui.
1: Lá ele pra Max 14. Tô aqui esperando elevador. O elevador que demora, viu? Tá muito cheio.
0: Mas CJ,
2: É de escada, pô.
0: Continuando,
2: Não tem.
0: aí.
2: Tem sim. Tem sim. Do lado do elevador aí tem uma escadinha que já sai lá. Não tinha, agora tem.
0: Com a entrada
2: Preguiça.
0: do CJ. O Galo, nos primeiros 10 minutos ali, consegue um pouco mais de lucidez, assim, de ter uma jogada, um jogador pensando mais o jogo, ele jogando mais aberto. O Bernard, que no primeiro tempo jogou muitas vezes aberto pela esquerda, passa a ser um meia, jogando por dentro. O Dudu faz uma boa jogada, acha o Bernard, que dribla e tem um bom chute. Foi a melhor, tinha sido até então a melhor jogada do jogo. E o Bernard faz uma boa finalização e o goleiro defende. Um pouquinho depois, numa jogada aí do Bernard, ele tenta um passe, acaba errando, a bola sobra para ele e ele acerta um chute de canhota, um belo chute, um chute difícil, de bate-pronto. Ele acerta um belo gol. Eu até comentava, né, não sei se foi essa semana ou semana passada, que o Bernard vinha crescendo, mas faltava pro Bernard querer ser o protagonista. Teve um jogo, não sei se foi no meio da semana passada contra o Cienciano ou se foi contra o Mirassol, que o Bernard teve duas, três oportunidades de finalizar e ele sempre procurando assistir os companheiros, até por característica. Mas nesses momentos que você está confiante, você tem que trazer a responsabilidade para o seu lado. E hoje o Bernard fez um chute até inesperado na perna, né, na perna que não é a boa, a canhota. O Bernard acertou um belo chute e faz 1-0. Aí depois dali vai o jogo, né, para o lado que o Barba gosta, né? Um jogo mais físico, mais defensivo, mais de agressividade. Porque no primeiro tempo, quando precisou de criatividade, o Galo não conseguiu. Foi o ponto de lucidez, foi uma jogada do Dudu e essa jogada do Bernard que saiu o gol. Aí o Galo, ele opta por tirar o Vitor Hugo, que me parecia já um pouco mais cansado, trazer o Alan Franco, porque o Galo tinha entrado na partida apenas com o volante, somente o Maicon. Aí ele traz o Alan Franco para jogar ao lado do Maicon, para consertar um pouco a casinha. Essa primeira troca eu acho que até foi boa, porque o Galo estava exposto no início do segundo tempo. Ele criava um pouco mais, mas também dava algum espaço para o Puerto Cabello. Então acho que fez algum sentido. E logo depois o jogo fica ali amarrado. Aí ele vem com mais dois volantes, com o Alexander e com o Cissé, tirando o Bernard, que eu não tiraria, e tirando o Maicon, que aí eu não sei também se é para preservar, pensando no brasileiro, se o Maicon sentiu alguma coisa, eu também não tiraria, porque o jogo ainda estava muito apertado. 1-0, foi até o final assim, um jogo que a qualquer momento poderia tomar um gol e você precisar de um jogador que estava confiante, por exemplo, o Bernard. Então eu não teria, eu teria tirado, porque era o jogador, naquele momento, talvez o mais confiante do jogo, pelo belo gol que ele tinha feito. E aí, a partir dali, dessas trocas, o Atlético já com três volantes em campo, ficou um jogo muito de meio campo, de perde e ganha, tecnicamente um jogo ainda ruim, e só no final da partida que o Cissé acha um belo passe ali para o Cassier, que poderia ter feito 2-0. Mas fora isso, um jogo de poucas oportunidades claras, um jogo de pouca encanto, assim, né? Para quem estava assistindo o jogo querendo ver uma bela partida de futebol, não foi. Foi um jogo de muitos passes errados. E no final, o que dá para tirar desse jogo, principalmente? A classificação, e a classificação em primeiro. Isso é quase que uma. Como é que fala quando é uma coisa repetida, aquelas figuras de linguagem?
2: Prevista.
0: Mas não era, essa figura de linguagem existe, não? Prevista existe? Mas enfim.

0: me vi uma pergunta e eu não quis te interromper, você não perdeu o raciocínio. O Bernard, com a saída do Hulk, ele pode ser um grande protagonista? O Bernard, sem a sombra do Hulk, agora com mais espaço, uma sequência, o Barba o elogia muito. Veja bem, não estou comparando jogadores, estou falando de protagonismo. Ninguém aqui está falando que o Bernard é melhor que o Hulk, ou o Bernard pode ocupar um lugar de ídolo do Hulk, não, não é nada disso. Eu quero saber de protagonismo, de chamar a responsa. Se antes o Hulk era esse jogador grande, que todo mundo procurava colocar... pifar o Hulk, jogar a bola nele, e o próprio torcedor falar, ah, tá difícil, tem o Hulk aí, uma hora ele vai decidir. Você acha que o Bernard pode ser essa figura? Hoje foi.
1: Ô, CJ, rapidinho, só antes de passar a bola pro Rafa, já estamos aqui na zona mista, vou acionando vocês assim que as coisas forem acontecendo aqui na porta do vestiário do Galo.
2: Ô, CJ, é claro que sem fazer comparações de jogador, né, pra jogador, eu não sei se o Bernard vai ser esse cara em relação ao poder de decisão. Eu acho o Bernard um cara muito dinâmico, um cara que tem qualidade técnica. Você vê que ele é um cara diferente. O domínio de bola do Bernard já começa por aí. Aquele domínio que a bola fica pertinha, o conduzir bola. Você vê que ele é o passe curto, o cara que sabe fazer uma tabela, joga a cabeça erguida. Mas o que falta, ou que não, hoje não faltou, no caso, que ele foi muito decisivo, é o Bernard ser mais decisivo em mais jogos. CJ, pode ser com a saída, né, com o Scarpa não estando, o Hulk não estando, o Dudu jogando muito pouco, ele pode assumir um pouco esse protagonismo? Eu acho que um pouco, mas ele não vai ser esse cara que a gente viu o Hulk ser em muitos jogos, botar a bola debaixo do braço e falar, eu vou resolver. Acho que hoje ele precisa muito mais de um coletivo estar jogando bem, dando certo,
3: e aí, Gilbert?
2: Que favoreceria o Bernard, não, e o Hulk em muitos momentos é um cara que não dependia do coletivo, ele pegava, driblava dois, três jogadores, fazia um gol, ou então ele dava um chute de fora da área e acertava lá na gaveta. Então batia uma falta e fazia um belo gol. É um cara que sozinho, muitas vezes, ele resolvia os problemas do Galo. Não consigo enxergar no Bernard um jogador que vai repetir o que ele fez hoje, um belo gol em muitos jogos, porque nem é tanta característica dele esse tipo de finalização.
1: Boa. Rafa, só ilustrando o que você está falando, a temporada com mais gols do Bernard desde que ele foi para a Europa foi a última, com 10 gols lá no Panathinaikos antes de vir pro Atlético. Antes disso, ele não era um cara de fazer muitos gols, não.
2: Até porque ele jogava muito mais aberto, né? Ele era daquela geração do pontinha, de linha de fundo, né? De correria, de assistir os companheiros, né? Depois vem mudando, até o Bernard se adaptou a ser um meia e os pontas passaram a ser pontas finalizadores, né? De jogar com o pé contrário, cortar para o meio e finalizar. Então, eu acho que o Henrique ilustrou bem aí, não é a característica principal do Bernard de fazer gols e tá sempre decidindo partidas.
0: E se não fizermos, e se não falarmos só de gols, se nós falarmos de assistência, se nós falarmos de uma parte tática, de uma entrega, por exemplo, como ele teve no clássico, elogiado pelo Barba, segundo o Barba na coletiva, o melhor em campo ali contra o Cruzeiro. Se nós fizermos ampliarmos a análise, não só para gols, mas por participações, por assistências, nem assim?
2: Cara, eu acho que o Bernard te entrega, o CJ, ele te entrega muita coisa. Porque quando você coloca esse rótulo nele, você vai esperar do cara ser mesmo o protagonista do time. Eu não sei, eu acho que ele tá mais pra dividir esse protagonismo. O Bernard é um cara muito dinâmico, taticamente é um cara que faz uma leitura muito legal, a gente percebe isso quando a gente tá aqui no estádio. Você percebe o jogador que tem essa leitura, antecipar um posicionamento, ele dois passinhos pra trás, dois pra frente. O Bernard tem essa leitura, ele é um jogador inteligente, um jogador que se tiver a gente perto dele, ele vai fazer, vai dar o famoso Mipos Bode, né, dar o você conhece essa?
0: Essa é boa.
2: Mipos Bode, não?
0: Essa é boa.
2: Toque-me-boi.
3: Boa.
2: E o Bernard sabe fazer isso. Mas eu acho que ele vai dividir, CJ, esse protagonismo. Olhando para os jogadores, os possíveis titulares do time do Barba, eu acho que ele divide esse protagonismo com o Vitor Hugo, em algum momento com o Coelho, que hoje não fez uma boa partida, né? Definitivamente, talvez tenha sido aí das últimas a pior partida do Coelho, errou praticamente tudo, com muita dificuldade nos passes, no cruzamento, mas o Coelho, ele vai ser esse protagonista em algum momento.

0: muito, é um cara também muito voluntarioso. O próprio Lodge, mesmo jogando como lateral, né, um ala, hoje ele joga muito mais de ala do que como lateral, ele vai ser esse cara importante também. Então, esse time do Atlético não me parece ser um time que vai ter um protagonista. É um time muito mais de conjunto, muito mais tático, de agressividade, do que propriamente um time técnico que vai ter ali seus talentos ali sobressaindo.
1: Agora, Rafa, e o Dudu? Dudu hoje teve 45 minutos para mostrar. Já que ele entra, você pedia o Dudu ao término do primeiro tempo, falando que o Atlético não tinha essa velocidade, não tinha um contra um, não tinha o drible, e que precisava acelerar, precisava fazer uma jogada, já que o coletivo não estava funcionando. O Dudu teve 45 minutos para mostrar. Teve um chute, uma defesa do goleiro ali no rodapé da trave direita. Mas você acha que pode ser o importante? Ou você fala, não, CJ, é aí.
2: Mostrou em 10, né, CJ?
1: Como é que é, amigo?
2: Ele mostrou 10 minutos, depois sumiu de novo.
1: Não, mas pois é, mas tá aí como opção. Vale ou não vale?
0: Vale pra quê, CJ?
1: Vale pra quê? Vai chamar ele pro churrasco lá em casa. Pra jogar, pô!
0: Então, mas pra ser titular, assim, o que dá pra ver do Dudu é que ele tá sem ritmo. Dudu, ele entrou um pouquinho contra o Cienciano no meio de semana. O brasileiro tem 5 rodadas que ele não entra. Então você vê que o Dudu tá. O ritmo dele, o tempo de bola dele tá um pouco diferente. Ele tá longe do Dudu do Galo mesmo, que já teve melhor esse ano do Dudu.
1: Mas não joga, né?
0: Começou o ano como titular. O ano passado, eu sei que tem muita gente cobrando o Dudu, mas o Dudu terminou como talvez o melhor atacante do Galo na temporada. Era uma esperança aí nesse time do Sampaoli, né, no início dessa temporada. Ele tá sem ritmo. Mas se eu pegar o primeiro tempo, o recorte do que os atacantes todos fizeram no primeiro tempo, e pegar esse 10, 15 minutos que o Iguinho falou, e eu concordo com ele, o Dudu em 10 minutos, ele fez 2 jogadas melhor do que o primeiro tempo de todo mundo. Cê é um cara que tem qualidade, CJ. E quando você pega um time com a defesa baixa, como era hoje os venezuelanos, o Dudu é o cara que pode fazer alguma coisa, e ele fez, né, o suficiente pra terminar em uma jogada de gol dele. Não foi o suficiente, mas pelo menos criou. O primeiro tempo o Atlético não chutava gol, não tinha perigo. A primeira jogada foi uma que ele toca pro Bernard, e o Bernard dribla o zagueiro e finaliza bem. E depois uma dele sozinho, que ele dribla, traz aquela jogada típica dele, que ele vai trazendo por dentro e finaliza, uma boa defesa do goleiro. Foi pouco, é pouco ainda por aquilo, claro que é muito pouco por aquilo que nós esperamos do Dudu, mas olhando para a partida de hoje, talvez tenha sido o atacante dos mais lúcidos, né? Obviamente ao lado do Bernard, considerando o Bernard um atacante, um meia, do setor da frente. Cassierra teve muitas dificuldades, ele fez alguns pivôs, mas praticamente não teve chance. Teve aquela chance no final que ele acabou errando dentro da pequena área.
1: Mas aí a gente entra naquela resenha que o Rony entrou. O Rony pro torcedor atleticano era aquele assim, um custo com pouco benefício. O Dudu parece que entra nesse custo com pouco benefício. É um custo alto com pouco benefício. Você olha o Dudu, Rafa, ó, ritmo. Você foi atleta, ritmo é jogando. Ele não joga, como é que vai ter ritmo? Então, se ele entra pouco, ele não vai ter esse ritmo. Mas você olha pra ele, parece que o cara tá triste, falta um tesão, falta uma vontade, falta um 220, falta um balançar ele e falar, acorda, meu filho. Não falta, não?
0: CJ, falta, me parece isso também. Eu acho que o jogador, ele independentemente de qualquer coisa, independentemente da carreira que ele tem, quando você está vestindo a camisa de qualquer clube que seja, ainda mais um clube como o Galo, do tamanho do Galo, você tem que querer um pouco mais, sabe? E serve não só para ele, serve para, né, qualquer jogador. Ah, você tem que, eu não tô entrando. Mas por outro lado, agora defendendo um pouquinho o Dudu, se nós temos a sensação que ele já não faz parte, CJ, Você acha que ele não tem essa percepção lá dentro?
1: É, né?
0: Ele teve várias chances para entrar aí em vários jogos que precisava de um atacante no Campeonato Brasileiro, que precisava de um cara pra quebrar uma linha, dar um drible, fazer uma jogada diferente, e ele não foi opção. Então ele já sabe que ele não é. Ele é uma carta fora do baralho. A não ser que me surpreenda muito aí na vira a janela e o Dudu apareça aí em agosto jogando o Campeonato Brasileiro. Aí eu não sei se ninguém quis, ou se o Atlético não ofereceu, ou se a gente estava viajando, mas é isso que está me parecendo a situação do Dudu hoje. Isso, CJ, não, vou repetindo, não justifica o jogador não querer, não motivar, não correr, não dar o seu melhor. O jogador é profissional e ele é pago para isso. Isso é uma das poucas coisas que é obrigação do jogador. O jogador não é obrigado a ganhar jogos, o jogador não é obrigado a acertar passe, não é obrigado a fazer gols, ele é obrigado a ser profissional no seu dia a dia, cumprir com os horários, entrar dentro de campo e dar o seu melhor. Isso aí, independentemente de situações, todos os jogadores são obrigados a fazer isso.
1: Tá, e aí a gente vai trazer agora para uma resenha, e o Igor, se quiser entrar nessa resenha e puder, se ele não estiver lá na sala de coletiva, até ele trouxe como melhor em campo. Eu quero que você fale do Natanael. O Natanael é um atleta, como eu acompanho você no 98 Esportes, ano passado você falou bem do Natanael, no começo. No começo do ano, aí você fala, rapaz, tô me surpreendendo com o Natanael. O cara ali é um campeonato mineiro, olha, esse garoto, aí de repente ele tem uma queda. Ele tem uma queda e você fala, rapaz, o Natanael deu uma desidratada, Natanael piorou bem. Tanto que o Atlético, que estava lá com o Sarabia e perdeu o argentino, né, depois que findou o contrato, traz o Preciado. O Preciado está aqui, gente. Ele chegou aqui para ser titular. A verdade é essa. Ah, chegou aqui para ser titular. Mas o Natanael, como um terceiro zagueiro barra lateral direito, tá surpreendendo. O Igor votou nele como melhor em campo. Muitos torcedores eu tenho acompanhado vendo essa evolução tática do Natanael. Como é que você vê?
0: CJ, eu quase concordo com o Igor porque eu votei no Bernard. Mas o Natanael, ele fez um bom jogo dentro do seu estilo de jogo, e um jogo que muitos jogadores erraram muitos passes. Natanael errou até alguns, mas no geral ele não comprometeu e com muita intensidade sempre, né? Até demais, ele tomou um cartão amarelo aqui por essa intensidade exagerada. E qual que é a minha análise do Natanael? É, quando você tem um time que procura mais a posse de bola, um time que tem que jogar um pouco mais, e que o seu lateral é um ala, que no caso dele ele está sendo quase um terceiro zagueiro, isso para o Natanael eu acho que é muito bom, porque ele é um cara que tem muita força, muita intensidade, mas não é o cara de chegar na linha de fundo, levantar a cabeça, um cara de fazer gol, de dar assistência. A tomada de decisão dele no terço final, né, perto do gol do adversário, não é a melhor. Ele é muito mais físico, tático, né? Um cara de força, velocidade, do que técnico. Então, esse posicionamento do Barba tem favorecido. Se você pegar um time que ele vai virar um ala, como ele já foi em algumas vezes, em algum momento com o Sampaoli ele era um ala, com o próprio Cuca depois ele virava um ala em muitos momentos, eu acho que você tira a principal característica dele. Você põe ele para atacar, para ter definição de jogada, de drible e de assistência, você não extrai o melhor dele. E esse jeito do Barba jogar de um time que é mais posicionado no sentido de defender, de marcar, de tentar roubar a bola, de ter verticalidade, daquele a bola vai e volta, favorece o Natanael. Embora hoje não tenha sido isso o jogo do Galo. O Galo até sofreu, eu acho, muito porque o Porto Cabedo em muitos momentos fechado e o Galo precisava criar. O Galo, pra mim, não tá condicionado a esse tipo de jogo. De jogadores de passe curto, de drible, jogadores técnico, tanto pelas escolhas nas saídas que o Barbas fez em escolher sair o Hulk, Dudu perder espaço, Scarpa perder espaço, Igor Gomes, Reinier, caras que são mais técnicos, é sinal que ele está dando mais valor para jogadores rápidos, agressivos, e quem se encaixa muito bem nesse tipo de jogo é o Natanael, CJ.
3: Boa,
0: o
3: garoto!
4: Rafa e CJ, opa. O Pedro Daniel, o Paulo Brax e o Barba parece que já estão a caminho da sala de coletiva, daqui a pouco chegam lá no Iguinho.
1: Beleza, então tem um torcedor aí, não tem? Então você prepara aí que daqui a pouco nós vamos ouvir o torcedor depois do Barba. Ô Barba, deixa eu dar uma dica aqui, Despacito, tá, querido? Falando um portunhol ao invés do espanhol, lembrando que você tem que comunicar para os seus torcedores.
4: O CJ,
1: e ao invés de hablar, vamos falar. Diga.
4: Só informação, pedi até a nossa produção aí para confirmar, mas quando o Alonso passar por aqui, vou falar com ele. Parece que o Alonso, em entrevista à ESPN, detentora dos direitos, ainda no campo, confirmou que foi o último jogo dele com a camisa do Atlético.
1: Olha, aí ó, o Igor falava isso no nosso pré-jogo, no curto pré-jogo.
5: Confirmei com o pessoal aqui, de fato, ele deu essa entrevista se despedindo, falando que foi o último jogo dele. A gente já imaginava isso, né, falamos antes da partida.
1: Sim.
5: Mas acaba se concretizando. E agora, nesse exato momento, chega
1: tá contigo
5: o técnico Eduardo Domingues para iniciar a entrevista coletiva. O Sarapó até falou que há pouco, está muito feliz com a contratação, a convocação do Ramos, e vai torcer bastante para a equipe panameña. Certamente não vai ser bastante que ele vai torcer pela primeira fase. Mas vamos dar início, então, à entrevista. Fabrício, com essa voz potente.
3: Já todos, dele. Vamos iniciar a entrevista coletiva do técnico Eduardo Domingues.
5: Boa noite, Eduardo. O Atlético conseguiu o objetivo de se classificar em primeiro lugar no grupo dessa fase da Copa Sul-Americana, mas um pouco mais sofrido do que se esperava, né? Mas eu queria que você falasse um pouquinho sobre a recuperação de alguns jogadores para essa sequência. Bernard vem muito bem, o Renan Lodi cresceu bastante e principalmente o Natanael. O Natanael tem sido peça importantíssima nessa recuperação, nessa consistência defensiva do Galo para chegar até essa classificação. Boa noite.
6: 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Entonces me parece que claro, digamos, en todo crecimiento siempre hay lugares de que se puede mejorar, se puede seguir creciendo o no. Se creció tanto este partido, pero sabíamos que era tan decisivo que nos marcaba lo que iba a ser el semestre que viene. 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
7: Eduardo, boa noite. Cláudio Rezende, da Itatiaia. Você, a partir do clássico contra o Cruzeiro, uma vitória importante, de lá para cá me parece que você encontrou um esquema, um estilo, né, do Atlético jogar. A gente está vendo ali uma repetição e veio com um crescimento, principalmente nos últimos alguns jogos aí, de crescimento de, como você destacou há pouco, né, de atuações do Galo. Como que você vê agora o próximo passo? As classificações vieram nas Copas. Qual que seria o próximo passo do trabalho seu? Agora a gente vai ter mais um jogo, depois uma parada importante para uma parada com uma janela também, né? O que você vê como o próximo passo para a evolução do trabalho?
6: O próximo passo eu sinto que é o equilíbrio. Não fazer um grande jogo e ao outro partido que cueste. Como, digamos, como ir muito arriba e muito abaixo. Siento que el equipo está sosteniendo eso, porque no merecíamos el otro día perder el partido, pero perdimos. Y creo que ser consistentes Durante mucho tiempo es la parte más difícil. Ahora tenemos que descansar, los que tienen que entrenar tienen que entrenar. Nos tenemos que preparar porque el domingo va a ser muy difícil. Muy difícil, y necesitamos ir más allá de la necesidad del rival, nosotros también necesitamos. Y si encontramos el equilibrio de jugar con nuestra gente, pero jugar fuera, lejos de todo este ambiente de locura, pero bien, que nos genera nuestros hinchas, que nos apoyan, que nos empujan, y lo podemos hacer con los poquitos que viajan, y que lo sentimos tan cerca, me parece que si lo podemos hacer es encontrar el punto de equilibrio para la evolución, digamos, real que precisa el equipo.
8: Eduardo, boa noite. Thiago, do canal Thiago de Araújo. Parabéns pela classificação e pela vitória. Desde 2018, o Atlético sofre com paradas muito extensas. Geralmente, ele tem perdas, né, consideráveis nessas paradas de Copa do Mundo, em datas FIFA, enfim. Qual o trabalho você pretende fazer nessa parada para que o Galo melhore, né, depois de ter aí classificado com muita dificuldade para a Copa do Brasil, para a Sul-Americana, e você vai ter muitas transformações já confirmadas de saídas e chegadas? Obrigado.
6: Nos vamos a tener que sentar con Pablo, con toda la directoría, para hablar de eso, que es lo mejor para el equipo y para un poco esa transformación que queremos ver. Más allá del trabajo, sabemos y entendemos que tiene que haber alguna salida, tiene que llegar a algunos jugadores. Pero los jugadores, más allá del nombre, son las características que buscamos. No le podemos errar a las características. Porque si queremos ser un equipo más agresivo, más consistente y más equilibrado, tenemos que buscar jugadores con esas características. Entonces, va a haber tiempo, pero todavía nos queda un partido, como dije anteriormente, muy complicado y de mucha necesidad para terminar de la mejor manera posible en este desequilibrio que fue el primer semestre en el Brasileirão, y poder empezar a encaminar al equipo al equilibrio que tenemos que buscar y encontrar.
9: Boa noite, Eduardo. Fernando, da Rádio Fã FM. Queria saber, na sua opinião, quais são os setores ou as peças de maior carência que o Atlético tem, que vai precisar buscar nessa janela de transferência do meio do ano, tendo em vista que hoje o Alonso já falou com nossos colegas de imprensa que foi o último jogo dele pelo clube. Então, é um zagueiro que vinha sendo titular ao lado do Juan Tressoldi, sendo que os outros, durante todo esse primeiro semestre, foram irregulares, com exceção do Juan. Além da zaga, você vê outros setores, outras posições, e quais são elas que o Atlético precisa buscar nessa janela de transferência?
6: Eu creio que primeiro em los puestos, em las posiciones reales, la estamos comenzando a hablar con Paulo y todo el equipo de trabajo. Pero van a ser casi en todas las posiciones. No es que hay. Entonces, para encontrar un equilibrio no es solamente un lugar. Entonces, primero tenemos que tener tranquilidad. Tenemos que, lo que hemos detectado y lo que hemos hablado, cómo lo podemos efectuar y cristalizar para que se pueda traer. Y tener paciencia. Se van a hablar de muchos nombres, muchos jugadores, muchas posiciones, y algunas que no son tan reales como las que pensamos nosotros. Sabemos dónde estamos, qué es lo que queremos, cómo lo queremos buscar, eso es lo más importante. Entonces, a partir de ahí, es hablar con Paulo y todo el equipo de trabajo para esclarecer y poder cristalizar, como dije recién, lo que va a venir.
10: Eduardo, boa noite. É, como o colega Fernando disse, o Alonso dá essa declaração, você perde o Hulk antes mesmo dessa parada para a Copa do Mundo, quer queira, quer não, é um dos seus vice-artilheiros com 5 gols, em suma, antes dessa parada você perde 2 titulares, 2 jogadores que vinham jogando. O torcedor do Atlético, para além de outras várias coisas, ele se preocupa com o nível dessas reposições e se de fato, para além dessas posições que você diz, que você mapeou, o time vai ter de fato uma melhora. Essa parada, essa janela, é uma preocupação sua ou uma percepção sua que, para além de se reforçar, o Atlético precisa melhorar o seu nível? Obrigado.
6: Sempre quando chegam as ventanas de transferência, uno lo que busca é melhorar. Sempre. Porque se não traemos para melhor, nos quedamos com os chicos de base e nos quedamos com os jogadores que estão. Porque creemos que hay situaciones que se pueden mejorar y transformar, como se fue transformando el equipo, con 30, 35, 40 días de trabajo. Uno siente que lo puede mejorar, pero hay otra situación que no, que es la calidad individual. Entonces, como dije antes, tenemos que tener paciencia, tranquilidad, saber qué es lo que queremos, cómo lo queremos buscar. Digamos, para esas situaciones, sabemos que van a haber oportunidades, pero van a haber otras situaciones que... ¿Usted quiere un buen jugador? Sí, tiene que invertir. Se va un jugador que se va al Mundial. Una gran referencia, se fue ícono del club. Para reemplazar a esos jugadores, para mejorarlo, tiene que traer o el mismo nivel o mejor. Y para eso, ¿qué es? Alguna oportunidad, claro que va a aparecer, pero para mejorarlo. Entonces, sí tenemos que hablar, sí tenemos que tener tranquilidad, ¿eh? Porque sabemos lo que queremos, cómo lo queremos. Después veremos qué es lo que el club está dispuesto a hacer o a dar para transformar esa idea y cristalizarlo en refuerzos.
11: Domingos, Thiago Maia do Podfute. É visível que sua equipe, taticamente, ela tem um padrão, né? Saída de 3, os 2 alas sendo a profundidade, pontas por dentro. Mas em determinados jogos, como foi o de hoje, dificuldade para propor o jogo com a bola, até por acreditar que sua ideia é ser mais reativo. E aí, quando a equipe acerta no segundo tempo, com o Dudu entrando, o Bernard mais por dentro, o Atlético faz o gol, parecia que ia embalar um pouco mais no jogo. Parece que o Atlético acreditou que aquilo ali já estava bom. Já aconteceu isso em outros jogos. Do Atlético encaixar o jogo no momento para talvez fazer 2-0, ter uma atuação melhor, a ideia muda. Como se tivesse conformado com o resultado. Contra o Corinthians, o jogo empatado, aí parecia que o Atlético conformou e tomou o gol. Hoje o Atlético vencendo, quando achou o melhor momento do jogo, baixou um pouco as linhas esperando o adversário. É o que é? É talvez um pouco mais do resultadismo que hoje é o momento do Atlético do que o desempenho em si?
6: Quando hicimos o gol hoje, vamos falar de hoje em particular, Maicon pediu o cambio por um dolor no tobillo, Bernard por el cansancio y la acumulación de minutos y su edad. Y pusimos 2 jugadores frescos y con mucha dinámica. 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
12: Boa noite, Domingues. Júlio Lazzarotti, Jornada aqui é Galo e Nossa Sertaneja FM. Aproveitando a sua resposta ao colega, você disse que o time ganhou mais dinâmica com as substituições e realmente aconteceu, deu para perceber jogadores com bastante dinâmica, mas em dado momento a gente via que tinha profundidade, mas que a bola não chegava ao atacante, não chegava ao Cacierra. Chegou uma vez, ele meteu um balaço na trave. Na sua visão, você vê que isso tem que ser tratado, a ansiedade dos jogadores que estão passando no corredor, ou depurar a técnica para que cheguem mais bola para o Cacierra, que tem qualidade, a gente já viu isso. Obrigado.
6: Sim. Um pouco do que falamos quando se parou o jogo no primeiro tempo, na dilatação, no intervalo também. Que estábamos jugando muy apresurado y que terminábamos no jugando rápido, que es diferente. 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
13: Eduardo, boa noite. Max Lopes do Batefundo Esportivo e do canal do Max Lopes. Hoje eu senti algumas peças abaixo fisicamente, de intensidade. Acho o Cacierra um pouco, o próprio Maicon, Coelho um pouco também, o próprio Lodi, dos últimos jogos. Inclusive, parabéns, desde que você chegou ao Galo, você tem o melhor aproveitamento dos times da Série A como mandante, com 83%. Mas mesmo assim, eu achei abaixo alguns atletas fisicamente falando. Domingo é um jogo muito importante contra o Vasco, é um jogo que vai antecipar uma pausa para uma Copa do Mundo, que você vai ter uma janela e tudo mais. E eu queria que você falasse, projetasse essa equipe para domingo, né? Porque o Atlético pode terminar beirando a zona de rebaixamento. E pelo planejamento da diretoria, dos donos, antes mesmo da sua chegada, foi prometido ao torcedor que o Atlético não sofreria como nas últimas duas temporadas nesse Campeonato Brasileiro. E até então, mesmo estando na média, como você tem falado nas coletivas, o Atlético está muito próximo, né? Ainda mais se tropeçar no domingo. Como você projeta esse jogo? La importancia de él. Obrigado.
6: 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Y primero es a ver con qué jugadores contamos para este partido. Y ser fuertes, ir a buscar el resultado que necesitamos también. Porque lo necesitamos nosotros.
3: Fim da entrevista coletiva, obrigado a todos.
14: Tá aí, CJ, tá finalizada aí, a entrevista coletiva do técnico tá Eduardo Domingues. Lembrando, tá, quem pegou aí a transmissão já no meio da entrevista pra frente, o Atlético venceu e classificou em primeiro lugar, viu, gente? Só marreta, pelo amor de Deus, hein?
1: E outra coisa aqui, ó, o Inchas, quando ele falar Incha aí, torcedor, ele tá falando de você, tá? Ah, pra alegria de Incha, pra jogar pra Incha e não sei o que é Incha, sua cabeça às vezes tá inchada, é torcida, torcedor, é isso que ele quer dizer. Ô Mirandinha,
14: você conhece a enxada dos argentinos, CJ?
1: Não conheço nenhuma enxada, aliás, nem dos argentinos, nem dos brasileiros.
14: Tá certo.
1: Ô Iguinho, muito pouco se falou do jogo, né? Eu vi que ele falou da circulação da bola mais rápida no segundo tempo, mas pegamos aí uns 3 ou 4 colegas querendo saber de saída e chegada. Eu ia falar com o Mirandinha, se eu tava prestando atenção, e anotei que, ô Miranda, ninguém tá interessado no jogo, não. Tá todo mundo interessado em quem vai sair e quem vai chegar.
14: Ou seja, só uma coisa assim, mais uma vez, né, ele reforça que, e ele deixou claro que na opinião dele o Bernard é o melhor jogador dele hoje, né, ele deixou isso bem claro, o Bernard é o melhor que a gente tem e tal, e uma informação, até informação mesmo, porque saíram aí rumores durante o dia, a chance do Eduardo Domingues sair do Atlético nessa parada é abaixo de 0, tá, CJ? Abaixo de 0.
1: Boa, Iguinho. Boa, garoto. É isso aí, mas... trazendo a notícia. Diga lá, mesmo.
0: Não, mas faz sentido, CJ.
1: Faz sentido.
0: Você pensar, qual? O Barba não saiu.
14: Oi, não teve janela, não claro, trouxe ninguém, pô, que ele não... poderia moldar, claro, o time, do, a feição dele. Não tem, que isso, velho? É uma loucura.
0: Eu assim.
14: Faz o menor sentido quando eu vi essa. Quando eu vi a notícia, eu falei, gente, não faz o menor sentido, mas eu vou atrás da informação e tal, e a informação é que é abaixo de zero, tá?
0: Eu até, você sabe, CJ, eu não sou fã do estilo de jogo do Barba. É. Não é um estilo que me encanta. Não é uma estratégia que eu mais gosto, mas você meio que dá uma carta branca, não sei de quem puxou as ideias aí de alguns jogadores que estão saindo, se veio da diretoria, se veio do Barba, ou se um pouco veio da diretoria, outro pouco. Você tá tirando vários jogadores importantes do time. Você tá mudando toda a característica do seu elenco. Jogadores com aquele perfil que o Barba ele cita aqui, pra ele não importa se vai construir com 3, com 4, com 5, o importa é a mentalidade. Eu acho que o emocional, a mentalidade de vencedor, ela é muito importante. Mas hoje, pra mim, cada dia que passa, a parte tática, ela é mais do que fundamental. Eu não excluo isso, não. Eu acho que tem a parte física, tem a parte técnica, tem a mental e a tática. Eu acho que é tudo um pacote só. E aí você pensar numa possibilidade, eu tô com o Iguinho aí, o Iguinho trouxe aí como informação... É zero mesmo, seria uma loucura pensar numa saída do Barba depois que você tirou aí o Hulk, Dudu tá aparecendo que tá saindo, o Scarpa, a sensação é a mesma, Igor Gomes, Renier, Alonso, time todo saindo e mudando o seu perfil, a sua característica, não faria nenhum sentido, CJ.
1: Aspas do Alonso pra ESPN. Em janeiro eu cheguei a um acordo com o clube que poderia sair agora sem remuneração. Então hoje é meu último jogo com a camisa do Galo. Estou feliz porque fiz meu dever, trabalhei muito pelo clube, o clube que me ajudou muito também. Então acho que acabamos decidindo também, fecha aspas. Diga.
0: Não, pode você ia perguntar?
1: Não, que eu já ia falando assim, pode, é exatamente isso que eu quero saber, sobre isso, sua opinião.
0: O CJ, assim, tem alguns pontos aí engraçados. O primeiro é que, assim, Alonso é uma passagem pelo Galo muito legal. Acho que o Alonso teve alguma dificuldade aí no final, ou até já tem um pouco de tempo que ele tá tendo dificuldade, mas não foi só o Alonso. A gente tem que lembrar que o time do Galo tem oscilado nos últimos 2-3 anos, momentos bons, momentos ruins, momentos bons, momentos ruins. Bem nas taças, mal no campeonato. Bem nas taças, mal no campeonato. Então, o Alonso, junto com a equipe, tem oscilado e nos últimos meses não vem vivendo um grande momento, mas a passagem do Alonso, ajudou a dar títulos pro Galo, título brasileiro, ele deu dinheiro pro Galo, depois voltou a custo zero. Então, o pacote Alonso, eu vejo com bom os olhos. Agora, nesse final, o que me preocupa com essa saída do Alonso, que já é prevista, se ele falou isso na entrevista, diretoria já sabia, treinador já sabia e ele, obviamente, sabia. É Alonso ser titular do time nos últimos 5 jogos, inclusive hoje, já sabendo que sairia, que iria pra Copa do Mundo. Gente, cadê Lianco?
14: É importante, né?
0: Cadê Vitor Hugo? Cadê Ivan Román? Esses caras estão... em que nível esses caras... o Barba está enxergando esses caras, CJ? Que nível o Barba enxerga o Lianco hoje? Se o Lianco é reserva de um jogador que não vem no seu melhor momento, longe do seu melhor momento, que é o Alonso, que está com a cabeça lá no próximo time, lá na Copa do Mundo, eu fiquei preocupado.
14: Ô, Rafa,
0: eu fiquei preocupado.
14: Só um detalhe em relação ao Lianco. Quando ele teve a lesão e fez a cirurgia, a expectativa é de que ele retornasse no final de maio, ou seja, que ele só voltasse mesmo após a parada para a Copa. O que a minha visão, tá? Não é informação, isso aí eu não conversei de fato com ninguém do departamento médico do Atlético. Para mim, o Lianco faz uma reta final de recuperação em jogo. Ele tem entrado pouco, tem dosado essa entrada dele para ele fazer essa reta final. Para agora, esses 15 dias que os jogadores vão ficar de férias na parada da Copa do Mundo, voltar a uma intertemporada e a partir daí retomar uma titularidade ou não, dependendo do desempenho dele. Mas essa cirurgia do Lianco nesse prazo de 5 meses, esse retorno foi muito mais para segurar a ansiedade do Lianco, que queria voltar, queria ajudar, e o Atlético com a necessidade de ter um líder também ali naquele momento, do que propriamente falar, o Lianco está plenamente apto para desempenhar um jogo 90 minutos. Então, por isso, eu acredito que ele esteja no banco de reservas. Em relação ao Alonso, por mais que ele tenha estado como titular nos últimos 4 ou 5 jogos, tá bem, né? Não tá comprometendo. Talvez tenha sido o melhor momento do Alonso nesses últimos anos dele com a camisa do Atlético, nesse retorno dele, esse aí, com o Barba. Então, uma preocupação é quem vai substituir o Alonso nessa saída. O Atlético já fez uma proposta, como eu disse, formal pro Juan Jesus do Napoli. Não sei se essa proposta deu andamento, se o Atlético vai anunciar ele a qualquer momento ou se a negociação miou, mas o Atlético está procurando um zagueiro pelo lado esquerdo, e aí com a saída do Alonso, certamente esse zagueiro deve vir para assumir uma titularidade. Se vai jogar ou não, aí depende do desempenho dele.
1: Deixa eu dar uma moral pro torcedor também que participou. Nós estamos chegando aqui na reta final, o Henrique Faria está na zona mista e também vai trazer tudo amanhã no 98 Esportes, no 98 Futebol Clube, mas deixa o povo falar, fala comigo.
15: Alô, amigos da Jornada 98, que é o Dudu do Altos Pinheiro. Gente, o Barba tem seus méritos, só acho que tá na hora da imprensa ter um pouquinho mais de paciência mesmo, porque já passou vários treinadores aí e nenhum conseguiu consertar o Galo. O Galo precisa de banco, que não tem banco. A saída do Bernardo Vitor Hugo, eu já acho que já é pra poupar pra domingo, que o Galo precisa pontuar contra o Vasco da Gama, mas ele recuperou o Bernard, recuperou o Natanael. O Mina tá jogando bem, Cacierra tá bem, o Dudu hoje entrou muito bem na partida. Então, o Galo precisa ter paz, o treinador precisa ter paz. Agora, precisa contratar e domingo pontuar. Valeu muito a classificação. Um abraço.
1: Valeu a classificação, mas esse recado não é só pra imprensa não, tá, Dudu? Os torcedores também, então, pode ficar com o dedinho menos nervoso aí nas redes sociais pedindo cabeça de treinador. Agora, vamos ver se lá dentro ele tá com essa moral que o Igor trouxe. Que bom que ele faça uma ótima janela e uma ótima intertemporada. Vamos ouvir.
16: Boa noite, turma boa do Jornal Esportivo do Galo. Leandro aqui do bairro Milionários. Tudo bem com vocês?
1: Bom,
16: classificamos, beleza, mas Barba não dá mais, né? Pelo amor de Deus, gente. Alguns jogadores podem sumir do Galo e esse Barba não dá mais.
1: Aí.
16: Ele substitui mal, aí. Escala mal, pelo amor
1: que
16: de Deus. Não dá mais.
1: Aí.
16: Tem que falar na vitória, que na derrota é muito fácil criticar. É isso que eu penso. Boa noite a todos.
1: Pra mim, fecha aí. Guinho. Você é maravilhoso.
14: Ou seja, Jota, não dá, mas eu concordo com você, tá? Assim, tem parte da imprensa que tem que
1: claro,
14: ter paciência mesmo.
1: Claro.
14: Né? Tem gente aí do lado do Rafael Miranda que já pediu a cabeça do Barba, pelo menos.
4: Aqui do meu lado na zona mista, tem uma galera falando disso.
14: Pois viu? Mas o torcedor, especialmente, tem que ter essa paciência, tá? Até porque, assim, ele não teve tempo de chegar e pô, deixa eu ver aqui o que eu tenho. Pau dentro, jogo atrás de jogo, uma sequência enorme, e agora sim a gente vai ver o trabalho do Barba. Espero que esse trabalho, ele no final do ano, traga títulos pra gente. Só aproveitando, mandar um abraço pro Alan Maia.
1: Já destaca tudo aí que você tem
14: tá,
1: que destacar.
14: O Alan Maia, lá da XP Investimentos, tá ligado aqui na Jornada Esportiva da 98,
1: isso,
14: sempre
1: hein,
14: ligado. Um abraço pra ele. Eu não tenho dinheiro lá, não, é porque mandou no Instagram, né? Queria ter, viu? Mas depois te conto os negócios. Deixa eu contar a história, você sente e chora.
1: É, eu também.
14: Mas, ô CJ, não, só pra gente arrematar, o Galo vai jogar contra o Vasco da Gama o domingo às 16h, lá no São Januário, ô CJ. E o próprio treinador já disse aqui, né? Tem perdas importantes. Não conta com a dupla de zaga. O André Souza tá suspenso pelo terceiro cartão amarelo. Perdeu o Alonso, que se despede do clube e vai disputar aí uma Copa do Mundo pela seleção paraguaia. Não vai contar também com os três jogadores equatorianos, Preciado, Alan Minda e Alan Franco. Ou seja, do time titular ele perdeu três jogadores importantes, pelo menos, né? O Alonso, o Alan Franco e o Alan Minda. Então vamos ver o que ele vai aprontar, além de ter perdido também, quatro jogadores importantes, que tem o Juan Tressou. A dupla de zaga deve ser Juan e Vitor Hugo.
1: Boa.
14: Não deve ser muito mistério. E o resto, meu filho, só mesmo com os treinamentos da semana que começam amanhã.
1: Oi, Lianco, gente, Hugo, porque nós temos que pagar uma voz do Brasil aqui. Agradeço demais a participação. Mirandinha, amanhã no 98 Esportes estaremos juntos. Eduardo Ladeto Madeira, aquele abraço.
17: Abraço, agora não quer que o homem saia não, agora deixa ele aí.
1: Pois é, e esse áudio, os áudios foram maravilhosos. O Dudu falando que a imprensa tem que parar, e no áudio seguinte o torcedor tem que ir embora. 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Foi bom estar com você, brincar com você, deixar correr solto o que a gente quiser, diria alguém numa nave espacial. Fui, fomos! Tchau, obrigado!

0: 70 milhões de reais em recursos do novo PAC. O ministro dos Transportes, Jorge Santoro, garantiu que toda a rodovia vai estar em obras ainda no primeiro semestre.
1: É uma rodovia em que vai fazer com que a gente coloque Manaus com acesso pavimentado ao resto da malha rodoviária nacional.
0: Para a segurança energética, o pacote de investimentos chega a 3 bilhões e 300 milhões de reais. Entre os investimentos, 785 milhões de reais serão aplicados no programa Luz para Todos, levando energia para 75 mil pessoas. O governo do Brasil também apresentou o projeto do novo terminal hidroviário Manaus Moderna, que receberá 876 milhões de reais do novo PAC. Será o maior porto hidroviário de passageiros do mundo, segundo o ministro de Portos e Aeroportos, Tomé Franca.
2: Dando dignidade para quem precisa fazer o transporte nos nossos rios, para quem precisa fazer o escoar da produção, do artesanato.
0: O presidente Lula destacou a importância dos investimentos no estado do Amazonas.
3: É preciso que tenha empresários que acreditam no Brasil, é preciso que tenha dono de estaleiros que acreditam no Brasil, e a gente vai poder falar no mundo inteiro que quem quiser construir balsa de qualidade, venha para Manaus.
0: E a cultura também vai receber recursos. A Petrobras anunciou que vai patrocinar o Festival Folclórico de Parintins, com investimento de 5 milhões de reais. De Manaus, no Amazonas, Luciana Colares de Holanda.
4: A Secretaria Nacional de Defesa do Consumidor instaurou o processo administrativo para punir plataformas de aplicativos que não estão informando a composição dos preços cobrados em seus serviços.
5: Uma portaria da Secretaria estabelece que as empresas devem informar os valores pagos pelos usuários e o quanto é repassado aos trabalhadores.
4: Duas empresas estariam descumprindo a norma, iFood e Kita, e estarão sujeitas ao pagamento de multa que pode chegar a 14 milhões de reais. Outros 7 aplicativos estão em monitoramento.
5: O ministro da Secretaria-Geral da Presidência da República, Guilherme Boulos, afirmou que o cumprimento da portaria não é opcional.
6: Essas empresas têm que oferecer transparência. Não é opcional cumprir uma portaria da Secretaria Nacional de Defesa do Consumidor. A empresa não escolhe se ela vai cumprir ou não a portaria. Cumprir essa portaria é uma obrigação das plataformas, e aquelas que não cumprirem pagarão um preço com multa.
4: O consumidor que não identificar essas informações na nota fiscal pode registrar uma reclamação na plataforma consumidor.gov.br ou no PROCON da sua cidade.
5: Lei de acesso à informação, portal da transparência e agora a nova plataforma informa.br. São ferramentas para aumentar a transparência da gestão pública.
4: Elas são utilizadas como parte do trabalho da Controladoria Geral da União para a fiscalização preventiva e combativa da corrupção e das fraudes em contratos públicos.
5: Essa atuação também é integrada com outros órgãos públicos para o combate ao crime organizado.
4: Hoje a gente conversa com o ministro da CGU, Vinícius Marques de Carvalho, sobre a agenda Governo Aberto, que está em destaque essa semana. Boa noite, ministro.
7: Boa noite, Mariana. Boa noite, Luciano. Boa noite aos ouvintes da Voz Brasil.
4: Ministro, a gente está, então, na Semana Governo Aberto, né? E foi lançada uma plataforma informa.br, que vai entrar em operação agora em junho. Como é que vai funcionar essa plataforma? Como é que ela ajuda o trabalho de fiscalização da CGU? O que, que ela traz de novo?
7: Essa plataforma tem por objetivo facilitar ainda mais a vida dos cidadãos e das cidadãs brasileiros que precisam acessar informações do governo federal, né? Hoje, como vocês mencionaram, nós temos o Fala BR, nós temos os sites dos ministérios ou dos órgãos públicos, nós temos também o Portal da Transparência, a Lei de Acesso à Informação. O que essa plataforma nova faz? Ela agrega tudo isso num sistema único usando inteligência artificial. O que, que isso quer dizer na prática? A pessoa pode entrar na plataforma, digitar a informação que ela quer, a pergunta que ela quer. Se essa informação ela já está publicada em algum site do governo federal, em algum portal público de informações, ela vai ser direcionada diretamente para a informação. Ou seja, nós vamos entregar a informação direto para ela. Se essa informação não está publicada, mas é uma informação que ela pode ter acesso, ela vai ser direcionada para pedir a informação via lei de acesso à informação. Então, hoje, na situação até agora, ela tem que vai ir na lei de acesso à informação via Fala BR ou tentar procurar no portal da transparência e meio que tentar adivinhar onde vai estar a informação. Agora não. A partir do Informa BR, ela vai só pedir a informação.

0: muito importante para a cidadania brasileira, porque aumenta a confiança da cidadania no Estado, da população no Estado. Nós já tivemos um resultado recente muito positivo de uma pesquisa da OCDE que diz que a confiança da população nos serviços públicos subiu de 26% em 2022 para 42% esse ano. E no governo federal, de 24% para 38%. Isso se deve, entre outras coisas, a uma série de mecanismos e instrumentos que nós lançamos mão. Por exemplo, o portal da transparência. O portal da transparência, com as informações que nós colocamos lá, por exemplo, relacionadas a emendas parlamentares, relacionadas a uma série de informações públicas que já deviam estar lá, como, por exemplo, os benefícios fiscais, aquelas pessoas que são beneficiárias de políticas públicas como o Pé de Meia, tudo que está sendo investido nesse tipo de programa está lá no portal. Então, em função disso, o portal, por exemplo, teve um aumento de mais de 30% de usuários. Isso aumenta a confiança da população também nas informações públicas. Outra coisa importante, lei de acesso à informação. Colocamos fim ao sigilo dos 100 anos, que era um problema do governo anterior. Em 2022, por exemplo, um governo que era pautado pelo sigilo colocou mais de 7 mil casos em sigilo de 100 anos. Nós reduzimos isso drasticamente. No ano passado, nós tivemos só 70 casos de sigilo de 100 anos. Então, isso é a implementação de uma agenda de transparência do governo do presidente Lula para garantir que a população tenha acesso à informação.
1: Agora, ministro, recentemente a CGU participou de ações da Polícia Federal para combate a fraudes em licitações e corrupção no Ceará, na Bahia, também em outros contratos públicos federais em outros estados, né? Piauí também tivemos. Como é que funciona essa integração da CGU com a Polícia Federal e outros órgãos de investigação?
0: Essa integração ela é decisiva para o combate à corrupção, não só da CGU com a Polícia Federal, como também com o COAF, com a Receita Federal. Todos os órgãos que têm algum objetivo ou alguma missão relacionada ao controle, à fiscalização e à responsabilização de quem comete fraudes ou crimes ou comete algum tipo de ato de corrupção. O presidente Lula ele pediu explicitamente para que nós sejamos intransigentes no combate à corrupção. Para que nós não deixemos nada passar, investigamos com muito afinco. E para isso a gente precisa se coordenar. Se cada órgão atuar sozinho, a direção, cada um vai para um caminho, cada um vai para uma direção e não funciona direito. Então, só para vocês terem uma ideia do efeito desse tipo de agenda conjunta, só o ano passado nós realizamos 76 operações com a Polícia Federal, com um prejuízo de 13 bilhões de reais apurados nessas operações. Se você somar tudo o que foi apurado em todos os anos anteriores não chega a um quinto disso. Isso porque nós conseguimos investigar com mais cuidado, colocar a lupa nos casos que vinham de lá de muito tempo. Esses esquemas eles existiam em governos anteriores. O caso do Master, por exemplo, o caso do INSS, são todos casos que já vinham lá de trás e que nós, felizmente, interrompemos no governo do presidente Lula.
2: Inclusive, ministro, o governo do Brasil vem desenvolvendo um trabalho integrado aí para o combate ao crime organizado, envolvendo vários ministérios e órgãos de inteligência. Como é a participação da CGU nessas investigações, nessas operações?
0: A CGU opera, como eu disse, em conjunto com a Polícia Federal em várias dessas investigações. Muitas vezes nós temos casos de corrupção que estão vinculados a organizações criminosas, em licitações públicas e contratos públicos. Importante dizer aqui também que isso tem sido uma prioridade do governo do presidente Lula, do governo brasileiro. Recentemente foi lançado um programa de enfrentamento ao crime organizado com quatro eixos. Um eixo voltado para asfixia financeira, combate a homicídios, controle de armas e também lidando com as questões dos presídios. Esses quatro eixos somados vão comportar um investimento de mais de 10 bilhões de reais, o que é algo inédito no Brasil, que demonstra a prioridade do presidente Lula e a CGU está envolvida em todos esses esforços.
1: Ministro, para a gente concluir, como é que é a relação da CGU diretamente com o cidadão, Alguém que queira, por exemplo, apontar uma irregularidade, denunciar problemas num contrato público que ela tenha conhecimento, essa pessoa consegue falar diretamente com a CGU? Como é que ela pode fazer isso?
0: Ela consegue, nós temos a ouvidoria da CGU, Fala BR, que é um caminho muito tradicional e conhecido, mas que é sempre importante a gente divulgar, que as pessoas podem entrar lá e fazer as suas denúncias, fazerem as suas reclamações,

0: fazerem as suas sugestões. Nós, inclusive, estamos usando todo esse material da ouvidoria que nós recolhemos com essas reclamações para direcionar para os ministérios e acionar os ministérios. Então, na medida em que as reclamações aumentam em relação a um determinado tema, nós já acionamos o ministério para o ministério resolver ou determinado órgão resolver antes que o problema ganhe uma dimensão maior. Nós estamos intensificando esses esforços e tem funcionado muito bem.
1: Muito bem, nós conversamos com Vinícius Marques de Carvalho, ministro da Controladoria Geral da União. Muito obrigado, ministro, pela entrevista aqui à Voz do Brasil.
0: Obrigado.
2: Em 2024, o Brasil atingiu o menor índice de homicídios da série histórica, iniciada em 2014.
1: Mesmo assim, o número continua alto. Foram mais de 42 mil homicídios.
2: Por isso, o governo tem investido em políticas públicas voltadas para a segurança pública, como, por exemplo, o programa Brasil contra o Crime Organizado, com investimento de 11 bilhões de reais.
3: O Brasil registrou em 2024 o menor número de homicídios da série histórica iniciada em 2014. Os dados estão no Atlas da Violência, elaborado pelo Instituto de Pesquisa Econômica Aplicada, IPEA, em parceria com o Fórum Brasileiro de Segurança Pública. De acordo com o levantamento, foram 42.590 homicídios em 2024, uma queda de 7,4% comparada a 2023. Já em relação a 2014, a redução foi de 33,4%. O secretário nacional de Segurança Pública, Chico Lucas, destaca as causas dessa redução.
4: Isso tudo é fruto de uma série de ações e de políticas públicas implementadas. Um é a maior integração entre as forças de segurança, os entes federativos, com um aporte maior de recursos por parte da União e a cobrança para que esses crimes sejam mais esclarecidos. Sem falar de outra política pública muito importante nos últimos anos, que foi a restrição ao acesso às armas.
3: Mas o documento também traz um alerta importante. Os pesquisadores identificaram um aumento expressivo das chamadas mortes violentas por causa indeterminada, casos em que não é possível afirmar oficialmente se a vítima morreu em acidente, suicídio ou homicídio. De acordo com o Atlas, as mortes violentas por causa indeterminada saltaram para 17.207 em 2024. Na tentativa de melhorar a investigação desses crimes, o Ministério da Justiça e Segurança Pública adotou em fevereiro deste ano critérios nacionais padronizados para os índices de elucidação de homicídios e feminicídios em todo o país, como explica o secretário nacional de Segurança Pública, Chico Lucas.
4: Algumas mortes acontecem em ambientes inóspitos ou duvidosos ou por meios que não são tão claros. Ora, mas se há dúvida, cabe ao poder público de investigar. A portaria, ela define como critério a morte violenta, ela obriga a toda morte ser correspondida por um inquérito policial e todo inquérito precisa ter um final dentro de um prazo de esclarecimento.
3: O levantamento mostra ainda que a violência continua atingindo principalmente jovens do sexo masculino, negros e moradores de áreas vulneráveis. Em 11 anos, mais de 300 mil jovens entre 15 e 29 anos foram assassinados no Brasil. O coordenador da pesquisa e técnico do IPEA, Daniel Ricardo de Castro Cerqueira, afirmou que muitas vezes a violência que acomete o jovem surge ainda na infância.
5: Muitas vezes quando a criança nasce, muitas vezes tem problema de negligência dos próprios pais, muitas vezes. Depois começa, a criança muito cedo já começa a ser vítima de violência sexual e depois, mais à frente, violência física, né? Quando eventualmente termina sendo morta à frente.
3: Pelas redes sociais, o presidente Lula destacou a redução histórica na taxa de homicídios, mas afirmou que o número absoluto ainda é muito alto. Lula declarou que a curva descendente aponta para um caminho que tende a se consolidar com a série de políticas anunciadas e em aplicação pelo governo do Brasil ao longo dessa gestão. Entre as medidas citadas pelo presidente está a lei antifacção, que endurece penas e dá agilidade ao confisco de bens de lideranças do crime organizado, o programa Brasil contra o Crime Organizado, que prevê a aplicação de 11 bilhões de reais em 2026 para desarticular estruturas criminosas, o Pacto Nacional contra o Feminicídio e o fortalecimento das ações de inteligência das Polícias Federal e Rodoviária Federal. Reportagem Luana Karen.
1: No combate ao desaparecimento de crianças e adolescentes, cada minuto conta.
2: O Ministério da Justiça e Segurança Pública firmou uma parceria com a Uber para que alertas passem a ser exibidos dentro do aplicativo.
1: Agora, qualquer celular pode ser canal estratégico para salvar vidas.
6: Com a medida, motoristas, parceiros e usuários do aplicativo que estiverem num raio de até 160 quilômetros do desaparecimento vão receber mensagens dentro do aplicativo Uber. O diretor de Operações Integradas e de Inteligência da Secretaria Nacional de Segurança Pública, José Anchieta Neto, destacou a importância de usar a tecnologia a serviço da segurança pública.
7: Esses aplicativos de mobilidade urbana, eles estão gerando renda e são responsáveis por centenas de milhares de deslocamentos, então eles têm que estar dando um passo à frente, um passo a caminho da promoção da segurança pública.
6: As primeiras horas após o desaparecimento de crianças e adolescentes são decisivas para localizar as vítimas. Por isso, o objetivo é acelerar a divulgação das informações e alcançar rapidamente pessoas que estejam próximas da região onde os casos acontecem. É o que destacou o chefe de relacionamento para assuntos de segurança da Uber, Leandro Segala.
8: Quando a gente conversa com autoridades que atuam na investigação de pessoas desaparecidas, tem um ponto comum que eles sempre se referem. O quanto é importante aquelas primeiras horas após o desaparecimento para o retorno seguro desse menor. Essa cooperação coordenada entre poder público, iniciativa privada, comunidade e tecnologia, acho que tem de fato a chance de salvar vidas.
6: A parceria amplia o alcance do chamado Alerta Amber, sistema utilizado para divulgar informações sobre crianças e adolescentes desaparecidos em situação de risco. O mecanismo envia imagens e dados da ocorrência para pessoas próximas ao local do desaparecimento. Pela primeira vez no Brasil, uma plataforma de mobilidade urbana também passa a integrar essa rede de comunicação emergencial. A diretora do Sistema Único de Segurança Pública, Isabel Freitas, falou sobre como a ação pode mudar a realidade das pessoas desaparecidas no país.
9: Uma criança localizada é uma criança que não foi vítima de um crime pior e é uma família que não passou por esse sofrimento.
6: Só no ano passado, mais de 85 mil pessoas desapareceram no Brasil. 21 mil delas eram crianças ou adolescentes. Reportagem Márcia Fernandes.
2: Gastos de turistas estrangeiros no Brasil aumentaram 9,2% nos primeiros quatro meses do ano em relação ao mesmo período de 2025.
1: O valor chegou a 20 bilhões e 200 milhões de reais, segundo o Banco Central.
2: E o ministro do Turismo, Gustavo Feliciano, está na China, onde participa de uma série com o objetivo de atrair mais turistas ao Brasil.
1: Recentemente, o governo brasileiro isentou a exigência de visto para turistas chineses.
10: Vamos traçar ações e estratégias para que a gente possa, com a política de isenção do visto do governo federal, aumentar o número de turistas chineses no nosso país. Eu tenho certeza que realizaremos ótimos negócios para promover o destino Brasil aqui na China.
2: O Brasil recebeu 103 mil turistas chineses em 2025, uma alta de 35% em relação ao ano anterior.
1: Apenas nos quatro primeiros meses do ano foram quase 40 mil visitantes, um crescimento de 33%.
2: E essas foram as notícias do governo do Brasil.
1: Uma realização da Secretaria de Comunicação Social da Presidência da República.
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1: Fique agora com o Minuto do TCU. Em seguida, as notícias do Poder Judiciário e do Congresso Nacional. Boa noite.
2: Boa noite para você e até amanhã.
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14: Plenário do STF decide que shoppings devem criar espaço de amamentação para empregadas lactantes.
15: TST define lista com o nome de 3 desembargadores indicados ao cargo de ministros da corte.
14: TSE homologa alterações nos estatutos dos partidos Democrata e Unidade Popular.
15: Boa noite, eu sou o Arthur Filho.
14: E eu sou Walter Lima.
15: O plenário do Supremo Tribunal Federal decide que shoppings devem criar espaço de amamentação para empregadas lactantes.
14: Empresas têm o prazo de até um ano para adequar os centros comerciais. Marcelo Della Libera.
16: O plenário do Supremo Tribunal Federal analisou um recurso que discute se a responsabilidade pela instalação de espaços destinados à amamentação e à guarda de filhos de trabalhadoras lactantes em shopping centers deve recair sobre os lojistas ou sobre a administração do empreendimento. A tese fixada foi no sentido de que a expressão estabelecimento, prevista na CLT, abrange os shopping centers em relação às empregadas dos lojistas que integram o centro comercial.
15: Presidente do STJ determina a continuação do curso de medicina ofertado à turma extra do Programa Nacional de Educação na Reforma Agrária, no campus Caruaru da Universidade Federal de Pernambuco.
14: O curso é oferecido a 80 alunos. Fátima Uchoa.
17: A turma extra de medicina iniciada neste ano é uma parceria entre a Universidade e o INCRA, que editaram resolução para a criação da turma e um edital para a seleção dos estudantes. Na ação popular contra essas medidas, um vereador alegou violação à moralidade administrativa. O TRF5 determinou a interrupção das atividades após o fim do primeiro semestre letivo, mas para o presidente do STJ, ministro Herman Benjamin, manter essa decisão colocaria em risco a organização administrativa da Universidade Pública, o que ocasionaria lesão à ordem pública. Segundo o ministro, a turma especial do curso de medicina atende ao princípio da igualdade de condições no acesso ao ensino.
15: TST define lista com o nome de 3 desembargadores indicados ao cargo de ministros da corte.
14: Os selecionados são das regiões Nordeste e Norte. Rocine Gomes.
18: Os selecionados estão disputando a vaga da ministra Dora Maria da Costa, que se aposentou do Tribunal Superior do Trabalho depois de 18 anos. Foram eleitos ao cargo a desembargadora Maria de Nazaré Medeiros Rocha, do TRT da 8ª Região, que abrange o Pará e o Amapá. O desembargador Sérgio Torres Teixeira, do TRT da 6ª Região, em Pernambuco. E a desembargadora Hermenegilda Leite Machado, do TRT da 13ª Região, na Paraíba. A lista com os nomes será enviada ao presidente da República. É ele quem escolhe.
15: TSE homologa alterações nos estatutos dos partidos Democrata e Unidade Popular.
14: As duas legendas terão 90 dias para providenciar as alterações. Rimax Souto.
19: Para o Democrata, os ajustes são relacionados ao prazo máximo de vigência de órgãos partidários provisórios, limitado a 4 anos. O plenário do TSE ainda determinou que fique explícito o caráter voluntário das contribuições financeiras à legenda. O TSE também aprovou parcialmente o requerimento da Unidade Popular e determinou que o partido inclua explicitamente nas normas internas o tempo de vigência de seus órgãos provisórios, além de medidas de combate à violência política contra a mulher.
15: Tribunal Regional Federal da Primeira Região condena União e autarquias por demora na titulação de terras quilombolas do Amapá.
14: A decisão é resultado de ação do MPF. Vanessa Pereira.
20: Na decisão, a Justiça condenou União, INCRA, IMAP e Fundação Cultural Palmares de forma solidária ao pagamento de mais de 3 milhões de reais em indenização por danos morais coletivos. Além disso, estabeleceu o prazo de 3 anos para a conclusão de todos os processos de identificação, delimitação e titulação definitiva das comunidades quilombolas do Amapá. sob pena de multa de R$100 mil por mês de atraso.
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15: Uma boa noite a você.
14: Até amanhã.
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0: Eu sou Paula Groba.
21: Eu sou Humberto Pinheiro.
0: E estes são os destaques de hoje do Jornal do Senado, que começa agora.
21: Senado aprova novos modelos de contratação para jovens entre 18 e 29 anos.
0: Dívidas rurais, avança projeto para socorrer produtores endividados por desastres climáticos.
21: Plenário aprova regras para a Copa Feminina de 2027 e homenagem a jogadoras pioneiras.
0: Boa noite.
21: Boa noite.
0: O mercado de trabalho pode ganhar novas regras para ampliar a contratação de jovens sem experiência. O Senado aprovou um projeto que cria o contrato de primeiro emprego para pessoas entre 18 e 29 anos que nunca tiveram carteira assinada.
21: A proposta reduz encargos para as empresas, como a contribuição patronal ao INSS e a alíquota do FGTS. O repórter Douglas Castilho tem mais detalhes.
22: Com 10 milhões de jovens que não estudam nem trabalham, o Brasil ocupa a quarta pior posição no ranking mundial de pessoas entre 18 e 29 anos sem uma ocupação regular, segundo dados da OCDE, entidade que representa os países mais ricos. O projeto aprovado permite que as empresas que contratarem esses jovens sem nenhuma experiência prévia com carteira assinada terão a chamada cota patronal do INSS reduzida a 10%, o que é metade da exigida pelo regime comum. Haverá ainda a redução da alíquota do depósito do FGTS. O autor da proposta original, senador Irajá, do PSD do Tocantins, explicou o dilema enfrentado pelo que chamou de geração nem-nem.
23: Ora, é um dilema. Se ele não tem oportunidade, como é que ele vai ter experiência?
22: O novo regime de contrato diferenciado poderá ter o prazo de 6 a 24 meses, podendo ser renovado por 3 vezes, mas a qualquer momento durante a vigência do contrato, o empregador terá a possibilidade de transformar o vínculo temporário em um contrato permanente. O texto agora vai à sanção presidencial.
0: E avançou no Senado o projeto que mantém os incentivos fiscais da chamada Lei do Bem, usada para estimular investimentos em pesquisa, desenvolvimento e inovação tecnológica no país.
21: A proposta aprovada hoje pelos senadores preserva benefícios tributários concedidos a empresas que investem no setor e evita os cortes previstos na política de redução gradual desses incentivos, aprovada no ano passado. Repórter Patrícia Oliveira.
24: Poderão ser mantidos os incentivos fiscais concedidos a empresas que investem em pesquisa, desenvolvimento e inovação tecnológica. A proposta dos senadores Alci Lucas, do PL do Distrito Federal, impede que esse setor pare de receber apoio por meio de benefícios tributários. Os cortes estão previstos nas regras da política de redução desses incentivos aprovada no ano passado. O relator da matéria, senador astronauta Marcos Pontes, do PL de São Paulo, destacou que a chamada Lei do Bem gera R$30 bilhões com investimentos em inovação e tecnologia, eleva a produtividade, a competitividade e a geração de empregos qualificados.
25: Então, são incentivos que precisam ser preservados. É uma importância muito grande também para o Brasil como um todo, para o desenvolvimento econômico e social do país.
24: O senador também destacou que o projeto contribui para a previsibilidade das decisões de investimento em inovação por parte das empresas. A proposta segue para a Comissão de Assuntos Econômicos.
0: E a Comissão de Assuntos Econômicos aprovou o projeto que busca dar fôlego a produtores rurais prejudicados por secas, enchentes e outros eventos climáticos extremos. A proposta autoriza o uso de recursos do Fundo Social para renegociar e quitar dívidas no campo, sem cobrança de multas ou juros de mora.
21: A medida tem como objetivo evitar o endividamento crônico e garantir a continuidade da produção agrícola no país. O texto segue agora para o plenário do Senado com pedido de urgência. Repórter Alexandre Campos.
3: Pelo texto, poderão ser beneficiários da linha de crédito especial os produtores rurais, associações e consórcios que no período entre 2019 e 2025 tenham registrado em duas ou mais safras perdas de no mínimo 30% da renda bruta. Para produtores, a linha de crédito terá valor máximo de 10 milhões de reais e para associações 50 milhões de reais, com prazo de 10 anos e juros entre 3,5% e 7,5% ao ano. O relator, senador Renan Calheiros, do MDB de Alagoas, destacou a incorporação ao texto de medidas que impeçam exigências excessivas e restrições infralegais durante a regulamentação da matéria.
4: O projeto, sem dúvida nenhuma, oferece uma opção para que o governo atue permitindo a retomada da capacidade produtiva e a preservação da segurança alimentar nacional.
3: Líder do governo, senador Jax Wagner, do PT da Bahia, lamentou que as negociações com o executivo não tenham avançado.
5: Do jeito que está escrito o projeto, é para quebrar os bancos públicos, porque na taxa que eles querem é para botar um prejuízo lá em cima.
3: Pelo projeto, o governo também poderá ampliar sua participação no Fundo Garantidor de Investimentos para a cobertura de operações de crédito rural contratadas por produtores afetados por eventos climáticos adversos.
0: O presidente do Senado, Davi Alcolumbre, cobrou dos partidos a indicação dos integrantes da nova CPI da pedofilia, que terá 11 membros titulares e 7 suplentes.
21: O colegiado vai investigar crimes sexuais e outras violências cometidas contra crianças e adolescentes. Repórter Pedro Pincer.
7: O colegiado tem o objetivo de investigar crimes cometidos contra crianças e adolescentes, incluindo pedofilia e abuso online. A CPI foi criada em agosto do ano passado, mas ainda não começou a funcionar por falta de integrantes. Alcolumbre ainda destacou que a proporcionalidade das bancadas deve ser respeitada durante as indicações.
8: Para que as lideranças partidárias possam fazer as suas indicações, para que o mais rápido possível a gente possa fazer a instalação desta comissão parlamentar de inquérito que vai investigar a pedofilia no Brasil.
7: O pedido de criação da CPI foi apresentado em conjunto pela senadora Damaris Alves, do Republicanos do Distrito Federal, e pelos senadores do PL Jaime Bagatoli, de Rondônia, e Magno Malta, do Espírito Santo. A primeira CPI da pedofilia funcionou entre 2008 e 2010.
0: E parlamentares repercutiram a decisão da primeira turma do Supremo Tribunal Federal, que acabou com a aposentadoria compulsória remunerada como punição máxima para magistrados.
21: Com a medida, juízes que cometerem infrações graves poderão perder o cargo e também o direito ao salário. Repórter Henrique Nascimento.
9: A aposentadoria compulsória era alvo de críticas porque permitia ao magistrado continuar recebendo salário proporcional ao tempo de serviço, mesmo após punições disciplinares. Relatora de uma proposta sobre o tema na Comissão de Constituição e Justiça do Senado, a senadora Elisiane Gama, do Maranhão, afirmou que a decisão corrige uma distorção histórica.
26: Nós não podemos permitir castas de servidores públicos com privilégios.
9: Já o senador Sérgio Moro, do PL do Paraná, ponderou que é preciso diferenciar crimes graves de infrações administrativas.
27: Um juiz que comete uma mera infração disciplinar, aí ele perde o cargo e perde também a aposentadoria, mas ele contribuiu. Não faz sentido que ele perca o benefício nessas circunstâncias.
9: A Comissão de Constituição e Justiça do Senado já aprovou uma proposta que também acaba com a aposentadoria compulsória como punição para magistrados e integrantes do Ministério Público. O projeto aguarda votação no plenário.
0: O Brasil avançou na preparação para a Copa do Mundo Feminina de 2027. Foi aprovado o projeto que define regras e garantias do poder público para que o torneio seja realizado no país.
21: A proposta prevê apoio à cidade-sede do primeiro Mundial Feminino da história na América do Sul. Repórter Rodrigo Rezende.
28: O projeto trata de diversos temas relacionados à Copa do Mundo, como venda de ingressos, proteção de direitos autorais, regras para captação e distribuição de imagens do campeonato e garantias aos torcedores e profissionais, como a facilitação para obtenção de vistos temporários de turismo e trabalho. A relatora da proposta, senadora Leila Barros, do PDT do Distrito Federal, afirmou que o país irá se beneficiar do evento, principalmente com a experiência adquirida na Copa de 2014.
29: A expectativa da FIFA é de receber mais de 3 milhões de torcedores, movimentar a economia e projetar o Brasil como potência esportiva contemporânea.
28: A proposta também traz uma compensação financeira às jogadoras que representaram o país na primeira edição da Copa do Mundo Feminina, em 1991, e no primeiro torneio global feminino organizado pela FIFA, em 1988. Cada ex-jogadora receberá R$500 mil.
0: O plenário ainda aprovou a proposta da senadora Leila Barros, que estende o mesmo benefício de R$500 mil às jogadoras que participaram da Copa do Mundo de 1995.
21: Edição de Paula Groba. Trabalhos técnicos de Eliseu Caires. O Jornal do Senado fica por aqui. Acompanhe agora as notícias da Câmara dos Deputados. Boa noite.
0: Boa noite e até amanhã.
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2: Plenário da Câmara debate projeto que reduz jornada semanal de trabalho.
6: Deputados aprovam reconhecimento de diabetes tipo 1 como deficiência.
10: Proposta votada inclui festas juninas nordestinas no calendário de turismo.
13: Plenário amplia estoques de alimentos e produtos para alimentação animal.
16: Boa noite. Os deputados aprovaram um projeto para ampliar estoques públicos de alimentos e de produtos para alimentação animal. A repórter Daniela Lessa acompanhou a votação.
17: A Câmara dos Deputados aprovou o projeto que muda a regra sobre estoques públicos de alimentos e amplia o programa de venda em balcão, usado para dar acesso de pequenos criadores de animais aos produtos vendidos pela Companhia Nacional de Abastecimento, a Conab. O projeto amplia o público atendido pelo programa de venda em balcão. Além dos pequenos criadores de animais, poderão participar cooperativas de produção agropecuária e associações de agricultores familiares, que terão acesso à compra de itens como sacaria, milho, sorgo, caroço de algodão e farelo de soja. Para pequenos criadores, o limite de compra será de até 27 toneladas por mês. Para cooperativas e associações de agricultores familiares, o limite será de até 80 toneladas mensais. Outra mudança autoriza a União, por meio da Conab, a comprar de produtores rurais e de cooperativas os produtos básicos incluídos na política de garantia de preços mínimos. A compra poderá ser feita por preço de até 25% acima do preço mínimo em vigor no estado onde ocorrer a aquisição, em leilões públicos. O objetivo dessas compras é permitir a formação de estoques públicos para garantir a compra do produtor, assegurar o abastecimento e ajudar a regular os preços no mercado interno. O relator da proposta, deputado Wilson Santiago, do Republicanos da Paraíba, defendeu que a medida fortalece a política brasileira de estoques públicos de alimentos.
18: Em um país como o nosso, e avançou na luta contra a fome, a manutenção e estoques estratégicos também estruturados reafirma esse compromisso histórico, garantindo que alimentos essenciais permaneçam acessíveis à população mais vulnerável e consolidando o direito humano à alimentação adequada.
17: Emenda do deputado Ayrton Faleiro, do PT do Pará, foi acolhida pelo relator e, com isso, o texto também passou a autorizar a venda direta de produtos dos estoques públicos para programas e ações de abastecimento e segurança alimentar. Essa venda poderá atender micro e pequenas indústrias de alimentos e micro e pequenas empresas do varejo alimentar, cooperativas e associações. O Partido Novo votou contra a proposta por considerar que o projeto cria um controle artificial de preços. O projeto que amplia o programa de venda em balcão e muda as regras para a formação e venda de estoques públicos agora será analisado no Senado. Da Rádio Câmara de Brasília, Daniele Lessa.
1: Justiça.
6: Jandira Fegali, do PCdoB, defende a instalação de uma CPI na Câmara para apurar suspeitas relacionadas ao Banco Master. Ela também pede que os órgãos de investigação aprofundem a apuração no Rio de Janeiro, com a devida responsabilização dos que praticaram irregularidades.
16: Jandira Fegali cobra investigação sobre denúncias envolvendo recursos do Rio Previdência aplicados no Banco Master pelo governo estadual. Ela aponta que o dinheiro dos servidores públicos locais não pode ser usado para favorecer interesses privados.
1: Saúde.
11: A Câmara aprovou a possibilidade de reconhecimento de diabetes tipo 1 como deficiência. A repórter Daniele Lessa acompanhou a votação.
17: A Câmara dos Deputados aprovou o projeto que estabelece direitos para pessoas com diabetes mellitus tipo 1, incluindo a possibilidade do reconhecimento da condição como deficiência. A proposta apresentada pelo senador Randolph Rodrigues, do PT do Amapá, não atesta automaticamente a deficiência, mas autoriza o reconhecimento após avaliação biopsicossocial, nos critérios previstos pelo Estatuto da Pessoa com Deficiência. Projeto anterior, aprovado na Câmara e no Senado, que classificava diabetes tipo 1 como deficiência para efeitos legais, foi vetado integralmente pelo presidente Lula em 2025, com a justificativa que a deficiência não é medida por uma condição médica crônica, e sim pela interação da pessoa com as barreiras sociais, algo que atualmente é medido pela avaliação biopsicossocial. Relator da proposta, o deputado João Cury, do MDB de São Paulo, argumentou que o projeto amplia condições para tratamento adequado e prevenção de complicações, além de garantir direitos específicos, sem criar equiparação automática com a condição de pessoa com deficiência.
12: Em conformidade com a Lei Brasileira de Inclusão, e também tivemos o cuidado de conformar este relatório à Convenção sobre os Direitos das Pessoas com Deficiência. Essa cautela é relevante, pois condição crônica por si só não assegura automaticamente os direitos reservados às pessoas com deficiência.
17: O diabetes tipo 1 é uma condição crônica em que o corpo deixa de produzir insulina, hormônio responsável pelo controle da glicose no sangue. Geralmente é percebida na infância ou na adolescência, mas o diagnóstico também pode ser feito na idade adulta. Cerca de 600 mil pessoas têm diabetes tipo 1 no Brasil. Sem tratamento adequado, a doença pode provocar complicações graves. Entre os principais pontos do texto aprovado está a garantia de acesso pelo Sistema Único de Saúde a medicamentos e insumos necessários ao tratamento, como sensores de monitoramento de glicose, insulina e materiais para aplicação. O projeto, que estabelece direitos para pessoas com diabetes mellitus tipo 1, incluindo a possibilidade de reconhecimento da condição como deficiência, já foi aprovado no Senado e na Câmara, seguiu para a sanção presidencial e pode virar lei. Da Rádio Câmara de Brasília, Daniele Lessa.
1: Desenvolvimento Regional.
14: Wellington Prado, do PSD de Minas Gerais, anuncia o início da operação do SAMU em Uberlândia e afirma ter garantido recursos para viabilizar o funcionamento do serviço. Segundo o parlamentar, a cidade era a única do país com mais de 500 mil habitantes sem atendimento do sistema de urgência.
11: Wellington Prado também destaca investimentos em infraestrutura de saúde no município, incluindo a ampliação do Hospital de Clínicas da Universidade Federal e construção de centros especializados de atendimento. Ele afirma que os projetos ampliam o acesso a serviços de alta complexidade e prevenção.
14: Eduardo Bismarck, do PV, comemora a decisão do governo do Ceará de abrir rotas intermunicipais do litoral leste e do Vale do Jaguaribe para mais empresas de ônibus. Ele pontua que a medida responde a reclamações de passageiros sobre falhas frequentes, atrasos e problemas de segurança.
11: Eduardo Bismarck garante que a entrada de novas empresas de transporte para municípios como Aracati, Limoeiro do Norte, Russas e Morada Nova pode melhorar a qualidade do atendimento sem o aumento das tarifas.
1: Cultura.
14: A Câmara aprovou um projeto que cria o Circuito Nordestino de Quadrilhas Juninas. O repórter Antônio Vital acompanhou a votação.
15: A menos de uma semana do início de junho, mês dos tradicionais festejos juninos Brasil afora, a Câmara dos Deputados aprovou o projeto que institui o Circuito Nordestino de Quadrilhas Juninas. O circuito, de acordo com a proposta apresentada pela deputada Fernanda Pessoa, do PSD do Ceará, é composto pelas cidades de Juazeiro do Norte e Maracanaú, no Ceará, Campina Grande e Patos, na Paraíba, e Caruaru e Petrolina, em Pernambuco. O projeto inclui o circuito formado por esses municípios no calendário oficial de eventos do Ministério do Turismo e na lista de patrimônio cultural imaterial da região Nordeste. O objetivo é incentivar o turismo cultural e regional, preservar e difundir as tradições nordestinas e fortalecer a economia criativa e as cadeias produtivas locais, como disse o relator do projeto, o deputado Yuri do Paredão, do MDB do Ceará.
3: O projeto de lei aqui analisado tem o objetivo de reconhecer a relevância cultural, social e econômica da cultura tradicional junina na região Nordeste, especialmente das quadrilhas juninas, tão importantes e tradicionais na região. Os festejos juninos das cidades citadas se destacam nacionalmente e internacionalmente por sua grandiosidade e estrutura profissional, com importantes impactos positivos no fomento à economia local por meio da geração de empregos e dinamização dos setores de serviço do turismo.
4: O projeto foi aprovado de maneira simbólica pelo plenário, sem votos contrários. O deputado Eduardo Bismarck, do PV do Ceará, disse que no futuro outros municípios podem ser incluídos no roteiro.
5: Muitas outras cidades também, muitos outros destinos do meu Ceará, como a minha cidade do Aracati, poderiam estar contemplados no parecer, mas entendo que estão lá as mais relevantes nesse momento e tradicionais, e que no futuro outras tantas serão inseridas e que podem aí tá trazendo mais visibilidade para esses eventos culturais.
4: O projeto que institui o Circuito Nordestino de Quadrilhas Juninas seguiu para análise do Senado. Da Rádio Câmara de Brasília, Antônio Vital.
1: Votação.
6: Aprovada no meio da tarde em comissão especial, a proposta de emenda à Constituição que reduz a jornada de trabalho para 40 horas semanais prevê a implantação do novo modelo em duas etapas.
14: Segundo o texto, 60 dias após a promulgação da nova emenda constitucional, a jornada semanal no país passará para 42 horas, já com 2 dias de repouso remunerado por semana. Depois de 12 meses, a nova carga máxima de trabalho por semana no Brasil cairá para 40 horas.
6: O relatório aprovado é um texto elaborado pelo deputado Léo Prates, do Republicano da Bahia, para duas propostas que previam a redução da jornada semanal de trabalho.
14: O presidente da Câmara, deputado Hugo Mota, afirmou que a aprovação da 6x1 será a maior entrega do parlamento para a classe trabalhadora. O repórter Luiz Gustavo Xavier tem os detalhes.
8: O presidente da Câmara, Hugo Mota, afirmou que a aprovação da proposta de emenda à Constituição, que reduz a jornada de trabalho para 40 horas semanais e acaba com a escala de trabalho 6x1, será a maior entrega da história da Câmara para a classe trabalhadora do país. Segundo Hugo Mota, o parlamento já aprovou muitas reformas econômicas, mas a aprovação da PEC terá consequências na qualidade de vida dos trabalhadores.
19: Sinto que esse é o sentimento majoritário da casa, né? Você pode ter um ponto ou outro que tenha divergência natural, é do debate democrático, mas aquilo que para nós é fundamental, que é a redução da jornada de 44 para 40 horas, a mudança na escala, o fim da escala 6x1, garantindo 2 dias de descanso para o trabalhador sem redução salarial. Isso, na minha avaliação, eu sinto que tem ampla convergência política.
8: Em relação ao prazo proposto de 60 dias para a transição da mudança na jornada, Hugo Mota afirmou que o período curto não terá efeitos na economia. Segundo ele, os que se colocam contra a mudança sempre dizem que haverá consequências catastróficas e esse discurso se repete sempre quando algum interesse é ferido.
19: Eu não acredito primeiro em mudança na transição. Eu penso que essa transição de um ano, ela é uma transição justa. Há muito tempo a classe trabalhadora espera por essa mudança. É importante lembrar que por diversas vezes, em 2004, em 2010, se tentou reduzir a jornada de trabalho e não foi possível. E eu penso que essa medida é uma medida que você tem que ter coragem de enfrentar. Nunca terá o tempo perfeito para se discutir isso.
8: Hugo Mota afirmou ainda que haverá, na própria Constituição, previsão de que eventuais flexibilizações sejam regulamentadas por projeto de lei. Ele explicou que alguns setores que serão afetados poderão ter regras específicas. Da Rádio Câmara de Brasília, Luiz Gustavo Xavier.
6: Melon Solano, do PT do Piauí, considera o fim da jornada 6x1 como um avanço histórico para os trabalhadores brasileiros. No entendimento do parlamentar, uma escala de 40 horas semanais sem redução salarial vai aumentar a produtividade e melhorar a qualidade de vida da população.
14: Jorge Sola, do PT da Bahia, argumenta que os ganhos de produtividade gerados pelos avanços tecnológicos devem se reverter em qualidade de vida para os trabalhadores, o que inclui a redução da jornada de trabalho. Ele assinala que as elites econômicas sempre foram resistentes
7: resistentes a conquistas sociais.
9: Ayrton Faleiro, do PT do Pará, acusa a oposição de tentar inviabilizar a redução da jornada de trabalho ao propor uma escala de 4 dias trabalhados por 3 de descanso. O deputado reforça que a prioridade é garantir a escala 5x2, com 40 horas semanais e sem redução do salário.
7: Juliana Cardoso, do PT de São Paulo, avalia o fim da jornada 6x1 com uma conquista essencial para a dignidade e a saúde mental dos trabalhadores. A deputada também considera que a oposição age com demagogia ao apresentar propostas alternativas para tentar atrasar a votação.
9: Jaque Rocha, do PT do Espírito Santo, afirma que a Câmara tem a oportunidade de devolver o protagonismo ao trabalhador ao ouvir o clamor das ruas pela redução da jornada. Segundo ela, os sindicatos patronais pressionam por isenções fiscais e desonerações e se omitem no bem-estar do trabalhador.
7: Paulo Teixeira, do PT de São Paulo, também ressalta a redução da jornada de trabalho e exalta os programas do governo federal para diminuir as desigualdades sociais. De acordo com o parlamentar, o Brasil não voltará a um passado que atacou os sindicatos, achatou salários e diminuiu oportunidades.
9: Rosângela Moro, do PL de São Paulo, classifica a proposta do governo federal de redução da jornada de trabalho como populista e eleitoreira e sem o debate profundo da matéria. A parlamentar defendeu a PEC 44, que estabelece o pagamento por horas trabalhadas e preserva a liberdade de escolha do profissional.
7: Renildo Calheiros, do PCdoB de Pernambuco, afirma que a redução das horas trabalhadas no país será uma conquista histórica. Ele destacou que a medida visa combater a desigualdade estrutural do Brasil, rompendo com mentalidades arcaicas da elite econômica.
9: Florentino Neto, do PT do Piauí, considera o fim da escala 6x1 um passo histórico para garantir mais qualidade de vida à classe trabalhadora. Ele afirma que a medida dará ao povo brasileiro mais tempo de descanso, possibilitando maiores períodos de convivência comunitária e familiar.
7: Kiko Seleguin, do PT de São Paulo, sustenta que a escala 6x1 prejudica o desempenho da economia por aumentar a rotatividade nos setores produtivos. Ele considera que a redução da jornada de trabalho para 5 dias semanais representa um avanço na qualidade de vida dos brasileiros.
9: Valdenor Pereira, do PT da Bahia, defende a aprovação da PEC do fim da escala 6x1 sem diminuição dos salários. O parlamentar afirma que a iniciativa, além de estimular a geração de empregos, pode melhorar a saúde dos trabalhadores e reduzir a pressão sobre o SUS.
7: Dr. Francisco, do PT do Piauí, pede apoio do Congresso ao fim da escala 6x1 e destaca a mobilização política em defesa da medida. Ele acredita que a mudança pode melhorar a qualidade de vida dos trabalhadores, com mais tempo para convivência familiar, lazer, saúde física e mental.
9: Gilmar Tato, do PT de São Paulo, relembra marcos históricos das leis trabalhistas e destaca a atuação de movimentos sociais e sindicais na defesa da redução da jornada semanal de trabalho. Ele afirma que a proposta amplia o tempo de convivência familiar e contribui para a redução das desigualdades.
7: Orlando Silva, do PCdoB de São Paulo, parabeniza a mobilização de sindicatos e movimentos sociais em defesa do fim da escala 6x1, afirmando que a mudança pode ampliar oportunidades de emprego. Ele sustenta ainda que avanços tecnológicos permitem reorganizar o trabalho sem redução de salários.
9: Benedita da Silva, do PT do Rio de Janeiro, lembra que a luta pelas 40 horas semanais de trabalho vem desde a Assembleia Constituinte de 1988. De acordo com a deputada, a atual escala reflete uma relação de submissão do trabalhador em relação ao empregador.
7: Para Talíria Petrone, do pessoal do Rio de Janeiro, a escala 6x1 provoca desgaste físico e emocional, especialmente entre mães solo. A deputada relembra o período em que trabalhou em telemarketing para relatar jornadas exaustivas, baixos salários e a dificuldade de conciliar trabalho e vida familiar.
9: Na opinião de Aloysio Mendes, do Republicanos do Maranhão, o fim da escala 6x1 pode garantir mais qualidade de vida aos trabalhadores sem prejudicar empresários e empregados. Após a aprovação na Câmara, o deputado espera que o Senado acelere a análise da proposta para beneficiar os trabalhadores.
7: Nas palavras de Arlindo Quinária, do PT de São Paulo, a proposta da oposição para a jornada 4x3 esconde uma transição longa e o aumento das horas semanais. O deputado acredita que os parlamentares contrários ao fim da escala 6x1 tentam reduzir os direitos da CLT.
9: Carol D'Artora, do PT do Paraná, classifica a escala 6x1 como um mecanismo de exaustão física e social que retira do trabalhador o direito à vida. Ela destaca que o modelo atual prejudica especialmente mulheres e populações periféricas, roubando tempo de convivência familiar e saúde mental.
7: Alice Portugal, do PCdoB da Bahia, celebra a discussão histórica pelo fim da escala 6x1, classificando a jornada atual como exaustiva e prejudicial à saúde do trabalhador. Ela questiona a eficácia do modelo para a produtividade e destacou a injustiça enfrentada por categorias como comércio e enfermagem.
9: Juninho do Pneu, do PSDB do Rio de Janeiro, também defende o fim da escala 6x1 como medida essencial para garantir dignidade ao trabalhador. Ele ressaltou que a transição deve ocorrer sem redução salarial, permitindo maior convívio familiar
11: familiar e saúde daqueles que movem a economia nacional.
7: Daniel Almeida, do PCdoB da Bahia, celebra a redução da jornada semanal e destaca que as mudanças favorecem o convívio familiar, o descanso e a qualificação profissional, trazendo mais produtividade econômica.
11: Sargento Gonçalves, do PL do Rio Grande do Norte, defende que o debate sobre a redução da jornada inclua a escala 4x3. O deputado afirma que esse modelo daria ao trabalhador mais tempo para descanso, estudo, convivência familiar e complementação de renda.
7: Sargento Gonçalves afirma que partidos de esquerda rejeitaram a proposta mais ampla de redução da jornada. Ele também defende maior flexibilidade na relação entre empregadores e trabalhadores, com pagamento por hora trabalhada.
11: Bongás, do PT do Rio Grande do Sul, defende a redução da jornada de 44 para 40 horas semanais, sem diminuição de salário. O deputado rejeita o argumento de que a medida prejudica a economia, comparando a crítica à resistência histórica contra a ampliação dos direitos trabalhistas. A
7: enfermeira Rejane, do PCdoB do Rio de Janeiro, afirma que o fim da escala 6x1 beneficia principalmente trabalhadores submetidos a jornadas exaustivas. Ela alerta que a situação atual prejudica profissionais de atividades essenciais, além de comprometer a qualidade do atendimento à população.
11: O fim da escala 6x1 é uma das propostas incluídas na pauta do plenário da Câmara. As informações sobre o resultado das votações de hoje estarão na edição de amanhã.
7: Termina agora o Jornal Câmara dos Deputados, com trabalhos técnicos de Everson Orani e apresentação de Márcio Aquiles Sardi e José Carlos Andrade. Uma ótima noite para você.
11: Boa noite, a Voz do Brasil volta amanhã.
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5: Olá, muito boa noite, Vale do Aço. Boa noite para você que está ligado na Rádio Vox 97,1 FM, a Roxinha do Vale. Está começando agora mais uma edição do Conexão 97, o seu encontro de todas as noites com muita música, participação dos ouvintes e aquela companhia perfeita para relaxar no fim do dia. 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E você quer participar com a gente? 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E abrindo a nossa programação, ele que vem conquistando o Brasil, revivendo grandes clássicos da música e que será uma das atrações da Expo Inox 2026. Chegando para cantar no Conexão 97, Dino Fonseca.

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8: Infelizmente, o nosso Conexão vai ficando por aqui. Quero agradecer a todos vocês que participaram pelo Vox App, mandaram mensagens e fizeram companhia nessa noite aqui na Rádio Vox, na 97,1, a Roxinha do Vale. 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Agora você continua bem acompanhado porque vem aí o Vox na Madrugada com ela, Júlia Ferreira, trazendo muita música e companhia para atravessar a madrugada com você. Eu sou Marcelo Correia e foi um prazer enorme fazer essa conexão com você. Boa noite, valeu, Vale do Aço, até a próxima e aquele abraço.

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1: No Vale da Vox, meia-noite. 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

0: Vox na madrugada, mandando um salve especial pra galera que faz a noite acontecer. Motoristas que seguem pelas estradas, os vigilantes sempre atentos e os profissionais das portarias. Vocês fazem toda a diferença. Obrigado pela sintonia e bora juntos. Até o amanhecer. Confira a hora. 00:20.
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1: 12:30.
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1: 12:41.
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0: meia-noite e 57.
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1: 1 hora.
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1: 1:10.
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0: Roma e 20. 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
1: 1:30.
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1: 1h41.
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1: 1h57.
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1: 12:09.
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0: 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Hora certa na Vox. 2:20.
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1: 2:30.
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1: 2h41.
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1: 3 horas.
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1: 3:10.
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1: 3:30.
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2: 3:41.
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0: 57.
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1: 4 horas.
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0: Estamos chegando! Estamos chegando de novo aqui na Vox FM. Bom dia, gente! Hoje é quinta-feira. Quinta-feira, senhoras e senhores, ocupem os seus lugares e vamos percorrer os trilhos da nossa imaginação neste trem chamado Brasil. Com fé em Deus, fé na vida, fé no que virá. Bom dia, trabalhador, trabalhadora, dona de casa. Vamos juntinhos, juntinhos até às 7 da manhã, levando até você o melhor da nossa autêntica música raiz. Lembrando que os pedidos musicais você participa pelo nosso WhatsApp 986733371. A gente atende depois das 5 horas, tá bom? Pode mandar o seu pedido pra cá que depois das 5 a gente vai atender todo mundo. Bom dia, bom dia.
1: Aqui tem coragem.
0: 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E vamos juntos nesta quinta-feira, abençoada, graças a Deus. No ar, Estação 97, o programa mais raiz do rádio do Brasil.
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0: 4:11.
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1: 4:30.

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0: 4:39. 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
1: 4h43.
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1: 5 horas.
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Alô, minha gente, estamos chegando aqui para a segunda hora do nosso programa. A segunda hora do Estação 97 aqui pela Roxinha do Vale. Vamos juntos até às 7 da matina, levando até você o melhor da música sertaneja raiz, do som de viola, da autêntica música brasileira.

0: Bom dia, 5:03.
1: Já 5:03.
0: 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Vai lá. 5:04, 5:04, vamos levantar.
2: Cambada de homem mole.
0: Vamos levantar, pula da tarimba, pula da cama, levanta, ao serrote, ao serrote, ao serrote, ao serrote.

0: amanhecendo, vai amanhecendo o dia, os bichos da natureza aí, os pássaros que já estão cantando aí, não deve nada pra ninguém, já estão acordados aí, cantando, você deitado, dormindo aí, levanta, levanta, levanta, dá um jeito, dá um jeito.
1: Acorda, bro.
0: Ei, a bicharada da roça, da fazenda, do campo, do sítio. É, Juriquinho.

0: coisa boa, coisa boa. Aê, tamo junto, tamo junto, tamo junto. Ê, minha gente, bom dia, bom dia, bom dia. Geraldo Celestino, bom dia, Geraldo Celestino. Bom dia, Nilza do bairro Ana Moura. Oi, Nilza, bom dia, obrigado pela audiência. Osmar Pompeu, bom dia, Osmar Pompeu. Fala, Pompeu, bom dia, bom dia. Ô, conterrâneo Chico Sá, bom dia. Alô, compadre, vou campear a moda pra nós aqui. Vou campear a moda pra nós aqui, Chico Sá. Compadre Sinésio, bom dia, bom dia. Natureza. Maurício de Valadares, tava sumido, meu filho. Aí eu, hein?
1: Cuidado de feio.
0: Fala, meu filho, você tá bom?
1: Consegui te pegar de madrugada hoje, hein?
0: Ô, você é besta.
1: Perdi o sono, rapaz. Ai.
0: Ui.
1: Lembrei que eu tinha você aqui pra minha companhia.
0: Aí tá certo aí.
1: 4 horas da manhã, eu tô aqui, butuca na esperança chegar, ui.
0: Uai, já tô aqui, ó.
1: Peguei você no pulo, viu? Uma boa madrugada pra nós.
0: Pra nós, pra nós. Alô, Maurício! Nós chegamos 4 horas aqui, ué. É, ué. É, ué. Né, Zequinha?
2: Bom dia, cara. Bom dia, compadre. Bom dia. Quero ouvir. Preparadura. Papazinho, dia de Natal. Valeu, meu amigo.
0: Alô.
2: Frita montado em cima, hein?
0: Tá bom, viu?
2: Frio demais, hein?
0: Tá bom, hein?
2: Alô, Dar.
0: Eu vou campear essa moda aqui, viu? Vou campear, viu, Zequinha? Vou campear. Luciana, bom dia, Luciana, bom dia pra você, pro Márcio. Bom dia, Luciana. Luciana Dias e o Márcio no Timirim, bom dia. Ó, Zezinho, Zezinho do São Geraldo, bom dia também, compadre. Bom dia, obrigado pela audiência, Zezinho. Já pulou da tarima? Já pulei, já fiz até café, ué. Vai, então tá bom. Já. Ô, Josimar, bom dia.
3: Ô, Dário, bom dia, bom dia, bom dia, bom dia. Quinto, quinto, quinto,
0: quinto, compadre.
3: Ô, Dário, toca com Mococa e Paraíso.
0: Ó.
3: Aquela parede.
0: Aquela parede.
3: Ô, Dário, tem uma prima minha que mora encostadinha aqui em casa, todo dia quando eu ponho no céu, ela escuta.
0: Ah!
4: Aê!

0: meu rincão. Geraldo Varonil lá da fazenda de Tororó, né? Geraldo Varonil tá acordado também.
1: Assim que a natureza tem
0: pula
1: cura.
0: Da tarima é cedo, pula é cedo da tarima. Já faz um tombadão com dois ovos caipira. Trem que é bom. Ô, minha amiga Ivone, bom dia. Ivone do Bom Retiro, em Ipatinga. Bom dia, Ivone. Deus abençoe seu dia também, minha amiga. Bom dia. Hoje é quinta-feira, dia de lavar a igreja. Hoje é dia de ir na feira, tomar uma garapa e comer um pastel.

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3: Ô, gente, são 5 horas e 18 minutos.
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0: 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Romaria, Romaria, Romaria pra Conceição do Mato Dentro, hein? Romaria pra Conceição do Mato Dentro, dia 17 de junho, saída dia 17, volta dia 20. É a Romaria a cavalo. Cisá falou que vai sair lá de Marliere. Ele falou, ah, eu e a Sônia, nós vamos a cavalo, mas nós vamos sair lá de Marliere. O pessoal vai sair de Marliere, Jaguaraçu, aqui de Timóteo, Fabriciano e Patinga, os cavaleiros e amazonas, todo mundo aí, essa Romaria. O pessoal vai a cavalo lá pra Conceição do Mato Dentro. É, pessoal vai a cavalo. Mas vou em égua também, em mula, né? É, ué.
1: Tá doido,
0: verdade, isso? Verdade, verdade. O Jeriquim também vai. Eu vou pra lá montado no Jeriquim, eu vou engarupar aqui. Ah, Jeriquim, nós vamos montar. Eu vou montar no Jeriquim aqui, ó. É, eu vou no Jeriquim, eu vou no Jeriquim. 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Ô, conterrâneo Chico Sá, bom dia, meu amigo Chico Sá. Chico Sá falou, roda a fazenda São Francisco pra
2: comunicando, nós, Dário de Freitas.
0: É, roda, é. Roda. Sérgio Reis.

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2: Ô gente, confira a hora em 5h25.
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mexer o doce, gente, vamos mexer o doce. 5 horas e 27 minutos. 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Joalheria Quartzo, tudo pra você brilhar. 5h28. Eu vou tocar o Léo Canhoto Robertinho agora. Léo Canhoto Robertinho. Amarga Despedida, Léo Canhoto Robertinho. Essa música, a composição do Léo Canhoto. E o Léo Canhoto fez essa música pro seu parceiro, pro Robertinho. Isso no final dos anos 60, início dos anos 70. É uma história verídica que aconteceu com o Robertinho e que o Léo Canhoto fez a canção baseada na história do amigo e parceiro, né? Léo Canhoto, Robertinho. Amarga Despedida.

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3: Conferido, minha gente, 5:32.

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3: 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Então canta comigo!

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Pois é, 5 horas e 35 minutos agora. O Zequinha me pediu uma moda do Triparadadura, moda antiga do Triparadadura, que é Meu Natal Sem Papaizinho, Meu Natal Sem Papaizinho. Essa moda do Triparadadura, ela foi gravada no ano de 1977, no disco da Casa Avenida, 1977, isso mesmo. 1977, tinha Casa da Avenida, Meu Natal Sem Papaizinho. Na verdade, o Trio Parada Dura, a primeira formação do Trio Parada Dura foi com Delmiro, Delmon e Mangabinha. O primeiro disco aconteceu em 1973, eles gravaram em 73 dois discos e depois em 1974. Então eles têm três trabalhos juntos com a primeira formação. Depois veio a segunda formação, Creone, Barrerito e Mangabinha, que é a formação mais famosa. Eles gravaram de 75 a 1987. Depois, a terceira formação, Creone, Barrerito e Mangabinha. Eles começaram com a formação, depois com o Barrerito, né? Aí veio o Leone, o Barrerito e o Mangabinha. Veio o Creone, o Barrerito e o Mangabinha. Creone, Barrerito e Mangabinha. Aí depois veio o Leone, saiu, aí o Creone saiu, entrou o Leone. Ficou Leone, Barrerito e Mangabinha. Já foi a quinta formação. Depois, a sexta formação do Trio Paradadura. Leone, Leonito e Mangabinha. A sétima formação do Trio Paradadura. Leone, Leonito e Mangabinha. A oitava formação do Trio Parada Dura. Não acabou não, hein? Creone, Barrerito e Xonadão. Creone, o Barrerito e Xonadão. Aí o Barrerito faleceu. Aí ficou a nona formação, que é o Creone, que é a atual. Creone, o Leonito e o Xonadão. Trio Parada Dura. Já tiveram nove formações diferentes. Estão aí na estrada aí fazendo show pra todo canto. É isso aí. Eu vou tocar então aqui da segunda formação do Trio Parada Dura, a formação mais famosa, que é o Creone, o Barrerito e o Mangabinha, de 1977. Meu Natal Sem Papaizinho, Meu Natal Sem Papaizinho. Atendendo nosso amigo o Zequinha lá de Nova Era.

0: Aí o trio Parada Dura, tá aí o trio Parada Dura. Hoje é 5h41. Daqui a pouco as modas que falam dos... As modas que falam de cidades, né? Homenagem às cidades. E que citam cidades também em suas letras. Daqui a pouquinho aqui no nosso Brasil Caipira, que é um quadro onde a gente tem pra gente... A gente pesquisar as histórias curiosas das músicas, né? É o Brasil Caipira. Minha mãe e meu pai falavam assim, não é pesquisar não, é fuçar. É fuçar.
1: Ah, que é isso, mano?
0: É, ué.
2: Oi, Tutu.
0: Ô, menino, o que você tá fuçando aí? Hein?
1: Ah, é?
0: É, ué. O que você tá fuçando aí, hein?
2: Ah, demais.
0: É porco. Ô, Guinaldete, bom dia, Guinaldete. Guinaldete, o Macuco, bom dia. Obrigado pela audiência, meu irmão. Fala, Guinaldete. Abraço, pessoal, lá de Ferros. É isso aí. Esmeraldas, Barroso, Cubas. É, pra toda a turma lá ouvindo o nosso programa. Amigo Guinaldete no Macu. Alô, Marcão Cabuloso, bom dia. Bom dia, Sangue Bom. Roberto Sangue Bom, Marcão Cabuloso. Marcão Cabuloso é Bom Jesus do Galho. Sangue Bom lá em Patinga. Bom dia. Zé Carlos do Betânia, bom dia, Zé Carlos. Alô, Geraldo de Paula. Você tá sumido? Hoje é quinta-feira, dia de lavar a igreja, hein? Hoje é dia de lavar a igreja, hein? Você tá pra roça ou você tá aqui? Se tiver aqui, ó, o pessoal deve tá te chamando lá, hein? Se tiver aí nos Procópio, não tem jeito, não, né? Tá meio longe. Mas se tiver aqui, hoje é dia de lavar a igreja, compadre. Depois passar na feira pra tomar uma garapa e comer um pastel de carne. Então, pai mito. Oh, aquela parede. Mocoque Paraíso. Mata nos peitos aí, ô Josimar.

É letra bonita dessa música, hein? Cê tá doido, menino. Aquela parede. É as paredes rabiscadas, né? Rapaz, passa um filme na cabeça da gente, alguém que é criado lá na roça, rabiscando as paredes, escrevendo as paredes de carvão. É isso aí que a música falou, hein? É isso aí. É igual a mãe de carvão, né? A mãe de carvão, que a moda também é bonita demais. A mãe de carvão com o Lio e Léo. Eita doido. Ô, gente, já é 5h46, hein?

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1: Hoje é 5h48.
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Pois é, são 5 horas e 49 minutos, 5h49, é o nosso Brasilzão Caipira, as nossas canções, contando as histórias das cidades, ou citando as cidades onde um fato aconteceu. É a curiosidade do Brasil Caipira dessa semana. E nós vamos campeando aqui. Se tiver mais música que vai falando das cidades, aí nós passa pra semana que vem também. Acho que tem muita música aí que fala de cidade. Hoje mesmo eu tô trazendo uma aqui que fala de Campo Grande, em Mato Grosso. Tantas canções em homenagem ao Mato Grosso, a Campo Grande e outras cidades do Mato Grosso. E essa Minha Linda Cidade, gravação do Belmonte ao Maraí. E depois, Mineira de Uberaba, a gravação do Divino e do Donizete. Aqui rasqueado bonito, ó.

0: Trem. Faltando 4 minutos para as 6.
1: Uai, mas já?
0: Já, ué.
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0: Pois é, vamos tomar um café, meu compadre, vamos tomar um café. Ah, eu já tô querendo tomar um café e comer uma matula já, né? Ah, o pão!
5: Bom dia, rapaziada, ó, o pão! Porra, do café da manhã!
0: Vamos acordar, vamos levantar, vamos pular da tarimba, gente, não fica puxando tripa pro imbigo não. Eu ia tocar uma moda aqui, mas não, essa moda aqui agora, ela vai, essa aqui ó, do César e Paulinho, essa outra aqui é mais comprida um bocadinho, nós já estamos quase chegando a nossa reza aqui, bobo. Já não vão rezar, hein? Chegando a hora da nossa reza, hein? César e Paulinho, sossega coração. Alô, Chico Oficial no Silvio Pereira, bom dia. Ô, Tio Neném, você tá bom? Tio Neném, comadre Lira, você já levantou e ainda fez café, comadre Lira? Pelo amor de Deus, faz café pra nós aí, ué. Tio Neném quer ir trabalhar, ué.

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1: 6:02.
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0: Pai nosso que estais no céu, santificado seja o vosso nome. Venha a nós o vosso reino. Seja feita a vossa vontade, assim na terra como no céu. O pão nosso de cada dia nos dai hoje. Perdoai as nossas ofensas, assim como nós perdoamos a quem nos tem ofendido. E não nos deixeis cair em tentação, mas livrai-nos de todo mal. Amém.

0: Simbora, meu povo, 6 e 3. Simbora, simbora, simbora. 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Seis horas agora, mais 5 minutos, 6 e 5. Ao pão, acorda!
1: Bom dia aí, rapaziada, ao pão! Bora, o café da manhã!

0: rapaz, tem que tomar um café da manhã mais reforçado, é bom, hein? E ali na feira comer um pastel, hein? Eu já tô com fome já, viu? Já tô com fome.
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2: A vontade que eu tenho de comer jirimu.
0: Como é que é? Como é que é?
1: Minha barriga tá fazendo zum, zum, zum, zum.
2: A vontade que eu tenho de comer jirimu.
0: Até o jirimu eu como agora. Ah, se tivesse um jirimu aqui agora também. Comer um jirimu agora. Ô! Meu Deus do céu. Ô, Tico, você tá bom? O Tico da Vila Formosa, o que você quer escutar, meu filho?
3: Bom dia, filho.
0: Fala, compadre.
3: Bom dia, Diego Luz.
0: Bom dia.
3: Aqui é o Tico da Vila Formosa.
0: Fala,
3: Rédias do Boçante com Zé de Camargo e Luciano.
0: Rédias do Boçante, Zezé de Camargo e Luciano.
4: Opa, tá.
0: Cadê o som da estrada, hein? Cadê o som da estrada? Vou até mandar pros caminhoneiros.
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0: Todos os caminhoneiros.
6: Caminhoneiro.
0: Alô, você do volante.
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0: Conheço bem.
1: Ah, que é isso, mano?
0: Conheço, conheço. 6:11, 6:11. Eu não é, Sandrinho? Sandrinho Cabrão.
2: Ai, gente, como é que é o nome do rapaz?
0: É o Sandro. Sandro Marques. Popular Sandro Cabrão do Timotim.
1: Tá doido, é.
0: Ô, Roberto Ipaba e o Heitor, bom dia, Roberto Ipaba e Heitor, bom dia. Titãozinho Chororó, obras de poeta. Gente, olha a hora, 6:12, 6:12. Fica puxando tripa pro imbigo e não, compadre. Dá um jeito pro lado da tarima, anda.
3: Ai.

0: Obras e poetas, Chitãozinho e Chororó, foi também pro Osmar Pompeu, que pediu pra rodar um Chitão e um Chororó bonito, né, compadre? Bonita, bonita.
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0: 6:17.
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0: Opa, opa, opa, 6:18, 6:18.
9: Acorda!
0: Acorda, levanta, acorda, levanta, pula.
10: Cambada de homem mole.
0: Levanta, cambada de homem mole. É ou não é?
11: É verdade.
0: É verdade. Alô, Zé Márcio, bom dia, Zé Márcio, lá no Contente, bom dia, Zé Márcio. Caetano. Com o Pato Caetano, com o Madeni, bom dia. Aô, tio Zé, sou Zé Gonçalves aí no Contente. Já tirou o leite, Zé? Já tirou o leitinho aí? Já, né? Ah, agora entrega o leite, hein? Zé Gonçalves e toda a família aí, bom dia. Com o Madzazá aí no Caladão. Ô, com o Madzazá. Madzazá é lá,

0: A mola é perto do Cintrocel lá, pertinho ali da. Perto do Cintrocel ali, né? É. As passas lá de vez em quando, né, comadre? Olha que tá subindo a serra aí, que nós vamos pra roça aí, nós ó, passamos lá, comadre Zazá tá lá. Ó, oh, comadre Zazá, bom dia, bom dia, bom dia, bom dia. 6:09, deixa eu tocar com a moda aqui do João Mineiro e do Marciano. Essa aqui é antiga, hein, rapaz? É, essa moda é antiga, hein?
1: Eu gosto, é das velhas.
0: Ó, oh, rapaz, você gosta das velhas?
2: Ao respeito.
0: Ao respeito. Eu também gosto das velhas, também gosto das velhas, eu também gosto das velhas. Ó, oh, é polca paraguaia, é polca paraguaia. Casa de festa, João Mineiro e Marciano aqui na Roxinha.

0: Olha a hora, gente, 6h22.
1: Ah, é?
0: É,
2: ué. 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
2: Olha a hora, gente. Não perca a hora, não perca a hora. 6h24.
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0: 6:26 aqui na Roxinha do Vale. Vamos que vamos, minha gente, vamos que vamos. Geraldo de Paula, bom dia pra nós, bom dia pra todos nós. Bom dia, Geraldo, você tá pra onde, hein? Você tá batendo cambão, Geraldo de Paula? Você tá nas bandas do Primavera, lá pro Procópio, o que que você tá embondando, hein? Geraldo de Paula? Fala a verdade, onde é que você tá? Alô, Laíde, bom dia. Bom dia, Laíde. Laíde, bora tomar um café, né, compadre? Bora tomar um café. Zé Carlos lá do Paraná. Ô, Zé Carlos! Olha o jirimum aí, ó. Bom ou não? Você falou que tava querendo comer um jirimum e mandou, rapaz, foto de 3 jirimum arrumado aqui, ó. 3 abroba arrumada aqui, ó.
1: Minha barriga tá fazendo zum, zum, zum, zum.
2: É a vontade que eu tenho de comer jirimum.
0: Aí sim, hein, Zé Carlos, aí sim, hein. Eu já tô de pé desde as 4, eu coloquei no C bem cedinho.
2: Bom dia,
0: toca pra nós Evidências com o Chitãozinho Chororó. Jirimum com quiabo é bom, hein?
3: É bom.
0: Jirimum com quiabo é bom demais da conta, você tá doido. É bom pra dar uma escorregada, né? Bota uns quiabos no jirimum. Rapaz do céu, que trem bom. Meu pai falava, né? Essa boba tá boa, mas tem que botar um quiabo, né? Pra dar uma escorregada assim. Ó, o Geraldo falou que tá limpando igreja, viu, Bacardi? Ele falou que não tá pescando, não, que tá limpando igreja. Ele falou, não foi pescar, não, rapaz. Tô limpando igreja, tô aqui no Tiberinho. Vou ter que sair passar na feira e comer meu parcel, tomar uma garapa, né, compadre? É velho. Não é de agora não, bobo. Aquilo ali é do passado. Um padre Bacardi falou, já pode até pescando, rapaz. Não, que isso é vídeo antigo. Tá não, bobo, tá não. Ele falou que ele ia limpar a igreja hoje. É, Geraldo? Bom dia. Alô, Guinaldinho, operador. Vou mexer o doce, hein? Zé Henrique e Gabriel, o caipira, o doutor e o caipira.

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2: 6:33

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5: É claro, é 6h35. Aqui é caipira de verdade, 6h35. Bom dia, bom dia, bom dia, bom dia. Leti! 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É ou não é o André? É o André, André sabe disso. É. André Marceneiro, conhece do riscado.
6: É verdade.
5: 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Óticas Maria José, o povo bom de combinar, viu? 6h36. O André Marcineiro pediu pra tocar o Chitão e o Chororó, Evidências. Mata no PT, compadre. 6h37.

0: comunicando Dário de Freitas.
1: 6h41 aqui na Rocinha do Vale, 6h41, vamos que vamos. Pode bater o martelo, né, André? Tá na hora. 6h42 já. 6h42. O Cadinho tem o mais amado do Brasil. Daqui a pouquinho o Amadão passa por aqui pra cantar. Cantar bonito. Ai, ai. Eu tava escutando essa moda do Chitãozinho Chororó Evidências aí. Falando, gente, dia 12 de junho, dia dos namorados. Uma música apaixonada dessa com presente da Joalheria Quartos, hein? É, meu amigo, Joalheria Quartos, né, minha amiga? 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Agro Bueno e Celaria do Tizá. 6h43, Lourenço Lorival, Ruas do Infinito, aqui na Roxinha. 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

0: Ê, moda bonita, hein? Lourenço Lorival falando de tanta gente boa aí da música caipira, da música raiz, que já estão no andar de cima. É verdade, compadre, é verdade. São peças de reposição que não tem jeito mais não. Não acha esse tipo de peça de reposição mais não, viu?
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0: Olha a hora, 13 faltando para as 7.
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0: Faltando 10 minutos para as 7.
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8: O gerente do hotel chamou o empregado novo no serviço, falou: qual é o seu nome? Falou: João. Não, ó, é o seguinte, ó. Eu aqui costumo chamar os empregados pelo sobrenome. Exemplo: vem cá, Matos. Vem aqui, Mendonça, entendeu? Vou perguntar de novo: qual é o seu nome? Meu nome é João Amorzinho. Isso, a partir de hoje eu só te chamo de João.
9: Ai.
8: Vai. Oi.
9: E o gaúcho que resolveu, lá da roça,
8: sim,
9: resolveu ir pra cidade vestir um casaco de pele de ovelha, coisa muito rústica, muito
8: bonachão,
9: mas bonito mesmo.
8: É?
9: Chegou lá, rapaz, os caras foram tirar um saco com ele, que os rapazes metidos, né?
8: Sei.
9: Falou: né, que droga. Quando é ver um outro, veio: né, e ele andando atrás. Eu falou: mas bate, há tempo que matei a tua mãe, tu ainda reconhece pela pele?
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11: Ai, gente, vamos falar a verdade. Esse amado é um amor.
0: Ei, amado! O amado é um amor. O mais amado do Brasil. 9 faltando para as 7.
8: Mas já?
0: Já, ué. Alô, Euler!

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1: Amado Batista, nunca vai te vir.
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1: Amanhã tem mais, hein, amado?

0: Mas nós de bora, ó de capar o gato, hein? Ó de capar o gato, vambora, vambora, vambora, vambora, vambora! Olha o trem! Ô, comadre, quer que para ou quer que continua?
1: Ai, compadre, nós pode até parar, mas que é bom, viu?
0: Eu também acho. Também acho que é bom, mas não dá mais tempo não, né? Só amanhã agora, amanhã. Amanhã às 4 estaremos de volta no oferecimento da Djafer Ferro e Aço, Crebac e Madeireira, Óticas Maria José, Joalheria Quartes, o Agro Boene, Celaria Dotizá. Gente, beijo no coração, fique com o Papai do Céu. Até amanhã, se Deus quiser. Tchauzão e se cuida!
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3: 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Vazou na Black Art.

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1: No Vale da Vox, 7 horas.
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1: Julgamento do Tribunal do Júri em Ipatinga, réu é condenado a 41 anos de prisão por homicídio brutal à margem da 458. Guarda Civil Municipal de Ipatinga flagra e apreende motociclista em atitude suspeita e direção perigosa no Cidade Nobre. Governo de Minas realiza solenidade de passagem do Comando-Geral da Polícia Militar. Promotor de Justiça de Ipatinga concede entrevista especial aos canais Vox. Tudo isto e muito mais a partir de agora, aqui dentro do Vox Polícia, primeira edição desta quinta-feira, hoje, 28 de maio de 2026. Eu sou J. Passos e direto das ruas, sem tropeço, seu nome e seu endereço. A partir de agora, informações quentes, denúncias sem censura e o retrato real da segurança pública em todo o nosso Vale do Aço. A edição e produção é de Fernando Silva. Trabalhos técnicos, Isabela Lima. Direção-geral, Dr. Jonaí Cordeiro. E você, participe do nosso programa. Envie o seu áudio ou mensagem no nosso WhatsApp 319-8376-3371. 319-8376-3371. E ontem a movimentação foi intensa, sobretudo no período da tarde, no júri, ou no fórum, como queiram, aqui em Ipatinga. Embora o fórum esteja funcionando interinamente ali na Câmara Municipal, porque o fórum de Ipatinga está em construção, já estamos já na fase final. Um belo prédio, diga-se de passagem, merecido, né? Porque a justiça precisa de um conforto para que realmente as situações sejam analisadas e sejam dada a elas a devida punição ou devida absolvição. Essa é a pura verdade. E ontem, no Tribunal do Júri, aqui em Ipatinga, na comarca de Ipatinga, realizou e começou a partir das 8h30 o julgamento de José Adão Gonçalves da Silva, acusado da prática de homicídio qualificado consumado. O acusado em plenário foi sustentada pelo Ministério Público do Estado de Minas Gerais por meio da 11ª Promotoria de Justiça de Ipatinga. De acordo com a denúncia dos fatos, ocorreram no dia 20 de abril de 2025, por volta das 7 horas e 49 minutos, à margem da rodovia 458, próximo ao posto Rafaela, no município de Santana do Paraíso. Na ocasião, a vítima, Francisco Gonçalves de Souza, de 60 anos, foi morta após ser brutalmente agredida com golpes de madeira, e o agressor, com esses golpes de madeira, ele não ficou satisfeito, acabou pegando também pedras e utilizou também pedras como arma para ceifar a vida do seu desafeto. Segundo apurado nas investigações, o autor e vítima, ambos em situação em condição de rua, possuíam desavenças anteriores decorrentes de uma luta corporal ocorrida cerca de um ano antes do crime. Na data dos fatos, a vítima encontrava-se dormindo ao lado do posto de combustível quando foi surpreendida pelo acusado. Conforme constatou a denúncia, o réu iniciou as agressões utilizando, no primeiro momento, um pedaço de madeira, desferindo diversos golpes contra a vítima. Mesmo após tentar fugir, Francisco foi novamente atingido e caiu ao solo. Em seguida, o acusado utilizou uma pedra para continuar as agressões até a morte da vítima, uma vez que a peça de madeira havia quebrado. Após o crime, o denunciado tentou se esconder em um matagal nas proximidades, sendo localizado e preso em flagrante pela Polícia Militar. O Ministério Público sustentou que o crime foi praticado por motivo torpe, em razão de vingança motivada por desavenças pretéritas, mediante ao meio cruel, diante da extrema violência empregada e com recurso que dificultou a defesa da vítima, que foi atacada enquanto dormia, sem qualquer possibilidade de reação. A denúncia também apontou a incidência de causa de aumento de pena pelo fato de a vítima possuir mais de 60 anos de idade, além da agravante da reincidência do acusado. Ao final do julgamento, o Conselho de Sentença acolheu integralmente todas as teses sustentadas pelo Ministério Público, reconhecendo as qualificadoras e as circunstâncias apontadas na denúncia. O réu foi condenado à pena de 41 anos de reclusão em regime inicialmente fechado. Para o Ministério Público, os fatos revelam elevada gravidade e extrema reprovabilidade da conduta, evidenciando desprezo pela vida humana e um intenso abalo social causado pela brutalidade do crime. A decisão do Tribunal do Júri apresentou a resposta da sociedade diante da gravidade dos fatos. Esta situação aqui desse rapaz, ele, na época, eu estive no local e ele, ainda algemado lá, antes de entrar no cofre da viatura, ele disse que a discussão foi porque eles trabalhavam como chapa, descarregando caminhão, e ele tinha chegado à frente e pegado um serviço lá que era dele. E aí começou a discussão por isso aí. Houve a discussão, houve luta corporal, e o tempo passou e ele guardou aquela situação no coração. E aí depois, quando guarda no coração, o diabo trabalha, faz aquele trabalho esperto, que o diabo é inteligente, e aí a pessoa é fraca, acaba cedendo às tentações e termina da forma como terminou. E agora o rapaz foi morto naquela ocasião, e ele ontem chegou a conta para ele, 41 anos de prisão no primeiro momento, regime fechado. Então, quer dizer, uma discussão que poderia ter sido evitada, uma situação que poderia ter caído no mar do esquecimento, mas não, leva para o coração e aí a situação complica, né? Por isso que é bom a gente levar nada para o coração. Às vezes a gente passa algumas situações, mas não devemos levar para o coração. Devemos pegar como aprendizado, seguir a vida e pronto, e com paz no coração, porque entre ser feliz e ter razão, é melhor ser feliz. Não é isto? Olha, vamos dar uma faturada? Daqui a pouco a gente volta com a sequência do Vox Polícia, primeira edição desta quinta-feira, 28 de maio de 2026.
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2: Maravilha, maravilha, 7:15, direto da Rua Viático, número 20, com a sequência do Vox Polícia, primeira edição. Aqui o Carlos Antônio do bairro Iguaçu. J. Passo, bom dia. Vocês vão trazer o promotor de volta, que dia? Ai, não, mas aí nós temos que fazer o convite para ele e com certeza ele vai atender a nossa solicitação. Doutor Igor, não só ele, né, o Ministério Público, solicito sempre quando a gente convoca, quando nós convidamos, tá? Mas hoje nós vamos trazer ele aqui, pode ficar tranquilo, daqui a pouco nós vamos repercutir esta matéria que fizemos ontem, essa participação do Dr. Igor Citelli aqui nos canais Vox, ontem trazendo informações importantes e inclusive repassamos os canais Vox, repassou a ele solicitações que a sociedade está pedindo por socorro. E o Ministério Público já tomou conhecimento e nós teremos novidades nos próximos dias. E mais muito obrigado aí pela participação aqui dentro dos canais Vox. A Guarda Civil Municipal de Ipatinga prendeu em flagrante um homem que, em atitude suspeita, conduzia uma motocicleta lá no bairro Cidade Nobre. E ele fazia também, praticava a direção perigosa, a placa levantada, o que gerou a suspensão. O GCM Batista, ele está conosco e nos traz detalhes desta abordagem. GCM Batista, bom dia.
3: Bom dia, Jota e amigos da Vox. Durante o patrulhamento de rotina do grupamento Pronta Resposta da Guarda Civil Municipal pelo bairro Cidade Nobre, precisamente na Avenida Simão Bolívar, nós deparamos ali com um motociclista que estava conduzindo ali uma motocicleta em alta velocidade e com a placa de identificação levantada. De imediato, quando este percebeu a aproximação das motocicletas da GCM, ele já acelerou ali sua motocicleta, foram emanadas ali ordens de parada ao mesmo através de sinais sonoros luminosos, sendo desobedecido por este, que já iniciou ali empreendendo fuga da equipe, ao qual iniciou-se um acompanhamento tático. E durante esse acompanhamento, este condutor, ele evadiu ali em alta velocidade, desrespeitando as sinalizações da via, como semáforos, parada obrigatória, e colocando em risco a sua integridade física, bem como aqui todos os usuários da via. E já no bairro Esperança, na rua Hortência, nós logramos êxito em conseguir abordar este indivíduo, e durante a busca pessoal, este portava ali uma bolsa do tipo pochete em sua cintura, e foram localizados dentro dessa bolsa 7 porções fracionadas de substância análoga à maconha, 3 porções de substância análoga à cocaína, 3 tabletes de substância análoga à maconha e R$103 em dinheiro. Diante dos fatos, o autor foi dado voz de prisão ao mesmo. Mesmo cientificando seu direito de silêncio, este, de forma espontânea, informou ali a equipe que estava realizando entrega desses entorpecentes em alguns pontos da cidade. Na verdade, havia realizado a entrega em alguns pontos e iria fazer as demais entregas. Porém, o mesmo não soube informar quais os locais que estava realizando essas entregas. Diante dos fatos, foi dado voz de prisão ao autor. Com o mesmo também foi apreendido um aparelho de telefone e a motocicleta que este estava utilizando para a prática criminosa foi apreendida e removida ao pátio credenciado. E o autor foi apresentado à Delegacia de Polícia Civil, ao qual ficou à disposição do Poder Judiciário. Cabe ressaltar que ações como essa reforçam aí o trabalho da GCM no município de Ipatinga para garantir a segurança e a ordem, bem como o combate à criminalidade no município de Ipatinga. E a população pode ligar no número 153 e contar aí com o trabalho da Guarda Civil Municipal. Também, pelo mesmo número, podem ser realizadas denúncias que o sigilo é garantido. E nós estamos aí diuturnamente nas ruas para trazer, né, essa sensação de segurança ao município ipatinguense.

0: Beleza, vamos dar uma faturada? Daqui a pouquinho nós voltamos direto da Rua Viático, número 20, com a sequência do Vox Polícia, primeira edição desta quinta-feira, 28 de maio de 2026.
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9: Maravilha, maravilha, 7h24, várias mensagens chegando por aqui. Daqui a pouco a gente vai registrar os abraços aqui, as colocações dos nossos ouvintes, mas de antemão nós agradecemos aí pelo carinho da audiência. E ontem tivemos lá no bairro Cidade Nova, em Santana do Paraíso, uma tentativa de homicídio. E a vítima, ela estava num posto de gasolina quando chegou o autor e ele efetuou vários disparos contra a vítima. E a vítima foi alvejada várias vezes, foi socorrida e socorrida com vida, consciente, até ao hospital. E o autor ele saiu em desembalada carreira, a polícia foi acionada, e ele saiu e, não satisfeito, ele foi até onde estava estacionado o veículo da vítima e ateou fogo no veículo, destruiu o veículo totalmente. E a vítima sob cuidados médicos, e a polícia militar começou então o rastreamento visando a localização e a prisão desse autor desta tentativa de homicídio. E nesse trabalho, a polícia do Tático Móvel do 14º Batalhão e também da 45ª em Santana do Paraíso, uma ficou responsável por trabalhar na área de Santana do Paraíso, Águas Claras, Parque Caravelas, enfim, porque a gente sabe que a extensão territorial de Santana do Paraíso é extensa, e outra ficou aqui responsável no território de Ipatinga. E foi nessa aí, quando a Polícia Militar passava na Rua Diadema, 726, ali no Parque Caravelas, ela deparou, por volta aí das 23 horas e 15 minutos, durante esse rastreamento, em busca, claro, do autor desse homicídio, dessa tentativa de homicídio, os policiais depararam com um veículo em atitude suspeita. Após a abordagem, eles lograram êxito na prisão de dois autores e na apreensão de duas armas de fogo, além de materiais entorpecentes. Os autores foram presos e os materiais encaminhados para a DEPOL. Vieram apreendidos uma pistola Taurus PT-57, calibre 7.65, um revólver calibre 38, uma munição calibre 32, uma porção de maconha, uma porção de crack, R$ 30 em espécie, e o veículo removido. Né, dois autores, um de 42 anos e outro de 29 anos. Resta ressaltar que esses autores não são, pelo menos no primeiro momento, autores desse homicídio tentado. Do homicídio tentado, a polícia ainda continua fazendo rastreamento e, com certeza, nas próximas horas, ou talvez até agora, já tenha sido localizado e preso. Os canais Vox continuarão atentos a esta situação, e qualquer novidade com relação ao autor desta tentativa de homicídio, nós traremos informações aqui dentro dos canais Vox, até porque a polícia continua empenhada. Mas eu quero ressaltar que, numa situação, acabou desembocando em outra. Dois homens presos, drogas apreendidas, armas de fogo apreendidas e um veículo removido ao pátio. Vamos dar uma faturada? Daqui a pouquinho nós voltaremos direto da Rua Viático, número 20, com a sequência do Vox Polícia, primeira edição desta quinta-feira, 28 de maio de 2026.
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4: No Vale da Vox, 7:30.
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4: Maravilha, maravilha, 7:33. E o governo de Minas realiza a solenidade de passagem do Comando Geral da Polícia Militar. Vamos à capital de Minas com a repórter Sônia Neri.
14: O governo de Minas realizou a transmissão e assunção do Comando Geral da Polícia Militar. A Coronel Cleide Barcelos dos Reis Rodrigues assumiu o Comando Geral da Corporação. Ela é a primeira mulher no posto mais alto da Polícia Militar de Minas. Assume o Comando Geral no lugar do Coronel Frederico Ottoni Garcia, que se transfere para a reserva. O Coronel Sandro Vieira Correia passou a ocupar a chefia do Estado-Maior no lugar do Coronel Maurício José de Oliveira. O governador Matheus Simões presidiu a solenidade que formalizou a troca do comando da corporação. Ao empossar os novos comandantes, ele ressaltou as qualidades dos militares que vão chefiar a Polícia Militar mais antiga e uma das mais respeitadas instituições militares do país.
15: Polícia Militar de Minas Gerais hoje recebe os seus dois novos comandantes, homem e uma mulher de carreira irretocável, formação exemplar, experiência completa, operacional e técnico-administrativa. Eu tenho a alegria de ser o governador a nomear a primeira comandante mulher. A gente teve a oportunidade de acabar com a limitação da participação das mulheres na Polícia Militar, que era limitada a 10% até o último concurso, e de ter a oportunidade de ver a polícia sendo comandada por uma mulher preparada, capaz, pronta para o serviço como ela.
14: A nova comandante-geral da Polícia Militar de Minas possui trajetória de quase 3 décadas de serviços dedicados à corporação, ingressando na PM em janeiro de 1997. Ao longo desse período, a Coronel Cleide construiu uma carreira sólida, pautada na ética, profissionalismo e constante aprimoramento. Bacharel em Direito, ela possui especialização em Direito Militar, Gestão Estratégica de Pessoas e Violência Doméstica.
16: Ouviremos a palavra da comandante-geral da Polícia Militar de Minas Gerais, Coronel Cleide Barcelos dos Reis Rodrigues.
17: Confie ao Senhor as tuas obras e os teus planos serão estabelecidos. Provérbios 16, 3. Hoje, ao assumir o comando da Polícia Militar de Minas Gerais, me coloco a serviço de toda a tropa, desde os policiais militares que integram as unidades de direção geral, até os destacamentos dos rincões de Minas Gerais, exercendo suas funções na atividade fim e na atividade meio, nas diversas áreas de atuação da PMMG, bem como os valores dos objetivos institucionais. Hoje, inicia-se um marco histórico na Polícia Militar de Minas Gerais, o comando da primeira mulher à frente da instituição. Ter a honra de ser a primeira mulher a assumir o comando da Tropa de Tiradentes, uma corporação bicentenária prestes a completar 251 anos de compromisso ininterrupto e prestação de serviços à sociedade mineira, representa para mim a coração de uma trajetória profissional alicerçada nos valores institucionais de honra, do profissionalismo, da abnegação e da missão de proteger e cuidar de Minas Gerais. Ao buscar inspiração para cumprir o propósito que me foi confiado, permita-me, Senhor Deus, recordar e citar alguns homens e mulheres que te serviram com fidelidade, coragem e respeito. Assim como fez este José, concede-nos a capacidade de planejamento estratégico, gestão eficiente de recursos, inteligência emocional e visão prospectiva para antecipar cenários e estruturar soluções sustentáveis. Assim como fizeste a Neemias, fortalece em nós a liderança organizacional, o compromisso com a missão, a capacidade de mobilizar pessoas e a sensibilidade para servir com justiça, firmeza e responsabilidade. Assim como fizeste a Davi, sustenta-nos em coragem, proximidade com o povo, senso de propósito, humildade para reconhecer falhas e humanidade no exercício da autoridade. Assim como fizeste a Daniel, conduz-nos a preservar princípios, a agir com equilíbrio, sabedoria e imparcialidade, mantendo absoluto compromisso com a legalidade, a justiça e o propósito que nos foi confiado, mesmo diante das adversidades e das mudanças. Assim como fizeste a Débora, concede-nos liderança equilibrada, capacidade de influenciar decisões estratégicas e coragem para conduzir com firmeza e estabilidade institucional. Assim como fizeste a Esther, fortaleça em nós a inteligência emocional, o discernimento e a coragem para agir no momento certo, sempre fundamentados na justiça, na verdade e na ética. Assim como fizeste a Ana, sustenta-nos espiritualmente para liderar com propósito, disciplina, fidelidade e compromisso na formação de líderes. Assim como fizeste a Maria, conduz-nos a guiar, a agir com humildade, equilíbrio, obediência aos princípios, às leis e aos regulamentos, exercendo influência pelo exemplo, pela serenidade e pela sabedoria nas decisões. Apresento ao Senhor, meu Deus, o comando da Polícia Militar de Minas Gerais e assumo o compromisso de conduzir esta corporação com coragem, equilíbrio, responsabilidade e absoluto respeito aos princípios que sustentam nossa instituição. Trabalharemos diariamente pela proteção da vida, pela preservação da ordem pública, pelo fortalecimento da segurança pública, pela valorização da nossa tropa e pelo enfrentamento qualificado da criminalidade em todas as suas formas, especialmente do crime organizado. Atuaremos com firmeza, integração institucional, inteligência estratégica e presença operacional, sem permitir que interesses criminosos se sobreponham à autoridade do Estado e à tranquilidade do povo mineiro. A Polícia Militar de Minas Gerais permanecerá vigilante, firme e comprometida com a defesa do nosso povo, porque jamais permitiremos que o crime intimide a sociedade mineira ou enfraqueça os valores que sustentam o nosso Estado. Sociedade mineira, espere desta comandante o fortalecimento permanente da integração entre todos os atores institucionais responsáveis pela promoção da segurança pública e pelo enfrentamento qualificado da criminalidade. O combate ao crime exige atuação coordenada, cooperação interinstitucional, inteligência estratégica, compartilhamento de responsabilidades e alinhamento de esforços entre as forças de segurança pública, as instituições do sistema de justiça, os poderes constituídos e a própria sociedade. Seguiremos firmemente comprometidos com o diálogo institucional, com a construção de parcerias sólidas e com a união de esforços em defesa da ordem pública, da proteção da vida e da manutenção de um ambiente cada vez mais seguro, estável e confiável para o povo mineiro. A nossa tropa, afirma esta comandante-geral, que terá prioridade e qualidade de vida dos policiais militares e servidores civis da corporação. Trabalharemos pela sustentabilidade do sistema de proteção social, pela ampliação do diálogo institucional, pelo reconhecimento do mérito, pela escutativa e responsável e pela construção de um ambiente organizacional cada vez mais justo, equilibrado e comprometido com aqueles que dedicam suas vidas à proteção da sociedade mineira. Que o Senhor abençoe nossa instituição, proteja cada policial militar, fortaleça nossas famílias e continue guiando nossos passos na missão permanente de servir, proteger e cuidar de Minas Gerais. Deus abençoe a todos.
14: Da Agência Minas, Sônia Neri.
4: Que maravilha, hein? Olha, vamos falar, daqui a pouquinho nós voltamos direto da Rua Viático, número 20, com a sequência do Vox Polícia, primeira edição.
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4: No Vale da Vox, 7:42.
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6: Maravilha, maravilha, 7 horas e 45 minutos. Voltamos direto da Rua Vinhático, número 20, com a sequência do Vox Polícia, primeira edição desta quinta-feira, 28 de maio. De 2026. Olha, ouvimos aí atentamente a palavra aí, ou as palavras da nova comandante geral da Polícia Militar de Minas Gerais. E os canais Vox, na pessoa do diretor Máximo, presidente do grupo dos canais Vox, Dr. Jonaí Cordeiro, registrando aí votos de felicitações à nova comandante geral da Polícia Militar de Minas Gerais, a Coronel Cleide Barcelos dos Reis Rodrigues. A gente observou atentamente aí o conhecimento desta mulher altamente preparada com princípios religiosos, que ela citou várias passagens bíblicas. Eu não tenho dúvida que será um sucesso. Só de ter chegado a comandante-geral da Polícia Militar já é prova de que realmente tem competência de sobra. E agora os canais Vox registra as felicitações à nossa nova comandante da Polícia Militar de Minas Gerais, a Coronel Cleide Barcelos dos Reis Rodrigues. E nós, através dos nossos representantes mais próximos aqui, o Coronel Márcio, comandante da 12ª Região, o Tenente Coronel Babisque, comandante do 14º Batalhão aqui de Ipatinga, Coronel Anselmo, que está em Belo Horizonte, bem próximo lá da Comandante-Geral da Polícia Militar, e também o Tenente Coronel André. Eles são de Ipatinga e estão trabalhando nos batalhões de Belo Horizonte. Leve o abraço da Vox, leva as solicitações de felicidades da Vox à nova comandante da Polícia Militar de Minas Gerais, a nossa Coronel Cleide Barcelos dos Reis Rodrigues. Que maravilha, hein? As palavras dela são palavras que passam uma força muito grande, uma confiança muito grande. E quem tem base, como ela demonstra ter aí e como demonstrou a ter nas falas, nós temos certeza que a Polícia Militar continuará sendo e muito forte e muito mais forte ainda nessa nova empreitada. Pois bem, 7 horas e 48 minutos. E ontem à tarde, aqui nos canais Vox, nós recebemos a presença do promotor de justiça, Dr. Igor Citelli. Ele concedeu entrevista aos canais Vox e nós iremos repercutir parte desta entrevista que tivemos ontem aqui nos canais Vox. Vamos à primeira parte. Doutor Igor, como é que começou esse desejo de promotor de justiça, sempre um garoto muito estudioso, dedicado, aplicado, obediente ao papai e à mamãe, muito aplicado. E como é que surgiu o desejo de ir para essa área jurídica?
7: Sim. Na verdade, foi de repente, porque eu, depois que terminei o segundo grau, eu fiz vestibular para engenharia, passei e comecei fazendo engenharia lá em 2000, em Itajubá. E fiquei até 2002 e larguei o curso sem saber o que eu ia fazer. Aliás, quase que eu fui seu colega, Jota, porque quando eu larguei engenharia em 2000, quando eu larguei engenharia em 2002, eu vim com a intenção de fazer jornalismo. E eu lembro na época, já não sei se ainda tem o curso de jornalismo na Unileste.
6: Sim.
7: Tem, né? Então eu vim com a intenção de fazer o curso de jornalismo. Mas aí eu tava vindo de Belo Horizonte, o ônibus fez a curva ali antes, onde era a Oi ali, sabe? Saindo ali do passou o panorama e tal, aí faz uma curva já indo pro centro. Ali,
6: sim,
7: era a Oi, perto da concessionária da Volkswagen.
6: Do Cruzeiro ali, do lado ali.
7: Isso, fez aquela curva. E aí eu vi a faculdade de Direito e me deu um estalo. Uai, gente, pô, vou fazer Direito. E na época já estava aberta a inscrição vestibular, isso era mais ou menos maio de 2002. Eu fiz e passei. É, via Fadipa ao longe, assim, falei assim, hoje eu vou fazer Direito, eu insistava. E fiz, e já nessas primeiras aulas eu adorei, né, eu apaixonei com o curso. E fiz Direito, formei. E quando eu formei, eu tive a intenção não de fazer concurso, mas de advogar. E aí eu fui para Brasília, advoguei 3 anos em Brasília, mas durante a faculdade, depois acabou que eu fiz vestibular em Viçosa e fui para Viçosa, eu fiz 3 anos de estágio no Ministério Público. E gostei muito de ter feito estágio no Ministério Público, na Promotoria de Justiça, mas mesmo assim eu saí com a intenção de advogar. E advoguei 3 anos em Brasília, na área trabalhista, mas não estava satisfeito. Então eu resolvi, falei assim, não vou, né, fiz um pé de meia. Falei, vou parar para estudar para concurso. E acabou que, né, passei no fiz o concurso do Ministério Público em 2013, não passei. Em 2014, eu passei no segundo tentativo, passei. E foi assim, de repente. Nunca, quando eu era criança, né, você citou, né, que eu era obediente ao papai e mamãe, estudioso, mas já nunca passou pela minha cabeça ser promotor de justiça. E a essa época, eu sequer sabia, né, o que fazia um promotor de justiça. E muita gente, né, não sabe o que faz um promotor de justiça. Mas foi, como diz, eu acho que era o destino mesmo, né? Foi um sopro do destino, mas claro que eu sou muito feliz, né, na profissão, muito feliz por ser um promotor de justiça, atuar na busca da defesa da sociedade, né? Até é algo que, assim, é um presente de Deus mesmo, né? Graças a Deus.
6: Beleza, né? Portanto, aí, as palavras do promotor de justiça, doutor Igor Citelli, ele falando do início de toda a caminhada dele, e a gente fica feliz por tê-lo como prata da casa, cidadão aqui de Ipatinga, e conquistou esse patamar. E várias mensagens chegando por aqui, o pessoal parabenizando aqui, Joacir Xavier parabenizando pelo programa, valeu Joacir, meu irmão em Cristo, Naildon, o João, o Pedro, todos ligadinhos também no Vox. Opa, e tem gente querendo falar conosco. Oi, bom dia.
8: Fala, Jotinha. Bom dia, Jotinha, tudo bom?
6: Bom dia, bom dia, tudo bem?
8: Você, meu amado. Rapaz, tive ontem, rapaz, à noite, fazendo aquela reportagem pra todo lado, de manhã, de noite, sábado, domingo, feriado. Rapaz, que bênção. Sucesso nessa carreira sua, tá? Deus abençoe você.
6: Obrigado.
8: Rapaz, você é um cara batalhador. Você vai estar sendo abençoado com a higienização de sofás do Marcos, tá bom? A Expedite King está te abençoando, que você é um cara que destacado aí na reportagem do Vaduaz, tá bom? Opa, tava olhando aí, obrigado. É o melhor repórter policial da região. Ele tem que ser parabenizado. Vou te ofertar aquela limpeza mais top do Vaduaz. Um abraço.
6: Opa, obrigado mesmo. Que legal, hein, rapaz? Olha só. Esse aí é aquele negócio, né? A gratidão, o salário extra, isso aí não tem preço. Isso aí não tem preço, esse reconhecimento. Muito obrigado. Que bom, né? Vai dar uma geral. Que ótimo. Maravilha. É isso aí, né? A gente fica feliz com estas considerações, com essas colocações. O Rogério Chaveiro também chegou por aqui, ele e a sua digníssima Alexandra, mandando um abraço a todos nós, parabenizando pelo programa. Também por aqui o Toca, lá da Toca Motos. Estou abrindo a loja agora, já estou ligado na Vox. Que legal, beleza, Toca, valeu. O Moisés, lá no Recanto dos Guerreiros, no bairro Vale Verde. Tá legal. Deixa eu ver aqui, quem está chegando também. Na Irani e seu esposo Geraldo, também ligadinhos aqui nos canais Vox. O PC e a Silvânia, também ligado, valeu. A Dalgisa, pastor João Batista, também aqui o gerente do coral, regente do coral, o Natanael das Igrejas Assembleia de Deus da Caxias do Sul, mandando um abraço, valeu, obrigado. Lucimar de Paba, um abraço, Lucimar, muito obrigado aí pelo carinho da audiência. Também aqui o Hélio e o José Geraldo Despachantes, também chegou por aqui. O Taquinho, Taquinho participando sempre, hein, Taquinho, lá no bairro Cariru. E o meu amigo Altamiro Godoy, mora aqui pertinho, aqui da Vox, aqui no bairro Horto. Ele sempre está ligadinho, mandando um abraço para todos nós. Obrigado, Altamiro, pelo carinho da audiência. Olha, o Vox Polícia vai ficando por aqui. E nós voltaremos amanhã, se assim Jesus Cristo me permitir. Logo à tarde teremos aí o Vox Polícia, segunda edição, já no comando do seu titular absoluto, o meu grande amigo JL. Fez uma boa viagem, está descansando e logo mais estará apresentando o Vox Polícia, segunda edição. Fiquem agora na companhia do meu amigo Gilberto Medeiros e da Júlia Ferreira, com Vox Notícia. Eu volto amanhã, se assim ele, o Rei dos Reis, me permitir. E termino com aquele belíssimo versículo do Livro dos Livros. Quer comais, quer bebais, ou façais qualquer outra coisa, fazei tudo para a honra e glória do nome do nosso Senhor e Salvador Jesus Cristo, o único mediador entre Deus e o homem. Tchau, Vale do Aço. Tchau, Minas. Tchau, Brasil.
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1: No Vale da Vox, 8 horas.
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1: 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TRE julga recurso de vereadores de Patinga e pode haver saída de 3 eleitos.
4: O sindicato diz que servidores de Coronel Fabriciano podem entrar em greve.
1: Com a presença de apenas 2 vereadores, Prefeitura de Timóteo presta contas do primeiro quadrimestre de 2026.
4: Moradora denuncia abandono de chácara e acúmulo de lixo no bairro Manuel Maia, em Coronel Fabriciano.
1: Fim da escala 6x1, Câmara aprova PEC que reduz jornada do trabalho.
4: Noticiário esportivo, Galo vence e avança às oitavas da Sul-Americana.
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4: 8:03. Hoje é quinta-feira, 28 de maio de 2026. Aqui no estúdio da Vox FM em Timóteo, a temperatura é de 23 graus.
1: O dólar comercial vendido a R$5,06. O euro a R$5,88. A poupança rende 0,5% ao mês.
4: 8:03.
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7: A quinta-feira vai ser com sol entre nuvens em todos os municípios do Vale do Aço, Ipatinga, Timóteo, Coronel Fabriciano, com temperatura máxima em torno de 28 graus. Tempo parcialmente nublado, sem chuvas nas regiões norte, nordeste e leste do estado. Capital Mineira, com manhã ensolarada, à tarde com sol entre nuvens, temperatura máxima em torno de 27 graus. Direto da Clima Tempo, Rui Brandos Reis.
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1: 8:04, o idoso descobre que estava morto ao tentar sacar a aposentadoria.
4: Repórter Lígia de Matos.
8: O idoso teve que entrar na justiça para provar que não estava morto e assim conseguir sacar a aposentadoria. Segundo o processo, quando o aposentado que reside em Santa Luzia, na região metropolitana de Belo Horizonte, tentou sacar o benefício, foi informado de que havia um bloqueio dos documentos por motivo de falecimento. Ao buscar esclarecimentos, descobriu que um cartório em Três Lagoas, no Mato Grosso do Sul, havia lavrado uma certidão de óbito com o nome dele. Por conta disso, o aposentado acionou a justiça. O Ministério Público do Estado de Minas Gerais recomendou o desbloqueio imediato das contas e a realização de perícia para análise de digitais pela Polícia Civil. Os peritos confrontaram as impressões digitais do autor com os registros oficiais e confirmaram que ele é o verdadeiro titular da identidade utilizada indevidamente. O juízo de primeira instância julgou o pedido procedente. Na sentença foi declarada a nulidade do registro de óbito e determinada a expedição de ofícios para diversos órgãos públicos. O idoso teve direito de reativar o CPF e de restabelecer os direitos previdenciários e políticos perante a Justiça Eleitoral. O juízo também determinou o envio de ofício ao Ministério Público do Mato Grosso do Sul para apuração do possível uso indevido dos documentos do idoso para obter uma falsa certidão de óbito. Do Tribunal de Justiça de Minas Gerais, repórter Lígia de Matos.
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4: 8 e 6. Servidores de Coronel Fabriciano podem entrar em greve a partir de 8 de junho, diz o sindicato.
9: Repórter Marcelo Augusto.
10: A presidente do Sindicato dos Trabalhadores Municipais de Coronel Fabriciano, Sintimicelf, Sirlene Vaz Moura, informou que os servidores públicos municipais poderão entrar em greve a partir do dia 8 de junho de 2026. A decisão será discutida em assembleia convocada para a próxima segunda-feira, dia 1º de junho, às 18 horas, na Câmara Municipal de Coronel Fabriciano. Segundo Sirlene, a assembleia ocorrerá independentemente da prefeitura apresentar ou não uma contraproposta. Ela afirmou que o encontro servirá para cumprir os requisitos legais necessários para discutir e deliberar sobre a realização de greve pelos servidores municipais.
11: O prefeito apresentando contraproposta ou não apresentando contraproposta, faremos essa assembleia. E nessa assembleia estamos cumprindo os requisitos para que a gente possa discutir e deliberar sobre a realização de greve pelos servidores municipais de Coronel Fabriciano.
10: A presidente do sindicato informou que o resultado da última assembleia já foi comunicado ao prefeito municipal. Na ocasião, os servidores rejeitaram a contraproposta apresentada pela administração e solicitaram uma nova proposta. Entretanto, conforme divulgado pela própria prefeitura por meio de órgãos de imprensa oficial, não haverá nova negociação neste momento.
11: Diante dessa situação, manteremos a nossa assembleia na segunda-feira, informaremos aos servidores e os servidores, em escrutínio secreto, vão decidir os rumos da nossa campanha salarial. Se decidirem pela greve, na terça-feira, dia 2, comunicaremos ao prefeito municipal. Precisamos cumprir as 72 horas, que é um dos requisitos da lei de greve, visitar os setores, organizar a escala de trabalho, porque nós temos que manter, né, o mínimo de servidores nos locais de trabalho, conforme determinação da legislação, e devido ao feriado de Corpus Christi, e que o nosso prazo é 72 horas, caso os trabalhadores deliberem pela greve, coincidirá com o ponto facultativo de sexta-feira. Dessa forma, iniciaremos a greve no dia 8 de junho de 2026, numa segunda-feira.
10: Em nota, a Prefeitura de Coronel Fabriciano afirmou que a contraproposta apresentada aos servidores é definitiva e que não há possibilidade de nova negociação neste momento. Segundo a administração municipal, a decisão foi tomada diante do esgotamento das fontes orçamentárias e financeiras do município, provocado pela queda de receitas em diferentes áreas. A prefeitura informou que, após a rejeição da primeira contraproposta, entendeu que a categoria optou pela manutenção das férias prêmio, decisão que, segundo a gestão, foi respeitada durante o processo de negociação sindical. Na segunda proposta apresentada aos servidores, o município manteve ganho real de 1,45%, além dos 3,90% já concedidos em janeiro, e propôs reajuste de 6,66% no Vale Alimentação. A administração municipal declarou ainda que a proposta buscou atender ao posicionamento manifestado pela categoria, preservando as férias-prêmio e adequando o reajuste do Vale Alimentação à capacidade financeira atual do município. A prefeitura reforçou que reconhece a importância dos servidores públicos para o funcionamento da cidade, mas destacou a necessidade de responsabilidade fiscal para garantir o equilíbrio das contas públicas e a continuidade dos serviços essenciais prestados à população. De Coronel Fabriciano, para os canais Vox, repórter Marcelo Augusto.
9: 8 e 10, com presença de apenas dois vereadores, Prefeitura de Timóteo presta contas do primeiro quadrimestre de 2026.
12: A Prefeitura de Timóteo apresentou nesta quarta-feira a prestação de contas do primeiro quadrimestre de 2026. Apenas a vereadora Leninha Dimas e o vereador professor Diogo acompanharam a prestação de contas. Os dados apontam um cenário de atenção fiscal, especialmente em razão da desaceleração das receitas ligadas à atividade econômica, da redução dos repasses de ICMS e da frustração das receitas de capital. A apresentação ficou a cargo do secretário de Fazenda do município, Daniel Alves. Segundo ele, a receita prevista para 2026 é de pouco mais de 514 milhões e 400 mil reais, sendo que até abril o município arrecadou um pouco mais de 176 milhões e 100 mil reais. No mesmo período, as despesas liquidadas chegaram a 139,8 milhões de reais. Secretário, a apresentação aponta queda superior a 4 milhões de reais nos repasses de ICMS em relação ao mesmo período do ano passado. Qual o impacto concreto isso já causa nas finanças do município?
13: Então, é gigante esse impacto, porque é uma receita própria. Então, é com ele que a gente consegue fazer mais investimentos na saúde, na educação e em algumas obras. Então, ele tem um valor relevante aí para que os serviços públicos, eles tenham aí o seu valor reduzido.
12: Há projeção de perda de aproximadamente 10 milhões de reais em ICMS ao longo de 2026. Quais áreas podem sentir mais esse impacto?
13: Então, conforme eu disse, as áreas que dependem de investimentos de recursos próprios, como saúde, educação, infraestrutura, obras. Então, elas são aí passíveis de sofrer algum tipo de interferência. Mas nós temos aí alguns projetos em andamento para que, se não perder mais, a gente consiga pelo menos aí um incremento de receita.
12: O município corre risco de precisar rever investimentos previstos para esse ano?
13: Vai ser um estudo que nós faremos agora no segundo semestre e sim teremos aí que fazer contingenciamento de despesas caso essa queda ela continue aí nessa proporção.
12: Esse contingenciamento pode impactar na questão de corte de despesas, até inclusive na folha de pagamento, né, em alguns servidores.
13: A folha de pagamento é uma prioridade da nossa administração, então será revista algumas despesas que nós entendamos que não sejam prioritárias.
14: É importante a gente aqui falar VAF, né? A gente teve de 0,45 despencou, né? 0,38. A cidade, ela vive em torno da empresa, né? Responsável pela fabricação do aço inoxidável. Como é que o município planeja lidar com isso, com essa queda? Quais são as alternativas para suprir esse déficit, né? Que é cerca de 200 milhões, né? Caiu.
13: Então, o primeiro aí é a empresa que foi contratada para a gente acompanhar isso de perto. E a segunda que eu trouxe aqui é a modernização do cadastro imobiliário e fiscal do município, onde a gente está procurando uma ferramenta de inteligência artificial para que a gente, com esse cadastro 100%, a gente consiga aí no futuro, nos próximos meses, quem sabe, ter um incremento de receita através das cobranças de dívida. Com relação a recursos vinculados, eu cito aqui principalmente a questão da saúde. Hoje nós temos um valor aí considerável e a gente tem orientado a secretaria para que consiga otimizar os gastos dele, tirando as despesas de recursos próprios e mandando, migrando para os vinculados. Não serão cortes de serviços, mas sim migração de próprio para vinculado.
12: Qual o valor hoje no caixa dos valores relacionados à saúde?
13: De recursos vinculados, pouco mais de 30 milhões. Próprio, aí inclui todas as receitas próprias do município.
12: Você ouviu o secretário de

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7: No Vale da Vox, 8:18.
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2: 8h20, Copasa garante que abastecimento de água será reforçado em Santana do Paraíso e ordem de serviço do CEMEI Cidade Nova será assinada no próximo sábado.
0: Repórter Fernando Silva.
3: A Copasa implantou nos últimos dias um novo reservatório para o armazenamento de água no bairro Ipaba do Paraíso, em Santana do Paraíso. A estrutura pretende beneficiar diretamente cerca de 120 pessoas. O empreendimento, que teve início em janeiro, conta com um aporte superior a R$ 231 mil. A previsão é de que a unidade entre em operação até o final do primeiro semestre deste ano, conforme frisou a gerência regional da Copasa. A Copasa pontuou ainda que o índice de cobertura do serviço de abastecimento de água na cidade atualmente é de 98%. A Prefeitura de Santana do Paraíso vai promover no próximo sábado, às 7h30 da noite, no Parque Cidade Nova, a cerimônia de assinatura da ordem de serviço para a construção do CEMEI, Centro Municipal de Educação Infantil, do bairro Cidade Nova. A programação vai começar às 16h e contará também com rua de lazer, feira gastronômica e música ao vivo. O investimento ultrapassa R$ 9 milhões, valor viabilizado por meio do governo federal. A unidade vai contar com estrutura moderna e adaptada para atendimento de crianças de 0 a 5 anos e 11 meses, incluindo salas de aula, berçário, fraldário, lactário, refeitório, pátio coberto, playground, área administrativa e espaços de apoio pedagógico. Para os canais Vox, repórter Fernando Silva.
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9: 8 horas 27 minutos. Terminou a zero hora desta quinta-feira o julgamento dos embarcos apresentados no TRE-MG no caso da suposta fraude à cota de gênero do PRTB nas eleições de 2024.
10: E o tribunal deu parcial provimento ao recurso dos vereadores Adiel Fernandes, Fernando Castro e João Paulo Dornelles, parlamentares que podem perder as cadeiras caso seja mantida a anulação dos votos do partido.
9: O problema é que o acórdão ainda não foi publicado, ou seja, ninguém sabe exatamente o que o TRE decidiu agora e quais serão os efeitos práticos da decisão. Na prática, a disputa continua aberta.
10: A decisão original do TRE anulou os votos do PRTB e determinou a retotalização da eleição para a vereadora em Ipatinga, o que pode mudar a composição da Câmara Municipal.
9: Nos embargos, os vereadores alegaram que o julgamento teria usado como prova principal um depoimento colhido de forma irregular e defenderam que houve confusão entre candidatura fraca e candidatura fraudulenta.
10: Agora, a cidade aguarda a publicação oficial do acórdão para entender quem realmente segue no cargo e quem pode deixar a Câmara.
9: Fox FM 8h29, Câmara de Timóteo realiza a primeira votação de projetos sobre carreira e reajuste de servidores.
11: A Câmara Municipal de Timóteo realizou nesta quarta-feira uma reunião extraordinária para apreciação de projetos relacionados ao plano de cargos, progressões funcionais, recomposição inflacionária e benefícios dos servidores públicos municipais. Entre as matérias analisadas, o projeto de lei complementar número 21 e o substitutivo número 1 ao projeto de lei 4.752 foram aprovados em primeira votação por unanimidade, enquanto o projeto de lei complementar número 22 foi retirado de pauta para análise de uma comissão. O presidente da Câmara, Adriano Alvarenga, explanou sobre as leis votadas.
12: Eu gostaria de dizer que isso é um resultado da database realizada entre SINCEP, representando os servidores da administração municipal, o que encaminhou à Casa Legislativa 3 projetos de lei. Um da recomposição salarial do Vale Alimentação, a LCP número 21, que trata das progressões de 1.500 servidores, progressões e promoções, e além disso, a atualização de 600 servidores para poder ter o piso salário mínimo, e a LCP 22, que é a lei complementar 22, que trata dos servidores 92 e 98 da Lei 1160, e que não teve no seu texto o direito às promoções, somente progressões. E as progressões é onde o servidor ele consegue avançar horizontalmente na carreira, tendo melhores direitos. E as promoções ele avança verticalmente. Então ficou faltando essas promoções. Então nós votamos os projetos a LCP 21 para garantir a 1.500 servidores esse direito das progressões e promoções e atualização do salário mínimo para 600 servidores e votamos também o projeto de lei que trata sobre a recomposição salarial e atualização do Vale Alimentação. Diante disso, a administração já pode pagar nessa folha de pagamento, está pronta para poder ser pago. E dia 16 ou dia 17 ficou marcado uma reunião com a administração, com esses servidores referentes a 1.160, que ficaram prejudicados por não ter cumprido por parte da administração o direito às devidas promoções no texto da lei. E dentro desta reunião, nós iremos enviar uma comissão da Câmara, corpo jurídico, para poder avaliar com a administração se de fato eles vão cumprir ou se nós vamos ter que tomar outras ações. Mandado de segurança, qualquer que seja, porque aquilo que foi comprometido na ata aprovada, na proposta aprovada, tem que vir no texto da lei. E quando não vem no texto da lei, nós temos aí servidores mais antigos da prefeitura não tendo seus direitos percebíveis. Então a gente lamenta, mas nós estamos aqui para poder colocar o rito adequado e também dar o suporte necessário a esses servidores e esperamos que não seja má fé da administração, e sim um lapso de forma a passar despercebido o devido direito e não ter vindo no texto que ele possa ser contemplado a partir dessa reunião que acontecerá, para que a gente possa voltar à pauta e aprovar o mais rápido possível. Amanhã nós temos reunião em segundo turno, aprovando o projeto em segundo turno, dando condições para que a Prefeitura possa fazer os devidos pagamentos.
11: Você ouviu o presidente da Câmara de Timóteo, Adriano Alvarenga.
9: E agora o noticiário esportivo com Fernando Silva.
10: Galo vence e avança às oitavas da Sul-Americana.
13: Taça Libertadores da América, jogos dos times brasileiros pela sexta e última rodada da fase de grupos. Ontem à noite, Grupo C, no Maracanã, Fluminense 3, La Guaira da Venezuela 1. O Fluminense avança às oitavas de final como segundo colocado da chave. Grupo E, na Neoquímica Arena, Corinthians 0, Platense da Argentina 2. O Corinthians já havia conquistado a vaga como primeiro da chave. Logo mais, 19h, Grupo F, no Allianz Parque, Palmeiras e Júnior Barranquilla da Colômbia. E às 21h, Grupo D, no Mineirão, Cruzeiro e Barcelona de Guayaquil do Equador. Pela mesma chave D, também às 21h, na Argentina, Boca Juniors e Universidade Católica do Chile. Se o Boca não vencer, o Cruzeiro estará classificado, mesmo se perder para o já eliminado Barcelona. Se os argentinos vencerem, o Cruzeiro terá a obrigação da vitória logo mais para avançar na Libertadores. Nas oitavas de final, os confrontos serão definidos por sorteio no segundo semestre. Copa Sul-Americana, jogos dos times brasileiros pela sexta e última rodada da fase de grupos. Ontem à noite, Grupo B, na Arena MRV, Atlético 1, Puerto Cabello da Venezuela 0. Com a vitória, o Galo se classificou como primeiro colocado da chave, com 10 pontos ganhos, e vai às oitavas de final com o direito de jogar o segundo confronto em casa. Nas oitavas de final, os duelos serão definidos por sorteio no segundo semestre. Grupo E, na Venezuela, Caracas 1, Botafogo 3. O Botafogo já estava classificado como o primeiro da chave. Grupo G, em São Januário, Vasco 3, Barracas Central da Argentina 0. O Vasco ficou em segundo da chave e vai ter que disputar o play-off, que dá vaga às oitavas de final da Sul-Americana, contra um adversário que vai vir eliminado da fase de grupos da Taça Libertadores da América. Grupo H, no Cícero de Souza Marques, Bragantino 2, Carabobo da Venezuela 0. Assim como o Vasco, o Bragantino também ficou em segundo da chave e vai jogar o play-off. Para os canais Vox, repórter Fernando Silva.
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10: Vale da Vox, 8h37.
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10: 8h41, e hoje, 28 de maio, é comemorado o Dia Mundial do Hambúrguer.
9: A reportagem é de Fernando Silva.
26: Natural da cidade de Hamburgo, na Alemanha, o hambúrguer recebeu adaptações pelos norte-americanos e hoje pode ser saboreado não só com carne vermelha, mas também com peixe e frango, além das opções vegetarianas e até veganas. E a lista de acompanhamentos não tem fim. Cebola roxa, bacon, queijo cheddar, catupiry, maioneses caseiras, as mais diversas e por aí vai. Particularmente, eu sou um apaixonado por hambúrguer. Eu sou suspeito para falar. Nossa reportagem colheu depoimentos de gente que entende do assunto. Começamos com o que nos disse Fabrícia Lopes, moradora do bairro Caladinho do Meio, em Coronel Fabriciano. Ela estuda constantemente receitas de hambúrguer artesanal para fazer em casa, quando recebe a visita de familiares e amigos. Prepara os lanches em altíssimo nível, segundo testemunhas, apenas como hobby. Não comercializa, mas confirma que já recebeu convites para vender o trabalho do seu talento.
0: Oi, Fernando, já sim. É, não só o hambúrguer, como também os bolos e doces. Mas eu não tenho nenhuma intenção, não. É só mesmo para a família e para os amigos. Eu gosto de cozinhar. E eu aprendo vendo programas, lendo blogs de gastronomia. Um hambúrguer básico que eu faço aqui na minha casa seria pão, carne e queijo, bacon, alface e tomate. Eu gosto do pão de brioche, que é um pão saboroso e macio. Eu uso alface americano. Eu passo açúcar mascavo no bacon, pois acentua o sabor do bacon. Eu gosto de usar o queijo prato e o cheddar, que são queijos processados e derretem melhor sobre o bife de hambúrguer. Para fazer 1 quilo de bife de hambúrguer, eu uso uma proporção 70/30. 70% carne e 30% gordura. Eu faço um blend de carnes de fraldinha, acém e gordura de picanha. Porque a fraldinha, ela é saborosa, a acém, ela te dá estrutura ao bife de hambúrguer e a gordura, ela te dá suculência. Eu tempero o meu hambúrguer somente com sal, pois eu gosto mesmo do sabor da carne. Esse é um hambúrguer básico que eu faço aqui em casa, mas eu tô sempre procurando novas receitas, aprendendo, porque eu gosto muito de receber a minha família e os meus amigos.
26: Ainda sobre hambúrguer artesanal, ouvimos o Arley Christian em Timóteo.
1: Fala, Fernando. Assim, né, o brasileiro em si, o pessoal do Vale do Aço, gosta muito de hambúrguer. Uma coisa bem feita, bem trabalhada, bem entregue, bem apresentada. Então sempre tem espaço aí para as coisas boas, né? Eu acho que não pode faltar no hambúrguer em si, tanto na preparação, como na embalagem, como nos ingredientes, na montagem e tudo, é o capricho. Então, os molhos têm que casar com os ingredientes, que tem que casar com a boa qualidade, com boa apresentação, com bom preparo e a boa entrega. Eu acho que é a soma desses fatores que garantem o sucesso do hambúrguer e do lanche.
26: No bairro Caladinho de Baixo, em Coronel Fabriciano, nossa reportagem encontrou Juninho, popularmente conhecido assim, exatamente no momento em que ele comprava seu combo. Ele, Juninho, rasgou elogios ao lanche modelo mais antigo.
2: É um hambúrguer muito saboroso, muito gostoso de saborear. Eu sempre penso que é muito delicioso. Hambúrguer, assim, você come e fica satisfeito. Hambúrguer muito delicioso.
26: E a maionese, hein?
2: A maionese caseira é a melhor que tem, muito saborosa, deixa o hambúrguer ainda mais gostoso. O hambúrguer, assim, é tradicional, tudo perfeito, tudo de primeira qualidade, hambúrguer muito bom mesmo.
26: A moda antiga, mas que preserva o sabor.
2: Exatamente. Como é que hoje tem muito esses hambúrgueres gourmet, né? Mas o tradicional tem seu lugar, né? Aquele hambúrguer muito... Você come e não enjoa. É um hambúrguer muito bom.
26: Você prefere mais o tradicional do que esses mais gourmetizados, artesanais?
2: Sim, é o que eles falam hoje, artesanais, mas eu prefiro o tradicional.
26: E qual que é o seu preferido?
2: É o X-Bacon. É bacon, é queijo, o bife, né? E
26: tem ovo?
2: Rapaz, não.
26: Só eu também não gosto de lanche com ovo.
2: X-Bacon é o melhor que tem. E eu sempre ainda penso com mais queijo e mais bacon.
26: E mais maionese.
2: Para ficar mais saboroso ainda.
26: Feliz dia do hambúrguer. Para os canais Vox, repórter Fernando Silva.
3: 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A onda roxa que tomou conta do vale. 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
4: No Vale da Vox, 8:46.
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4: 8h49.
10: O plenário da Câmara dos Deputados aprovou nesta quarta-feira uma proposta de emenda à Constituição que reduz a jornada de trabalho de 44 horas para 40 horas por semana em até 14 meses e permite o fim da escala 6x1.
4: A proposta foi aprovada por 472 votos a 22 em primeiro turno e 461 a 19 votos no segundo turno.
10: A proposta segue para a análise dos senadores, mas não há data para votação no Senado, onde são 49 senadores favoráveis também em dois turnos de votação.
4: Vox FM. 8h50, Comunidade São Miguel promove arraiá beneficente para a reforma de igreja no Veneza.
10: Repórter Marcelo Augusto.
27: A Comunidade São Miguel, no bairro Veneza 1, em Ipatinga, realizará neste sábado, dia 30, a partir das 19 horas, o tradicional arraiá da comunidade. Segundo Hermelindo, membro da comunidade, toda a renda arrecadada no evento será destinada à manutenção do telhado da igreja, que necessita de reparos urgentes. De acordo com a organização, o evento contará com diversas atrações, incluindo barraquinhas de comidas típicas, apresentações de quadrilhas, brincadeiras para as crianças e atividades voltadas para toda a família. Também será realizado um bingo, com prêmio de R$ 1.000 para o primeiro colocado e R$ 500 para o segundo prêmio. Hermelino destacou a importância da participação da população no evento para ajudar a custear a reforma do telhado da igreja, considerado uma obra de alto custo pela comunidade.
28: Nós contamos com a presença de toda a comunidade, né, para que possa estar nos prestigiando nesse evento, para que a gente possa estar custeando a reforma do telhado, haja visto que é um custo muito alto, né? E a importância de toda a comunidade estar participando, se divertindo e, de certa forma, também colaborando com a reforma da nossa igreja.
27: Para os canais Vox, repórter Marcelo Augusto.
10: 8h52. Secretário adjunto assume comando da saúde municipal em Ipatinga.
9: Com a saída do então secretário municipal de saúde de Ipatinga, o Alisson Medeiros, que pediu exoneração para assumir uma função pública na administração municipal de Belo Horizonte, o então secretário adjunto da mesma pasta da gestão ipatinguense, Alan Falci, passa a comandar a Secretaria de Saúde em Ipatinga, segundo informação da própria prefeitura.
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18: O governo venceu e os trabalhadores também. O que já seria notícia suficiente num país acostumado a tratar descanso quase como crime. Em pleno século XXI, cercados por tecnologia, inteligência artificial e máquinas capazes de substituir funções inteiras, ainda estamos tentando convencer algumas pessoas de que trabalhar menos, descansando mais e ganhando o mesmo salário pode ser melhor do que viver esmagado por uma rotina desumana. O Brasil inventou uma cultura curiosa. Lucro é modernização, descanso é ameaça. Quando a máquina substitui gente, chamam de eficiência. Quando o trabalhador quer mais tempo para viver, dizem que a economia vai quebrar. É claro que as mudanças exigem adaptação. Pequenas empresas poderão ter dificuldades. Alguns setores precisarão reorganizar suas jornadas. Mas o debate sério deveria ser sobre produtividade e qualidade de vida, não transformar exaustão em virtude moral. O mais curioso foi ver parte da oposição perdida no próprio discurso. Primeiro combate à proposta. Depois percebe que ela ficou muito popular. Em seguida, tenta apresentar uma versão ainda mais radical para não parecer contra o trabalhador. Foi neste contexto que surgiu a fala do deputado TikToker Nicolas Ferreira, amado por grande parte da população mineira, para meu desencanto. Ele passou a apoiar a escala 4x3 para que, segundo ele, abre aspas, quando der merda, a culpa seja deles, fecha aspas. Uma referência ao governo. O quanto pior, melhor, apareceu da forma mais descarada possível e sem medo de perder votos. Porque parte dos seguidores desse tipo de político já não se importa mais nem com o absurdo, desde que ele venha embalado num vídeo curto, bordão pronto e guerra política permanente. O trabalhador vira peça de estratégia eleitoral. Não importa se melhora ou piora a vida real das pessoas. O importante é só vencer a próxima eleição, mesmo que o país precise virar laboratório de sabotagem política para isso. E talvez o mais simbólico desse debate seja justamente isso. Pela primeira vez em muito tempo, milhões de brasileiros passaram a discutir não apenas salário, mas também o direito de viver, de ver os filhos acordados, de descansar. Existir além do uniforme, do cartão de ponto eletrônico, da marmita fria e do crachá. Não me queira mal, que eu só sei lhe querer bem. Melhore seu argumento para não precisar aumentar a sua voz. Eu sou o Jonair Cordeiro e, sem a menor pretensão de te convencer a nada, falo para os canais Vox.
9: Termina aqui esta edição do Vox Notícia. Os trabalhos técnicos foram de Isabela Lima, edição e produção de Ronildo Bacardi.
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9: Bom dia.
10: Bom dia.
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0: Santo.
1: Bom dia, Vale. Bom dia, Brasil. Bom dia, mundo. É mais um momento de oração aqui no Claro Vox Play para você, para todos os ouvintes que escolheram surfar essa onda roxa que tomou conta do Vale. Vamos juntos agradecer a Deus por esse dia e realizar a oração que Ele mesmo nos ensinou e contemplar a Sua palavra através do Café com Deus Pai. Pai nosso que estais nos céus, santificado seja o vosso nome, venha a nós o vosso reino, seja feita a vossa vontade, assim na terra como no céu. O pão nosso de cada dia nos dai hoje, perdoai as nossas ofensas, assim como nós perdoamos a quem nos tenha ofendido. Não os deixeis cair em tentação, mas livrai-nos do mal. Amém. Bom dia, meus queridos, amados irmãos e irmãs. Hoje é o dia 148 de 365 dias. O título é Você Carrega Algo Único. E a palavra do Senhor está em Salmos 139, 13 e 14, que diz assim: Tu criaste o íntimo do meu ser e me teceste no ventre da minha mãe. Eu te louvo porque me fizeste de modo assombroso e admirável. As tuas obras são maravilhosas. Sei disso muito bem. Salmo 139, 13, 14.
0: Feita a tua vontade.
1: Meus queridos, amados irmãos e irmãs, antes de projetistas ou construtores começarem a esboçar ideias a respeito de um novo empreendimento, refletem: qual é a finalidade? Como será utilizado? A finalidade sempre dita a funcionalidade do edifício? Se ele será residencial ou comercial? Quantos andares terá? Qual a profundidade? O tipo de fundação escolhida? Enfim, da mesma forma, antes de criar cada um de nós, Deus nos conferiu particularidades, dons e talentos únicos, que têm por objetivo nos capacitar para a missão que Ele nos confiou aqui na Terra. Ele criou seres humanos distintos, com paixões e talentos, tornando-nos únicos. Cada um possui habilidades específicas para cumprir de maneira singular a missão. Não podemos cair na armadilha da comparação, em que nos movemos para agradar aos outros e acabamos esquecendo nossa essência, que é justamente aquilo que Deus colocou em nós. Busque servir ao Senhor de maneira que expresse o que há em seu coração. Aprimore os talentos que o Pai concedeu a você e use-os em favor das pessoas, sempre para a glória de Deus. Porque assim você será alguém que vive de maneira plena e satisfeita. Entenda que não estamos na Terra por acaso, mas para algo muito maior do que podemos imaginar. Deus quer usar você, seja no trabalho, seja nos estudos, seja nos relacionamentos, enfim, em qualquer área da sua vida ou lugar em que estiver. A obra que Jesus realiza em nossa vida é completa e a mudança que experimentamos deve ser integral. Para hoje, por um momento, e reflita. Pare tudo e reflita. Você tem usado seus dons e talentos para glorificar a Deus? Não se ocupe buscando aplausos terrenos, mas viva cada dia para que o nome dele seja exaltado por meio de sua vida.
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1: Meus queridos, amados irmãos e irmãs, engraçado que mais cedo falávamos justamente disso, a respeito do porquê que estamos aqui. Qual é a nossa missão? Os nossos dons e talentos são atribuídos justamente para que possamos servir ao reino, entregar um propósito ao reino. E nós desperdiçamos os dons e talentos que temos com as coisas do mundo, com aquilo que não vai salvar as pessoas. A salvação não é você com o seu dom e talento, preste atenção. A salvação quem traz é o Espírito Santo de Deus. Você simplesmente é um meio em que levará a essa pessoa a ter um encontro pessoal com ele. E a partir dali, é o Espírito Santo que vai transformar a vida dessa pessoa. Você é simplesmente uma bússola, uma pessoa que vai dar a direção, ajudar as pessoas a terem a direção. Também até a direção quem dá é o Espírito Santo. Você é aquele que vai ajudar aqui no plano da Terra. É você que está aqui para poder dar aquela impulsão no seu amigo, na sua amiga, no seu irmão, na sua irmã, para que ela possa focar realmente onde está o seu propósito. Então busque a Deus, meu querido. Preste atenção nos talentos e dons que Deus te deu e use-os a favor dele para ganhar almas para o reino dos céus. E assim o Espírito Santo trabalhará a vida de cada um. A frase que fica: a decisão de confiar em Jesus e se entregar totalmente a Ele muda qualquer cenário na nossa vida. Hoje é o dia 148 de 365 dias. A leitura bíblica para que você faça na sua casa, no seu secreto, está em Salmo 139:13, Isaías 64:8, Jeremias 18:6, Salmo 100:3. Que assim seja. Bom dia, Vale! Está no ar o Claro Vox Play. Vem com o papai.

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3: Agora são 9:15 no Vale da Vox.

0: dia, Paiva!
1: Bom dia, Paiva! Bom dia, papai. Beleza? Bom dia, galera! Bom dia, Vale! Bom dia, Brasil! Bom dia, mundo! Pra você que sintonizou nessa onda roxa que tomou conta do Vale! Vem com o Papaiva, porque tá só começando o nosso Claro Box Play sexto... Oh, não, hoje é quinta, né? É?
2: Hoje é sexta-feira! Hoje é quinta! Hoje...
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1: Isso aí, menino doido. Hoje é quinta-feira, dia 28 de maio de 2026. Hoje é dia do ceramista. Hoje também é dia, sabe de quê? Hoje é dia do hambúrguer, papai. Hoje é dia nacional e internacional de redução da mortalidade materna. É, e também dia mundial do brincar. A lua é crescente, manhã nublada, não, manhã ensolarada no Vale da Boxe. Ah, temperatura?
3: Qual a temperatura, Paiva?
1: 23 graus e a umidade relativa do ar, 78%. É outono!

0: 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Os trabalhos técnicos na produção e apresentação é com este cara aqui, ó. Emanuel, e o que temos para soltar o Play no Claro Box Play de hoje, velho? Fala com Papaiva.
1: Fala com Papaiva.
2: Ô, Paiva, bom dia pra você, bom dia pros ouvintes do Claro Box Play, bom dia pra toda a galera aí que tá ligada aí. Hoje é quinta-feira, dia de feira do Timirim. Também, ó... Eu não sei se você viu, ô pai. Você viu?
0: Eu vi o quê, velho? Fala comigo.

0: Você viu o que, que o Sol Laranja soltou agora, que tá até aí no Instagram da Vox?
1: Não, não vi não, velho. O que, que o Sol Laranja soltou?
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1: 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Beleza, que legal, cara. Que massa.
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1: Boa, velho, você conhece. Bora que bora, velho. Vamos começar aqui porque, ó, o Claro Vox Play hoje tá valendo um kit de churrasco completo da Paladar, qualidade, sabor, carne a paladar. 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Um trio Bob's no Shopping do Vale, que vai o hambúrguer do Bob's, mais batata frita e um refil pra você beber o refrigerante à la vontade. E também... um par de ingressos pra você poder curtir a Expo Inox. Vamos sortear tudo amanhã, hein? Então fica ligado. Teremos notícias, muita música e, claro, sua participação, porque aqui quem dá o play é você. Roda a vinheta, vai!

0: E olha só, hoje é dia do hambúrguer. Você é da galera do hambúrguer gourmet? Ou é daquela galera do tradicional? Eu não gosto de falar esse nome não, mas é aquele famoso podrão. Você é dessa galera, daquele hambúrguer que vai batata palha, o bife de supermercado, aquele bifinho que a gente compra pronto, industrializado? Você é de qual tipo de hambúrguer? Qual que seria o hambúrguer perfeito pra você? Hoje é dia do hambúrguer, eu sou apaixonado com hambúrguer, então daqui a pouco eu vou contar pra vocês qual é o meu hambúrguer preferido. Manda aqui no Claro WhatsApp, o número é esse.
1: Claro WhatsApp, 983-763-3371.
0: Ah, repita!
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0: Bora que bora, o Claro Vox Play tá só começando porque hoje é Quinta Retrô. Roda a vinheta!
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0: Enjoy the Silence com o The Pet Mods, pra você poder curtir a beça aqui no Claro Vox Play 927. Vamos pro intervalo e a gente continua com a nossa quinta retrô. Não sai daí.
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6: Ei, Paiva, que horas são agora?
7: Agora são 9h37 aqui no Vale da Vox.
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18: Nota de falecimento. 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
3: Ei, Paiva, que horas são agora?
4: Agora são 9h46 aqui no Vale da Vox.
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0: isso aí, estamos aí, ó, curtindo John Bon Jovi. Eu, Gilberto Pacheco de Medeiros e Bela Beleza. É, cadê? Não, ele não quer que fale o D, mas eu vou falar só de raiva. Cadê a vinhetinha da Bela Beleza, velho? Ó, dela aí. Ô Gil, bom dia, tudo bem?
1: Fala pro papai. Bom dia pra você, bom dia pro Vitor Vox.
0: Essa menina é tão lindinha, né? Hoje é dia do hambúrguer, ela parece a filha do pajé.
1: Parece.
0: Ela parece assim, você lembra do desenho do Pica-Pau que tinha a filha do pajé?
1: E tem aquele desenho também daquela Moana, não sei o quê.
0: É.
1: Ela parece com a Moana do Malá.
0: Exatamente, é a Bela Belê. Ó, vamos lá então,
1: hoje é dia do hambúrguer.
0: E assim, é o meu fast food predileto é o hambúrguer. É lógico que a Roger's Pizza tem uma pizza deliciosa, tá no meu coração.
1: Claro.
0: Mas o hambúrguer, meu irmão... E pra mim o hambúrguer tem o seu formato, eu vou falar depois na hora 11.
1: Tá.
0: Pra você também tem o seu formato, não
1: tem? Tenho, tem um formato. Pra mim é só o bife, tomate e alface.
0: Boa, eu posso,
1: pronto. Velagem, Drummond.
0: Gosta de tudo. Ele falou comigo que tem que enfiar o ketchup nele.
1: Enfiar ketchup, mostarda, maionese, ele gosta que enfia tudo.
0: Ele falou que o hambúrguer dele tem que ficar bem recheado.
1: Bem recheado.
0: Se puder pôr linguiça no hambúrguer,
1: ele gosta também.
0: Ele gosta, José.
1: E é lá.
0: Bora pro relação, daqui a pouco a gente volta.
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1: No Vale da Vox, 10 horas.
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5: Copa Sul-Americana, jogos dos times brasileiros pela sexta e última rodada da fase de grupos. Ontem à noite, Grupo B, na Arena MRV, Atlético 1, Puerto Cabello da Venezuela 0. Com a vitória, o Galo se classificou como primeiro colocado da chave, com 10 pontos ganhos, e vai às oitavas de final, com o direito de jogar o segundo confronto em casa. Nas oitavas de final, os duelos serão definidos por sorteio no segundo semestre. Grupo E, na Venezuela, Caracas 1, Botafogo 3. O Botafogo já estava classificado como o primeiro da chave. Grupo G, em São Januário, Vasco 3, Barracas Central da Argentina 0. O Vasco ficou em segundo da chave e vai ter que disputar o play-off, que dá vaga às oitavas de final da Sul-Americana, contra um adversário que vai vir eliminado da fase de grupos da Taça Libertadores da América. Grupo H, no Cícero de Souza Marques, Bragantino 2, Carabobo da Venezuela 0. Assim como o Vasco, o Bragantino também ficou em segundo da chave e vai jogar o play-off. Para os canais Vox, repórter Fernando Silva.
1: O dólar iniciou a sessão desta quinta-feira de olho no cenário interno. Já o Ibovespa, principal índice da Bolsa Brasileira, abre agora. No exterior, as tensões voltaram a aumentar após o Irã retaliar os Estados Unidos com um ataque a uma base aérea americana. No Brasil, a Câmara dos Deputados aprovou na noite desta quarta uma PEC que reduz a jornada semanal de trabalho de 44 para 40 horas em até 14 meses e permite o fim da escala 6x1.
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1: A Câmara dos Deputados aprovou na noite desta quarta a proposta de emenda à Constituição, a PEC, que reduz a jornada de trabalho para 44 horas, ou de 44 horas para 40 horas por semana, em até 14 meses e permite o fim da escala 6x1. A proposta foi aprovada por 472 votos a 22 em primeiro turno e 461 a 19 votos no segundo turno. No entanto, o projeto deve encontrar resistências no Senado.
9: O idoso de 66 anos perdeu 3,5 mil reais após cair em um golpe aplicado por uma mulher que se apresentava como enfermeira em missão de emergência na Síria. O caso veio à tona nesta terça-feira em Coronel Fabriciano. Segundo a apuração dos canais Vox, a vítima passou a receber mensagens de uma mulher que afirmava atuar em atendimento humanitário no exterior. Durante as conversas, ela conseguiu convencer o homem a realizar uma transferência bancária no valor de 3,5 mil reais. De acordo com a apuração dos canais Vox, após a transferência, a suspeita continuou entrando em contato com outro número telefônico solicitando novos valores em dinheiro. No entanto, nenhuma outra quantia foi enviada pela vítima. O caso segue sob investigação. Para os canais Vox, repórter J. Passos.
1: Próxima edição às 11 horas. 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
4: 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No Vale da Vox, 10 e 19. 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
0: Nota de falecimento. A Funerária Aliança e a família de Glória Augusta Gomes Oliveira comunicam com pesar o seu falecimento e convidam parentes e amigos para o seu sepultamento hoje, às 16h, no cemitério Jardim da Saudade. O corpo está sendo velado na Assembleia de Deus do Primavera. A família agradece aos que comparecerem. Comunicamos com pesar o falecimento de Glória Augusta Gomes Oliveira.
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0: isso aí, estamos de volta com o nosso Claro Vox Play. Agora são 10h26 aqui no Vale da Vox. Lembrando que você se conecta aqui através da Claro. A Claro tá na sua, virou a hora, 10h27. E agora chegou o momento Expoinox 2026 com Bruno Freire aqui ao vivo. Solta o play.
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0: É isso aí, ó. De hoje até sexta-feira que vem, vocês podem se acostumarem, porque o Bruno Freire estará aqui conosco todos os dias falando um pouquinho da Expoinox e desta vez não será diferente. Brunão, bom dia, fala com o Papaiva.
2: Bom dia, Papaiva, bom dia aos ouvintes da Vox. Vamos
0: que vamos. E vamos que vamos, né, Brunão?
2: Bora.
0: Brunão, ontem a gente falou aqui a respeito dos ingressos, né? Onde que o ingresso vai dar acesso para você que estará com o ingresso da feira, vai poder participar do show, tá tudo diferente, quer dizer, tá tudo normal, voltou ao normal, né?
2: Isso aí, voltou ao normal. Não, a feira é única, quem entrou na feira, visite os estandes, né? Um monte de empresa legal lá, dá uma volta... E aí, 11 horas da noite, já assiste o show, já tá lá dentro.
0: Show de bola. Na quinta-feira, o gospel com...
2: Israel Salazar.
0: Na sexta...
2: Dino Fonseca.
0: E no sábado, ele, o pagode do Nego Véi, com Alexandre Pires.
2: É isso aí. O Nego Véi vem aí.
0: O Nego Véi vem aí. Ó, e pra você que ainda não comprou o seu ingresso, o Brunão vai falar aqui agora quais são os pontos de vendas pra você poder adquirir o seu ingresso. Tem também a venda online, né, Brunão?
2: Tem, vamos lá. Vamos desmistificar uma coisa aqui, que eu acho importante, tentar falar em um minuto pra dar um corte. Timóteo sempre teve uma tradição das pessoas gostarem de comprar no posto de venda.
0: É.
2: Né? Eu sou daqui, eu tô operando desde 2000 com o evento. E nós temos três pontos de venda em Timóteo: Real Ciflex, atrás ali do Banco do Brasil.
0: Uhum.
2: Dólar, moda masculina, colado no supermercado BH.
0: Sim.
2: E a Atitude Jeans, ali no novíssimo Acesita Mall. Pode chegar, pode parcelar em 6 vezes no cartão, né? Pode comprar no débito e no Pix, direto nos postos de venda. E também, aqui errei, temos um quarto ponto de venda. Temos o nosso quiosque em frente à Outlet Calçados.
0: É o quiosque aí.
2: Então em Timóteo temos esses pontos. Em Fabriciano temos a TG Sportline lá no Melo Viana, em frente ao Duval.
0: Um abraço pro TG.
2: Temos a Dólar também ali naquela rua principal de Fabriciano.
0: Na Maria Matos.
2: Maria Matos. Em Ipatinga, lá no Vila Iluminata Mall, Duarte Barbearia. No Horto, no shopping King Vest, que funciona até as 10 da noite, final de semana, e no centro a loja Tata Story. Então, os pontos de venda, né, estão disponíveis aí até o dia do evento, mas quem quiser comprar online é só entrar no site expoinox.com.br. Também parcela, também consegue comprar no Pix. Tem uma taxa de conveniência que é do sistema no site.
0: Uhum.
2: Isso não é nosso. Qualquer site de venda é assim. Mas tem gente que prefere comprar no site para não ter que ir na loja. O cara tá lá no... Sei lá, vamos pensar assim. Tá lá, mora lá na Ana Rita. Né?
0: Aham.
2: Uhum. O ingresso é R$80 a pista do Alexandre. Ele vai pagar R$8 de taxa. Aí ele faz a conta, né? Vale a pena eu ir lá embaixo comprar ou eu compro online? Aí ele é que tem que decidir. Não, eu vou no sábado fazer umas comprinhas, pagar um crediário no centro. Vou aproveitar já, compro. Não tem os R$8. Aí já dá para tomar um sorvete. São duas opções, ó, tanto online quanto ponto de venda. Então temos, basta a galera ir e já correr logo, porque o lote vai virar, o preço vai mudar no dia 1º.
0: Uhum.
2: Né? Então até o dia 1º, os valores são esses. Dia 2, novos valores.
0: A gente fala muito aqui do Alexandre Pires, tem muita gente perguntando: ô Paiva, como que eu consigo o ingresso para poder ir no Dino Fonseca e no show gospel? E aí, Brunão?
2: Ué, pode comprar o ingresso agora, se você... acompanhar o nosso Instagram, você vai ver lá quem são os expositores, eles vão ter ingressos para disponibilizar um lote pequeno, cada um.
0: Mas talvez você é cliente de um dos expositores.
2: Se você é cliente, você ganha um ingresso de pista. Né? Então, assim, é ficar ligado no Instagram da Expoinox para ver quem são as empresas que irão estar expondo. Eles têm os compromissos deles, já estão disparando os ingressos. Mas quem não conseguir... compra que vale a pena, visita a feira e curte os shows que são muito bons.
0: E pra você que ainda não adquiriu, fica ligado aqui nos valores porque vai ter virada de lote. Brunão, quanto que tá o ingresso do Alexandre Pires hoje e pra quanto que ele vai da hora que virar o lote?
2: Então, reforçando, as pessoas têm até o dia 1º, segunda-feira, pra comprar nesse lote.
0: É.
2: Pista 80, camarote 180. né? A pista vai para 90 e o camarote vai para 200. Então, a hora é agora. Lembrando, pai, que nós começamos lá atrás muito baratinho.
0: Foi.
2: Quem comprou primeiro, né? Bebeu água limpa. Fizemos Black Friday. Compre dois, leve o terceiro.
0: Foi até dentro do supermercado Sol Laranja. O Brunão já lançou a braba.
2: Fizemos o mês do consumidor sem taxa, que a etiqueteira tirou a taxa. Então fizemos várias promoções ao longo dessas 8 meses de campanha, né? Então, mas mesmo assim o valor ainda não é um valor caro, pai.
0: Uhum.
2: Cara, R$40 pra você sentar num barzinho de pagar couvé, R$30. É, festa junina de escola, R$30, R$40.
0: Poxa.
2: Né? R$80 pra assistir o Alexandre Pires, irmão.
0: Tá de brincadeira, um evento, né?
2: Esporte.
0: Pois é, pois
2: é. Tá no precinho, tá?
0: Tá com preço excelente e assim, é um ambiente, ó, pra você que acha que é show, que é bagunça, que é zoeira, não. A Expo Inox tem um ambiente familiar, gente, pra você que gosta de, quer um programa legal pra sair com a sua família e ainda poder escutar o Alexandre Pires cantando sucessos aí do passado, uma mistura de sertanejo que ele tá com ela agora no repertório e ainda poder curtir toda a área, toda a estrutura da feira, né, Brunão?
2: Visitar os estandes, encontrar as pessoas, né, fazer conexões, ganhar brinde e ainda curtir show, né, cara?
0: Uhum.
2: Então é, realmente a Expo, ela vem com esse propósito sociocultural e de negócio.
0: Ó, e a gente volta daqui a pouquinho, depois do intervalo, falando pra você que tá preocupado aí, e o que que vai ter lá de food truck? Como é que vai ser lá a praça de alimentação? A gente vai falar daqui a pouquinho, boa, depois do intervalo.
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0: Agora são 10h33, 10h34, aqui no Vale da Vox.
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0: É isso aí, estamos de volta com o nosso Claro Vox Play. Lembrando que você se conecta aqui através da Claro. A Claro tá na sua e a Claro também tá na Expo Inox 2026, papai. Brunão, fala pra galera aqui, porque o pessoal que gosta de ir pra feira também gosta das guloseimas. Apesar de que temos geralmente muitas degustações dentro aí dos estandes. E o pessoal cai matando, sim, além de sair com aquela sacolada cheia de brindes. É, dona Nelly. Dona Nelly gosta, cara. Eita, sai com aquele tanto de sacola. Ano passado, tinha um expositor que tinha uma sacola desse tamanho de azeitona. Não sei se você lembra.
1: Não lembro nada.
0: Tinha um trem, uma sacolaça, e tinha um desenho de uma azeitona bonita, uma azeitona Godal, acho que é o nome. E aí, quando a gente foi pra pegar a sacola, a Nelly pegou, tinha um azeitona, tinha um pacotinho de azeitona. Nelly, o cara conseguiu fazer o marketing, velho.
1: É isso aí.
0: É um marketing muito bem feito.
1: É isso aí.
0: E tem muita gente que vai pra poder pegar os brindes, Brunão.
1: Sim.
0: Que visita
1: estande por estande. É, feira aí, feira aqui na nossa região é isso, cara.
0: Uma das coisas que eu gosto de aproveitar, e a gente aproveitando o bate-papo, é o network.
1: Sem dúvida.
0: É a oportunidade pra você que tá com um microempreendimento, quer ampliar, quer buscar novas parcerias, é a oportunidade que você tem com a Expo Inox, de sentar, conhecer produtos novos, fornecedores, é ali que você vai ter essa oportunidade, né, Brunão?
1: Eu costumo dizer que dentro da sua casa, você não vai fazer negócio, tem que sair.
0: Vendedor de picolé, como é que é?
1: O Gustavo Lima que fala, menina que anda que vende picolé.
0: É,
1: mas é verdade, você vai na Expo. Aí chegou lá, você encontrou um parceiro que você não vê há muito tempo. Um dono de uma empresa que normalmente você não vai encontrar.
0: É.
1: O cara tá lá no stand. Pô, velho, e aquele projeto ali e tal? Não, eu tô com um negócio novo aqui. Não, me liga segunda-feira, terça-feira. Porque lá dentro é conexão, não é negócio. O negócio vem depois, né? Então muita gente, por exemplo, na área da indústria lá, que vai ter o pessoal do Inox, algumas indústrias. Cara, eu tô precisando de cortar uma chapa assim, ser assado. Eu quero fazer um processo assim de... Os caras vão trocando ideia. Não, me liga na semana que vem e tal. Aí aparece engenheiro, aparece arquiteto, aparece de tudo. Você não vê que o galo Inox não nasceu lá dentro da Expo Inox?
0: Foi, cara? Foi. Né? Aí, aquele galo que tem lá no estádio do Atlético Mineiro é cria daqui da Expo Inox. Surgiu a ideia daqui.
1: A Peran queria fazer.
0: Uhum.
1: O Joel ficou conhecendo a diretoria dentro da feira. A diretoria deu oportunidade pra ele. E o cara foi lá e arrebentou e fez aquele projeto maravilhoso que vai ficar eternizado lá na Arena MRV pra sempre. Então, quer dizer, o Inox ali não acaba nunca. Né? Então, quer dizer, grandes coisas acontecem a partir de pequenos movimentos, pai. Então, vá lá que você vai ativar negócios aí, não tenho dúvida não.
0: Ó, e é isso aí. Pra você que é empresário, que é do ramo, que tá aqui no comércio local de Timóteo, Coronel Fabriciano em Patinga, é a sua oportunidade para você poder fazer esse network e melhorar, ampliar aí os seus negócios. Além de tudo, tem o show, né? No final, tem a festa, que é a alegria da galera. Como que vai ser a pegada da galera que quiser tomar uma Amstel gelada, que é uma das patrocinadoras aí,
1: exatamente. Meu irmão. A gente tem praça de alimentação em todo o evento, né? Tanto próximo dos estandes, quanto dentro do camarote tem uma exclusiva com mesa, cadeira, decoração, né? O camarote é diferente. Então, as pessoas vão poder comprar e comer as comidas lá. Vão ter de tudo, de pizza, churrasco.
0: Espetinho, tem tudo.
1: O espetinho não pode, né?
0: Hambúrguer.
1: Mas vem na
0: vasilinha. Com a farofinha.
1: Hambúrguer artesanal, várias coisas. E vamos ter Amstel e Heineken, né? A dupla, a loura e a morena,
0: como eu costumo chamar. Eita, eita!
1: Vamos ter Amstel e Heineken.
0: Se beber não dirija, beba com moderação.
1: O camarote não é open bar, o lounge não é open bar, a pista não é open bar, ou seja, não temos área open bar no evento, tá? Mas nós vamos vender a preços justos, podem ficar tranquilos, que não vai ser aquela... De vez em quando você vai num showzinho aí, patinga, aí os caras cobrando 16 pau na lata de cerveja.
0: É 15, verdade. 15,
1: isso não existe. É, mas vai ser preço justo aí, provavelmente a galera vai gostar demais.
0: Ó, e não é sabor Expo Inox não, tá? Porque mais ou menos na época da Expo Inox, o pessoal aí de outros lugares aí começa a arrumar show de não sei o que, show de... Gente, para com isso. Sabor Expo Inox não, vão pra Expo Inox porque lá...
1: A festa em Timóteo é diferente.
0: Que é diferente,
1: é isso aí. A festa aqui é diferente, a galera é diferente, né? E a gente tá esperando todo mundo em Timóteo, de Timóteo na Expo Inox, cara. E a galera do Vale do Aço todo, pode vir que nós estamos esperando vocês.
0: Ó, então corra, ainda dá tempo pra você poder adquirir o camarote, já tá finalizando os ingressos.
1: O camarote realmente vai esgotar.
0: Aí, ó.
1: Não é papo de vendedor.
0: É
1: quantidade limitada, ou seja, não é papo de vendedor.
0: Não é top term não, tá, gente?
1: Não, não, não. E por quê? É. Eu falei ontem aqui. esgotou no Raça Negra, né? Não é o mesmo camarote do Raça Negra, tá, gente? Ele tem um pedaço suspenso, ele tem um pedaço que vai à frente do palco, ele tem um recuo com praça de alimentação, é um camarote diferente, é melhorado, né, para a experiência ser melhor, mas ele de fato já tá chegando, ele tá batendo 80%. Ele tá entre 70 e 80. Isso eu olhei segunda-feira, hoje é quinta. Então a tendência é que ali pro meio da semana não tenha mais. Então quem quiser ir curtir o show de camarote, quiser ir realmente com a área melhor, com os banheiros separados, com área, com lugar para sentar na hora de comer, é o camarote que é o lugar. Compra porque vai esgotar, tanto do Alexandre quanto do Dinho, tá? Olha, eu não tenho nenhuma dúvida. Né? E a pista também, a tendência é que próximo das últimas horas aí esgote também, porque tá todo mundo comentando do show, tá todo mundo falando que quer ir, a gente para na rua, tô esperando o pagamento cair dia 1º, por isso que a gente deixou o lote virar no dia 2, tô esperando, muita gente recebe amanhã, muita gente recebe no sábado, muita gente recebe na segunda, né? Então, faz um esforço, compra agora, porque o lote vai virar.
0: O lote vai virar, então, corra, adquira o seu ingresso. Brunão, repita pra galera então, pra gente poder finalizar os pontos de vendas. Ótimo. E também, quem quiser acessar e comprar pelo site, qual que é o endereço? Fala aí.
1: 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Alô, Diegão, um abraço.
0: Grande Diegão.
1: 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E a Realce Flex ali atrás do Banco do Brasil. Fabriciano Dólar na Maria Matos. TG em frente ao Duvale, lá na Magalhães Pinto. 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E eu queria aproveitar essa grande audiência da Vox aqui para falar uma coisa importante sobre ingresso, tá? Isso é muito importante. Uhum. Não compre ingresso fora do ponto de venda online, tá? Ano passado, muita gente chegou na porta. O ingresso não deu leitura, porque teve gente que vendeu para uma, duas, três pessoas o mesmo ingresso.
0: Olha aí.
1: Chegou lá, não deu leitura, gente, não entra. Não adianta chorar, não adianta, eu vou chamar o Procon. Não, o ingresso tem que dar leitura. A gente vende o ingresso que é seu. Eu costumo dizer, Paiva, que o ingresso é uma nota de 100. Se você perder essa nota de 100 ali na calçada e a Belinha achar, a nota é dela. Não tá escrito Paiva na nota.
0: Aí.
1: A nota é dela. Ela achou, ela não sabe quem é.
0: É.
1: Beleza? Uhum. Ela vai lá na padaria e vai gastar.
0: Uhum.
1: Tem o mesmo poder de compra que se tivesse no seu bolso. Então não compre de quem você não conhece. Se você conhecer a pessoa, se não deu leitura, você liga pra pessoa e briga com ela. Não vai brigar com a produção. Então seja o ingresso online, seja o ingresso físico, tem que dar leitura. Não deu leitura, irmão, não vai entrar. Teve anos aí que tava muito lotado, a gente não deu leitura, deixou entrar.
0: Uhum.
1: Pra não ficar segurando na fila. Agora a gente tá estruturando, não vai entrar. E também teve uma quadrilha que tava vendendo PDFs e a gente descobriu depois.
0: Olha só. Até
1: contei pro Jonaí. Então, um dos motivos da gente tá estruturando a portaria. Não vai entrar. Isso aí é, meu irmão, certeiro.
0: Então, comprou o seu ingresso online.
1: Compra, guarda direitinho, bota na carteira, lugar seco pra não dar problema de apagar. Compra no ponto de venda, compra online. O online tá no celular, não tem risco nenhum. É a garantia que você tem que você vai entrar.
0: Eu comprei online, eu posso usar o celular pra
1: chegou poder lá, entrar. Vai ser lido na hora o QR Code,
0: você tá code dentro.
1: Que tá aqui, pronto.
0: Você
1: tá dentro.
0: Acabou. Você não precisa nem imprimir, meu irmão, não correr o risco.
1: Não precisa imprimir. Pode levar na mão que vai dar certo. É porque agora começa o câmbio. Vendo um ingresso, primeiro lote, vendo um metade do preço, vendo. Cuidado.
0: É.
1: Nós não somos responsáveis. É só pra deixar isso claro.
0: Muito bem.
1: Deixou
0: muito
1: claro. Bem. Bora pro jogo.
0: Bora que bora.
1: Valeu,
0: bora que
1: amanhã bora. Nós estamos de volta. Amanhã é o dia do sorteio que você vai fazer.
0: Amanhã é o dia do sorteio. A gente vai fazer o sorteio aqui assim que estivermos finalizando a nossa entrevista amanhã. Eu e o Brunão iremos sortear aqui os nomes de quem vai ganhar dessa semana, porque na semana que vem tem mais.
1: Como é que você fala? Bota meu nome no balaio aí.
0: Bota meu nome no meu embornar, o meu embornar.
1: Seu embornar?
0: A cabeça de Ceará que fala balaio, que tá lá na outra rádio, Patinho. Cabecinho de Ceará, cabecinho com óculos.
1: Ah, lembrei.
0: É ele que faz a propaganda de uma cerveja que nem é patrocinadora do negócio, uma cerveja que tem o nome de um vírus.
1: Eita.
0: O vírus, coronavírus, lembra desse vírus?
1: Lembro.
0: Ele que faz a propaganda, que é aquela.
1: But you tell me that you know it, get to know
0: it. Você nunca viu que é cara que toma cerveja, não?
1: Não.
0: Como é que é o nome dele? Bela, agora eu esqueci. Depois eu vou te. O Divo? É o rapaz que apresenta o programa, que eu não vou falar o nome aqui, que eu vou te dar audiência aqui, não, tá? Valeu!
1: Ah, você é muito ciumento! Ah, meu Deus do céu!
0: Meu chegado.
1: Isso aí. Vambora, até amanhã.
0: Bora que bora, vambora. Valeu, Brunão.

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10: Ei, Paiva, que horas são agora?
0: No Vale da Vox são 10h55.
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1: No Vale da Box, 11 horas.
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5: Taça Libertadores da América, jogos dos times brasileiros pela sexta e última rodada da fase de grupos. Ontem à noite, Grupo C, no Maracanã, Fluminense 3, La Guaira da Venezuela 1. O Fluminense avança às oitavas de final como segundo colocado da chave. Grupo E, na Neoquímica Arena, Corinthians 0, Platense da Argentina 2. O Corinthians já havia conquistado a vaga como primeiro da chave. Logo mais, 19h, Grupo F, no Allianz Parque, Palmeiras e Júnior Barranquilla da Colômbia. E às 21h, Grupo D, no Mineirão, Cruzeiro e Barcelona de Guayaquil do Equador. Pela mesma chave D, também às 21h, na Argentina, Boca Juniors e Universidad Católica do Chile. Se o Boca não vencer, o Cruzeiro estará classificado, mesmo se perder para o já eliminado Barcelona. Se os argentinos vencerem, o Cruzeiro terá a obrigação da vitória logo mais para avançar na Libertadores. Nas oitavas de final, os confrontos serão definidos por sorteio no segundo semestre. Para os canais Vox, repórter Fernando Silva.
1: Pesquisa Datafolha divulgada nesta quarta-feira mostra que 71% dos brasileiros acreditam não correr risco de demissão ou de ficar sem emprego. Outros 9% veem alguma chance de que isso aconteça, enquanto para 19% o risco é grande. Esses são os melhores números desde 2013. O levantamento foi feito nos dias 11 e 13 de maio, em um momento em que a taxa de desocupação, que mede o percentual de pessoas procurando emprego, está em nível historicamente baixo, cerca de 6%.
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1: A taxa de desocupação ficou em 5,8% no trimestre encerrado em abril de 2026, segundo a PNAD contínua divulgada nesta quinta-feira pelo IBGE. O número de pessoas desempregadas no país chegou a 6 milhões e 300 mil no trimestre encerrado em abril de 2026. O contingente representa alta de 8% em relação ao trimestre anterior, encerrado em janeiro, quando havia 5 milhões e 900 mil desocupados. Na comparação com o mesmo período do ano passado, porém, o total de pessoas sem trabalho caiu 11,3%, que representa 809 mil brasileiros a menos em busca de emprego.
9: Um adolescente de 10 anos foi apreendido na noite da última segunda-feira, dia 26, em uma residência localizada no bairro Ana Rita, em Timóteo. Após ele agredir a própria mãe de 54 anos durante uma discussão familiar. De acordo com a apuração dos canais Vox, a mulher teria chamado a atenção do filho sobre o comportamento e rendimento escolar, momento em que também teria pegado o celular dele para verificar que tipo de conversa estava havendo. A ação teria provocado a reação do adolescente, que passou a agredi-la com tapas, socos e além de empurrá-la contra o imóvel dentro da residência. Ainda conforme apurado, a vítima chegou a pedir ajuda e foi contida a situação com a intervenção de um familiar. O adolescente foi posteriormente apreendido e encaminhado para os procedimentos legais. Para os canais Vox, repórter J. Passos.
1: Próxima edição, às 14h. 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
12: É isso aí, estamos de volta com o Claro Vox Play. 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É agora.
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12: E é isso aí, você que nos acompanha também pelo YouTube pode assistir essa entrevista. O Túlio está aqui marcando presença pela primeira vez no Claro Box Play. Túlio, muito bom dia. O Túlio, que é gerente da Farmácia Indiana, e hoje nós vamos falar sobre a Semana Livre de Impostos na Farmácia Indiana, uma ação que chama a atenção para a alta carga tributária no Brasil. Para explicar como funciona a campanha e quais produtos entram na ação, a gente conversa com o Túlio. Túlio, bom dia, fala com o papai, Ivan.
14: Bom dia, papai, tudo bem? Bom dia a todos os ouvintes da Rádio Vox.
12: Beleza, Túlio?
14: Estamos aqui, né? Falar um pouco dessa semana importante para todos nós, consumidores, né?
12: Isso, muito bem, muito bem. Uma salva de palmas pro Túlio. Ó, deixa eu falar com você aqui. Eu conheço a Sandra, que é gerente aqui de Timóteo, da unidade de Timóteo, minha vizinha. A Sandra me mandou é um folheto encarte. Que sai, o encarte que sai das promoções. E assim, ó, a creatina tá 30 e poucos reais. Eu já peguei a senha e já falei assim, não, pode separar para mim uma 5 que eu vou ir buscar, tá?
14: Isso mesmo, tem que aproveitar.
12: Para aproveitar, né, Túlio? Explica para a galera, então, o que, que é essa Semana Livre de Impostos?
14: Ó, a Semana Livre de Impostos, ela começou, na verdade, em 2006, foi em Minas Gerais, né?
12: Uhum.
14: Ela veio para conscientizar a população do imposto cobrado em cima do produto. Então, ela tem o objetivo, né, de mostrar aquilo que está sendo realmente oferecido do produto cheio e o produto sem o desconto tributário.
12: Muito bem, muito bem. E como que é como que essa campanha acontece dentro da Farmácia Indiana, meu irmão?
14: Na Farmácia Indiana, a gente selecionou alguns produtos, né, específicos que vai abranger essa questão do desconto cheio com desconto sem imposto. E tem a oportunidade dos consumidores economizar, né, no dia a dia. É algo que o brasileiro hoje custa ver isso, né? 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
12: 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Pois é, isso aí que é importante a gente poder falar. 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
12: Muito bem, muito bem. Vamos para o intervalo e eu volto com o Túlio aqui, porque o Túlio vai explicar para a gente como que são válidos esses descontos nas lojas e também vai falar até quanto que vai essa promoção para você não perder. 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Daqui a pouco a gente volta.

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1: Ei, Paiva, que horas são agora?
0: Agora são 11h19 aqui no Vale da Vox. 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É isso aí, estamos de volta com o nosso Claro Vox Play. Agora são 11h19. 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Meu Deus do céu. Você não tinha um cunhado melhor não, Túlio?
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0: O gigante da arte de serrar. Eu tenho certeza que ele nunca te pagou nada. Ele só te serrotou, cara. É brincadeira. É brincadeira, mas vamos falar de coisa boa, deixa o Vina Gordo pra lá, vamos falar de coisa boa, ó, um abraço, tá, Vina Gordo? 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
0: Valeu e um abraço pro Vina Gordo, ó. Pelo amor de Deus, cara. Seu cunhado aqui, gente boa. Você serrotão aí, cara. Brincadeira. Bora, vamos lá. 11h23. A gente continua com a quinta retrô aqui no Claro Vox Play. Bora!

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4: Agora são 11h35 aqui no Vale da Vox.
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0: É isso aí, gente. 11h40, eu quero fazer uma nota de falecimento aqui também para nossa querida Luzia Ferreira Fontes, que era nossa ouvinte, mãe do meu amigo Rodrigo Albeni, que também faleceu na manhã desta quinta-feira. E eu quero aqui estender a todos os parentes, todos os amigos, aqui os meus sentimentos e ao meu irmão amigo Rodrigo Albeni, tá? A dona Luzia vai deixar muitas saudades pra gente aí, tá? Dona Lu, Luzia Ferreira Fontes, a nota de falecimento aqui e consolidando toda a sua família. O programa continua.
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1: Ei, Paiva, que horas são agora?
2: Agora são 11h45 aqui no Vale da Vox.
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1: É isso aí, são 11h56, o Claro Vox Play tá chegando ao fim.
2: Já chegou no fim?
1: Ah, rapaz, pois é.
3: Já acabou.
1: 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Fique agora com 98 Futebol Clube, diretamente de Belo Horizonte. Os caras falam de tudo, até mesmo de futebol. Eu vou, mas eu volto amanhã, claro, com a permissão do Papai do Céu, que é o Papai do Papaiva. Obrigado pela sua audiência, olha. Uma beijoca do Papaiva. Fui, tchau, meninas. Tchau, valeu.
3: Tchau, Papaiva.
2: Até mais, Papaiva. Um abraço.
1: Tchau. Tchau. Fui.
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1: 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É, não sei. Ou ele joga futebol ou ele joga pouco. É, eu tô indeciso. Eu não tenho opinião formada.
2: 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Pode ficar à vontade para cornetar, para escalar o seu time, para falar da classificação do Galo. Hoje o Cruzeiro vai passar e hoje tem Copa Libertadores. Hoje tem Super Jornada Esportiva na 98 e também na 98 News. Ah, hoje tem Cruzeiro e Barcelona. Aquele Barcelona, o Barcelona de Guayaquil. Esse aqui é o perigoso, é. Daqui a pouquinho todas as informações com o Arthur Mesquita, porque o 98 Futebol Clube está no ar, galera!
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2: Olá, fala de futebol, gente!
4: Muito bem!
2: O Galo vence daquele jeito. A egrégora voltou, Milton. Se não é sofrido, não é galo, mas está no mata-mata da Sul-Americana. Em busca de vaga nas oitavas de final da Libertadores, Cruzeiro recebe o Barcelona. Médico da seleção brasileira confirma lesão de Neymar, que preocupa para a Copa do Mundo. Meu Deus. Tanto olho ruim também, né, velho? Ídolo eterno, Rei Pelé ganha estátua gigante em frente ao estádio mexicano. E atacante alemão viraliza ao homenagear Ronaldo, fenômeno. Aí, tá podendo, hein, fenômeno?
5: Graças a Deus, né, cara? Porra, bacana. Mas também quero uma estátua.
2: É. E é só pro Pelé, né, velho? Aí não é pra qualquer um, não. Tá no ar, a bola rolou!

0: no 98 Futebol Clube desta quinta-feira, hein? Daqui a pouco tudo, no pós-jogo do Galo, vitória 1-0, gol de Bernardo, classificação na Sul-Americana. Ufa! Respira aliviado, torcedor. E agora é rumo ao Rio de Janeiro, porque tem o Vasco da Gama na rodada que fecha essa primeira parte do Campeonato Brasileiro, até a volta da Copa. Hoje tem o Cruzeiro pela Copa Libertadores da América. Já já vamos falar desse Cruzeiro, hein? O time vai completo ou quase? O atacante vai jogar? Tem um desfalque no meio campo. E como é que vem esse Barcelona? As combinações? Resultados que interessam ao Cruzeiro. Já que só depende dele, então só depende do Cruzeiro vencer.
1: Aí que dá problema. Quando depende só dele, aí que dá problema. Torço para dar problema.
0: Passaram, né? É, boa tarde, Milton. Ah, passar depois dessa.
2: Boa tarde.
0: Essa boquinha aí.
2: Essa boquinha,
0: né? Essa boquinha aí. Isso aí.
2: Essa boquinha,
0: quando fala desse jeito, você pode, pode cravar. Hoje está classificado.
2: É. Vamos ver, vamos ver.
0: Não.
2: Vamos lá.
0: Peraí, que como vamos ver?
2: Não, é porque se a gente exaltar demais, aí a gente
0: aí passa a sua egrégora agora.
2: Pois
0: você
2: é.
0: Você agora que tá na egrégora.
2: Não, a egrégora é o seguinte, vamos passar.
0: Sim.
2: Pronto.
0: Mas não pode ter entusiasmo.
2: Não, não pode.
3: 10 no chão,
0: não pode. Ah, hoje é nóis, vamos passar.
2: É porque os jogadores estão escutando, vendo o programa, eles veem o programa. Então...
3: Sério?
2: Pra evitar que...
3: Eles assistem mesmo?
2: Assistem.
0: Opa. Pô, futebol é isso, cara. Aí... Metade é confiança,
2: viu? Evitar aí que entre aquela coisa. Ah, eles estão falando que a gente vai passar, então vamos passar mesmo, vai ser fácil, não sei o quê. Não, não, não é. Nunca é fácil.
0: Tá preocupado assim também?
2: Mas vai passar.
3: Cara, não é questão de preocupação, mas é sempre muito importante. Primeiramente, boa tarde pra você. Boa tarde pra todo mundo que tá aqui com a gente ligado no 98 FC. 10 no chão, né? 10 no chão, sempre.
0: 10 no chão?
3: 10 no chão, 10 dedinhos no chão, pezinho no chão, sempre. Entendeu?
0: Achei que você tava já deitando o Matheus Pereira. Não, 10 no chão.
3: Esse aí é no céu.
0: É, tá certo.
3: Ô, Gilberto, novidade, tá? Você que não esteve aqui ontem. Hoje tá.
0: Eu estive em pensamento.
3: Hoje tá recuperado. Esteve na audiência, né? Claro.
0: Claro, mas não 100%, mas
3: recuperados. 100% quase.
0: Não,
3: 98,3.
0: Não tô estudo não, ainda não.
3: O nosso querido ditador Igor Assunção.
0: A falar nisso, ué. Hoje
2: o que cadê ele?
3: Cadê o estrelão?
2: Cadê ela?
0: Ué. Cadê? Ele é igual o Neymar, né, velho? Ele chega depois pra chamar a atenção. Ele abre a porta do estúdio ali.
3: Com a caixinha de som. O nosso déspota Igor Assunção.
0: Sim.
3: Ele instituiu aí uma nova regra, então. Olha só, vamos ler chats e superchats da galera quando atingirmos 500 likes no YouTube. Eu sei que tem como. Tem muita gente que assiste a gente no YouTube, é papo de 2 mil pessoas.
0: Sim.
3: 500 likes não é nada.
0: Tá, mas aí...
3: Entrou, deu like.
0: Até pronto. Quando? Porque senão, aí atinge 500 likes, faltando 15 minutos pra terminar o programa, você não leu nada. Superchat não tem jeito, cara.
3: Então...
0: Superchat é pago, o cara manda o dinheiro... Você lê, você condiciona alguma coisa? Não, o superchat não.
3: Padrinho, é só entrar e dar o like. O que custa?
4: Que ideia desnecessária, cara.
0: É mal ouvido, deixa o superchat o cara pagou. Aí
4: tem prioridade.
0: Aí não tem como, cara. Como é que você.
3: Ah, tem que ver com o meu governante superior.
0: Tá, olha com o soberano, aí depois a gente vê.
4: Eu acho que isso é uma ideia de fezes.
0: Fezes, eu também acho.
2: Eu não quero aqui, de forma alguma.
0: Você é nosso, Lelão. Agora você é nosso. É,
2: exatamente.
0: Agora, você voltou, hein?
2: Dizer o seguinte: que o nosso ouvinte aí, quer dar like? Não quer? Não. Azar. Agora, as consequências que arque com ela.
3: Tá? Ah, isso arque
2: com as consequências. Ou seja, você que tá namorando aí, se não der like, seu amor vai embora.
0: É mesmo?
2: Outra coisa: não vai funcionar.
3: Se não der like, o time não ganha, tá?
2: Não, o time não classifica, quer dizer, tem uma série de problemas. Agora, tudo bem. Você não quer dar like, é só clicar. Mas você quer esses problemas pra você.
0: Não, é maldição, hein? É a maldição do like, hein, velho?
4: O camarada fica sem mulher, sem dinheiro e brocha.
0: É praga, né?
2: E ainda o time vai pro...
0: Vai pro ralo, né?
2: Bola do capeta.
0: Dá-me lá não arriscar, não custa nada, né? Deixa o like aí. 98 Live tá no ar e participa também. Daqui a pouquinho a pergunta de hoje valendo... 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Uhum. 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Confirma pra mim, por favor. Eu sei que amanhã é a última sexta-feira do mês, mas temos o sorteio da churrasqueira Brasa Forte. Ah, Ricardinho, tem sorteio. Vocês vão participar do sorteio? Não, vocês não podem. 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Vamos começar com o noticiário do Cruzeiro, mas é, só para lembrar os desavisados, alguém que possa estar em Nárnia e que talvez tenha voltado hoje, sim, das férias em Nárnia, o Cruzeiro recebe às 9:30 PM no Mineirão o Barcelona do Equador.
3: Sim.
0: Também conhecido como Barcelona de Guayaquil.
3: Sim.
0: A.K.A. Barcelona de Guayaquil.
3: O Barcelona
0: é.
3: Das Américas, né?
0: O Barcelona das Américas, é isso aí. Era outro que era chamado de Barcelona das Américas. Mas, não,
3: ué,
0: é, mas é, de fato é o Barcelona das Américas.
3: É, ué.
0: Não sei se é o único, deve ter um outro Barcelona, deve ter uns três aí.
4: Mas o que vai desclassificar o Cruzeiro é só ele.
0: Mas aí não é que disputa Libertadores, né?
3: Eu vou dar uma muqueca nesse velho.
4: Não faz isso não, isso é crime, hein, velho?
0: Dependendo de onde você acertar, não levanta mais não, tá?
4: É, pois é. É crime.
0: E a última rodada da fase de grupos da Libertadores. A Raposa defende, então, depende apenas de si, tá? É... Se vencer, já tá na próxima fase, se classifica para as oitavas de final da competição. Agora, outros resultados, né, Arthur? Depende muito também do jogo do Boca contra a Católica. Se o Boca ganhar e o Cruzeiro empatar, o Cruzeiro fica com... Depois faz essa simulação pra nós aí, no noticiário do Cruzeiro. Mas assim, mesmo se não vencer, ainda pode passar. Mas depende, aí passa a depender do jogo do Barcelona com a Católica.
2: Não,
0: mas,
2: Boca.
0: É, que eu falei o quê?
2: Você falou Barcelona.
0: É, não, do Boca com a Barcelona, Cruzeiro, pô. Com o Boca e a Católica, tá bom? O que podemos esperar hoje? Cruzeiro avança com emoção, como foram os últimos minutos do jogo contra a Chape, ou tranquilo? Classificação tranquila, Milton, ou com emoção?
2: Não, eu acho que tem tudo pra ser com emoção, não.
0: Pode ser com emoção?
2: Cara, porque nunca é fácil, né?
0: Você passar,
2: a gente imagina. O Igor ontem falou que ia ser de 4, com duas assistências aqui, não sei de quê. É isso,
3: é o Igor, né?
2: Ele falou, né? É isso que eu tô falando, exatamente. Passou aperto também, não passou?
0: Jogo que vale pra. Não vale nada pra. Pro Barcelona. Ontem valia alguma coisa pro Cabejo, né?
2: Sim, sim. É então, o Barcelona vale.
0: Vale não, é.
3: Vale o capilé.
2: Vale um capilézinho.
0: Pode ter uma malinha aí,
2: não,
0: né?
2: Não sabe? É, pode ter aí, chegado, né? Uma malinha.
0: Sim. Exato.
2: Ué, por que não, né?
3: Olha o tamanho da mala branca aqui do meu lado.
2: É chamada. Nossa senhora. Tá, e tá grande essa mala, hein? Tá gordinha a mala.
3: Acho que tem uns 2 bilhões de reais, sim, aqui.
4: Aqui então, tem 4 bi.
0: Diz aí. No 98989898 é o nosso novo número de WhatsApp. Já salva aí pra você participar e entrar na Cumbuca aqui. A semana inteira tem prêmios pra galera. O 98 Futebol Clube agradece a sua participação. Então responda, a classificação do Cruzeiro hoje virá com emoção ou será uma classificação tranquila? E o torcedor do Galo quer fazer um convite pro seu amigo cruzeirense pra ele vir pra Sul-Americana? Receberemos vocês de braços abertos, Arthur. Bom, venha jogar a melhor Sula de todos os tempos. Venha para o grupo dos bons.
2: Venha
0: jogar com a gente, a Sul-Americana. Hein? Pode fazer um convite aí pro seu amigo cruzeirense. E aí, comenta também a classificação do Galo. Ontem foi com emoção, hein?
3: Não.
0: Time horroroso do Puerto Cabello. E também um jogo muito ruim do Galo, né? O Bernardo salvou. Daqui a pouquinho a gente fala da história desse jogo. 98, 98, 98, 98. Vem, Arthur, vem, Milton.
3: Não,
0: vem jogar essa embora, Sula, véio, com a gente, gente.
5: Vem pra Sula, Sula, você também. Vem.
0: Hein? Começou, hein? Ai, clássico, menino. Decisão, apisou.
3: Não,
0: final, véio, da
3: pelo
0: Sula.
3: Amor de Deus, para com esse
0: passo. É nóis, hein? Cruzeiro e Galo, hein?
3: Não,
0: é nóis.
3: Para com esse papo. Para com esse papo. Demais, é Copa Libertadores aqui o assunto Cruzeiro.
0: Não, tudo bem, eu sei. Oh. Mas se acontecer, você fica tranquilo. Nós estamos de braços abertos, sempre, esperando nossos co-irmãos.
4: Sempre. Generosos.
0: Não é?
4: Que somos.
0: Vem jogar a Sula com a gente, Arthur. Vem,
3: não,
0: Milton.
3: Não, para, velho. Para. Véio.
2: Esperando o co-irmão e a gente esperando o quê? Cocó-irmão?
0: Cocó-irmão? Pode ser. Não, faz parte. Não. Participa aí, vai. 98. Deixa eu dar aqui boa tarde pro nosso. Como é que se chamaram ele?
3: Estrelão, né?
0: É um estrelão?
3: Estrelão.
0: Ah, eu tava desembolando coisas de nosso interesse ali, não, provavelmente.
3: Mas, a gente não tá diminuindo ele, a gente tá exaltando, falando que ele é uma estrela, ué.
6: Até porque pra chegar a ser estrela tem que ter história, né? Não pode ter começado.
0: Você tá vendo? Você foi mexer, cara. Boa tarde, viu?
6: Boa tarde.
0: Tá chegando aí, viu?
6: É, boa tarde. Se vocês soubessem onde eu estava, o que eu estava fazendo, vocês iriam, de fato, virar e falar assim, obrigado.
4: Oh, então,
0: você
4: obrigado.
0: Deu descarga?
4: Obrigado.
0: Você deu descarga? Você se limpou, Iguinho?
6: Não. Eu só queria falar, né? Não existe cocô, irmão. Existe cocô, irmã, né?
0: O quê?
6: É aquela lá.
0: Ah, não. Ai, tá brincando com apela, você,
2: né?
0: Igual a você.
2: Apela, né? Tá vendo como é que ele apela, né? Ele não suporta. Ele não aguenta.
0: É, o Igor não dá pra
2: brincar. Quando não tem o que falar,
0: ele apela. Você não aceita brincadeira, não,
6: Igor? Eu não aceito, não. Você aceita, Milton?
2: Não.
0: E você o Arthur apela. Já aceita, né? Tá, não? Gente, que bobagem, hein? Então, vamos seguindo com mais bobagem. Vamos falar do Cruzeiro. E agora, Cruzeiro e Barcelona, com as bobagens do Arthur Mesquita, as asneiras do Milton, os comentários idiotas do Padreco e o Iguinho com as suas intervenções inoportunas. E por aí vai, né?
6: Nem sempre inoportuna, Gilberto. 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Amanhã, você sabe, toda sexta-feira o 98 FC recebe a galera aqui na nossa arquibancada, na nossa geral.

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0: 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Bora falar agora do jogão, Arthur Mesquita! Bora falar do Cruzeiro! E aí, Cruzeiro passa hoje com emoção ou tranquilo? E aí, ou você espera o seu amigo cruzeirense?
3: Não.
0: Para jogar a Sula com nós? A maior Sula de todos os tempos com o clássico mineiro. É só uma final, hein? Nossa, seria legal, hein? Final na Sula. E o Cruzeiro foi finalista num ano, o Atlético no outro. Os dois perderam. E aí agora o tira-tema. Hein? Quem será o rei dos vice?
3: Cruzeiro!
0: É quem perder uma final agora, quem perder, vira o rei do vice, né?
3: Cruzeiro!
0: Mas não, né, Arthur?
4: Vamos falar de Copa Libertadores.
0: Vamos falar de Libertadores. Né? Vamos.
4: Vamos não. Falar de Copa Libertadores.
0: Eu não tenho lugar segundona. De fala, não, mas vai lá.
1: É, não é hoje hora de segundona, não.
4: Hoje o Cruzeiro faz mesmo. Hoje o Cruzeiro entra em campo para esse duelo contra o Barcelona, Barcelona de Guayaquil. Cruzeiro e Barcelona hoje, 21h30 no Mineirão. Mineirão lotado, Milton. Expectativa de público aí na casa dos 60 mil torcedores no Gigante
1: muito
4: da Pampulha para empurrar o Cruzeiro para essa classificação na Copa Libertadores. E como a gente já falou por aqui, né? O Cruzeiro só depende de si, até atendendo a pedidos aí do Gilbert sobre a questão do grupo na Copa Libertadores.
0: Opa,
4: né?
0: É.
4: Os cenários possíveis, porque o grupo do Cruzeiro é o único que ainda não tem uma definição
0: muito
4: de
0: classificado
4: para as oitavas. É o único de todos os grupos.
0: Embolado.
4: É, ontem a gente teve algumas decisões aí na Copa Libertadores e hoje só falta esse grupo D, que é o grupo do Cruzeiro. E também falta o grupo F, que é o grupo do Palmeiras, mas esse também já tá praticamente definido aí, Cerro Porteño, Palmeiras, o Sporting Cristal.
0: Palmeiras
4: também
0: em segundo, né?
4: É, o Palmeiras em segundo. Caramba. Nesse momento. Sim, dependendo de combinação de resultados, é possível até que fique de fora das oitavas.
0: Que
4: mas
0: isso?
4: Vamos falar do Cruzeiro.
0: Aí o Abel cai.
4: Porque o Cruzeiro é o segundo colocado também com 8 pontos. É o mesmo cenário do grupo do Palmeiras, tá? O líder tem 10, que é a Católica hoje. O Cruzeiro tem 8, é o segundo colocado. O Boca tem 7, é o terceiro. E o Barcelona já tá eliminado.
0: É.
4: Então o Cruzeiro recebe o Barcelona hoje.
1: Nem Sul-Americana vai.
4: Nem Sul-Americana. E ao mesmo tempo, simultâneo ao mesmo tempo, 21h30 lá na Bombonera, o Boca recebe a Universidade Católica. O Cruzeiro só depende de si, porque é só vencer que se classifica. Aí não tem chance de ninguém roubar a vaga do Cruzeiro. 8 pontos, chegaria a 11.
0: Beleza. E aí líder, né? Termina como líder.
4: Líder não, porque depende Católica, né?
0: Ah, porque a Católica tem 10, né?
4: Ela tem 10, então se vencer vai a 13, se empatar fica com 11.
0: Você acha que a Católica vai vencer dentro da Bomboneira?
4: Não, se empatar, a Católica fica com 11. E aí o Cruzeiro vencendo e ficando também com 11 pontos, dá a Católica como líder.
0: Ah, é?
4: Por conta do critério de desempate.
0: Porque ela ganhou aqui, né?
4: E vocês empataram lá.
5: É. Exatamente. Você tá preocupado por quê? Por exemplo, se o Cruzeiro perder, ele ainda tem chance de continuar?
0: Tem.
5: Ou se perder, já era um abraço?
4: Se o Boca perder, o Cruzeiro continua.
5: É. O Boca joga contra?
4: Católica.
5: Onde?
4: Só 4.
5: Onde?
4: Na Bomboneira.
0: Ah, mas hoje é dia dos caras.
5: O Paysandu ganhou dos caras lá, velho.
4: É verdade.
5: Hein? É, ué. Se o Paysandu ganhou, velho.
2: Não, mas na época do Yarley.
5: Me ajuda aí, ué. Paysandu e o Boca naquela época era o Boca.
0: Não, tá, mas aí, cara, não sei, viu, padrinho?
5: Não sei. Ah.
0: O futebol prega dessas peças, mas eu tô achando que vai passar o Cruzeiro e o Boca.
4: É isso aí.
0: Vão passar os dois.
4: Segundo nosso amigo Giorgio Armas, astrólogo do Boca, Cruzeiro e Boca na próxima fase, tá?
1: E ele falou isso bem no início, né?
4: É, foi naquele primeiro jogo entre Cruzeiro e Boca que ele fez a previsão dele.
0: Mas ele também trabalha lá, né? Você achou que ele ia
5: falar,
0: passar o Cruzeiro e a...
5: É, Cruzeiro
0: tem pensado que também na passar a Católica.
4: Mas é isso aí, cara. Assim, como a
5: previsão
4: a gente falou,
5: comprometida, pera aí.
4: Como a gente falou, que o Cruzeiro só depende de si, então não tem que ficar pensando no outro jogo, não.
0: Quê?
2: Aí que mora o perigo.
0: Eu falei das intervenções inoportunas.
2: É. Então, pois
0: então
2: é.
0: Explique, por favor. O que, que é o perigo?
4: Aí você dá corda, hein?
0: Não, mas aqui é um programa que você tem que
4: é democrático.
0: Dar o espaço. No

0: quando for a vez dele falar do Galo, que ele vier com aquela, vocês estão me interrompendo, mas não, não tem essa, agora você fala.
1: Ah, tá.
0: Vai.
1: Eu tô falando que vocês pediram, tá? Chegou nessa hora de decisão, treme, Gilberto.
2: É mesmo?
1: Treme, velho. E aí que mora o perigo, entendeu? Vai ter zagueiro falhando, goleiro aí, juvenil, nervoso. Cara,
0: você vai ficar ouvindo isso, Milton, calado?
3: Eu não, a história nossa tá lá com grandes títulos, ele tem que nadar muito ainda o time dele pra chegar próximo da gente.
0: Quebrou,
3: hein? É isso aí. A gente treme em decisão, por isso que a gente tem um monte de títulos aí.
1: Mas eu comi ontem, já tá boiando lá no Arrudas, velho.
3: Pois é, inclusive sobrou um pedaço aqui no programa.
2: Isso!
4: Ah, grande Pecaloma!
5: Só pode falar de decisão de Libertadores quem tá lá também, né?
4: Exatamente.
5: Mas é isso aí. Então hoje o Arthur Jorge tem um problema que é o Gerson. O Gerson não vai poder jogar porque cumpre suspensão nessa partida. Quem deve entrar no lugar dele é o Lucas Silva. O Arthur Jorge tem aí duas opções: Lucas Silva ou Matheus Henrique. A mais provável é, de fato, o Príncipe Lucas Silva entrando aí ao lado do Romero. Eles que já fizeram dupla aí de volantes no ano passado.
0: Sim.
5: E ótimos jogos, inclusive.
0: Acho que tá muito certo que é o substituto. Agora, muitos estão perguntando de Caio Jorge.
3: Titular.
5: O Caio Jorge, ele não treinou na terça-feira.
1: Bebeu, tá vendo?
5: Mas ontem foi a campo, normal, normalmente, tranquilo.
0: Ok, então, sem problemas.
5: Então, muito provavelmente será titular hoje. Um provável time do Cruzeiro, então, Milton, com Otávio no gol, Fagner na lateral direita, Fabrício Bruno e Jonathan Jesus, a dupla de zaga do Cruzeiro, Kaique na esquerda. Romero, Lucas Silva, Matheus Pereira, Arroio, Christian e o Caio Jorge lá na frente. Então o único desfalque para essa partida é de fato o Gerson por conta de suspensão, e a mais provável opção para substituí-lo é mesmo o Lucas Silva. Tem o Matheus Henrique também. O Matheus Henrique tá de volta depois da contusão pulmonar, ficou no banco no jogo contra a Chape. Mas
0: o seu palpite é que o Lucas Silva joga.
5: O Matheus Henrique, assim, ele ficou um certo tempo de fora, né? Então é mais provável hoje o Lucas Silva.
3: E tem aí tem a questão do Christian, né? Que
5: é a tá falando aí. Que a gente falou
3: Christian ontem, né? ou Sinisterra, né? Sinisterra que tá começando.
5: Você
3: a jogar.
5: Fala de recuar o Christian, né?
3: Não, digo até o Christian no banco mesmo, e colocar o Sinisterra junto com o Arroio, os dois juntos ali, mais o Caio Jorge, vai dar um...
5: Você mudaria isso pra hoje?
3: Eu faria isso hoje, cara, em casa. Gosto demais do Christian, mas como é um jogo que o Cruzeiro precisa ter muita essa qualidade de ataque, né, na frente ali, jogadores que fazem a diferença, assim, nesse aspecto, né? Não que o Christian não faça, mas é porque o Christian, ele tem a questão mais de ajudar a marcação também, ele volta muito pra marcar. E hoje é um jogo que o Cruzeiro precisa ir pra cima e fazer os
2: seus golzinhos. E o contra-ataque dos caras?
3: Mas nós temos...
2: Você vai pra cima?
3: Não, não é assim também, o Christian é o único, você tem a defesa, pô. Você tem ali o Romero, você tem o Lucas Silva de segundo volante também, então assim, mas eu acho colocaria o Sinisterra junto com o Arroio. Depois, no segundo tempo, fez o resultado, bota o Christian lá pra segurar um pouquinho. É isso aí, cara. Eu acho que é por aí. Mas
5: time mais ofensivo, né?
3: Mais ofensivo.
5: E mais pra cima, né?
3: E ver os dois juntos, né? Arroio e Sinisterra.
5: Tanto que o Christian, ele participou de gols. No jogo passado. Ele deu assistência para o gol do Sinisterra.
3: Eu não me preocupo se
5: o jogador
3: Christian...
5: que participa muito de gols. Você fala, o Christian, de fato, ele é um meio campista, assim, na sua origem. De certa forma, era um meio campista que atuava pela esquerda, mas começou a ser mais volante ali no Atlético Paranaense. Chega no Cruzeiro como um volante e o próprio Leonardo Jardim coloca o Christian como meio campista aberto, né? E aí ele passa a desempenhar um bom futebol jogando dessa forma. É um jogador que, por mais que ele tenha principalmente características defensivas, ainda assim é um jogador que vai muito bem lá na frente, participa muito de gols.
3: Eu não questiono o Christian, eu acho que o Christian joga muita bola, eu acho que o Christian é aquele motorzinho, a gente até fala muito isso, que é o motorzinho.
5: É o caramelo, né?
3: Exatamente, ele pra mim, se o nosso treinador o colocar, ok, beleza, não tem problema nenhum.
5: E olha só,
3: eu apenas queria ver o Sinisterra junto com o Arroio.
5: Também, foi o que a gente falou aqui ontem, né? A gente quer ver um time dessa forma porque a gente ainda não teve oportunidade de ver esses dois jogadores jogando, né? São, talvez, a gente pode colocar os dois melhores pontas do Cruzeiro. E a gente ainda não teve oportunidade de vê-los juntos num time. O Christian é o vice-artilheiro do time, tá? Na temporada, 7 gols pra ele.
0: E o Milton quer tirar ele do time.
5: Só perde pro Caio Jorge, que é o artilheiro com 12 gols.
1: Só lembrando, vocês não tiveram oportunidade, mas o treinador tem, né? Toda semana ele treina o time e já deve ter testado, visto que não funciona, né? Por isso que ele não coloca.
5: Treino é treino e jogo é jogo. A gente quer ter a oportunidade de ver um jogo.
3: Não, ele acabou de falar, isso está gravado, né? Se hoje o Cruzeiro entrar com o Sinisterra e Arroio, vai ser delicioso para amanhã. É. Ok, tá tudo certo.
5: É isso aí. Então, aí, como eu falei, 7 gols para o Christian nessa temporada e 3 assistências. Então, eu entendo, você está falando que é um jogador que, de fato, é mais meio-campista e menos atacante, mas tem essa valência também ofensiva. E o Arthur Jorge, no último jogo do Cruzeiro, eu perguntei para ele sobre a questão física do time do Cruzeiro, que a gente viu, de fato, que isso pesou no final do jogo. É um problema? Pode ser um problema para esses 2 últimos jogos até a pausa para a Copa do Mundo? O que, que o Mister pensa dessa questão física do Cruzeiro?
4: É um problema físico, como nós conseguimos na Bahia dar a volta depois de estar a perder 1-0 e irmos atrás do resultado e vencer o jogo. Estarmos a jogar em Buenos Aires com -1 e termos o suportado e termos criado uma oportunidade no final do jogo para ganhar e termos na Católica também aguentado um resultado com -1 jogador na segunda metade, se isso fisicamente demonstra deficiências na equipa, eu não sei exatamente qual é que é aquilo que deve ser o comportamento físico de uma equipa.
5: E aí? Tem problema físico, não? Você acha que isso pode pesar de alguma forma?
3: Não, problema físico, os jogadores estão inteiros, no caso, não tem problema. Então, é questão do cansaço pelo excesso de jogos que são bastante são jogos pesados, né? Você teve Libertadores jogando contra o Boca, você teve que se superar na Bahia. Então, tem uma série, uma sequência de jogos pesados, né? Jogos que tinha um valor muito grande pro clube, principalmente porque o brasileiro precisava se recuperar e conseguiu. E aí Libertadores, não vou nem falar, e Copa do Brasil precisava se classificar também. Então, assim, cara, vem nessa sequência. Ok, agora nós temos uns 2 jogos. O Cruzeiro descansou, acho que bem essa semana. Você teve um jogo que foi no domingo, então hoje é quinta, então deu para descansar bem. E depois você tem no domingo, 8 da noite, horário desgramado, mas ok.
6: Mas é pra dar descanso, pra dar tempo
3: não,
6: de descansar.
3: Dá tempo,
6: O jogo é hoje,
3: sim,
6: quinta.
3: Sim.
6: Aí você faz um jogo sexta, pesado. Sábado, aí você queria jogar o quê? Sábado, e 4 depois, horas da tarde?
3: E aí, cara, vai estar tranquilo, porque aí dá aquela parada por causa da Copa. E aí, então assim, é se doar.
5: Os jogadores. 2 joguinhos, duas finais pro Cruzeiro.
3: Não pode, aqui,
5: viu? 2 finais. 2 joguinhos, 2 finais, não pode relaxar de forma nenhuma aí. Tem que ir pra cima nessas 2 finais, se classificar na Copa Libertadores, subir ainda mais no Campeonato Brasileiro. E como o Milton falou, jogo domingo, hoje é quinta, deu tempo pra descansar. Então a gente quer ver um Cruzeiro 100% em campo hoje.
6: O André tá falando 2 jogos do Sinisterra e o Milton já tá querendo pôr ele no lugar do Christian. Aí não, Milton, 2 jogos só, Milton.
3: Oh, meu Deus, não tem jeito não.
6: Isso aqui no chat, hein?
3: Vocês não entendem, o Sinisterra jogou mal essas 2 últimas partidas? Não, ele está pegando o ritmo.
6: Não, então, tudo bem, ok, não jogou mal, beleza. E o Christian, tem jogado mal?
3: Não, cara, não é isso. Eu acabei de falar que se o Christian for titular, beleza, eu concordo, o Christian é um baita do jogador. Eu tô falando que pra esse jogo de hoje em casa, eu gostaria de ver o Arroio com o Sinisterra, que são 2 jogadores que tem drible, eles driblam bem, ele vai pra cima, faz
6: contra
3: aquele
6: patrão. Contra o Fluminense, patrão. Cara, hoje não, contra o Fluminense. Assim, você não pode tomar gol. Você toma um gol aí, esses caras fecham uma casinha.
3: Meu
6: cara,
3: Deus.
6: Time ruim. Ó, vou falar pra você, ontem aconteceu. Meu Deus, não. Meu Deus, não, Xará. Se faz um gol e se fecha, é um desespero. Porque ontem, num jogo, um time horroroso, que no grupo da Libertadores é o pior, o Barcelona. Tô falando do jogo de ontem.
5: Qual os 2?
6: Que o que não passou, né? O que classificou não pode ser tão ruim, né? Não é bom, não. Mas não pode ser tão
5: horroroso
6: ruim.
5: Horroroso é o outro.
6: Mas, cara, os caras fechadinhos de linha de 6, 4 na frente, cara, é difícil.
3: O André da Piep falou o seguinte: a gente tem muita sorte e o Milton não escala o Cruzeiro.
6: Pois é. 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
1: Ô, Américo, você vai ter que amassar pão de queijo.
6: Com os pés, gente. Com os pés?
1: Não, é amassada com a mão, né? Com o pé não, com o pé é uva. Aí o vovô, o Rubão também vai fazer pra gente. Imagina,
6: já a
1: gente
6: tomou
1: bebeu um vinho amassado com os pés pelo Rubens Menin, Gilberto.
6: Ah, tem muita gente que ia gostar.
1: Imagina os pezão do Rubens Menin, aqueles pezão cheio de pelo nos dedos, na churanha.
6: É, e as
1: migalhas, né,
6: nossa.
1: Na churanha,
6: E as migalhas.
1: Aquele trem que fica entre a unha e o pé, assim, aqueles cabelinhos que tem
6: ali. Ah, então isso que é churanha?
1: Isso é que churanha. Você achou que era o quê, padrinho?
7: Ah, eu passei minha vida toda achando uma coisa completamente diferente, cara.
1: Tem um tal de Aurélio.
7: Quem que é o Marco Aurélio?
1: Não, Aurélio, ele construiu. Não, ele fez um dicionário aí
6: construiu. E
1: ele
6: ajuda
1: muito bem.
6: Aurélio. Muito bem.
7: Conheço o irmão do Chico Buarque de Holanda que fez isso aí
6: também. O Cruzeiro pega o Barcelona de Guayaquil, 9:30, na Super Jornada Esportiva da 98. Precisa vencer pra passar, hein? Ah, você acha que vai ser uma classificação com emoção? Tipo os minutos finais de Cruzeiro 2, Chapecoense 1. Ou vai ser uma classificação tranquila? Ou você acha que o Cruzeiro vai fazer esta Sul-Americana ser indiscutivelmente a melhor Sul-Americana de todos os tempos, amigo?
1: Venha, venha, venha, venha.
6: Estamos esperando de abraços abertos.
1: Não.
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6: 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Vamos ouvir a galera. Daqui a pouco tudo da classificação do Galo na Sul-Americana.
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6: 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Fala, galera!
8: Ah, 98 aí. FC Ramon Antônio, boa tarde. É duro ter que concordar com o Igor, viu? É difícil ter que concordar com o Igor, mas não se pode criticar campeões da Libertadores de 2013 pelo Atlético. Não se pode. Bernard, no mínimo, aí, ó, 6-7 jogos voando, carregando o time nas costas, tá? A partir de hoje, chutou o saco do Bernard, vai quebrar os meus dentes. A partir de hoje, falou mal do Bernard, chutou o saco do Bernard, vai quebrar os meus dentes, viu? Não se pode falar. E tá jogando demais, carregando esse time nas costas. Ó. Time que não tem diretor de futebol, time que não tem presidente, né? Os 4 R's aí sumidos aí, ó. O Barba fazendo milagre e o Bernard jogando muito, viu? Padrinho, para de interromper os outros. Aprende a respeitar, senhor. Eu sei que pra idoso isso é difícil, mas para de interromper quando as pessoas estiverem falando. Um abraço.
9: Boa tarde, 98 Esportes. Fala com o Milton aí pra tirar esse manto da humildade. Hoje nós vamos passar trem, carroça, carro, avião, não, assim tudo por cima desse time. É classificação, pô.
10: Buenos dias, galera da 98. Aqui é Marcelo Santos, de Lagoa Santa. Esse Neymar aí não vai jogar nada. Se fosse qualquer outro jogador, ele não seria nem escalado. Não seria nem convocado, aliás. Agora, como é o Neymar, ele foi convocado, está lesionado e não vai jogar, e mesmo assim ele vai para a Copa. É muito patrocínio, é muito mimimi com a Copa que a gente gostaria de ver os melhores jogando. Forte abraço, fica com Deus.
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6: 98:17 para uma, tá chegando o galo, hein?
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2: Calma, que vai dar tudo certo no final. Se não deu ainda é porque ainda não estamos no final, né? Ah, o 98 Futebol Clube está de volta. É, vamos falar do Galo. Vamos trazer o Ibê Martins nas ruas falando com a galera. Daqui a pouco tem boletim, plantão médico, hein? Informação atualizada direto da clínica do Neymar.
1: Que isso, cara?
2: É.
1: Vocês são terríveis.
2: É, nós temos cara de olho, jogador importante. É, de olho, informação quente aí sobre seleção brasileira. E o 98 Futebol Clube não pode deixar passar nada. 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Ô, rapaziada, o Ibê Martins está nas ruas falando com a galera, cruzeirenses, atleticanos. Vamos trazer o Ibê.
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2: Oi, Ibê.
3: Olá, seres humanos ligados no 98 Futebol Clube. 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O Galo podia aliviar um pouquinho o coração do torcedor. Não precisa ter tanto sofrimento igual foi ontem, né?
4: Mas se não tiver sofrimento, não é Galo, não. Tem que ter sofrimento. Mas tá sofrendo um pouquinho a mais, hein? Mas queria deixar aí pra falar pra torcida do Galo ali que nós não vivíamos só de Hulk, não. Nós temos jogador melhor do que Hulk no elenco do Galo. Nós estamos fazendo o que pode fazer isso. O menino da base está crescendo aí. Tem esse menino, esse jogador aí, o Caiceira, não sei falar o nome dele direito, então joga muito.
3: O Caiceira, quem cai faceira, geralmente é o goleiro adversário quando o time tá ganhando. É Cacierra.
4: Cacierra, é isso mesmo. É Caiceira, né? Cacierra. Bom, o time do Galo tá bom, tá melhorando.
3: E o Bernard mandou bem ontem, fez mais um gol.
4: Ó, o Bernard sempre foi craque, né, velho? Só tá faltando jogar futebol, né? O Bernard sempre foi craque.
3: Eu perguntei seu nome, como é que você chama?
4: Cássio.
3: A Cássio é do Cruzeiro.
4: Não, mas esse aqui é do Galo.
3: Ô Cássio, manda um recado pra galera que tá te assistindo agora na 98.
4: Nação Alvinegra, vamos desistir não. Galo é Galo, sofrimento mesmo. Vai dar ser campeão da Sul-Americana, se Deus quiser.
2: Amém.
3: Ei, a massa do Galo tá botando fé aqui nas ruas de BH. Vai daí do estúdio com vocês, meus queridos.
2: Valeu, valeu, Ibê. Obrigado a participação do atleticano ali. Daqui a pouco vamos falar com o cruzeirense também. 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
2: 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Chegando o Galo, repórter Igor Tepe Assunção, informação atualizada, tudo da classificação do Galo para a próxima fase da Copa Sul-Americana. Foi fácil não, Igor. O senhor pensou que ia ser uma goleada, mas não foi fácil não, Igor Tepe.
6: Pois é, Gilbert, achei que ia ser mais fácil, mas foi...
2: O time do Galo também achou.
6: É, mas foi, como a gente pode dizer... Foi dentro do esperado, né? O Atlético classificou em primeiro lugar no seu grupo na Copa Sul-Americana, como era previsto, como era esperado por todos nós. Talvez a gente esperasse com uma facilidade maior, mas quando a gente cobra aqui, né, quando a gente pede aqui que coloque reservas na Copa Sul-Americana, que coloque garotos na Copa Sul-Americana, e aí chega lá na frente e corre o risco de chegar na final, assim, na fase final, na reta final, ter que botar os cobrão, a cavalaria, aí todo mundo acha ruim, né? Mas ninguém lembra que teve jogos com time reserva, enfim. Mas que bom que o Atlético passou, agora aguarda o sorteio do adversário das oitavas de final amanhã. Galo venceu por 1-0, um golaço do Bernard, que foi narrado emocionantemente assim por Eduardo lá dentro, Madeira.
7: O Edu tentou a jogada, tentou o cruzamento, carimbou a zaga, é lateral pro time atleticano, cobrado rapidamente, quicando a bola pro Natanael. Natanael buscou a jogada, abriu na ponta direita pro Coelho. Coelho pela entrada da área com o Bernard, tentou passe na primeira, na segunda, bateu o Bernard.

0: É, o nosso Madeirinha só se equivocou na narração.
1: Ah.
0: Ele não tentou. Foi uma jogada totalmente calculada. Ele tabelou com o zagueiro.
1: Depois deu meia chapeleta no zagueiro, sim, né? Chapeleta e o tapa de canhota.
0: Coisa de craque, velho.
1: Fico imaginando agora como deve estar sendo difícil a vida de quem marretou o Bernard aí, né, Gil Bestitanto. Ô, gente, ó. Mudar de opinião não é feio, não,
0: não
1: tá?
0: Não é vergonha, não, hein, gente?
1: O Bernard tá jogando muita bola, não precisa ficar pegando no pé dele só porque ele tava mal mesmo e vocês estavam pegando no pé dele com certa razão. Não acho que. Não acho que a forma tava certa, mas a crítica sim. O Bernard não tava jogando, desempenhando o que ele poderia desempenhar, como ele voltou a desempenhar. Então, não muda nada, pode mudar de ideia, não precisa ficar. Sustentando uma opinião bosta só porque você teve ela em algum momento da sua vida. Agora, Gil, você viu, o próprio Ramon Antônio falou que se chutar as bagolas do Bernard, vai embora o rosto dele.
0: Quebra, né? A boca dele toda.
1: Pois é. Agora,
0: bom, não chega tanto, mas tem razão, o Bernard tá jogando muito e não é de hoje, hein?
1: E aqui, gente, se voltar a jogar mal, vai ser criticado, não tem jeito.
0: Mas também não.
1: Mas o problema é o
0: time
1: das
0: todo
1: críticas.
0: Tava mal,
1: e vale pra todo mundo, sabe, Gil? Acho que vale pra galera pensar o tom das críticas, sabe? A crítica, ela tem que ser feita mesmo. Tá mal, tá bem, vamos elogiar. Agora, o tom da crítica é que realmente passa do ponto muitas das vezes, principalmente com quem já conquistou muita coisa com essa camisa. E aí vale também, Gilbert, pra um jogador que se despediu ontem do Atlético,
0: fez
1: o último jogo com a camisa do Galo. O zagueiro Júnior Alonso, né? Já ele confirma pra gente, vamos até trazer já de cara então, o Alonso confirmando que deixa o Atlético e que ontem foi o último jogo dele com a camisa alvinegra.
0: Caramba, hein?
2: Sim, agradecer pelo respeito, né? O torcedor sempre me respeitou. Eu sei que existem diversos tipos de torcedores, né? Aquele que vem no campo a apoiar, a criticar, que faz parte, aquele que você encontra na rua e aquele das redes sociais, né? Então, eu quero agradecer àquele torcedor que vem sempre nos apoiar, apesar das adversidades, e o torcedor que encontrou sempre pela rua, né? Jamais o torcedor atleticano faltou o respeito para mim, para minha família. Senti sempre isso, então sou grato com isso. Desejo que o clube continue sempre brigando por títulos, que continue sempre no topo, para que o torcedor seja feliz também. Sim, o Atlético significa tudo para mim, porque passei muito tempo jogando aqui, a maior quantidade de jogos a nível do clube tenho com o Atlético, dou títulos também, 6 títulos, muitas histórias boas, né? Então eu sou muito, muito grato a tudo que o Atlético me deu como jogador, como profissional, toda a estrutura, o suporte da diretoria, dos treinadores que passaram por aqui também. Então todos fazem parte da minha história, do que a gente conquistou dentro do clube. Então eu como jogador estou saindo feliz por tudo que fiz. Eu sei que o ciclo se acaba, né? Isso faz parte da nossa vida, e no futebol não é diferente, mas fico com tudo o positivo que a gente viveu durante esses anos e me sinto muito orgulhoso que posso falar que sou jogador, que fui jogador do Atlético, que ganhei títulos e que a torcida sempre me respeitou, né? Que é o mais importante.
0: Alguém chorando,
2: sim, na MLS, a gente só está esperando a liberação do clube, né? Vamos ver essa semana que acontece, mas já está fechado de palavra com o próximo clube também.
0: Olha, palmas aí,
3: de alegria.
0: Últimas palavras de Alonso como jogador do Galo, Igor Tepa vai às lágrimas, realmente emocionante. Ele viveu dias muito legais como jogador do Atlético, conquistou muita coisa aqui. É claro que, se você me perguntar se vai deixar saudade, aquele Alonso de 2021 vai deixar saudade demais. Mas esse Alonso que honrou mesmo com uma fase ruim, a camisa do Atlético também deixará saudade.
1: O fato dele grande jogar mal não quer dizer que ele desonrou a camisa, né?
0: É
1: pelo
0: isso
1: contrário,
0: que conta.
1: Sempre tentou jogar bem e, cara, se você me perguntar hoje, a dupla de zaga, Juan e Alonso, encaixou. Hoje, com essa última sequência boa que o Atlético tem tido aí, desde o clássico, sim, Alonso e Juan encaixou. Então,
0: fez bons jogos aí.
1: Eu sou suspeito porque eu sempre defendi muito o Júnior Alonso, Gilbert. Eu acho que é um jogadoraço. Acho que é um cara que sempre respeitou e honrou muito essa camisa. Como ele disse, existe o torcedor do campo, o torcedor da rua e o torcedor da rede social. Ele agradeceu o torcedor do campo e da rua. Você da rede social, acho que você não vai ser reconhecido pelo Júnior Alonso.
0: Tem uma galera que peca pelo excesso, né?
1: Entra mesmo na mesma coisa que a gente falou do Bernard, é o tom, gente. A crítica pelo momento, ela tem que acontecer. Agora, o tom tá realmente fora do padrão. Mas eu, sim, agradeço muito o Júnior Alonso por tudo que ele fez. Se não me engano, Gilberto Campos, dos jogadores que entraram em campo naqueles títulos de 2021, só o Everson permanece no elenco atleticano. É um levantamento que está sendo feito agora pela nossa rede social aí, pelo pessoal do digital.
0: O time de 21, né, que você fala.
1: O time de 21, que entrou em campo, porque o Gabriel Delfim está lá ainda, mas eu estou falando assim, dos que entraram em campo naquele título do Campeonato Brasileiro, só o Everson permanece. O Alonso, então, é o penúltimo a deixar o Galo, aquele elenco que certamente deixará saudade pro torcedor atleticano, Gilberto. E quem também falou com a gente foi o Dudu. Falando em saída, janela, já que o Alonso falou que tá vazando, Dudu respondeu também se ele pretende vazar aí.
0: Fala, Nova 2.
4: Tem um contrato até dezembro do ano que vem com o Atlético. Não penso em mudar para nenhum clube brasileiro. Tenho minhas pretensões aqui dentro do Galo e espero que eu possa melhorar nesse segundo semestre aí pra gente jogar mais e ajudar mais o Atlético.
1: Clube brasileiro não, mas se pintar uma proposta do Sheik, quem sabe,
0: né? O Sheik
1: mas o que ele tá falando é o seguinte, gente, se vocês quiserem me botar aí no jogo contra o Vasco, eu tô dentro.
0: Claro, e ele entrou bem ontem, cara. Com 10 minutos, eu tava, óbvio, acompanhando o jogo, e ele fez três grandes jogadas que colocaram o Atlético no jogo de novo. E aí o segundo tempo foi todo do Atlético. O primeiro tempo foi soberbado, tá? A impressão que eu tinha. E nada dava certo. A impressão que eu tinha é que o Atlético achava que ia fazer 1, 2, 3, 4 gols a qualquer momento. E o time do Porto Cabejo, muito físico, muito forte, marcando direitinho, fechadinho, jogando por uma bola, e essa bola veio. Que bom que eles são...
1: O primeiro lance de perigo foi dele,
0: sabe? O Everson defendeu ali.
1: Mas assim, roupa. Depois disso, Gilberto, eu não achei que o Atlético chegou a ser ameaçado hora nenhuma, eu não achei que a classificação ficou ameaçada em momento.
0: Se desorganizou defensivamente, o Igor, e deu espaço. É que os caras, de fato, num nível técnico muito abaixo, pra não falar ruim, mas que deu espaço, deu. Tem que ser mais organizado. Você tem que buscar o gol, é verdade, mas eu acho que o Atlético se desorganizou muito ali. Mas foi do ano do segundo tempo, e o Dudu fez parte disso. Veio o golaço do Bernard, mas o Dudu fez boas jogadas, e acho que é um jogador que, se vai mesmo ficar por aí, tem que ser aproveitado, cara. Porque ele é uma peça importante, que tem características que o jogo pedia ontem.
1: Tem qualidades.
0: Ele é um jogador que dribla, ele vai pra cima, ele não é mais aquele jogador rápido de antigamente, mas o Dudu tem muita qualidade técnica, cara, e ele sabe finalizar.
1: Então, um lance que ele bateu no cantinho direito, o goleiro fez uma boa defesa.
0: Não, desviou no zagueiro, essa bola desviou no zagueiro.
1: E o Bernardo defendeu.
0: Pegou na ponta do dedo, mas enfim, cara, aí vamos ver se não tem mesmo negociação, porque agora também ninguém vai falar nada.
1: Falando em negociação, Gibe, só pra gente arrematar, né, o Galo aguarda agora o sorteio das oitavas de final que deve acontecer, vai acontecer amanhã, né, 12:00 na sede da Comebol em Luque, no Paraguai. Eu vi duas situações ontem. A primeira delas que eu queria trazer pra essa galera da rede social, muita gente falando do Enzo Fortes, não sei se você viu um vídeo desse menininho, cabeludinho, 10 anos de idade, jogando muita bola, fazendo as jogadas incríveis dele no salão,
0: que
1: no
0: tem time já de olho, né?
1: O diretor do Palmeiras já deu um comentário, falou, só vim aqui agendar o teste e tal, mas depois ele pediu desculpa, porque ele não sabia que ele já era captado pelo Galo.
0: Pois é.
1: Ontem o Enzo esteve no gramado da Arena MRV com o Luiz Carlos de Azevedo, diretor da base do Galo. Tudo se acertou com a família, com os representantes do jogador, e ele mesmo já postou na rede social, ele não, né? Os pais dele, que a rede é monitorada e gerenciada pelos pais, postaram que tá tudo certo, os agentes também postaram que tá tudo certo. Então, gente, não tem esse risco, pelo menos não por agora, que o Enzo deixe o Atlético. E a gente espera que daqui a 6, 7 anos, que vai ser o momento mesmo do Enzo mostrar futebol, mostrar uma sequência, que ele siga evoluindo, né? Que ele não se perca... principalmente mentalmente, Gil, acho que esses jogadores muito acima tecnicamente, às vezes eles acham que eles não precisam treinar, que eles não precisam se dedicar à intensidade, à parte física. Então, que o Enzo possa ter esse acompanhamento por parte dos pais, dos agentes, que ele é um craque e que vai ser craque de verdade. Não adianta nada ser craque com 10 anos e não ser lá com os seus 20. Então, que ele tem que seguir um trabalho muito bem planejado, muito bem feito, e que tudo dê certo pra ele. E outra situação em relação ao técnico Eduardo Domingues,
0: que
1: mais uma vez surgiram aí boatos de que o Eduardo Domingues possa estar deixando o Atlético, que nessa saída o Rafael Menin, o Pedro Daniel, o Guilherme estariam insatisfeitos com a gestão de vestiário, a utilização, a forma como o Eduardo Domingues trata jogadores vindos da categoria de base. E eu posso garantir E aí, se acredita em mim ou não, eu posso garantir. Eu conversei com duas pessoas importantes da diretoria do Atlético e que eles falaram, a chance do Eduardo Domingues sair nesta parada é zero. O Atlético vai trabalhar com o Eduardo, a gente já está fazendo um planejamento para trazer algumas peças que podem ajudar.
0: Falou ontem na coletiva.
1: No estilo de jogo, no entendimento de jogo que ele tem. Nós estamos extremamente satisfeitos com a gestão dele, é uma pessoa fenomenal, uma pessoa que está estudando, está aprendendo muito sobre o futebol brasileiro aqui, de fato, como é jogar, por exemplo, no Ceará, no calor de 40 graus, como é também você pegar uma distância, sair do Ceará e ir para Porto Alegre, então que ele está aprendendo, aprendendo a dosar, e que o Atlético está extremamente satisfeito com o trabalho do Eduardo Domingues. Não quer dizer que daqui a 3-4 meses, só tomou sapeca, que ele vai permanecer até o final do ano. Isso aí, o futebol é assim.
0: 4 meses? Dependendo de como vai ser o jogo Vasco e Atlético, já vai estar se falando nisso na noite de domingo.
1: Mas se falar
0: uma coisa, o que eu posso garantir, o futebol é assim, cara. Não,
1: mas o que eu posso garantir é que essas pessoas da diretoria do Atlético falaram, ele não sai agora no meio do ano. Ponto. Agora que independentemente se perder pro Vasco ou não, ele não sai agora no meio do ano. Eu perguntei, chance zero? Os dois falaram, é menos de zero.
0: Justamente quando fala isso é que normalmente
1: o Milton tem que falar isso porque a galera fica colocando coisa que talvez não exista dentro do contexto do clube.
0: Perfeito.
1: Entendeu? E aí, assim, a gente vem apurar
0: o futebol, né?
1: De fato, estão ali no dia a dia, né?
0: E você fez o seu trabalho corretíssimo. E essa é a fonte, a mais crível possível. Você está trazendo, né, a palavra de quem define as coisas, mas a gente sabe que no futebol, cara. Isso aí é bullshit. É balela.
4: Que
0: não tem essa.
4: Gastou, hein?
0: Isso pode ser qualquer. Sabe o que segura treinador? Resultado.
1: Seja, mas só tem mais um jogo até a parada. Não vai mudar nada.
0: Que é muito. É muito.
1: Não é um nada. Jogo. Se ganhar ou perder pro Vasco, não vai mudar. Não vai mudar.
0: Eu acredito que a informação que você trouxe, é o que eu tô frisando aqui. Ok, você fez o seu trabalho perfeito, correto. Mas assim, não é em você, não. Eu não acredito, é no futebol. Que isso no futebol é que não é uma verdade que dura 24 horas. Não é em você, nem em quem diz.
1: Mas se isso acontecer, vai ser surpreendente, porque assim. Eu mesmo vou bater, porque eu não aguento mais esse negócio.
0: Não, tá louco. Não, é pra trazer os caras que ele precisa, o time tem problemas.
1: Bato no Eduardo Madeira aqui, porque o Eduardo Madeira é um dos caras que pede cabeça de treinador todo dia do Barber, já pediu pelo menos umas 15 vezes.
0: Não parou, 16.
5: Ele não parou com isso, não?
4: Nem 15 jogos.
0: Não. Vem cá, mas aqui, concordo com você e tem que melhorar o planejamento. Corrigir as falhas no elenco, trazer os jogadores que ele precisa, porque o elenco tem problemas, tem falhas, tem carências, e não dá pra gente cobrar do treinador se ele não tem as peças.
1: Ele não foi campeão de Estudiantes no primeiro ano,
0: sabe? Gilbert. E aí, a partir daí do trabalho do Brat, do Pedro Daniel, do Atlético na janela, a gente vai cobrar o Barba. Mas não tem que sair, não, gente. Pelo amor de Deus. Até porque, você olha pro mercado, qual é a opção que tem aí hoje? Você vai ficar esperando o Renato Gaúcho cair, então.
5: Ele cai.
0: Se fosse pra vir o Renato Gaúcho, eu tinha vindo antes. Então, o negócio é montar um time mais forte pra segunda parte da temporada e seguir fazendo um bom trabalho aí. O Barba também rever algumas convicções, alguns conceitos que ele tem pra se adaptar, igual o Igor disse, ó. Primeiro ano dele no futebol brasileiro, cara. Ele tem muito a aprender também aqui com a cultura do futebol brasileiro.
1: Três meses, gente. Nem o primeiro ano, não. Três meses.
0: Tá louco. Vamos falar da Clara, Guinho. Já convocou a torcida toda, né? 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
0: 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Bora ouvir a galera! Daqui a pouquinho tem mais do Cruzeiro, hein? Jogo de hoje na Super Jornada Esportiva da 98 Cruzeiro e Barcelona. Nos 98,3 e também nos 98,7 da 98 News. Já tem Rica Perrone! Cruzeiro passa hoje? Tranquilo, tranquilo, tranquilo ou com emoção?
5: Muita emoção.
0: Ou você, torcedor do Galo, abre os braços, espera o co-irmão. Vamos jogar na melhor Sula de todos os tempos? Hein? É, bora lá, tu vai ser legal.
7: Não, não quero, não, obrigado.
0: Tá bom, fala galera.
8: Fala pessoal do 98 Futebol Clube, Wagner, motorista de aplicativo. Então, eu tava vendo ontem o Catimba, o Iguinho falar, né, que o Galo ia ganhar de 4-0. Ô Iguinho, pelo amor de Deus, cara, vamos ser realistas, mano, o time não tá legal, o time não tá bem, sabe? Então assim, cara, foi 1-0 sofrido, mas que sofrimento, viu? E depois que fez 1-0, o cara recuou o time todo, pô. Pô, eu tô até fazendo fé pro trabalho do Barba, mas desse jeito tá difícil, viu? Ô Gilbert, coloca meu nome na cumbuca aí,
0: já parceiro. Tá, velho.
8: Valeu, pessoal.
9: Boa tarde, pessoal do 98 Futebol Clube, Rodrigo Soares. Vai, Juliana. Ó, hoje o Cruzeiro empata, o Boca ganha, o Cruzeiro vai pro sorteio lá dos segundos colocados da Sula, vai cair contra o Cienciano e vai ser eliminado. Coloca meu nome na cumbuca aí, que eu quero essa German Cruz aí.
10: Fala, galera do 98 Futebol Clube, beleza? Que é o Rodrigão Cruzeirense, Barra Campina Verde aqui em Contagem. Deixa eu falar com vocês uma coisa. Classificação do Cruzeiro, sendo com emoção ou não, o Cruzeiro tem que jogar com raça, que Libertadores é uma competição que tem que ter raça, tem que ter força, tem que ter força de vontade e o coração no pé da chuteira, entendeu? Então hoje a classificação do Cruzeiro é garantida, que é dentro do Mineirão lotado. Um abraço pra vocês aí, põe meu nome na cubuca aí, beleza? Tchau!
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1: 1:07.
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1: Opa! O 98 Futebol Clube está de volta. Daqui a pouco vamos bater um papo com o Rica Perrone, o nosso presidente, para falar aí desse momento do Neymar, hein? Aliás, contusão confirmada, um pouco de detalhes do diretoria com o Rica Perrone. Vamos falar da prefeitura de BH? Você viu, tem obra da prefeitura de BH na cidade toda, Igotepe.
2: Na cidade inteirinha, viu, Gilberto Campos? Na região norte, por exemplo, são várias obras de mobilidade. O segundo viaduto da Avenida Saramanha vai ser entregue nos próximos dias, tá? Vai ser muito menos tempo preso no trânsito e mais tempo pra curtir a família, resenha com os parceiros.
3: E quem passa pelo Novo Anel vai ficar tudo mais rápido e mais seguro. Todos os viadutos vão ser largados. O primeiro da Via Expressa até já começou.
2: Ah, tu tá feliz porque ele passa ali pelo Anel?
1: Sim. E... é, aí você viu? É o trabalho da prefeitura de BH, que não para. Quem não para também, Ibê Martins, segue nas ruas neste dia livre de impostos, falando com torcedores. E aproveitando para fazer umas comprinhas aí também, né, Ibê? Chega aí, meu filho.
4: Fala, Gilberto Campos. Sigo aqui no olho da rua nesta quinta-feira, 28 de maio, dia livre de impostos, dia em que os empresários estão aí tentando aliviar essa nossa pesada carga tributária. Quem não pode aliviar hoje é o Cruzeiro. Tem que ir para cima. Lúcio, cruzeirense, lá de Janaúba, norte de Minas, veio só pro jogo. Tá com esperança lá no alto, né?
5: Com certeza. É um privilégio, é um prazer vir em BH. É assistir o Cabuloso, compactuar aquela energia que o Mineirão transmite, a China Azul. E vamos que vamos! 2-0 Cruzeiro, fora o baile!
4: Gol de quem?
5: Caio Jorge e Matheus Pereira.
4: Olha aí, tá esperançoso. Vai fazer o que na rua de BH e até a hora do jogo? Vai tomar um, vai comer um negócio? E trouxe uma cara de sol lá debaixo do braço, na mala? Como é que é?
5: Faltou o piqui, né?
4: Piqui não. Piqui é ruim demais.
5: Sim, é bom, pô, com carne de sol. Mas então, eu vim acompanhar o meu paciente numa consulta com o Dr. Sérgio Campolina, cara. Que privilégio. Aí nós falamos, vamos juntar o útil com o agradável. Acompanho você na consulta e à noite a gente vai lá acompanhar o Cabuloso.
4: Mas até o médico do homem é do Cruzeiro. Manda um salve aí pra galera que tá te assistindo.
5: Galera, um beijo pro norte de Minas, especialmente pra minha cidade, Janaúba. Vamos que vamos, Cabuloso. É nóis.
4: Olha aí, Gilberto Campos.
1: Ah, mas piqui é bom demais. Que isso, meu filho? É bom demais. Se gostar, delícia. Olha pra nós aqui. Que beleza. O nosso Imbé Martins, que está nas ruas, falando com a galera e aproveitando o dia livre de impostos.
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2: Muito bem! 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
1: Hoje eu olhava uns negocinhos aqui também, velho.
5: Tem figurinha.
1: Será que tem alguém vendendo videogame? Jogos?
2: Videogame,
1: jogos?
2: Videogame.
1: Não, jogos.
2: Jogo?
1: Com desconto, hein? Sem imposto, não, porque é imposto demais nos jogos.
2: É o quê? Play 5?
1: Play 5, de Play 5. Vê aí se acha pra nós aí. Querendo o jogo do 007, o First Light. Aliás, o jogo que tá lançando. Lançou ontem, na verdade. E que nós vamos jogar no programa de sábado, viu? Já, claro. Já recebemos a cópia em antecipado da desenvolvedora. Vamos jogar no sabadão. E também vamos ter Cruzeiro e Fluminense. É o jogo pelo Campeonato Brasileiro no Fifinha, no videogame. Vamos antecipar as emoções no sábado do jogo de domingo do Cruzeiro, antes dessa pausa aí pra Copa do Mundo. Se tivesse, me fala aí, Gortepe. Ô, galera, o médico da seleção brasileira falou, hein? Falou. Agora não tem mais jeito. Ô...

0: A nossa expectativa é que num prazo de 2 a 3 semanas ele esteja liberado. Claro, conosco ele está em tratamento intensivo, a gente tem condição de avaliar dia a dia essa evolução, mas a expectativa, a princípio, é essa.
1: É, rapaz, e o Brasil vai ter 2 amistosos antes do Mundial. Contra o Panamá já é domingo, no Maracanã, e contra o Egito no dia 6 em Cleveland. E aí o grupo embarca para os Estados Unidos da América. Ah, aliás, em Cleveland já vai estar lá, ué. Já vai estar lá, ué. Bom, mas o jogo do Brasil, primeiro, valendo, é dia 13, contra Marrocos, às 7 da noite, em Nova Jersey. Porque quando vai embarcar para Cleveland, a não ser que seja Cleveland de outro lugar, já estará nos Estados Unidos. Já estará nos Estados Unidos, é, produção? Cleveland, pois é. Cleveland, vamos trazer o Rica Perrone, o Igor Tepe, e vamos ver pela cara dele, a gente já vai saber.
2: Estrelão, tá?
1: Convido você a entrar agora no YouTube, canal 98 Live. Pela cara do Rica, a gente vai saber se ele acredita que Neymar será aproveitado ou não.
2: Estrelão, só conversa com você. Ontem não quis entrar ao vivo com a gente, não.
1: Ah, é?
2: É.
1: Mas ele sabe que ele perderia muito, né?
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1: Rica, então, eu fiquei sabendo, está aprendendo como é que as coisas funcionam. Ô, boa tarde, presidente. Pela cara, vocês estão vendo a cara dele agora. Agora na tela, tá sorrindo, não tá preocupado. O Neymar vai jogar a Copa, Rica? Boa tarde.
4: Primeiro, o Igor Tepe é um canalha.
1: É. Eu sei.
4: Porque ontem eu fiquei aqui 20 minutos esperando pra entrar no ar, por problemas técnicos não entrei, mandei um videozinho pra salvar e ele mete que eu não queria entrar no programa. O senhor é um canalha. O senhor realmente não tem. O senhor não tem consciência social.
1: Fake assim, news.
4: O baiano,
1: né?
4: Não tinha.
1: O rei da fake news. Só
2: errei, dizer, fui senhor. Moleque.
1: Aí sim.
4: Só pra dizer. E sobre menino Ney, cara, a gente sabia da contusão, a gente só tem a novidade de que ela vai demorar alguns dias a mais do que a gente imaginava. Eu acho que para não ter cortado, é porque é uma coisa que eles acreditam que dá para recuperar. Mas assim, eles colocaram meio que o prazo perto do limite de corte, né? Que é dia 12.
1: É.
4: Então a gente vai ficar agora mais 15 dias vivendo a novela. Neymar vai ser cortado ou não vai ser cortado. Que de alguma maneira, cara, a seleção brasileira deve estar muito feliz, né? Porque eu nunca vi uma Copa do Mundo onde só se fala do Neymar antes da Copa durante um ano e depois que é convocado só se fala da panturrilha dele e ninguém fala de quem é o goleiro, quem é o lateral, que esquema vai jogar. Não tem discussão, né, sobre a seleção. Então, de alguma forma, tá blindado. Eu só concluindo, assim, eu fiz um vídeo agora pro meu YouTube e tava falando exatamente isso. Eu não acho que o Neymar foi convocado pelo Ancelotti para decidir a Copa do Mundo para jogar de titular na seleção. Eu acho que ele convocou o Neymar pela falta que ele sente de liderança de jogadores que, e acho que é por isso que tá lá o Danilo, o Alexandro, etc, exatamente por essa falta que ele sente de jogadores que possam não sentir o peso da seleção na Copa. Então eu acho que inclusive o não corte precipitado do Neymar passa por isso, dele falar, ó, eu não chamei achando que ele vai resolver, eu chamei pra ele tá aqui no grupo e eventualmente entrar e tal. Então isso muda muito pouco, mas vamos esperar até o dia 12, torcer para que se recupere, mas se não recuperar, não tem porquê, né? Se tiver machucado, não tem porquê estar na Copa do Mundo, aí tem que cortar, não tem o que fazer.
2: Paciência. Ô, Rico,
1: peraí, porque o nosso sábio, o místico, o Vai Moreno, está com uma reza aí para o menino Ney recuperar, né?
5: Vai sentador com velho, e... Com todo o respeito que me merece, vou botar uma proteção muito grande para Neymar.
1: Põe
5: nele. Os espíritos estripuleiros.
1: É.
5: Então, com energia baixa.
2: Tem nome esses espíritos aí?
5: São quatro.
1: Quatro?
5: É? Quatro.
1: Quais são?
5: Juca Kifuri, Trajano, Miriam Lacombe e Rizek.
2: Miriam Lacombe e Rizek.
6: É Miriam, não. Entendeu? Rapaz, então vou falar com ele.
2: Deu uma proteção aí pro
6: menino
2: Neymar aí, ó.
6: Isso.
2: Oh, meu Deus. Um ramo de arruda aí nele.
6: Tá protegido agora, né, pai?
5: Bater. Agora. Deixa eu só acertar o nome da moça, senão a macumba vai pro outro lado. É Miri Lacombe.
2: Ah, tá. Mas vai ser. Agora, ô Rica, você viu meu bebê ontem, que golaço, hein? Tá maluco, velho.
6: Ah, não,
2: você viu?
1: Meu bebê, com quase 40 anos.
2: Falei, não, meu bebê porque é B de Bernardo, entendeu? Não é porque é bebezinho. Meu bebê porque é.
4: Meu bebê não ficou bom isso aí.
1: Meu bebê.
2: Joga muito, hein? Que isso, que
4: piada. Golaço. Galão.

0: Não, pode, não precisava muito, né? É. Mas venceu, tá classificado, é o que interessa. Pode curtir a sua Sul-Americana, faça a sua festa, torcedor do Galo.
1: Não, e mais que isso.
0: Mas você sabe o que eu achei legal ontem, Ninho? Eu achei importante ontem, o pessoal tá muito focado no resultado, na classificação, eu achei muito importante ontem, no final do jogo, a conexão da torcida com o time, que parece que voltou.
2: Foi. O Bernard, quando ele foi substituído, a torcida aplaudiu, começou a cantar olê, olê, olá, Bernard. Eu acho que assim, no fundo, o torcedor sempre quer isso, né, ô Rica? Quer elogiar. O Júnior Alonso, não sei se você viu a entrevista dele pós-jogo, ele falou que ele entende que tem três tipos de torcedor. O que vai ao estádio e apoia o time, o que ele encontra nas ruas e o torcedor da rede social. E ele agradeceu aos torcedores que vão ao estádio e que encontra nas ruas. Das redes sociais, eu acho que ele deu uma ignorada. É isso aí, né, velho?
0: Ah, cara, a rede social é uma mentira, né? Acho que todo mundo aqui que trabalha com o público, e é o nosso caso aqui, a gente sabe que a rede social não reflete o que as pessoas realmente falam, o que as pessoas passam, né? A rede social, ela tem o ímpeto do comentário, e o ímpeto do comentário é negativo, né? Você tende a registrar uma queixa, você tende a registrar algo que você não concorda. Então, na rede social, todo mundo odeia todo mundo é uma merda, todo mundo é desgraçado, tem que morrer e tal. Você ia na rua, você vê a verdade não é essa. A grande maioria dos torcedores torce pelos seus jogadores, tem os ídolos e tal.
2: Claro. Né? O ímpeto e a covardia, né? Porque na rede social a galera fala o que não tem coragem de falar na sua cara, né?
1: E, ô, Rica, e a gente vai observando esse mundo do futebol, e a gente, apesar, né, da diferença dos vencimentos, a gente descobre que tem gente como a gente no futebol. Veja você, a caminho do Brasil para se apresentar na Granja Comari, o atacante Endrick passou por uma situação inusitada. Sua esposa Gabriele filma o jogador dentro de um avião de luxo, porém, como a gente, cara, com uma meia rasgada, hein? Hein? Olha aí na tela da live. Isso aí, cara. Avião de luxo, a bolsinha legal. Xalala, e aí?
3: Xalala.
1: Acontece, cara, acontece.
2: Caramba, o cara tá num jato, olha.
1: Olha o preço.
2: Que isso? Você chegou a ver o jato do Endrick?
1: Olha aí. O que você achou da rasgada do Endrick, normal, né, velho?
0: Eu acho que é um belo jato, mas o jato vem antes ou depois da rasgada?
1: Não sei. Ali eu vi que ali é com a noiva não é a esposa já, né? A Gabriela, mas o menino bom vai ajudar nós também na Copa do Mundo, viu?
0: Toda vez que eu tô no meu jato, eu presto atenção na condição das minhas meias. Eu já sou diferente do Endrick. Quando eu pego um jato, eu realmente tô sempre prestando atenção pra ver se eu tô bem vestido.
4: Importante.
1: Eu uso meias velhas, elas não apertam, elas são mais laceadas.
5: Você usa meia de compressão?
1: Não, usa as mais velhas que eu tiver, se não tiver furada é melhor, não é verdade? É porque não aperta.
0: A roupa quanto mais velha é mais gostosa.
1: Mais gostosa. Mete ali um moletomzinho velho e tal, pega uma blusa de moletom também, meia velha, um tênis que muito provavelmente eu vou largar ele lá mesmo nos Estados Unidos pra vir com o novo no pé, não é verdade? Quem nunca, né, Rica? O esquema.
6: Minhas cuecas são de 1980, por isso são boas, macias.
4: Não, mas nem tanto também, né?
0: Vocês são magros, vocês não sabem. Eu e o Padreco, a gente sabe como é que funciona o gordo, cara. Ele tem uma função, não
5: falando que
0: o
5: Padreco seja gordo não. Jamais.
0: Mas o gordo, ele tem uma dificuldade que é o seguinte: as camisetas, quando elas botam na gente, elas fazem uma teta. Então a gente faz o quê? A gente puxa a camiseta pra frente.
1: É isso.
0: E na medida que o tempo vai passando, essa camiseta vai ficando a mais folgada e gostosa de todos. Então isso. O gordo, ele tem apego com a camiseta que ele puxa as tetas.
5: Rica, eu vou te dar uma grande dica de um ex-gordo.
1: A quem? Quem
5: eu,
1: é o ex-gordo?
5: Eu.
1: Você é um ex-gordo?
5: Eu
1: sou ex-gordo.
5: Mas
1: mentiroso, você continua, né?
5: Claro. Você puxa a camisa, mas quando ela fica difícil de entrar no seu corpo, você se senta, pega o joelho, pega a camisa, põe no joelho e abre a perna assim, ó.
0: Fazemos isso, claro.
5: É bom pra caramba.
2: E pra vestir a calça?
0: Fazemos.
2: Deita na cama, porque aí a barriga dá uma encolhida.
1: Boa. Carreta, né?
2: E abotou o botão.
1: Botão.
0: E vive aquela guerra, né? Aquela guerra com o botão, né? É difícil, cara. A vida do gordo é muito difícil. Só a gente sabe o que a gente passa.
1: A gente é muita gente, né? Mas aí, ó. Mas aqui você colocou o padre nessa vala aí, mas o Juvena e o Iguinho também não tá muito longe, não. O Iguinho dá uma melhorada.
2: Eu já fui, né?
1: Mas agora... o Juvena, você acha que o Juvena tá
4: tá mais longe do padre, todos nós estamos.
0: Juvena. O Juvena é aquele falso magro, né? É aquele cara que ele imprime magro, mas na verdade ele tem o pneu.
2: Não, você precisa ver esse menino de costas, o tamanho da bunda desse menino. Tá, é tipo a do Vitor Hugo do Galo.
1: Vitor Hugo tá assim? Então eu entendi.
0: Parece o Lucas Prato, lembra?
1: É o urso, né? É verdade. Ô, Rica, hoje tem o Cruzeiro contra o Barcelona. Aí é Copa, outro nível, Copa Libertadores. Eu já disse pro Arthur e pro Milton aqui, ó. Nós, atleticanos, estamos aqui de braços abertos. Vem, Arthur. Vem, Juvena. Vem, Milton. Fazer parte da melhor Sula de todos os tempos. Não, não é verdade?
4: Não.
0: Hã? Não, o Cruzeirão hoje vai ser o grande jogo. Porque, assim, na história do Barcelona, o máximo que ele enfrentou foi o Real Madrid. Hoje vai ser o grande adversário da história do Barcelona. Ele vai enfrentar o Cruzeiro, que é o Real Madrid de Belo Horizonte. E o Cruzeiro vai ganhar o jogo hoje de 3-0, jogando bem.
1: 3-0?
2: Hoje vai ser o Real Madrid e Barcelona o jogo, viu, Rica?
1: Que isso, gente.
0: Real Madrid?
1: Não, olha lá. Ele não sabia essa. Ele mandou essa agora.
0: Eu não conhecia.
1: Só quem
4: tá na Libertadores pode falar.
1: Surgiu uma discussão aqui, aí vamos lá. O Milton foi muito criticado pelos torcedores do Cruzeiro quando sugeriu a troca. É, eu também acho. A saída do Christian pra entrada do Villarreal. É o Sinisterra, né? Ah, o Villarreal. É o Sinisterra no lugar do Christian. E o Christian vem jogando muito bem, é o vice-artilheiro do Cruzeiro, atrás só do Caio Jorge. E o Milton viu dois jogos bons do Sinisterra e ele já quer o Sinisterra de titular. Se você fosse o Arthur Jorge, técnico, que aliás faz um trabalho espetacular no Cruzeiro, você ouviria o Milton ou mandaria ele para aquele lugar?
0: Não, claramente é uma perseguição política do Milton às posições do menino Christian. Claramente é isso. Ele é o Casagrande e o Christian é o Neymar.
7: Ah, vai pro inferno, você também. Eu também sei imitar o Casagrande também. É o que é, pô.
6: O problema aqui é o seguinte, que o seu Gilbert coloca de uma coisa, que ele falou o seguinte, o Milton já quer tirar o Christian.
1: Mas o ouvinte entendeu titular, assim, então você se expressou mal.
6: Não, eu falei o seguinte, se ele colocar o Christian, beleza, isso aí, tranquilo. Mas gostaria de ver... Neste jogo em casa contra o Barcelona, porque o Cruzeiro tem que ganhar, tem que ir pra cima, o Arroyo na direita e o Sinisterra na esquerda e centralizado o Caio Jorge ali, porque eu acho que vai dar bom, eu acho que...
4: Gente não viu ainda esse time.
6: Viu esses dois juntos ali, e são dribladores, então você tem dos dois lados aí jogadores com essa característica. Acho que seria legal, mas tudo bem. Volta, Christian. Ok.
1: Nossa, bora. Ficou magoadinho, porque a sua opinião não foi aclamada pela audiência do programa e o Rica também não concordou com ela. Você sentiu muito,
0: né? Levou pro coração. Não tirava, eu gosto dele. Acho um jogador inteligente, eu gosto dele. Acho que o Sinisterra, assim, ele tem aqueles lampejos, né, do cara que entra no segundo tempo, mas o jogo do segundo tempo... Milton, ele é sempre diferente, né? A gente tá acostumado a ver aqueles eternos reservas que entravam, faziam uma fumaça e quando começa... Porque assim, às vezes que o Sinisterra começou, eu não achei que ele jogou tão bem. Então, eu acho que eu confio ainda mais no Christian, mas eu acho que ele é bom jogador também. Eu acho que é importante, pode ajudar muito no segundo tempo e tal. Mas eu confio mais no Christian pra começar jogando ainda.
4: É bom que hoje a gente tem opção. Se a gente tá discutindo isso aqui, exatamente. É porque a gente tem opção, então é muito importante você ter isso pra um jogo decisivo de Libertadores, né?
1: E de mais a mais...
0: Se você mandar os dois no São Paulo, são titular.
1: Ah, mas o São Paulo não tá na Libertadores, né?
5: Cara, se eu for pro São Paulo...
0: A gente resolveu deixar uma oportunidade democraticamente pros outros clubes ganharem. Porque quando a gente participa, é caixa.
4: Aqui.
5: Do jeito que eu tô, se eu for pro São Paulo aí, eu sou titular.
4: De mascote, só se
0: for. Eu não tenho muita certeza que não. Eu não posso nem fazer chacota com isso, porque realmente eu tenho alguma dúvida.
5: Você sabe qual que é o meu estilo de jogo? Ele é São Paulino, ele deve saber. Era bem parecido com o do Pedro Rocha, o velho. Pedro Rocha.
0: Pra mim deu. Boa noite, boa tarde, gente.
1: Ô, presidente, um abraço então, hein? Então amanhã. Aproveite a quinta-feira de muito futebol. E torcida aí pela recuperação do menino Ney, né?
0: Torcida pelo Cruzeiro, pela recuperação do Ney, pela classificação do Palmeiras. Vai dar tudo certo. Mas tô muito pessimista no Brasil. Vai dar tudo certo. Vamos ganhar o Ex, com o Neymar, sem Neymar. Vamos ganhar, o Cruzeiro vai ganhar hoje.
1: Vou pegar a Argentina na final. Brasil e Argentina na final, é nóis.
4: A Argentina não chega, não,
1: senhor? Ah, chega.
0: Não, eu não tenho a menor condição física Eu tô falando sério. Eu não tenho a menor condição de assistir Brasil e Argentina na final. Nenhuma condição.
1: Seria legal demais, cara.
0: Chega nem nas quartas. Eu tenho que tomar um Rivotril antes do jogo se isso acontecer. Não tem a menor possibilidade. Eu rezo muito pra isso não acontecer.
1: E a gente ganha com um gol de mão, hein? Já pensou? Não revisado não, pelo
0: esquece. VAR. Brasil joga uma final de Copa do Mundo com a Argentina, tem um AVC durante o jogo. Não tem a menor chance.
1: Assiste no soro, né, velho? Ô, Rica, então um abraço pra você. Eu vou me manter em silêncio sobre essa minha expectativa da final. Se o Brasil chegar lá pra mim, eu já me dou por satisfeito.
0: Brasil e Portugal, afinal.
1: Brasil e Portugal, aí sim.
2: Aí sim, robôzão
0: e Neymar. Eu quero tirar a França em algum momento. Eu não sei quando é que cruza, mas eu quero tirar a França em algum momento que eu tô puto com aquele atacante lá.
1: Ah, o Olise. É, porque ele falou aí, né? Meteu aí um...
0: Jogou aonde? Alô?
4: É porque ele, tipo assim, ele tava elegendo ali os melhores jogadores de cada país, né? E aí caiu o Brasil e falou, ah...
2: Não conheço nenhum craque. Quem é o craque do Brasil?
4: Sei.
2: É,
4: ele falou, não sei.
2: Então, eu também... Assim, deixa eu te falar, se não fosse isso, eu nem saberia quem ele era. Sem nenhum de joga.
0: Mentiroso. Não sei, não. Joga no Bayern, um grande jogador, craque de bola, mas porra... Sei lá, né? Ficou uma coisa meio marrenta. Agora, ele é marrento, né? Pelo que me falaram, ele é meio escrutinho, né? Ele
4: é personagem. Trata os outros
0: mal, ele é meio tal. É.
2: Futebol alemão, ninguém assiste.
4: Personagem não, dos ruins ainda.
6: Ah, mas eu acho que tá certo. Porque nós brasileiros, a gente não conhece o nosso time. Aí o cara fala, a gente acha ruim. Então é isso aí.
1: É, mas a gente pode falar mal dos nossos times. Os outros não, né, Rica?
0: É. Ah, pô, a gente tem Rafinha, Vinícius, Neymar, o cara falar que não conhece.
1: É. Pô, tá de onda, né?
0: Francesinho arrogante.
1: É, isso aí. Tomara que caia pro Panamá, então.
5: Isso é a maior praga do mundo, velho.
1: Caia pro Panamá. Não quero nem que seja a gente, quero que caia pro Panamá.
0: O Panamá nem vai pra Copa, pô.
1: Vai não, né? Não, vai. Vai sim, caramba. Você é louco? Claro que vai. Vai todo mundo com a Copa.
0: Não vai estar nessa Copa?
1: Claro.
6: Tá, grupo até Cabo Verde também tá?
1: Ô, velho, essa Copa tem todo mundo.
0: Cabo Verde vai ser por causa da... Ah, porque é óbvio, cara. Não, burrice é óbvio, porque como já tinham três classificados diretos, porque são sede, naturalmente entraram... Ah, óbvio, faz sentido.
1: É, isso aí.
0: Eu tô tão acostumado que na CONCACAF vão os mesmos sempre, que eu falei, pô, no Panamá não vai nunca, mas é verdade, esse ano aqui abriu possibilidade, verdade.
1: Vai tirar a França.
2: Que assim inclusive seja. O zagueiro do Puerto Cabello, que jogou contra o Galo ontem, foi convocado, o Ramos,
1: zagueiro
2: do Puerto Cabello.
1: Aí, tá vendo?
0: Oh. Meu Panamá, então.
1: É isso. É. E amanhã a gente volta a se falar. Espero que você esteja melhor informado sobre as coisas do Mundial. Oh, que isso?
0: Tá tranquilo pro Panamá, irmão. Acabei de ver aqui, tá no grupo com a Inglaterra, Croácia e Gana. Tá muito tá tranquilo fácil pro Panamá. Panamá. Certeza que passa.
5: Aí a França pega o Panamá 25-0.
1: Não é assim, futebol não é assim. Não tem mais bobo no futebol. Ô, Rica, um abraço pra você. Até amanhã, hein?
0: Valeu, rapaziada. Até amanhã.
1: Até amanhã. Esse Rica Ferrone, o nosso presente aqui no Diretoria. Amanhã volta. 1h15 da tarde. 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
1: 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Vamos ouvir a galera? Daqui a pouquinho tem mais, segundo tempo do Cruzeiro, segundo tempo do Galo. E aí, o Cruzeiro passa tranquilo ou com emoção? E aí, e o Galo? Fala da classificação do Galo. Tá esperando também o Cruzeiro na Sul-Americana? Manda o seu convite pro seu amigo cruzeirense. Bora jogar, melhor sua de todos os tempos, hein? Bora tu!
8: Ô pessoal, aqui é o Marcos falando aqui do Riacho. Claro que hoje vai ser teta, né? Tem esse negócio que que é Libertadores, que isso, que é... O time é feio, gente. O time é feio. Vão pra cima, vão fazer 3-0 e pronto, acabou. Parar com esse negócio de que isso, que aqui. Não, é se jogar bola... Ganha de 3 fácil.
9: Queremos o Cruzeiro aqui na Sul-Americana. Opa! Vem, Cruzeirão. Aqui pra Sul-Americana. Vamos enfrentar vocês. É, aqui no Nilton Maia do bairro Palmares. Eu quero ganhar, ser sorteado amanhã com a churrasqueira e com a caixa de cerveja. Fazer uma festa esse final de semana.
10: Boa tarde, galera da 98. De Nova Contagem. Aqui o Cruzeiro vai passar com muita tranquilidade, não tem emoção, não é 5-0. O Arthur Milton tá com medo, pelo amor de Deus, gente. Você já é time pra você meter balaiada. Tamo junto aí, valeu.
11: Fala, galera do 98 Futebol Clube. Hoje a classificação do Cruzeiro vai ser com muita emoção, porque todas as transmissões da 98 dos jogos do Cruzeiro são sempre muito emocionantes, com o Milton escorregando e o Arthur aí nos comentários. Um abraço do Renan do Barreiro. Coloca meu nome da cumbuca aí.
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0: Oba! Estamos de volta, né? Vamos acelerar, porque tem muita coisa pra gente falar ainda do Cruzeiro hoje, contra o Barcelona de Guayaquil. E tem o Galo, classificado na Sul-Americana. Bom, primeiro, vocês prometeram que ao alcançarmos 500 likes, leríamos mensagens. Então vocês criaram essa norma que paguem aí.
1: Ontem. Hoje é outra coisa.
2: Não,
0: nós falamos no começo aqui.
1: Eles estão fazendo isso aí?
0: Tá bom. O Corpício de Pai falou assim: olha, o imperador ontem determinou que precisamos de 500 likes.
2: Aí eu joguei processo, eu instituí a norma contestar o imperador, né? Pra hoje e bateu. Então, deu certo, vai continuar.
0: Quase 600 likes aqui já, velho. Então vamos ler. Primeiro superchat, Arthur.
2: Tá. O Rodney mandou aqui primeiro, ó. Não tem Instagram de outra pessoa pra participar da Geralzona? Não quero seguir o Igor.
1: Se seguir pra mandar mensagem, não, burro.
0: Nossa, mas também desse jeito. Putz, amanhã vai vir um cara aqui que você chamou ele de burro.
1: Vai fazer o quê?
0: Vai tretar com você aqui, não vai não?
2: Burro, aí. E dois do Brunão.
1: Chama o Milton de burro todo dia.
3: É, mas o Milton você conhece, o cara você não conhece, você não sabe quem que é o cara. Ah,
0: mas o Milton é mesmo, né? Vai.
2: Dois do Brunão Gonçalves aqui, ó. Quem quer ser campeão não escolhe adversário, mas a única opção pra gente passar em primeiro é se o Boca ganhar. Aí eles classificam também. Tá. Seria melhor avançar em segundo pra já eliminar um adversário forte? Primeiro ou segundo, você prefere?
4: Não, primeiro,
1: hein? Yes. Últimas 5 vagas pra Geralzona, tá? Pode mandar lá no Instagram, Igor Galo 3, nome completo e identidade, se você quiser vir.
2: Você que é burro, corre.
0: Nossa,
2: o
0: mãe.
2: O Brunão mandou mais um. Então, abre o olho até no branco, porque tem um camarada argentino aí, tal de Mariano Kloss, plagiando sua narração, viu? Olha o gol que ele narrou de Benzema em Liverpool 2, Real Madrid 5.
4: Ah, vou olhar, é um absurdo, né, Valdeço? Mas vamos lá.
0: Se você processaria.
4: Sim.
0: É. Em Argentina. 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
0: 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Bora falar mais do Cruzeiro. Hoje tem jornada, super jornada esportiva 98, nos 98,3 e também na nossa co-irmã, na 98 News, nos 98,7, pro Milton gritar. Ah! Gol do Cruzeiro. Agora, Cruzeiro 2, Barcelona 5.
2: Não,
0: brincadeira.
2: Não. Como é que você...
0: É porque eu tô só brincando com o programa de humor, vocês nem sabem brincar, velho.
2: Não, velho, pode fazer isso não. Não,
0: claro que não vai ser. Você acha mesmo que o Barcelona vai chegar aqui e a 5 no Cruzeiro?
3: No primeiro tempo, sim.
0: Não, velho.
2: Tá louco, ó, gente. O jogo é importante
0: pro Cruzeiro. Tô exagerando aqui
2: justamente que não tem pode jeito. Dar mole, tá? Porque o Barcelona, por mais que esteja eliminado, esse jogo ainda representa algo significativo, acha, principalmente em questões de premiação, né? A permanência pro Cruzeiro significa aí uma premiação de 1,25 milhão de dólares.
0: Que beleza, hein?
2: Para os cofres do Cruzeiro.
0: Não, vai fazer muita diferença na vida do Pedro Lourenço.
2: Não, cara, mas
0: é
2: importante, né?
0: É verdade. Não, mas é importante, gente.
4: Não, mas você tá doido. O clube tem que ser...
0: Ah, lógico, velho. Você é louco.
2: É, até o momento o Cruzeiro já garantiu aí 1 milhão de dólares pela participação na fase de grupos e 680 mil dólares.
0: Pô, a Sula também paga bem, viu?
2: Vitórias, tá?
0: Bem.
2: E aí se vencer o Barcelona, mais 340 mil pro bolso do Cruzeiro, 340 mil.
0: É, porque tem
2: dólares.
0: Prêmio por vitória, é.
2: Então, é importante tanto pro Barcelona, que ali garantiria 340 mil dólares caso vencesse, mas também importante demais pro Cruzeiro, a classificação, a gente já falou aqui, cansamos de falar aqui, quanto o Cruzeiro se mobilizou pra isso, pra disputar a Libertadores, então não pode ficar de fora das oitavas de finais da Libertadores, de forma alguma, então o Cruzeiro precisa vencer e se classificar.
0: Boa, Arthur, é isso aí. Com mais a partir das 8h30 da noite. Jornada esportiva especial, a super jornada, às 9 horas da noite. O que eu disse, aí você se liga mais cedo, né? Se liga mais cedo na 98 para acompanhar os amigos do Barba, Cabelo e Bigode. Certo? Tá ok. Isso. Aí, já vai esquentando os motores para esse jogão pela Libertadores. O Igor Tepe vai chegar com o segundo tempo do Galo também no pique, mas vamos falar da Salinas. 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
0: 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Beba com responsabilidade e bora falar do Galo também, Ortep, agora é o Vasco da Gama.
1: O Vasco, que a grande preocupação é que ele vem mal, né, Gilbert? Vem pois de várias derrotas, várias derrotas, tomando muitos gols, e a gente sabe, né, tá em crise e chama o Galo, velho, dureza, três, né? Filho. Vamos lá.
0: Ganhou no lombo, né? Ah, mas tava lá na Sul-Americana. Não,
1: Sul-Americana, falando
0: no brasileiro e tal.
1: Tá mal, tá mal o Vasco. O Atlético tem que aproveitar, gente. O Atlético tem nada com isso. O problema do Vasco, o Atlético precisa de recuperar. Ontem já tinha nego metendo pressão lá. Se perder pro Vasco, vai morrer ali perto da zona de rebaixamento, hein, Barba? O que você acha disso? Não sei o quê. Mas esqueceu de falar que se ganhar, morre ali perto do G6 também. Ninguém falou, então tem que ganhar, Galão. Só que aí o Barba tem alguns desfalques de West Campos. Pelo menos 5 deles.
0: Quê? Então não são alguns, é meio time.
1: É, se você for pegar titular, 4. Juan Tressoldi, Júnior Alonso, Alan Minda e o Alan Franco. Tá. E tem o Preciado, que tá ali no ostracismo do banco de reservas.
0: É, mas esses vão pra Copa, né?
1: São 4 jogadores que vão pra Copa e o Juan Tressoldi, que tá suspenso
0: por ter sido cartão amarelo.
1: O Lianco no
0: Clássico. Mas é, a dupla de zaga pode ser o Lianco e o Vitor Hugo, né?
1: Ah, deve ser.
0: É, né? Eu prefiro até que fosse Lianco e Ivan Román.
1: Minda não joga.
0: Ou Lianca, não. Ou Lianco e. Lianco e. Aliás, tem um vídeo bem legal do Lianco lá no meu Instagram, @igorgalo13. Segue lá. Ele cantando junto com a torcida. E a música mais legal da arquibancada, né? Eu dou a volta, eu picho o muro, eu faço isso aqui, eu dou porrada pra cacete.
1: Ô, gente, que beleza. A música mais educativa, eu não posso reclamar, porque na nossa época de arquibancada.
0: Mas
1: gente,
0: tinha muito pior.
1: Tinha uma música.
0: Tinha muito pior.
1: Canta aquela.
0: Não canto, não.
1: Aquela que a gente
0: hoje cantava quando
1: tava perdendo.
0: Não, o mundo mudou, né? O mundo mudou um pouquinho, né?
1: Ou só o ritmo, só o ritmo.
0: Não vai dar.
1: Pois é, e o Galo volta aos treinamentos hoje para esse confronto com o Vasco. Tem treino hoje, amanhã e sábado, antes da viagem pro Rio de Janeiro. O jogo é domingo, às 16h. Amanhã a gente traz um provável Galo, tá, delegado?
0: Fechada, a bola vai rolar no maior espetáculo do futebol mundial, Milton. 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
0: 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Não sei, mas o menino Ney virou menino dúvida Ney pra Copa do Mundo, hein?
5: Enquanto isso, naquela clínica. E aí, doutor?
6: Sinto te dizer, mas as notícias não são tão boas assim.
5: Mas como, deu alguma gravidade, grau 1, grau 2 ou o quê?
6: É panturrilha, grau 2.
5: Panturrilha, grau 2, mas só isso, né?
6: É só isso, acho que podemos ter o Neymar ainda disponível se passar da fase de grupos.
5: Se passar da fase de grupos, pensou, os braços dele são bons, né?
6: A lesão é na panturrilha, braço, tá tudo certo.
5: Se ele não puder jogar, ele pode jogar o que ele mais gosta.
6: O quê?
5: Poker. Tomar uma cervejinha, um esquisinho, fazer a dancinha só com os braços. E também ele pode ser o nosso campeão. Campeão mundial de bafo, de virar figurinha. Não vou desconvocá-lo.
7: É, tá com moral, menino!
4: Brasil!
0: Olha, vai
1: eu
0: jogar.
1: Discordo frontalmente.
0: Vai jogar, ele vai
1: não
0: jogar.
1: Tem a menor condição dele ser o campeão mundial de bafo.
0: Não, não, você não vai fazer
1: tem, isso. Tem aquele amigo nosso aqui que ele não pede de ninguém,
0: velho.
1: Ele não pede de ninguém, velho.
7: Vira um bolo, tem figurinha.
1: Você tá maluco, velho. Deixa eu te falar.
0: O bafo é um negócio de virar figurinha, velho.
1: Não, mas esse amigo nosso, se ele jogar bafo com a figurinha, ele derrete as figurinhas, pra você ter ideia.
0: Ele mata o aniversário, amigo. Bora, vamos falar agora do Rei Pelé. Vou trazer essa notícia do Rei Pelé. Porque foi homenageado no estádio Jalisco, em Guadalajara, no México, com uma estátua de 9 metros. É, onde o Brasil ganhou a Copa de 1970, foi palco de alguns dos momentos mais simbólicos da campanha brasileira no Mundial daquele ano. Por lá, o Brasil realizou 5 partidas antes de seguir para a final no estádio Azteca, onde derrotou a Itália por 4-1 e conquistou o tricampeonato mundial. Aí o vídeo, olha aí, Rei, aí, Rei,
3: olha,
0: espetacular, parabéns,
3: eu estou emocionado, merece até uma música triste, inclusive.
0: Merece aquela música triste?
3: Vai me emocionar, entende?
0: Aquela do Chaves, que
3: eu coloquei mais cedo. Em Jalisco, onde realmente o mundo descobriu o Brasil, não foi Pedro Álvares Cabral, foi eu, entende? Eu fiz com que o Brasil fosse descoberto por todos, entende? Eu fico emocionado. Ô, Gil, se continuar assim, cara, com todo o respeito, eu vou morrer de tanto chorar, entende?
0: Bom,
3: por favor, não faz isso. Poxa vida, eu fico... Olha, eu sou...
0: É uma alma penada, meu
3: Deus. Eu sou homenageado em todos os lugares e países do mundo. Eu não tenho uma estátua aqui no Brasil, entende?
0: Você tem na Vila Belmiro?
7: Não, Três Corações.
0: Vila Belmiro, Três Corações.
3: Mas eu quero ir em Brasília.
0: Vamos ir embora, hein? Vamos embora. Além disso, o Airbnb e a Cidade do México vão apresentar uma exposição... quarto onde Pelé dormiu durante a Copa do Mundo de 1970, aí na tela da live. A exposição foi inaugurada agora no final do mês, né? E na Conferência Interamericana de Segurança Social, dentro da Unidade Independência. A entrada é gratuita, Rei.
3: Olha,
0: parabéns, vamos de quartinho onde você dormiu lá.
3: Obrigado.
0: E foi lá ganhar a Copa, né?
3: Foi, inclusive eu e o Rivelino, a gente tava comendo um dia aí, e o bife veio duro. O Rivelino olhou pra mim e falou assim: pô, Pelé, você vai comer esse bife duro? Eu falei, vou cortar bem pequenininho, entende? Hoje a Nutelada não aceita isso.
0: É isso. Porque você já comeu bife duro várias vezes,
3: olha,
0: né?
3: Olha, e como eu comi.
1: Até linguiça ele come duro.
3: Não, isso não, esse é o pife.
0: Vamos falar da Prefeitura de BH, porque tem obra da Prefeitura de BH na cidade toda, meu filho.
1: Ai, Gil, na região norte são várias obras de mobilidade, tá? O segundo viaduto da Avenida Saramanha vai ser entregue nos próximos dias e vai ser muito menos tempo pra galera ficar presa no trânsito e muito mais tempo pra você curtir sua família, resenha com os amigos, chegar em casa, né? Dar aquele... botar aqueles pezão pra cima.
7: E quem passa pelo novo anel rodoviário vai ficar tudo mais rápido e mais seguro. Todos os viadutos vão ser alargados. O primeiro navio expressa até já começou.
0: É, você viu? Então, é o trabalho da Prefeitura de BH que não para. Bora, né? Amanhã a gente volta com Geralzona, restadas promoções, falando muito sobre o jogo Cruzeiro e Barcelona hoje na 98. Vem aí.

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1: No Vale da Box, 2 horas.
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4: Uma saída do então secretário municipal de saúde de Ipatinga, o Alisson Medeiros, que pediu exoneração para assumir uma função pública na administração municipal em Belo Horizonte. O então secretário adjunto da mesma pasta na gestão ipatinguense, Alan Falci, passa a comandar a Secretaria de Saúde em Ipatinga, segundo informação da própria prefeitura. Para os canais Vox, repórter Fernando Silva.
1: A taxa de inadimplência média total registrada pelos bancos nas operações de crédito avançou em abril deste ano para 4,4%. Recorde histórico, informou nesta quinta-feira o Banco Central. O recorde foi atingido às vésperas do Desenrola 2.0, novo programa de renegociação de dívidas do governo que começou em maio. O indicador de inadimplência do Banco Central considera as operações com atraso superior a 90 dias, tanto das pessoas físicas quanto das empresas.
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1: A China ainda não permite a circulação de carros totalmente autônomos, como acontece em algumas regiões dos Estados Unidos. Mesmo assim, as montadoras do país vêm testando e adotando recursos de assistência à condução cada vez mais avançados e próximos dessa proposta. A tecnologia usada se chama NOMA, sigla em inglês, que significa navegação em piloto automático. Testes com o sistema já são realizados em algumas cidades, como Pequim, Xangai, Shenzhen e Wuhan.
8: Na última terça-feira, dia 26, um foragido da justiça de 36 anos foi preso na região central de Ipatinga. Segundo a apuração dos canais Vox, a prisão ocorreu após informações indicarem a existência de um mandado judicial de recaptura em desfavor do suspeito. De acordo com a apuração dos canais Vox, após receberem as informações, equipes foram até o local onde o homem foi encontrado. Após a identificação, uma consulta confirmou a existência e a validade do mandado de prisão em aberto. Segundo a apuração dos canais Vox, o mandado foi expedido pela Vara de Execuções Penais e Precatórias Criminais e do Tribunal do Júri da Comarca de Ipatinga. Ainda conforme a apuração dos canais Vox, o homem recebeu voz de prisão, foi informado sobre o motivo da detenção e posteriormente encaminhado à autoridade competente para as providências cabíveis. Para os canais Vox, repórter J. Passos.
1: Próxima edição às 15h. 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

0: Boa tarde, Estamos chegando aqui na Vox 97 FM, a onda roxa que tomou conta do Var do Aço, com mais um Clube da Vox.
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0: Quinta-feira!
2: Hoje é sexta-feira! Hoje é quinta, olha!
0: Brincadeira, hein? Essa menina, bicho. Tem que dar um jeito essa menina aí, ó. Toda semana faz a mesma coisa. Nós vamos ter que enterrar ela. Hoje é quinta-feira, 28 de maio, 2026. Lua crescente. Tempo tá bom. 27 graus e meia temperatura. Umidade relativa do ar 58%. Tem apenas 2% de chuva no decorrer do período. Então você já sabe que não deveremos ter chuva, né? É outono!
3: Ah, e o outono vai chegar e espiar.
0: Ele tá espiando pra nós, Aradinho. Do lado de lá está o meu amigo Júlio César Correia. Esse homem faz 2 horas de academia, gente, todo dia. É mole? Ele sai daqui 7 da noite e vai pra academia ali perto, ó. E fica 2 horas. Nossa, mas você é normal, né? Brincadeira, mas já traz a jantinha dele, não vai sem comer, não. Ai, trator. Direção geral, doutor Jonaí Cordeiro. A partir de agora, a música, a informação, o entretenimento, a sua participação, que é mais importante. Lembrando que daqui a pouco nós teremos o Clube Premiado. 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Um abraço, meu amigo Gustavo Hilário. E lembrando que nós teremos também o prêmio da Loc Mais, né? 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Fala com meu amigo Edson lá. Ou esta feliz, o garão ganhou, hein?
4: O garão ganhou.
0: 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Tem também o Cracão Esporte lá, meu amigo Lauir e o Jair estão lá na Duque de Caxias atendendo você. O prêmio da Central Material de Construção e muito mais para você, tá bom? E lembrando que às 3h05 eu vou conversar com o Ilian Belonato, da Atual Móveis e Eletro aqui, Centro de Timóteo, na Alameda 31 de outubro, tá? Bater um papo rapidinho com ele. E depois nós vamos conversar com o psicólogo, nosso amigo Carlos Eduardo. Psicólogo e sexólogo, o Carlos hoje vai falar o seguinte: falta de sexo faz mal à saúde? O que você acha? Tá bom? É isso aí. Então, a partir das 3h15, vamos estar na live do YouTube e da Vox 97 FM, beleza? Do Instagram. 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Beleza? É isso aí. Vamos juntos até as 16h. Ó, começamos assim, ó. 12h12. Metrô, lembra? Tudo pode mudar. Linda, boa tarde.

0: metrô, lembra? Essa aí é da década de 80, hein? 83, 1985, toquei muito essa música lá na Gazeta Editora. Metrô, tudo pode mudar às 2:15. Opa, pulou 2:16 aqui no Clube da Vox, na Vox 97 FM, a onda roxa que tomou conta do Bar do Aço. Boa tarde, você, minha amiga dona de casa, tudo bem com você? Beleza? Alô, você, minha querida secretária do lar, um beijo, bom trabalho, tudo de bom. Você do volante, obrigado pela carona que me dá. Com a Vox 97 FM no rádio do seu carro, lembre-se que em casa alguém espera por você. Você que está em casa, no trabalho, onde quer que você esteja, boa tarde. Na esperança que todos estejam passando excelente quinta-feira. Você que está acompanhando a gente aí pelas plataformas digitais espalhadas pelo mundo inteiro e está acompanhando a gente também aí pelo aplicativo da Vox 97 FM, um abraço!
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2: No Vardavox, 2:19.
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2: Duas horas e 20 minutos, agora 2:20. Boa tarde, meu amigo Paulo, vou te atender agora, Paulo, você tá sumido, hein? Sumiu desde sexta-feira, você não aparecia, não é? O sexta-feira ele participou aqui, mas depois ele sumiu. Tomou um chá de sumiço, hein? Alô, Elcio Castro, tá ligado? Ele, Toninho Socorro, um grande abraço. Ai. Falou, Elcio, grande abraço, meu irmão. Tudo de bom. Esse pessoal fala assim, ai, eles pensam que eu tô passando mal. Boa tarde, Demir, eu tô ligada. Ai, Aparecida. Beijo, querido, tudo de bom. Ó, o René do Bromérios, apareceu a Margarida. O René do Bromérios tá aqui, ó. O Afonso também, fala comigo! Alô!
3: Ô, Demi Danadão! Cara, não vai aguentar o Vascão, vai levantar o Vascão, cara, é. Demi! Um abraço, Demi! Toca a música pra nós aí, Demi! Do que menino lá? Do Benito de Paula, qualquer um, Demi! Um abraço, René!
2: Aqui, ó! Velho. Pra seu governo, se você não sabe, o Galo ganhou ontem e passou para as oitavas da próxima fase da Sul-Americana, né?
4: O Galo ganhou de novo, René. Danadão.
2: Pode secar aí, tá? Pode secar que domingo vão ganhar também. Haja secador, hein, René? René do Promés, um abraço, tudo de bom. Fala comigo, Afonso, alô!
5: Alô, Afonso. Senhor Demi Cunha, boa tarde.
2: Boa.
5: Bom demais, meu filho. Ontem eu deitei 19h e eu não sequei seu time. Acordei, era 23h, quase meia-noite, é que eu vi o resultado. Então não sequei seu time ontem, não. Então você não seca o meu time hoje, não, ok?
2: Não.
5: Toca pra nós, Lu e Flu aí. Beleza? Um abraço.
2: Eu amava,
5: vou ficar até no final do programa te escutando, ok?
2: Falou, Afonso. Grande abraço, maior escavadeirista do Brasil. Falou, Afonso. Tudo de bom, meu irmão, tá ligado? Tá lá na Cenibra. E mas quem tá aqui, ó, vai atender o Paulo agora? Então vamos lá. O Paulo tá digitando aqui, mas ele pediu de Lazy Sunk. Bruno Mars. Aí tá no BH. Abraço, Paulão!

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0: Notas de falecimento. A Funerária Aliança e a família de Glória Augusta Gomes Oliveira comunicam com pesar o seu falecimento e convidam parentes e amigos para o sepultamento hoje às 16h no cemitério Jardim da Saudade, Santa Maria Timóteo. O corpo está sendo velado na Assembleia de Deus do Primavera. A família agradece aos que comparecerem. Comunicamos com pesar o falecimento de Glória Augusta Gomes Oliveira.
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0: Duas horas e 2:30 agora, meu filho, ó. O tempo urge a sapuca aí, grande. Você fica assim, Pois é, o que você fez até agora? Meio do ano tá chegando. Eu aposto que tudo se colocou no papel pra fazer, você não fez nem 10% daquilo que você queria fazer esse ano. E o meio do ano tá aí, ó. Segunda-feira, 1º de junho. É o mês de fogueira. Ai, festa junina, São João, São Pedro, São Paulo, Santo Antônio. Ana Angélica, um bom dia, ó, boa tarde, querido, um beijo pra você, tá? Tá sintonizado desde cedo, um beijo no Tibirim, pra você, o João Lírio. Alô, hoje, igual, como falamos ontem, aqui, ninguém acertou ontem, presta atenção, gente, o Google enganou você, hein? O Google te enganou. Quando eu falo com você que o Google mente, você não acredita? Pois é, o Google mente também, tá? Olha só, o pessoal respondeu um tanto de país ontem que foi brincadeira, tá? Tem país ali que eu nunca vi falar na minha vida. Olha só, quais os países que têm a maior e a menor expectativa de vida do mundo?
5: Você entendeu a pergunta? Aqui,
0: quais os países que tem a maior e a menor expectativa de vida do mundo? Apenas dois países, tá? Apenas dois países. Então, naquele tanto de países que vocês colocaram mandar a resposta aqui ontem não, tá bom? Quais os países que têm a maior e a menor expectativa de vida do mundo?

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2: No Vale da Vox, 2:33.
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2: Alô, boa tarde.
12: É o Dermi, beleza, Dermi?
2: Bom.
12: Os meninos estão escutando, sei lá, os meninos da Copaz, Dermi, o Branca de Neve, o Denis e o Maicon. Tá lá na rua, brilhante.
2: Ah, o Denis.
12: Minas Caixas, Denis. Santana do Paraíso.
2: Denis, o Branca de Neve e o Maicon.
12: Alô, Dermi.
2: Rua Brilhante, lá em Santana do Paraíso. Falou, Fábio.
12: É, Dermi. Você manda um alô também, pô. Zé Costa e o Robertinho, tá na rua Jaspo, Iguaçu.
2: Zé Costa. Alô, Bertina, Davi. Rua Jaspo do Iguaçu, também um abraço. Aqui, uai, Fábio, hoje você não falou nada? O Galo ganhou, meu filho, e aí? O Galo ganhou, você não falou nada? Ah, vai te catar, boneco de Goldum. Aqui. Ô, Fábio, bom trabalho aí pra rapaziada, aí, tudo de bom. Alô, boa tarde.
13: Mas Dami Danadão.
2: Olha ele aí.
13: É o Garrincha Cabuloso.
2: Fala comigo.
13: Mas Dami, eu posso estar errado, mas que eu vou falar, eu vou falar.
2: Você não vai senão acompanhar o Google, não, bobão.
13: Mas Dami, é Mônaco, 86,7 anos. San Marino, 86 anos. Uai. Aí eu aguento. Né, Demi? Ah, falou, Demi, com Deus aí.
2: Você já fez 80, Garrincha? Danadão, hein? Tô esperando aquele bolo de iogurte, Garrincha. Você não falou nada, hein? É brincadeira. Quais os países que têm a maior e a menor expectativa de vida do mundo? Alô, boa tarde.
14: Então vamos lá, sua resposta aí eu vou chutar então. É o Japão e Mônaco, né? É... Que jogo bonito foi aquele com o Galo ontem.
2: Não, primeiro
14: jogou
2: tempo demais, uma porqueira.
14: Né?
2: Primeiro
14: só que tempo... muito, eles vieram muito retrancados, né, Dani?
2: É, primeiro tempo.
14: Bola na porqueira. Trava, a bola não entrava, é. Até que apareceu alegria nas pernas e deu alegria pra nós. É. Pior, ele não pode sair, não. Bernardo não pode sair do Galo. Alô, meu amigo. Um beijo, com Deus.
2: No
14: ótima quinta-feira para vocês.
2: Para você também, querido. Um beijo, saudações, atleticana. Primeiro tempo ontem foi ruim. Nossa! Aquele time recuado, até não sabia o que fazia. O Cuejo, nossa, o Cuejo errando o passe. O Cuejo tem hora, ele é meio doido, tem hora. Ele passa por dois, três, entrega um pé do adversário, dá passe errado. Alô, meu tio! Fala comigo, mamãe! E aí? Boa tarde,
15: meu tio. Boa tarde, meu garoto. Aqui quem veio trazer sacola pra mim, ó. Que benção, hein?
2: Quem? Mandou a foto? Ah, Jucão! O sol sempre brilha mais para quem doa vida. Grande Juca, estive com ele ontem e hoje. Grande abraço, Jucão. E saudações atleticanas, hein? É o Juca. Cruzeirinho Timóteo, é o avô da Sarinha, da Verônica, é o genro do Tazinho. Ô, Jucão, foi bom revê-lo, tá? Você cada vez mais forte, graças a Deus, é isso aí, Juca. Assisti o jogo do Galo ontem, também é da minha opinião minha. No primeiro tempo foi bom não, mas no segundo até que partiu pra cima, né? E o Bernard fez aquele golaço. O goleiro dele defendeu a bola também ontem, foi brincadeira. Falou! Grande abraço, Jucão, Miltinho, depósito material de construção aí na Senador Milton Campos, Quitandinha Timóteo, um abraço, Miltinho, mamãe, alô, Margarida Gomes, a irmã do Zé Gomes, a esposa do Chiquinho, Primavera Timóteo, ah, falou, Margarida, tudo de bom, graça a todos, Novo Tempo Timóteo, a Graça até copiou aqui, ó, e mandou pra mim, ó. Nossa, tudo errado, o Graça. Ai, danadinha. Nossa senhora, gente. O Google tá mentindo pra vocês, hein? Boa tarde, Ademir. Resposta. Tá muito frio. Ai, Vanete, fala assim não. Tem que tomar banho cedo, né, pra animar. Danadinha, um beijo pra você, tá, querida? Você tava meio sumida, né, Vanete? Ivanete, linda, maravilhosa, tá lá em Antônio Dias, sempre ligada, né, Ivanete? Um beijo pra você, tudo de bom, tá? Ai, que frio, lá, bom sucesso, Antônio Dias. É, quem mais tá aqui? O meu amigo Elcio Castro. Alô, Elcio, grande abraço, hein? Ô, gente, eu sentei a canela no equipamento da academia hoje, você viu? Nossa, mas dói demais, tá? Na hora quase que eu chorei. Ai, o Elcio viu o sangue vazando. Alô, Aparecida! Um beijo, Olaria Timóteo, Ana Angélica Tibirim Timóteo. Falou, Angélica, um beijo pra você, tudo de bom, tá, querido? O João Lira e toda a família aí. Mas quem que tá aqui, deu boa tarde, a Juliana? Ô, Juliana, você deu boa tarde, mas não falou nada? Fala comigo, Juliana. 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
8: No Borda Vox, 2h49.
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8: Agora 2h50, 2h50. A perguntinha de hoje é essa aqui, ó. Quais os países que têm a maior e a menor expectativa de vida do mundo? Vou até confirmar aqui no Google, se o Google tá mentindo aqui, tá? O Google tá mentindo pra vocês aí, ó. Tá, não tá o... O Google mente, você sabia? O Google mente. Olha só. Que isso? Que mentira. Que mentira, que mentira, boba. Que mentira, que mentira. Que isso? Ô, gente. Não é essa resposta não, tá? Que tá no Google não. Meu Google é diferente dos seus aí. Mas esse aqui tá errado também, ó. Viu? Quais países têm a menor, têm a maior e a menor expectativa de vida? Sei não, hein? Isso vai dar onde vai lá. 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E aí, tem gente falando que não tem o... Vinícius, ó Vinícius, filho do Parada da Dona Eda, João 23, Timóteo. Falou, Vinícius, um abraço, hein? Saudações atleticanas. O Alexandre Calisto, a Socorro mandou também aqui, falou Socorro. O Alexandre Calisto,
0: Galo ganhou.
8: Ô Alexandre, fala comigo. Mandou dois áudios por quê? Alô? Alô?
11: Boa tarde, Ademir Cunha Danadão. Bom ou não? Manda um abraço aí pro seu Juca, pra Verônica, pra Sara, pro Tazim, você pro conhece? Cleonício e a sua esposa Nica. Aquele abraço.
8: Você conhece eles?
11: Fica com Deus. Acho Alexandre Calice, sendo Coronel Fabriciano. A resposta tá embaixo.
8: Aqui. É o Jucão, Sarinha, Verônica, Tazinho. O Cléo mora quase em frente ao Juca lá, ué. Né? O salão da Nica e a Maria Eduarda. Um abraço, um beijo pra elas também. Meu amigo Cléo, Galo ganhou. Galo ganhou. Ai. Maria Alves, Caraveras e Patinga. Ô, Maria Alves, eu acho que não vai dar pra tocar essa música, não. Mas amanhã, se der, vai tocar pra você, tá, querido? Um beijo, tudo de bom, tá, Maria Alves? Caravelas e Patinga. Eita espinheira danada que o pobre atravessa pra sobreviver. Juju guarda essa música também, né, Juju? Ele chora, tira aquele lenço todo amarrotado do bolso pra enxugar as lágrimas. Coitada Aparecida. 40 e tantos anos aguentando esse malão, bolzão sem alça. Aqui. Alô, Margarida Madureira. Um beijo pra você do Primavera Timóteo. O Alexandre Calisto. Ó, é mesmo? O Alexandre Calisto falando que foi genro. Fui genro do Sr. Juca e vizinho da Nick e do Cléo. Ó, você foi genro do Juca? Que isso, rapaz? Você namorou quem lá? Ó. Oh. Ah, danadão. O Juca tem, parece que duas filhas, né? As duas são professoras, não é isso, o Alexandre Calisto? Você perdeu a grande boca, hein? Danadão. O Juca tá com os boi na sombra. Grande atleticano. Você não podia entrar lá, não. Você é cruzeirense. Sem comentários, tá bom? Olha aqui. Por enquanto aqui, pra falar a verdade, deixa eu te falar. Ninguém acertou que não, tá? Eu vou falar a resposta no final do programa, porque a resposta que eu tenho aqui não tem nada a ver com esta que vocês estão me mandando. Tamo juntos, meu amigo. Vamos que vamos.
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1: No Vale da Vox, 3 horas.
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4: O projeto Clássicos do Cinema desembarca em Ipatinga no próximo dia 31 de maio, com a programação gratuita que combina exibições de filmes ao ar livre e apresentações de música instrumental. A iniciativa, patrocinada pela ValeNet, acontecerá às 16h no Parque Ipanema, em Ipatinga. A proposta oferece ao público uma experiência cultural completa, com exibições de filmes clássicos nacionais e internacionais, em telões de LED e estrutura de som de alta qualidade. A programação contará com 2 sessões por dia, onde a primeira, que será voltada ao público infantil, exibirá o filme Meu Pequeno Pônei, que une entretenimento e aventura para crianças. Já a segunda sessão será destinada a toda a família, com exibição do longa Extraordinário, com uma história sobre empatia, inclusão e superação. Para tornar esse momento ainda mais imersivo, haverá uma distribuição gratuita de pipoca durante as sessões. Para os canais Vox, repórter Marcelo Augusto.
1: O Ministério Público de São Paulo, por meio do Grupo de Atuação Especial de Combate ao Crime Organizado, GAECO, deflagrou na manhã desta quinta-feira a Operação Fluxo Oculto. A operação aprofunda apurações iniciadas na Carbono Oculto, que apontou a atuação do primeiro comando da capital, o PCC, no mercado de combustíveis e em estruturas financeiras associadas ao setor. Ao todo, segundo a Receita Federal, estão sendo cumpridos 59 mandados de busca e apreensão em 5 estados, São Paulo, Paraná, Mato Grosso do Sul, Minas Gerais e Rio de Janeiro.
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1: 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O suspeito de jogar a ex-companheira do alto da Serra do Rola Moça em Nova Lima, na região metropolitana de Belo Horizonte, preso nesta terça-feira em Várzea da Palma, no norte de Minas, confessou o crime. De acordo com a Polícia Militar de Minas Gerais, o homem de 52 anos não resistiu à prisão. Ele afirmou aos policiais que ameaçou e empurrou Ana Cláudia da Silva Souza, que caiu de uma altura de cerca de 50 metros.
7: A Polícia Federal cumpriu na manhã desta terça-feira 14 mandados de busca e apreensão em Governador Valadares durante a segunda fase da Operação Caminho das Pedras, que investiga um grupo suspeito de tráfico internacional de drogas e lavagem de dinheiro. Segundo a Polícia Federal, as investigações são um desdobramento da apreensão de 1,3 toneladas de cocaína no Aeroporto Internacional de Confins, em dezembro de 2025. A droga estava escondida em mesa de granito, que seria enviada para a Europa. Ao todo, foram expedidos 20 mandados de busca e apreensão em Minas Gerais, Goiás, Espírito Santo, Mato Grosso do Sul. Além de Governador Valadares, as ações ocorreram também em Nova Lima, em Ibirité, em Minas Gerais, Goiânia, Cristalina, em Goiás, Vila Nova e Espírito Santo e Três Lagos, e no Mato Grosso do Sul. Para os canais Vox, repórter J. Passos.
1: próxima edição às 16h. 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
10: Três horas e cinco minutos. Pulou 3:06. 3:06. Agora 3:06. Antes de conversarmos aqui com o nosso psicólogo e sexólogo, o nosso querido o Carlos Eduardo, né? E hoje vai falar pra gente o seguinte, olha só, o Carlos Eduardo hoje vai falar sobre isso aqui, ó, muito importante, hein? A falta de sexo faz mal à saúde? Daqui a pouco ele vai conversar com você. Eu tô recebendo aqui meu amigo William, William Belonato.
11: Boa tarde.
10: Boa tarde, beleza?
11: Boa tarde, Ademir.
10: Tudo bem?
11: Graças a Deus.
10: Beleza.
11: Que seja na paz também, chegando no final de semana, só alegria, né?
10: Só alegria. 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
10: 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Daqui a pouco eu converso com o nosso psicólogo e sexólogo, Carlos Eduardo.

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1: Pois é, já recebendo aqui o nosso amigo psicólogo, sexólogo, todo mundo fica perguntando o que que o Carlos vai falar hoje. O Carlos vai falar de que hoje? Hoje vai falar o seguinte: falta de sexo faz mal para a saúde. Carlos, boa tarde, que prazer, hein?
2: Satisfação imensa estar aqui com você novamente, Ademir, aquele que nos ouve, nos assiste. Vamos lá, mais um tema super interessante.
1: Isso mesmo. Falta, hoje, lá na academia, o Elcio Castro perguntou, rapaz, eu gosto muito de ouvir o Carlos, e vai falar de que hoje? Eu mostrei pra ele o post, lá já tava no telefone, né? Falou, vai falar sobre isso aqui, ó, falta de sexo faz mal para a saúde, né? Então, o seguinte, faz mal para a saúde?
2: É uma pergunta muito interessante. Por quê? Porque bem não vai fazer, né, para a saúde. Porque o sexo também é uma necessidade do ser humano. É. Então, agora, é interessante que a gente tem que analisar isso de uma forma muito individual. Por quê? Porque a necessidade sexual, ela varia de pessoa para pessoa. Uhum. Então tem gente que quer mais, tem gente que quer menos. Por exemplo, tem gente que fica satisfeito, Ademir, com uma relação sexual uma vez por semana. Outros já uma vez por mês, outros uma vez a cada 3 meses. Então, ou seja, o ponto é que a falta de sexo vai fazer mal para a saúde na seguinte situação: quando a pessoa, ela quer, tem o desejo, mas não consegue se satisfazer. Então, nessa situação, a falta de sexo, ela vai ser de um sofrimento psicológico muito grande. É. E vai, inclusive, muito interessante isso, a pessoa vai começar a ter sintomas psicossomáticos. Por exemplo, uma coceira que não sabe de onde vem. Uma irritabilidade que não sabe de onde vem.
1: Vai acontecer alguma coisa no corpo.
2: É, exatamente.
1: Né? No organismo da pessoa, não é verdade?
2: Então,
1: até mesmo no emocional, né?
2: Principalmente no emocional. E no emocional acaba interferindo no físico. Pode aumentar, por exemplo, o bruxismo.
1: É.
2: Né? Enfim, uma série de coisas. Pode aumentar, por exemplo, né,
1: o estresse, a ansiedade, a piora da qualidade do sono.
2: Falta do sono, excesso do sono, dificuldade de alimentação. A pessoa pode, por exemplo, fazer um sistema de compensação. Já que ela não está tendo sexo, ela começar a comer demais.
1: É isso mesmo.
2: Começar a comer de forma compulsiva.
1: Aqui teve um ouvinte que, assim que eu mandei para ela o seu post lá, o nosso post, falando, né, de que você iria falar hoje, ela falou assim: é um tema muito interessante, muito bom, não vou perder. Aí ela falou aqui o seguinte, olha só, ela falou que, ela falou o seguinte, que esse tema é muito importante, muitas pessoas devem prestar atenção nisso aqui, ó, porque é o seguinte, a falta de sexo, né? Então tem que ter. Ela falou, com certeza será muito boa essa entrevista. Olha só. Na minha opinião, faz muito mal à saúde, né? A falta do sexo. O sexo agindo, o desejo dos dois, é um excelente remédio para todos nós, né? Para todo o nosso bem-estar. Tudo fica mais leve, até a pele agradece. Você sabia que quando a gente quando encontramos, como é que ela fala? Quando encontramos o rosto com a barba, né? Fala do homem com o rosto da mulher, o nosso parceiro, a pele recebe uma ligação automática, né?
2: Existem comprovações científicas que o sexo, né, de forma regular, ele melhora a função cardiovascular, melhora a imunidade do corpo, cabelos e unhas ficam mais bonitos, né, mais vistosos.

0: enfim, uma série de benefícios com relação a uma diminuição da ansiedade. Então, ou seja, ficar sem sexo, de alguma forma, se a pessoa ela quer sexo, mas ela está ficando sem, de alguma forma, isso vai trazer um prejuízo para a saúde dessa pessoa. Porque nós temos que entender que saúde não é simplesmente falta de doença, não. Saúde envolve um bem-estar físico, psicológico e emocional. Então não é simplesmente não estar doente, é estar de bem com a vida, né? E as pessoas que têm uma vida sexualmente ativa, geralmente o organismo, né, deixa a pessoa mais relaxada, mais leve. Por quê? Porque durante o sexo, principalmente durante o orgasmo, o cérebro libera uma substância chamada opioides, que ela produz um relaxamento maravilhoso no corpo. É como se fosse uma endorfina, né?
1: É.
0: Então, ou seja, serve para isso, para relaxar o corpo, tirar a ansiedade. Enfim, os benefícios do sexo são inúmeros. Então, respondendo a pergunta, se falta de sexo faz mal para a saúde, quando a pessoa quer e não tem, isso é motivo de sofrimento. Então, está fazendo mal para a saúde.
1: Verdade. E ela fala que viu uma pesquisa, e isso aí foi constatado já, né? Consultórios estão lotados de pessoas doentes, o qual, na maioria, não precisa de medicamento. Infelizmente, apenas carência. Opa, que isso? Apenas carência, né? Em ambos no relacionamento.
0: Porque né? Sexo não é só a questão
1: carinho,
0: física,
1: né? Contato físico.
0: Exatamente, né?
1: O toque, né?
0: O cérebro, o nosso cérebro, ele foi, na verdade, programado para isso, para a gente ter contato sexual, ter carinho, intimidade. Isso tem uma função.
1: Não é para ficar cada um com o celular na mão, na cama, um do lado do outro, não, porque aí não tem jeito, né?
0: Então, seja, a pessoa que está em falta de sexo, ela está numa situação de muita frustração. E é comum, às vezes, a pessoa, ela, de forma até inconsciente, ela reclamar sobre isso, ela demonstrar uma certa insatisfação, porque o sexo, ele é uma das necessidades do ser humano, uma vida sexual saudável. É muito mesmo. Importante, porque que nem nós estamos falando aqui, por exemplo, para os homens, quer ver uma coisa interessante? Ter uma vida sexual ativa ajuda na saúde da próstata.
1: Isso mesmo.
0: Sabia disso? É um ponto interessante. Então, ele evita, por exemplo, o câncer de próstata. Uhum. Por exemplo, a mulher ter uma vida sexual ativa ajuda na questão da lubrificação, principalmente no período da menopausa, que isso diminui, né? Uhum. Então, é muito importante. Então, ter uma vida sexual ativa vai contribuir para uma série
1: em todos
0: de questões.
1: Os setores, né?
0: Porque quando a gente está bem emocional, repara isso. Quando a gente tá bem emocionalmente, a gente tá feliz, tá alegre, tá satisfeito, as coisas fluem bem, é menos estresse, menos ansiedade. Uhum. Então alguém que tá na falta
1: menos
0: de...
1: Menos brigas, né?
0: Alguém que tá na falta de sexo, então assim, realmente o organismo ele fica mais sensível à irritabilidade, né? A uma série de questões de ansiedade, depressão.
1: Redução do bem-estar também.
0: Baixa autoestima. Isso, então, assim, é muito sério. A falta de sexo, ela pode sim.
1: Frustração e tudo mais, né? Mas é isso mesmo. Então, isso que a ouvinte que falou, estava comentando, né? E um carinho ou apenas ser tocado para tudo começar, mas a realidade não é isso que está acontecendo, não. Né? Aquela menina, eu só falo Vera, Andréia Vermont, psiquiatra, psicanalista, psicóloga, também no Instagram, você já viu lá, né? Ela falando o seguinte, que você sabia que hoje, a geração de hoje faz menos sexo do que a nossa?
0: É porque tá ficando na pornografia.
1: Eu te falei isso aqui já na outra vez, não já?
0: Já,
1: nós comentamos sobre isso, né?
0: Os jovens hoje, os adultos, tá todo mundo assim, virou uma epidemia a questão da pornografia. Então as pessoas estão preferindo com aquela ideia, relacionamento dá trabalho, conviver com o outro dá trabalho, e aí vai pra onde? Vai pra pornografia.
1: É isso mesmo. Então isso tudo faz bem pra saúde, quer dizer, o sexo faz bem. Né? Então você está com a pessoa boa do seu lado, que realmente aceita o seu carinho, que dá carinho, né? Isso é muito bom para ambos no relacionamento.
0: É, porque a natureza é muito interessante, a natureza é muito inteligente. Nada na natureza é por acaso. Se a natureza nos dotou da capacidade sexual, é porque algum sentido isso tem na nossa vida, né? Isso algum benefício traz pra gente. É,
1: Deus criou o homem e a mulher já nesse sentido, né?
0: Crescer então, em termos, e multiplicar-vos. Em termos científicos, né? O sexo, uma vida sexual satisfatória traz inúmeros benefícios para a pessoa. Então, é algo que a pessoa tem que, na verdade, se dedicar, tal como ela leva em consideração a questão da alimentação. Enfim, sexo também é algo importante.
1: Interaja conosco aqui pelo WhatsApp 983763371 e nós estamos na live aqui do YouTube e do Instagram da Vox 97 FM e vamos voltar já já.
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1: No Fora da Vox 3:31.
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1: Nota de falecimento. 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O corpo está sendo velado na Igreja Assembleia de Deus do bairro Primavera. A família agradece todos quantos comparecerem. Comunicamos com pesar o falecimento de Glória Augusta Gomes Oliveira.
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16: Agora, 3:35, começando aqui com o nosso amigo psicólogo sexólogo, especialista em TCC, transtorno de...
0: terapia cognitiva comportamental.
16: Terapia cognitiva comportamental. O nosso querido Carlos Eduardo. Hoje está falando o seguinte: falta de sexo faz mal à saúde. Tem um ouvinte para participar, não é isso? Tem um ouvinte para participar aí? Alô, boa tarde, é o Paulo. Paulo está fazendo a pergunta ao contrário aí. Alô, Paulo.
17: Olá, Ademir. Olá, Júlio. Olá, Carlos. Um abraço para vocês. Doutor, como eu sou do contra, eu vou fazer a pergunta ao contrário. O excesso de sexo, ele faz mal? Eu estou perguntando porque antigamente se falava muito dos ninfomaníacos, né? Hoje quase eu não escuto mais falar, mas antigamente tinha muito, né? Eu via mais falar de mulher sendo ninfomaníaca do que homem. O que pode acarretar uma pessoa nesse sentido de ser ninfomaníaco? Qual o prejuízo à saúde ele pode trazer por ser compulsivo por sexo?
0: Boa pergunta, Paulo. Você foi realmente na direção contrária, né? Do excesso de sexo. Então vamos entender um princípio básico da psicologia, da saúde mental. Tudo que é falta e tudo que é excesso é adoecedor. Uhum. Então aí eu já resumi a resposta para você, tá? Então, ou seja, tanto a falta de sexo quanto o excesso de sexo, ele pode ser um fator desencadeante de sofrimento psicológico e emocional. No caso do, vamos pegar um exemplo aqui, de um homem que seja compulsivo sexualmente. No caso, ele vai ter uma série de consequências. Por exemplo, a principal delas é o sofrimento psicológico, porque ele não sente prazer, na verdade. E segundo, a questão, ele vai se colocar em situações de risco, geralmente, né, de IST, né, que é infecções sexualmente transmissíveis. Corre um sério risco de, por exemplo, financeiramente ele ter problemas, porque geralmente pessoas que são compulsivas sexualmente, elas acabam fazendo uso, né, do sexo pago. Então, ou seja, isso vai acarretar problemas também, né? Então, em termos de saúde, Paulo, o ponto em questão é o sofrimento psicológico. Por quê? Porque geralmente a pessoa não consegue se vincular a outra pessoa, porque ela é compulsiva sexualmente, você entendeu? Então, na maioria das vezes, e mesmo se ela vincular, acaba tendo o problema de que ela acaba exigindo do outro uma frequência sexual que ela é muito exagerada. Então, ou seja, o principal problema vai ser aí uma questão de relacionamento, a questão, né, de se colocar em situações de perigo para satisfazer o desejo sexual. Então, ou seja, uma série de consequências, né? Então, só para resumir mesmo, né? Falta e excesso para a psicologia é algo adoecedor.
16: Tá, o ouvinte perguntando o seguinte: sexo virtual é sexo?
0: Sexo virtual é uma modalidade de sexo, sem contato, né?
16: Muita gente está usando isso hoje em dia.
0: Exatamente, muita gente está indo para esse lado, porque é o seguinte, as pessoas estão chegando a um entendimento equivocado de que relações humanas são muito complicadas, aí eu quero ficar na minha, aí o pessoal está indo para o virtual. Porém, tem um problema. No sexo virtual, na
16: verdade... Você viu a menina falando com você a hora que você chegou ali?
0: Então, ou seja...
16: Você não quer saber de homem mais, não quer saber de nada. Falou, ah, tô doido.
0: Né? O problema da frustração é esse, que ele vira um ciclo vicioso.
16: Que eu falo o seguinte, de repente pode ser um trauma, né?
0: Não necessariamente. A questão é o seguinte, frustração não é trauma. Trauma é diferente. Frustração são pequenos... vamos dizer assim, chateações que vão acumulando. Aí o que acontece? A frustração, ela joga a nossa energia para baixo. Nossa energia é libido, sabe? Uhum. Libido não é só para sexo, não. Libido é para tudo. Então, ou seja, frustrações fazem a gente perder o interesse por sexo. Então é preciso pensar nisso, né? O que que tá me deixando frustrada a ponto de não querer sexo? Porque sexo é uma coisa maravilhosa, é uma coisa muito gostosa. É.
1: Faz bem pra saúde. Igual você falou, agora em excesso, tudo em excesso faz mal.
0: Tudo em excesso faz mal, qualquer coisa, até sexo.
1: Boa tarde, Ademir Cunha. Estamos ligados aqui. Manda abraço pra Angelina, a vovó Angelina, a vovó da Maria Fernanda, o Pedro Isaac, meu amigo Elias Pereira. Elias, tá meio sumido, hein? Grande abraço, tudo de bom, meu irmão. Tamo juntos, é isso aí. Olha aqui, então é o seguinte, o corpo acostuma ficar sem sexo.
0: Pra quem, tipo, tem uma necessidade sexual menor, sim. A pessoa, por exemplo... Tem gente que tem menos desejo sexual, isso é fato. Cada pessoa, isso varia de pessoa para pessoa. Uhum. Então, para a pessoa que não tem muita necessidade sexual, então esse ficar sem sexo não incomoda. O corpo, ele acostuma
1: tanto
0: com isso.
1: Tanto faz para ela, né?
0: Agora, a pessoa que ela gosta de sexo e não tá tendo sexo, isso no começo causa um sofrimento absurdo. Mas depois, a pessoa começa a parar de ter desejo, porque o organismo da gente é muito interessante. O cérebro nosso, ele é muito bacana, ele é de muita inteligência. Pensa bem, se o desejo sexual, se a falta de sexo faz sofrer, o que que o cérebro ele vai passar a fazer? Olha que interessante, o que que você acha que o cérebro faria? Tipo assim, você tem desejo sexual, mas você não consegue satisfazer, o que o cérebro ia diminuir em você?
1: É tudo praticamente, né?
0: Principalmente o seu desejo sexual. Se você, olha que interessante, se você não consegue satisfazer o seu desejo sexual, o cérebro, né, para não fazer você sofrer, sabe o que ele faz? Ele entra numa determinada química para você não ter desejo.
1: Brincadeira.
0: Porque, né, o organismo nosso, ele procura a homeostase, o equilíbrio. Então, o que acontece em muita gente, né, que passa, né, por isso, pela falta de sexo, você vai ver uma diminuição muito grande do desejo. A pessoa vai falar, agora eu não quero nem homem nem mulher, eu não quero ninguém. É porque o desejo diminuiu, mas antes do desejo veio um certo sofrimento pela falta de sexo.
1: É isso mesmo. Olha, tem uma ouvinte mandou o WhatsApp que fala o seguinte: a falta pra mim faz mal, fico super irritada.
0: Fica mesmo, né? Tem gente que fica.
1: Isso vai, o emocional da pessoa, né? Então, atinge todos os setores, é verdade?
0: E é interessante que a pessoa que tá com falta de sexo, né? E ela acaba não percebendo isso, porque essa irritação, essa chateação, esse estresse, ele acontece muito num nível inconsciente. A pessoa não percebe, ela acha, eu sou assim. Na verdade, não é que você é assim, você tá com falta de sexo.
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28: No Vardavox 3:47.
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1: Estamos conversando aqui com o nosso psicólogo e sexólogo Carlos Eduardo, falando hoje o seguinte: a falta de sexo faz mal para a saúde. E aí é o seguinte: o corpo costuma ficar sem sexo, aquilo que ele falou, né? Aí a libido sofre influência de vários fatores, né?
0: Exatamente.
1: Os hormônios, a idade, o estresse, tudo isso acontece. A qualidade de sono, né? Alimentação, ansiedade, sedentarismo, saúde física. Inclusive, tem pessoas que muito cansadas, estressadas, costumam apresentar queda importante no desejo sexual.
0: Exatamente, isso é muito interessante, né? A pessoa vira e fala assim: ah, eu não tô pensando mais em sexo, não tô. Provavelmente, assim, ou é frustração, né, devido a uma questão emocional. Ou a pessoa está numa sobrecarga muito grande de estresse, de trabalho e tal. Tanto é que, geralmente, se você der férias para a pessoa, no meio da, assim, nas primeiras semanas, assim, o desejo ele já volta. Porque a gente, quando está relaxado, está divertindo, a tendência, Ademir, é a gente começar a pensar em sexo. A natureza nos programou assim. Entendeu? Quando a gente está bem, está feliz. Lógico. A gente começa a pensar em ter prazer sexual.
1: O corpo, então, ele se adapta aos hábitos da pessoa?
0: Sim, se adapta. Então, o que acontece? Aquilo que eu falei, o corpo, ele procura homeostase, equilíbrio. Se a pessoa não tá tendo sexo, o cérebro vai diminuir o desejo. Só que no
1: quanto
0: fundo...
1: menos estima...
0: só que lá no fundo, tem um sofrimento lá. Entendeu? Num nível inconsciente. A pessoa não tem o desejo, né? Mas isso é um conflito interno.
1: Um abraço, meu amigo Ronaldinho. Tá lá na Companhia de Esporte com a Lady Gaga. Que isso aí, Ronaldinho? É um preguinho, não. É. Camisa Internacional aí, ó. Tá sentado lá na poltrona de espera na Companhia de Esporte. Grande abraço aí, tudo de bom. Então é o seguinte, a falta de sexo pode afetar ansiedade, o humor, autoestima, tudo isso.
0: Pode, né? Pode. O sexo, ele tem esse componente emocional fortíssimo. A pessoa, ela fica, no caso, mais ansiosa, a autoestima cai, o humor fica deprimido. Então, primeiro ponto a ser observado é a questão da qualidade da vida sexual. Se você anda ansioso, triste, chateado demais, tal, pensa em melhorar a vida sexual antes de ficar tomando clonazepam, rivotril, paroxetina. Pensa em melhorar a qualidade da sua vida em termos físicos, boa atividade física, coisas interessantes para fazer e principalmente sexo. Você vai ver que, tipo assim, quando o ser humano ele tá em harmonia com a natureza, você vai ver que as questões emocionais e psicológicas, elas começam a funcionar melhor, Ademir.
1: O Paulo tá perguntando na pergunta daquele ouvinte, né? Que sexo virtual é sexo? É. Sexo virtual é tão danoso quanto a masturbação.
0: E até pior. Por quê? Porque no caso o homem ou a mulher, vamos pegar o homem que fica fazendo sexo virtual, ele condiciona o prazer dele a questão de ficar na frente de uma tela, vendo uma coisa que é artificial, né? A mulher tá longe e tal. E ele se tocando, porque ele tá se masturbando, né? Então, inclusive, tem até a síndrome da mão de ferro, que é o quê? Porque não existe vagina no mundo que tenha a pressão de uma mão. Entende? Então, o que acontece? Os homens que ficam muito em sexo virtual, pornografia, quando eles vão pro sexo real, eles têm disfunção erétil. Eles broxam. Eles começam a relação, mas no meio dela... eles perdem a ereção. Por quê? Porque não tem a mesma pressão da mão, você entendeu?
1: Brincadeira, né, rapaz? Boa tarde, parabéns pela entrevista informativa, meu amigo Osmar. Tá dando parabéns pela nossa entrevista também. É, gente, isso aqui é aquilo que eu falo sempre, né? É de interesse de todos, não é verdade? É. Aqui a gente fala, faz entrevistas de interesse do nosso ouvinte também, né? Isso mesmo. Olha só, o Carlos, 3 horas e 51 minutos. A falta de sexo, então, causa tudo isso. Mais irritabilidade, piora do humor, aumenta a ansiedade, sensação de tensão, baixa autoestima. Acho que a baixa autoestima é brincadeira, né? Principalmente a falta do sexo não é uma escolha, mas algo vivido.
0: É, porque é isso que nós mencionamos aqui na entrevista. Tem algumas pessoas que o desejo sexual é menor mesmo. Beleza, bacana. Mas tem pessoas não. Tem pessoas que elas querem estar ativas sexualmente, mas não estão. E isso realmente é de um sofrimento psicológico, emocional e até físico muito grande. E é algo adoecedor.
1: Pois é. O impacto, então, depende muito da forma como a pessoa vive, né? A própria sexualidade, né? E da importância que isso possui na vida dela.
0: Isso.
1: Né? O que você estava falando. Então, gente, a falta de sexo realmente, ela faz mal à saúde. Agora, o excesso também faz mal. Tudo em excesso, nós falamos no início, né?
0: E não tem um tempo, né? Que é normal ficar sem sexo, né? Não tem isso como a gente... Ah, é normal ficar uma semana sem sexo? Depende. Tem pessoas que ficar uma semana sem sexo vai ser uma tortura, vai ser um sofrimento. Para outras é normal. Então, cada pessoa tem um ritmo sexual e a gente precisa respeitar e entender isso.
1: Quer dizer, não existe, assim, um número universal
16: para ficar sem sexo, né?
0: Então, cada pessoa é de um jeito. Então, por isso que a pessoa tem que se autoconhecer. Cada não adianta ela estar numa relação... Pensa, olha que problema danado. A pessoa, ela tem uma necessidade sexual de 3 vezes na semana. Aí ela faz 1 vez por mês. Vai ser de um sofrimento absurdo para essa pessoa que quer. Você entendeu? Então é um ponto que... tem que ser observado, tem que ter um autoconhecimento sexual para entender quais são as suas necessidades e a partir daí se satisfazer. Caso contrário, vai haver sofrimento.
16: Uhum. Então não tem, a ciência não tem assim um prazo máximo sem sexo, né?
0: Não.
16: Tudo vai de acordo a necessidade, a pessoa, né?
0: Isso.
16: Ah, não quero, deixa pra lá e tal, vai deixando, não
0: é
16: mesmo?
0: E você sabia que é uma das coisas que mais causam briga no relacionamento? É essa questão da frequência sexual? Porque tem sempre um que quer mais e um que quer menos.
16: É. Aí tem aí um conflito, né?
0: É o que a gente chama de incompatibilidade sexual.
16: É, não é incompatibilidade de gênero, não.
0: Incompatibilidade sexual, né?
16: É isso mesmo. Aqui, nós estamos chegando ao final já, ô Carlos. Você quer falar com o Carlos? Olha só, você pode entrar no Instagram dele lá, tá? No Instagram do Carlos, que é o seguinte, é o Carlos Eduardo no Instagram.
0: Instagram é carlos.sexólogo.
16: É carlos.sexólogo. Ah, tá. É o carlos.sexólogo, esse é o Instagram. Ele tem o site dele, que é o Carlos...
0: Que é o contrário, é sexólogocarlos.com.br.
16: Sexólogocarlos.com.br. Eu nunca guardo isso.
0: É que é o contrário do
16: outro. Carlos.sexólogo é o Instagram dele. Entra lá no Instagram, conversa com ele, e ele só faz atendimento online, não tem atendimento presencial, tá bom? Não é isso, meu amigo?
0: Exatamente.
16: Um grande abraço.
0: Satisfação imensa estar aqui. Até e aqui, vamos aproveitar e... como se diz, fazer sexo, fazer que sexo, sexo é bom para a saúde.
16: É isso aí. Grande abraço, tudo de bom, meu amigo. Lembrando que a Associação dos Aposentados e Pensionistas de Timóteo vai apresentar neste domingo a sua seresta mais charmosa, Vale do Aço, com Júlio Garcia e banda, 20h, no Grêmio Recreativo do Bairro Olaria, em Timóteo. Hoje, ontem e hoje, né? Porque tá havendo muita, assim, diferença nas respostas. Quais os países que têm a maior e a menor expectativa de vida do mundo? Qual que é o Julinho que você viu aí? Olha só. Mônaco, não é verdade? Mônaco tem a expectativa de vida de Mônaco é de 86 anos e meio. A maior, hein? 87 e 89, quer dizer, a maior expectativa de vida, né? E a menor, 53 anos de vida, é Chad. Né? Eu nunca ouvi falar nesse país também. Nunca ouvi falar. Então tá aí, portanto, a maior expectativa de vida é Mônaco, de 86 anos e meio até 89. E a menor expectativa de vida é Chad, com 53 anos. E ninguém acabou acertando também. Acho que teve um que acertou. Ó, você que participou direto ou indiretamente, meu muito obrigado de coração. Vem aí Gilberto Medeiros com a redação Vox, logo após JR tá de volta. Depois de ir lá cumprimentar o seu presidente, ele está de volta aqui com o Vox Polícia Segunda Edição. Depois tem o Fernando Silva com toda a equipe de jornalismo apresentando o Vox Cidade. Como é bom e belo ter a consciência, a graça do dever cumprido. Tchau, Vale do Aço, meu amor.
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1: No Vale da Vox, 4 horas.
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5: Com a aproximação das eleições de 2026, o Ministério Público de Minas Gerais reforça a importância da transparência no financiamento de campanhas eleitorais e alerta para práticas irregulares, como Caixa 2 e uso de laranjas. Segundo o promotor de justiça, Vinícius Bigonha, embora existam mecanismos de controle e fiscalização, irregularidades ainda são registradas em razão, principalmente, dos altos custos das campanhas e da competitividade do processo eleitoral. As doações de campanha são acompanhadas em conjunto por diversos órgãos públicos. O primeiro turno das eleições de 2026 será realizado no dia 4 de outubro. Para os canais Vox, repórter Júlia Ferreira.
1: Com investimentos previstos de 67 bilhões de reais até 2030, a Vale coloca Minas Gerais no centro de sua estratégia para ampliar a produção de minério de ferro com mais segurança, menor dependência de barragens e maior eficiência no uso de recursos. O plano reúne projetos de modernização operacional, descaracterização de estruturas a montante, descarbonização e expansão da mineração circular, consolidando o Estado como principal plataforma da transformação tecnológica e ambiental da companhia.
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1: Mais uma pesquisa de intenções de voto mostra o presidente Luiz Inácio Lula da Silva à frente do senador Flávio Bolsonaro, do PL Carioca, em um eventual segundo turno da eleição presidencial. O levantamento da Meio Ideia, divulgado nesta quinta-feira, coloca o petista com 46,5% das intenções de voto contra 41,4% do filho mais velho de Jair Bolsonaro. A rodada anterior da pesquisa, divulgada no dia 5 de maio, mostrava empate técnico com Flávio à frente. Ele tinha 45,3% contra 44,7% de Lula.
9: A Unimed Vale do Aço anunciou novas ferramentas digitais para facilitar o acesso dos beneficiários ao serviço de saúde. Entre as novidades estão o agendamento online de consultas nos centros de especialidades e o painel de tempo médio de espera do pronto atendimento do Hospital Metropolitano Vale do Aço. O agendamento online permite marcar, cancelar ou reagendar consultas pela internet com escolha de especialidade, médico e horário. Já o painel mostra em tempo real o tempo estimado de espera no pronto atendimento, trazendo mais transparência e ajudando os pacientes a planejarem melhor a busca por atendimento. As informações são organizadas por área médica e seguem critérios do protocolo de Manchester, que prioriza os casos mais graves. Segundo a superintendente Karine Melo, as iniciativas reforçam o compromisso da cooperativa com tecnologia, eficiência e atendimento mais humanizado. Para os canais Vox, repórter Ronildo Bacardi.
1: Próxima edição às 5 da tarde. 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
12: Entorpecente posse, teve foragido, suspeito de homicídio doloso, mostrou o CNJ em situação de prisão.
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13: Quatro horas e sete minutos. Boa tarde, Vale do Aço, quinta-feira, 28 de maio. Esse é o seu Vox Polícia, segunda edição. A apresentação do seu amigo que vos fala, o JL. Legal? Bacana. Vamos lá, trabalho técnico é de Júlio César. Edição e produção de Fernando Silva. A direção geral, doutor Jonaí Cordeiro. 4 e 7, Vox Polícia começa assim. Casal é preso por tráfico de drogas em Coronel Fabriciano. Operação da Polícia Militar e da PRF indica participação de policiais militares e da Guarda Municipal em roubo de cargas em Antônio Dias. Homem é baleado em Santana do Paraíso. 4 e 8, começa aqui o Vox Polícia, segunda edição, oferecimento, já sabe, é de Alinhadão, em Coronel Fabriciano, Cirineu Teixeira, 344 Lipinho, diz que Alinhadão, 93-68-12-73, vai vender, já sabe, Metais Macedo, pesou, pagou na hora, em Fabriciano, tá ali, nasce, aí isso pra você, bem atrás da rodoviária velha ali, Metais Macedo. 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São 4 e 9, fique comigo porque eu volto em apenas um minuto.
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13: Vale da Vox 4:13.
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13: 4:14. Obrigado aí, o nosso grande parceiro de todos os dias aí, o J Passos, o meu xará, que me substituiu por dois programas consecutivos aí, né? Obrigado, J Passos, aquele abraço, tá bom? É sempre bom saber que a gente tem bons amigos assim. Aliás, a Vox é uma família, estamos juntos e juntos sempre. Obrigado aí também o Fabinho Mototáxi, que está ligado com o JL. Vem comigo, come on. Operação da Polícia Militar e a PRF indica participação de policiais militares e guarda municipal. Estou falando de um. Em um roubo de carga em Antônio Dias. Presta atenção, vem comigo. Uma operação conjunta envolvendo a Polícia Militar e a Polícia Rodoviária Federal resultou na prisão de dois policiais militares suspeitos de participação em um roubo de carga registrado na BR-381 em Antônio Dias. Um guarda municipal, estou dizendo aqui, um guarda municipal de Ipatinga também foi apontado nas apurações como possível integrante do grupo e segue sendo procurado. O caso teve origem a partir do tombamento de um caminhão ocorrido durante a madrugada de quarta-feira, dia 27, ontem, no KM-303 da rodovia. O veículo transportava uma carga diversificada de produtos com destino ao interior da Bahia. Segundo a apuração dos canais Vox e repassadas pelas vítimas, parte da mercadoria foi saqueada logo após o acidente. Horas mais tarde, quando o motorista do caminhão e outros trabalhadores retornaram ao local para verificar mercadorias que haviam permanecido escondidas na vegetação às margens da rodovia, eles então encontraram a carga remanescente sendo levada por um grupo armado. Conforme o relato das vítimas, a polícia, cerca de 6 homens chegaram ao local em uma caminhonete Chevrolet S10, um Volkswagen Saveiro e um Volkswagen Polo. Os suspeitos estariam armados e efetuaram disparos para o alto com o objetivo de intimidar as pessoas ali presentes. Ainda segundo apurações dos canais Vox, os suspeitos alegaram falsamente atuar como integrantes de uma empresa de escolta contratada para proteger a carga. Ao ser informados de que a mercadoria não possuía seguro nem serviço de escolta, os criminosos passaram a ameaçar os trabalhadores e assumiram o controle da área. Os criminosos retiraram da vegetação diversos produtos que haviam sido escondidos nas proximidades da rodovia. Entre os itens levados estavam pneus, roupas, brinquedos, motocicletas elétricas, equipamentos eletrônicos e outras mercadorias transportadas pelo caminhão. As investigações conduzidas pela Polícia Militar e pela Polícia Rodoviária Federal permitiram a identificação dos veículos utilizados na ação. As vítimas anotaram as placas dos automóveis e repassaram as informações às autoridades. Durante a ocorrência, o proprietário da caminhonete Chevrolet S10 foi então identificado como sendo um sargento da Polícia Militar, ele 41 anos de idade, lotado no 26º Batalhão de Polícia em Itabira. O segundo suspeito é envolvido. Um soldado de 27 anos foi apontado como participante da ação criminosa. Ambos foram reconhecidos pelas vítimas por meio de fotografias. A apuração também indicou a participação de um integrante da Guarda Civil Municipal de Ipatinga. De acordo com a polícia, o Volkswagen Polo utilizado no crime estava alugado em seu nome e em uma locadora de Ipatinga. As vítimas também reconheceram como um dos envolvidos. 4:18. Acerte o seu relógio porque você está na Vox. 4:18, JL. Mas um homem é baleado lá em Santana do Paraíso. Um homem de 40 anos foi baleado na tarde de ontem em um posto de combustíveis na Avenida Carlos Edmundo Landaeta, lá no Cidade Nova, em Santana do Paraíso. Após o crime, o acusado do crime ainda incendiou o carro da vítima lá no Chácaras Vale, localizado no bairro Cidade Nova. A polícia foi acionada após denúncias e disparos de arma de fogo do estabelecimento. No local, funcionários indicaram uma sala usada como depósito, onde a vítima foi encontrada ferida e com muito sangue ao redor. Essa vítima foi socorrida em estado grave ao pronto-socorro do Márcio Cunha, mas durante o trajeto ele disse aos policiais que apontou um homem que seria o suspeito, seria um homem de 44 anos, como autor dos disparos, e que a motivação estaria ligada a uma dívida de R$40 mil. 4:19. 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
9: 4h25, eu quero dar um recado especial pra você. Tá passando raiva e dor de cabeça com o seu carango e não está com

0: 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Alô, Mário Sérgio, do Alinhadão, que tem a solução. 4h26, para ser atenção nesse caso. A polícia recebeu denúncias de que um casal estariam em uma motocicleta, uma Honda CG-150 de cor cinza, no Meloviana, mas que o casal estariam traficando drogas, atendendo o esquema de delivery. É, atendendo o esquema de delivery. Você vai saber detalhes agora. O tenente Vinícius tem mais detalhes nos canais Vox aqui. Confira.
1: Jota, a Polícia Militar recebeu denúncias anônimas de que um casal estaria utilizando de serviços por aplicativo de mensagem para comercializar entorpecentes e que também realizaria a entrega através de uma motocicleta. Diante da denúncia, as equipes de JEP-MOR do 58º Batalhão, que são os militares que trabalham nas motos policiais, realizaram patrulhamentos e depararam com o casal nessa motocicleta no bairro Meloviana. Imediatamente deram sinal de parada para os envolvidos, contudo eles perceberam a presença da polícia, evadiram. Quando a passageira, uma mulher de 22 anos, dispensou um invólucro contendo drogas e o condutor evadiu em alta velocidade. A motocicleta foi abordada pelos militares, com a dupla foi encontrado algumas porções de droga. Foi também localizado a embalagem que ela arremessou na via pública, encontrado porções de cocaína. Diante da situação, os militares compareceram até a residência do casal do bairro Floresta. Lá foi realizada busca no interior da residência e foram encontradas grande quantidade de drogas guardadas em diversos locais do imóvel. Drogas essas prontas para o comércio. Então, diante dos fatos, a Polícia Militar arrecadou todo o material, realizou a apreensão do telefone celular que eles utilizavam para a troca de mensagem, para que seja periciado pela Polícia Civil. A motocicleta utilizada por eles também foi apreendida e o casal foi preso em flagrante de delito, sendo conduzido até a delegacia de plantão para que fossem adotadas as providências de Polícia Judiciária.
2: Tenente, uma suspeita aí de que o casal trabalhasse com um sistema de delivery, aquele sistema em que o suposto cliente liga e eles faziam a entrega do entorpecente?
1: Conforme denúncia anônima, o casal utilizava como modo de atuação a motocicleta para fazer o transporte das drogas e também realizava comercialização dos entorpecentes por meio de aplicativos e redes sociais. Então eles, além de comercializar, utilizavam o transporte para fazer a entrega.
2: A mulher, durante a abordagem, tentou dispensar um involucro, né, que seria um entorpecente, mas a polícia agiu rápido.
1: Sim, justamente quando eles perceberam que seriam abordados pela equipe de policiais militares, a mulher que estava como passageira dessa motocicleta, ela dispensou uma embalagem plástica contendo grande quantidade de drogas e seguiu, o condutor seguiu em alta velocidade, mas eles foram abordados e submetidos à busca pessoal. Foi localizado também uma certa quantidade de entorpecentes com eles e a embalagem que a mulher arremessou foi arrecadada pela polícia e lá também encontrada a droga dispensada por ela.
2: Ou seja, uma ocorrência que teve início no Meloviana e terminou no bairro Floresta.
1: Sim, isso é frisar a importância da participação da sociedade. Mais uma vez, o nosso maior reforço é a contribuição da população de bem da cidade de Coronel Fabriciano, que confiou no serviço da Polícia Militar, realizou a denúncia e nós, como policiais militares, verificamos todas as informações que são enviadas e, nessa vez, mais uma ocorrência importante para nós, retirando de circulação essa dupla de traficantes, retirando de circulação essa motocicleta que era utilizada para o comércio e venda de drogas e também essa grande quantidade de drogas, diversas quantidades de drogas que foram apreendidas e deixaram de circular na cidade, Coronel Fabriciano, preservando aí a vida e a integridade da população de bem.
0: O casal preso e os suspeitos, o homem de 31 e a garota de 22 anos. Com eles, a polícia localizou e apreendeu 7 porções de cocaína, 145 papelotes de cocaína, 72 porções de maconha, 6 porções de haxixe, 9 porções de droga ICE, R$430 em espécie, 3 aparelhos celulares e também a motocicleta Mercedes G150 de cor cinza. 4h31, eu volto em apenas um minuto.
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2: No Vale da Vox, 4:32.
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2: 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A polícia militar foi acionada, a soldado Fernanda falou aos canais Vox, confira.
13: Nessa manhã a gente foi acionado lá na Vila Celeste pela vítima mesmo. Ela tinha sido agredida pelo marido e, chegando ao local, os ânimos já estavam serenados. De qualquer forma, a gente tomou a providência, né? Efetuou a prisão do cônjuge dela e conduzimos os dois para o registro. Posteriormente, né, ouvimos tanto a parte dela quanto a dele, e ele disse que ela o agrediu também. E isso ocasionou também a condução dela. Então foram os dois conduzidos para Depon, ele por lesão corporal contra ela e ela agressão contra ele.
14: O certo então é que ambos conduzidos por vítima e autoria.
13: Positivo, ambos vítima e autor.
14: E já tem histórico já deles, ou soldado Fernanda? Ou é a primeira vez que acontece isso?
13: Já havia acontecido outras vezes, só que ela não tinha registrado. Ela disse que mais umas 3 vezes para trás aconteceu dele agredir ela, só que ela, com pena, não acionou a polícia militar.
14: Normalmente assim acontece, né? A história nos mostra isso, sempre assim. Quando chega a representar ou a vir à delegacia, já está pela terceira, quarta, quinta vez ou até mais. Então, assim, as pessoas têm que tomar iniciativa para evitar que o pior aconteça.
13: Com certeza. A gente vê vários casos aí de que não acaba bem, né? Essa situação de agressão evoluindo para um homicídio. Não foi o caso, graças a Deus, e tomara que eles fiquem bem posteriormente.
14: Agora, soldado Fernanda, é um trabalho importante da Polícia Militar, até porque precisa de uma habilidade muito grande quando se trata de ocorrência que envolve sentimentos, né?
13: Positivo, com certeza. Como envolve sentimento, ela também não vai querer representar, ela só queria mesmo o afastamento dele do lar. Como não estava sendo possível amigavelmente, ela acionou a Polícia Militar.
14: Então, quer dizer, a medida protetiva para ela é o suficiente hoje?
13: Ela disse que vai solicitar, né? Aí cabe ao juiz decidir se vai, né, atender a solicitação dela ou não.
14: Até porque a situação dela, ela é autora também. Então, quer dizer, aí tem que ser avaliado realmente, né?
13: Positivo. Vai ser avaliado pelo juiz.
14: E os policiais que trabalharam ao lado da soldado Fernanda nessa, que eu reputo como uma operação importante, até porque trabalharam de forma preventiva e evitou que o pior acontecesse.
13: Com certeza, sargento Flávio, comandante da RCP 138, e o soldado Gustavo.
14: Soldado Fernanda, comigo aqui dentro do Vox Polícia, sem tropeço, seu nome e endereço, repórter J. Passos.
2: 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Alô, Servicom. 4:41, eu volto em apenas um minuto.
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2: No Vale da Vox, 4h45.
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2: 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Acusado de matar morador de rua é condenado a 41 anos de prisão em Ipatinga. O Tribunal do Júri da Comarca de Ipatinga, ou seja, realizou ontem, quarta-feira, o julgamento de José Adão Gonçalves da Silva, 45 anos, acusado de prática de homicídio qualificado consumado. O Conselho de Sentença considerou o réu culpado pela morte de Francisco Gonçalves de Souza, 61 anos, pessoa em situação de rua. A acusação em plenário foi sustentada pelo Ministério Público do Estado de Minas Gerais por meio da 11ª Promotoria de Justiça de Ipatinga. De acordo com a denúncia, os fatos ocorreram no dia 20 de abril de 2025, à margem da BR-458, próximo ao posto Rafaela, lá em Santana do Paraíso, quando então Francisco de Souza foi assassinado a golpes de madeira e vedradas. 4h48, acerte o seu relógio. 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A polícia recebeu informações anônimas de que um homem teria armas de fogo na casa dele, lá em Ipatinga. O sargento Moraes falou aos canais Vox, confira.
3: Após recebimento de informações de que um indivíduo estaria de posse de uma arma de fogo irregular, nós deslocamos até a residência e durante essas diligências nós localizamos uma espingarda e um cartucho intacto no calibre 36. É uma arma mais voltada para a questão de caça, né? Mas que, nas mãos das pessoas erradas, né, pode vir a fazer um grande estrago, inclusive vitimando pessoas.
4: O calibre da mesma?
3: 36.
4: Perfeito. É uma arma que parece-me que tem pelo menos 50 anos que ela foi fabricada.
3: É uma relíquia, né? Uma espingarda Boito. Ela já é uma peça realmente mais antiga, mas é bastante funcional ainda.
4: E este proprietário dessa arma de fogo, evidentemente que ele foi identificado, ele poderá sofrer algum tipo de sanção?
3: Sim, agora fica a cargo da Polícia Civil, né? A questão de intimá-lo, de ouvi-lo, né? E posteriormente aí está aplicando as sanções cabíveis junto ao Poder Judiciário.
4: Um detalhe interessante foi a participação da sociedade, né? Para que se chegasse até a essa residência e, evidentemente, retirasse de circulação esta arma, que é um grande ganho para o cidadão de bem.
3: Exatamente, Jota. A participação popular é imprescindível, né? Segurança é um dever do Estado e responsabilidade de todos, né? Conforme preceitua a nossa Constituição. Então, essa parceria, polícia e sociedade, é sempre importante.
4: Qual é o histórico desse rapaz aí que é o proprietário dessa arma? Ele tem passagens? A vida pregressa do mesmo?
3: Em princípio, não tem mais antecedentes, não. Em princípio, não.
4: A esposa dele chegou a relatar qual que é a função, qual é o objetivo, se ele pratica caça, ou se estava guardando para alguém, enfim.
3: Não, ela não soube explicar. A versão dela, ela nem sabia. Não era nem de conhecimento dela que essa arma estaria ali na residência.
4: Ele estava alojado em qual local da casa?
3: Estava escondida dentro do guarda-roupas, né? Na parte dele, né? Na parte que fica os pertences dele. E ela desconhecia a existência dessa arma lá no imóvel.
4: O certo é que a polícia retirou esta arma de circulação e, sem sombra de dúvida, é sinônimo de maior segurança para todos.
3: Exatamente, Jota. Menos uma arma irregular nas ruas, né? E que nós não sabemos, né, qual seria a intenção desse indivíduo em possuir esse armamento. Então ela está, com certeza, está mais segura fora das ruas aí.
4: E os policiais que trabalharam nesta ocorrência, sob comando aí do segundo sargento Moraes?
3: Patrulha de Operações da 138 Companhia, Sargento Moraes, Cabo Cíntia e Soldado Alves.
4: Segundo Sargento Moraes, comigo aqui dentro do Vox Polícia. Sem tropeço, seu nome e endereço, repórter J. Passos.
2: 4h51 e a Guarda Civil Municipal em Patinga prendeu em flagrante um homem que conduziu uma motocicleta em atitude suspeita. O GCM Batista falou aos canais Vox. Confira.
5: Durante o patrulhamento de rotina do grupamento Pronta Resposta da Guarda Civil Municipal pelo bairro Cidade Nobre, precisamente na Avenida Simão Bolívar, nós deparamos ali com um motociclista que estava conduzindo ali uma motocicleta em alta velocidade e com a placa de identificação levantada. De imediato, quando este percebeu a aproximação das motocicletas da GCM, ele já acelerou ali sua motocicleta, foram emanadas ali ordens de parada ao mesmo através de sinais sonoros luminosos, sendo desobedecido por este, que já iniciou ali empreendendo fuga da equipe, ao qual iniciou-se um acompanhamento tático, e durante esse acompanhamento, este condutor, ele evadiu ali em alta velocidade, desrespeitando as sinalizações da via, como semáforos, parada obrigatória, e colocando em risco a sua integridade física, bem como aqui todos os usuários da via. E já no bairro Esperança, na rua Hortência, nós logramos êxito em conseguir abordar este indivíduo, e durante a busca pessoal, este portava ali uma bolsa do tipo pochete em sua cintura, e foram localizados dentro dessa bolsa 7 porções fracionadas de substância análoga à maconha, 3 porções de substância análoga à cocaína, 3 tabletes de substância análoga à maconha e R$103 em dinheiro. Diante dos fatos, o autor foi dado voz de prisão ao mesmo. Mesmo cientificando seu direito de silêncio, este, de forma espontânea, informou ali a equipe que estava realizando entrega desses entorpecentes em alguns pontos da cidade. Na verdade, havia realizado a entrega em alguns pontos e iria fazer as demais entregas. Porém, o mesmo não soube informar quais os locais que estava realizando essas entregas. Diante dos fatos, foi dado voz de prisão ao autor. Com o mesmo também foi apreendido um aparelho de telefone e a motocicleta que este estava utilizando para a prática criminosa foi apreendida e removida ao pátio credenciado, e o autor foi apresentado à Delegacia de Polícia Civil, ao qual ficou à disposição do Poder Judiciário. Cabe ressaltar que ações como essa reforçam aí o trabalho da GCM no município de Patinga para garantir a segurança e a ordem, bem como o combate à criminalidade no município de Patinga. E a população pode ligar no número 153 e contar aí com o trabalho da Guarda Civil Municipal. Também, pelo mesmo número, podem ser realizadas denúncias que o sigilo é garantido. E nós estamos aí diuturnamente nas ruas para trazer, né, essa sensação de segurança ao munícipe patinguense.
2: 4h54, chegamos na reta final do Vox Polícia, segunda edição. Vem aí para você Gilberto Medeiros com a redação Vox, e na sequência o Vox Cidade, aí com a apresentação do nosso amigo Fernando Silva, hoje ao vivo lá da Ipavox em Ipatinga. Para você, ótima tarde de quinta-feira, tchau. Agora eu fui.
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1: O Vale da Vox, 5 horas.
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5: Foi realizado nesta terça-feira um encontro de trabalho voltado a orientações sobre diferentes temas relacionados à normatização escolar. Cerca de 60 profissionais da Rede Municipal de Ensino de Timóteo, entre diretores e secretários escolares, participaram do encontro conduzido pela equipe da Gerência de Normatização Escolar. O evento teve como objetivo padronizar a atuação administrativa das unidades de ensino, buscando maior eficiência nas atividades gerenciais e de rotina, além de apresentar resoluções normativas vigentes em 2026. Para os canais Vox, repórter Júlia Ferreira.
1: Os gastos dos turistas estrangeiros no Brasil totalizaram, nos 4 primeiros meses do ano, 20,2 bilhões de reais, 9,2% acima do registrado no mesmo período de 2025. Divulgados nesta quarta-feira, os dados são do Banco Central. Somente no mês de abril, os turistas internacionais injetaram 4,19 bilhões de reais na economia brasileira, um aumento de 1,2% na comparação com abril de 2025, quando os valores alcançaram 4,14 bilhões de reais.
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1: O lançamento recente do álbum da Copa do Mundo de 2026 fez aumentar o número de golpes na internet envolvendo a venda de figurinhas e do livro ilustrado da Panini. Segundo dados da Kaspersky, pelo menos 164 sites fraudulentos que simulam a página oficial de venda de figurinhas foram identificados até meados de maio, um aumento de 720% em relação ao registrado até 23 de abril, quando eram 20 páginas.
9: As aulas de música e flauta doce do projeto Musicaricando Orquestra do Futuro estão formando 120 estudantes de 7 a 17 anos de idade para tocar instrumentos musicais e até participar de bandas ou orquestras. Um concerto musical será realizado nesta sexta-feira, dia 29, às 3 horas da tarde, na Escola Municipal Padre João Geraldo Rodrigues, Centro de Ipaba, quando o projeto e as crianças e adolescentes participantes vão apresentar o resultado final das aulas. A iniciativa é viabilizada por meio da Lei Federal de Incentivo à Cultura com patrocínio da Senibra, tem apoio da Prefeitura de Ipaba e do Instituto Senibra e realização do Instituto Cultural Ultra Jazz e do Governo Federal. Para os canais Vox, repórter Ronildo Bacardi.
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12: Alô Brasil, alô você que se liga nos canais Vox, muito boa tarde, são 5:06, 5:06, hora certa no Vale do Aço. 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Tá começando, muita informação hoje, hein? 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
7: No Vale da Vox 5:10, boa tarde.
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7: 5:11, 5:11, hora certa no Vale do Aço. 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Vamos ao comentário do dia na voz. Ah, só corrigir uma informação aqui. Eu falei mais cedo na programação que o sorteio, ou os sorteios, né? Os sorteios dos confrontos das oitavas de final da Copa Sul-Americana e da Taça Libertadores da América serão no segundo semestre. Não. É, sexta-feira, também conhecida como amanhã, a Conmebol vai fazer o sorteio, 11 da manhã, não é isso? Ou meio-dia, lá no Paraguai, vai fazer o sorteio dos confrontos da Sula e da Libertadores, oitavas de final. E aí está incluso o play-off da Sul-Americana, com times eliminados da fase de grupos da Libertadores, os terceiros colocados de cada chave. Então, só corrigir essa informação, o que na verdade vai ser no segundo semestre é a continuidade das competições, que param agora para a Copa do Mundo. Então, hoje ainda tem jogo de Sul-Americana e brasileiros na Libertadores, ok? Tá feita a correção. 5h14, vamos ao comentário do dia na voz dele, o nosso Big Boss, doutor Jonair Cordeiro, na bola.
0: O governo venceu e os trabalhadores também. O que já seria notícia suficiente num país acostumado a tratar descanso quase como crime. Em pleno século XXI, cercados por tecnologia, inteligência artificial e máquinas capazes de substituir funções inteiras, ainda estamos tentando convencer algumas pessoas de que trabalhar menos, descansando mais e ganhando o mesmo salário pode ser melhor do que viver esmagado por uma rotina desumana. O Brasil inventou uma cultura curiosa. Lucro é modernização. Descanso é ameaça. Quando a máquina substitui gente, chamam de eficiência. Quando o trabalhador quer mais tempo para viver, dizem que a economia vai quebrar. É claro que as mudanças exigem adaptação. Pequenas empresas poderão ter dificuldades. Alguns setores precisarão reorganizar suas jornadas. Mas o debate sério deveria ser sobre produtividade e qualidade de vida, não transformar exaustão em virtude moral. O mais curioso foi ver parte da oposição perdida no próprio discurso. Primeiro combate à proposta. Depois percebe que ela ficou muito popular. Em seguida, tenta apresentar uma versão ainda mais radical para não parecer contra o trabalhador. Foi neste contexto que surgiu a fala do deputado TikToker Nicolas Ferreira, amado por grande parte da população mineira, para meu desencanto. Ele passou a apoiar a escala 4x3 para que, segundo ele, abre aspas, quando der merda a culpa seja deles, fecha aspas. Uma referência ao governo. O quanto pior, melhor, apareceu da forma mais descarada possível e sem medo de perder votos. Porque parte dos seguidores desse tipo de político já não se importa mais nem com o absurdo, desde que ele venha embalado num vídeo curto, bordão pronto e guerra política permanente. O trabalhador vira peça de estratégia eleitoral. Não importa se melhora ou piora a vida real das pessoas. O importante é só vencer a próxima eleição, mesmo que o país precise virar laboratório de sabotagem política para isso. E talvez o mais simbólico desse debate seja justamente isso. Pela primeira vez em muito tempo, milhões de brasileiros passaram a discutir não apenas salário, mas também o direito de viver, de ver os filhos acordados, de descansar. Existir além do uniforme, do cartão de ponto eletrônico, da marmita fria e do crachá. Não me queira mal, que eu só sei lhe querer bem. Melhore seu argumento para não precisar aumentar a sua voz. Eu sou o Jonair Cordeiro e, sem a menor pretensão de te convencer a nada, falo para os canais Vox.
9: Ô, Bernardino, boa tarde. Eu, tipo da vida romântica, eu não dá que me diga Um abraço para Rodrigo Lima, Neto de Souza, compadre do Corno, Oswaldo Gordo, rei da carne da calçada vermelha, e meu irmão Vadim, meu irmão Luciano Rocha, o popular alemão da Altura JR no mercado do Paulo Gomes do Adário, para a Cursarinha na casa de Cano JR no Parque Alavela, Lincão da Reciclagem, e para Rafael Lima da casa de Cano no Parente, no Canaã, e para Maico Ribeiro e família de Chaga no bairro Industrial. E já muito obrigado.
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5: Com a saída do então secretário municipal de saúde de Ipatinga, o Alisson Medeiros, que pediu exoneração para assumir uma função pública na administração municipal em Belo Horizonte, o então secretário adjunto da mesma pasta na gestão ipatinguense, Alain Falci, passa a comandar a Secretaria de Saúde em Ipatinga, segundo informação da própria prefeitura.
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5: 5:23. 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Mineirão, Cruzeiro e Barcelona de Guayaquil do Equador. É o grupo D, sexta e última rodada da primeira fase. 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Bom, vamos acionar o repórter Marcelo Augusto. Servidores da prefeitura, atenção, hein? Coronel Fabriciano, atenção. Servidores da prefeitura de Coronel Fabriciano poderão entrar em greve nos primeiros dias de junho. Mais informações sobre essa questão grevista fabricianense. Alô, repórter. Só lembrando que a greve terá que ser aprovada para acontecer, viu? Nesse momento não tem ninguém de greve, não. Repórter Marcelo Augusto, já falei demais pelo que eu ganho, na bola.
7: A presidente do Sindicato dos Trabalhadores Municipais de Coronel Fabriciano, Sintmicelf, Sirlene Vaz Moura, informou que os servidores públicos municipais poderão entrar em greve a partir do dia 8 de junho de 2026. A decisão será discutida em assembleia convocada para a próxima segunda-feira, dia 1 de junho, às 18 horas, na Câmara Municipal de Coronel Fabriciano. Segundo Sirlene, a assembleia ocorrerá independentemente da prefeitura apresentar ou não uma contraproposta. Ela afirmou que o encontro servirá para cumprir os requisitos legais necessários para

0: discutir e deliberar sobre a realização de greve pelos servidores municipais.
1: O prefeito apresentando contraproposta ou não apresentando contraproposta, faremos essa assembleia. E nessa assembleia estamos cumprindo os requisitos para que a gente possa discutir e deliberar sobre a realização de greve pelos servidores municipais de Coronel Fudiciano.
0: A presidente do sindicato informou que o resultado da última assembleia já foi comunicado ao prefeito municipal. Na ocasião, os servidores rejeitaram a contraproposta apresentada pela administração e solicitaram uma nova proposta. Entretanto, conforme divulgado pela própria prefeitura por meio de órgãos de imprensa oficial, não haverá nova negociação neste momento.
1: Diante da situação, manteremos a nossa assembleia na segunda-feira, informaremos aos servidores e os servidores, em escrutínio secreto, vão decidir os rumos da nossa campanha salarial. Se decidirem pela greve, na terça-feira, dia 2, comunicaremos ao prefeito municipal. Precisamos cumprir as 72 horas, que é um dos requisitos da lei de greve, visitar os setores, organizar a escala de trabalho, porque nós temos que manter, né, o mínimo de servidores nos locais de trabalho, conforme determinação da legislação. E devido ao feriado de Corpus Christi, e que o nosso prazo é 72 horas, caso os trabalhadores deliberem pela greve, coincidirá com o ponto facultativo de sexta-feira. Dessa forma, iniciaremos a greve no dia 8 de junho de 2026, numa segunda-feira.
0: Em nota, a Prefeitura de Coronel Fabriciano afirmou que a contraproposta apresentada aos servidores é definitiva e que não há possibilidade de nova negociação neste momento. Segundo a administração municipal, a decisão foi tomada diante do esgotamento das fontes orçamentárias e financeiras do município, provocado pela queda de receitas em diferentes áreas. A prefeitura informou que, após a rejeição da primeira contraproposta, entendeu que a categoria optou pela manutenção das férias-prêmio, decisão que, segundo a gestão, foi respeitada durante o processo de negociação sindical. Na segunda proposta apresentada aos servidores, o município manteve ganho real de 1,45%, além dos 3,90% já concedidos em janeiro, e propôs reajuste de 6,66%. No Vale Alimentação. A administração municipal declarou ainda que a proposta buscou atender ao posicionamento manifestado pela categoria, preservando as férias-prêmio e adequando o reajuste do Vale Alimentação à capacidade financeira atual do município. A prefeitura reforçou que reconhece a importância dos servidores públicos para o funcionamento da cidade, mas destacou a necessidade de responsabilidade fiscal para garantir o equilíbrio das contas públicas e a continuidade dos serviços essenciais prestados à população. De Coronel Fabriciano, para os canais Vox, repórter Marcelo Augusto.
2: 5:29, 5:29, vamos aguardar então as cenas dos próximos capítulos, principalmente na segunda-feira. 5:29, hora certa no Vale do Aço. 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Agência Metropolitana do Vale do Aço divulga boletim do PIB 2023 dos municípios da região. Na bola.
3: Segundo o levantamento, a região metropolitana do Vale do Aço registrou queda de 2,6% na contribuição total do PIB em relação a 2022, enquanto o colar metropolitano apresentou crescimento, influenciada por fatores como a baixa na indústria do aço, concorrência do aço chinês e problemas operacionais. Em contrapartida, Coronel Fabriciano e Santana do Paraíso ampliaram sua participação econômica, sendo que Santana do Paraíso alcançou o maior nível de contribuição dos últimos 20 anos. O boletim mostra a redução da participação do Vale do Aço no PIB de Minas Gerais e aumento da representatividade do colar metropolitano. Caratinga permaneceu como principal economia do entorno. A forte concentração econômica em Ipatinga faz com que as oscilações no desempenho industrial do município impactem diretamente os indicadores do Vale do Aço. Para os canais Vox, repórter Andressa Estevão.
2: 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Intervalo, voltamos já.
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2: No Vale da Vox 5:32, boa tarde.
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6: 5h36, hora certa no Vale do Aço. Vamos a Coronel Fabriciano. Moradora denuncia abandono de chácara e acúmulo de lixo no bairro Manuel Maia. Alô, repórter Marcelo Augusto na bola.
7: Uma moradora da rua Netuno, no bairro Manuel Maia, em Coronel Fabriciano, denunciou problemas causados por uma chácara abandonada localizada no fim da rua. Segundo o relato, o imóvel estaria sendo utilizado como depósito de lixo, entulhos e animais mortos, situação que tem provocado transtornos e riscos à saúde dos moradores da região. De acordo com a denunciante, o mato alto e o acúmulo de resíduos têm favorecido a presença de ratos, insetos e outros animais dentro das residências vizinhas. Ela afirma ainda que precisou pagar do próprio bolso pela limpeza da área próxima ao muro da sua casa devido ao avanço do mato.
8: Eu sou moradora aqui do bairro Manuel Maia, na rua Netuno, e eu estou tendo uma dificuldade muito grande aqui relacionada a uma chácara que está aqui no final da rua, abandonada. Essa chácara, ela está virando depósito de lixo, de entulho, de animal morto, entendeu? E assim, é próximo ao lado da minha casa. É, eu tenho uma mãe acamada, né? Minha mãe está bem debilitada. Essa semana eles queimaram aqui pneu, lixo, e a fumaça vem toda para dentro da minha casa, sabe? Eu já procurei o dono do terreno e não obtive nenhum retorno, entendeu? Já mandamos mensagem, já procuramos o Beto Cavaleiro também, o vereador. Nada até hoje foi feito. Eu paguei do meu bolso para limpar a beirada do meu muro aqui, que o mato está entrando dentro do meu muro aqui. Né? Então, assim, eu preciso da ajuda de alguém, que alguém faça alguma coisa para resolver isso, porque a saúde da gente aqui, tem animal, inseto entrando aqui, rato aqui entrando na minha casa, porque é muito lixo que está sendo jogado, tá? Eu agradeço muito, imensamente aí vocês, né? E peço vocês que tomem uma posição para mim, né? Para me ajudar em relação a esse lote.
7: Em nota enviada aos canais Vox, a Prefeitura de Coronel Fabriciano informou que o imóvel particular já foi alvo de fiscalizações e notificações anteriores por parte do município. No entanto, segundo a administração municipal, não há registros de denúncias formais recentes sobre o local dos canais oficiais da ouvidoria municipal neste ano. A prefeitura afirmou que, após as informações apresentadas pela reportagem, as medidas fiscais e administrativas cabíveis já foram iniciadas. O proprietário do terreno foi formalmente contatado e deverá ser novamente notificado para realizar a limpeza, capina e manutenção da área, sob pena de sanções legais e multas previstas no Código de Posturas do município. O Executivo Municipal ressaltou ainda que a responsabilidade pela conservação e segurança de lotes urbanos é dos proprietários privados e orientou a população a registrar denúncias diretamente na Ouvidoria Geral do município. para a abertura de processos e acionamentos da equipe de fiscalização. Para os canais Vox, repórter Marcelo Augusto.
6: Valeu, Marcelo, muito obrigado. 5 horas e 39 minutos, 5h39, hora certa no Vale do Aço. 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Master Gourmet, o melhor restaurante do Vale do Aço, aqui no Horto, em Ipatinga. 5h40, intervalo, voltamos já com mais um Pra Quem Vai o Seu Recado. Hoje tem muita cuanga, tem muita informação, também na segunda hora do Vox Cidade. Não saia daí, voltamos já.
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6: No Vale da Vox, 5h44, boa tarde.
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6: 5:45. Meus amigos, trabalhadores, ex-funcionários da empresa, e eu tenho aqui o nome da empresa, o nome completo da empresa, DPI Serviços e Estrutura Mecânica Limitada, acionaram uma reportagem em Vox nas últimas horas para uma manifestação da categoria no Ministério Público do Trabalho, MPT, de Coronel Fabriciano, região do Giovannini, barra bairro Belvedere, Melo Viana, onde a categoria protocolou denúncia para que o MPT apure a situação, segundo a categoria, de pagamentos não executados pela DPI Serviços e Estrutura Mecânica Limitada após o fim do vínculo da empresa para com os trabalhadores. E segundo os trabalhadores que lá estavam no MPT, na sede do Ministério Público do Trabalho de Coronel Fabriciano, são mais de 100 trabalhadores que não receberam nada desde o fim do vínculo. A reportagem Vox lá esteve e nós conversamos com um desses trabalhadores que falou em nome do grupo, chamado Tafarel. Ele nos concedeu a entrevista. Daqui a pouco eu vou trazer a nota da empresa emitida, encaminhada aos canais Vox. Vamos ouvir então, dentro do quadro Para Quem Vai o Seu Recado, o trabalhador, ex-funcionário da empresa DPI Serviços e Estrutura Mecânica Limitada, ao lado dele vários ex-trabalhadores, ex-funcionários dessa empresa, lá na sede do MPT em Fabri. Tafarel, o trabalhador. Vamos ouvi-lo.
17: Tafarel, bom, nós todos fomos demitidos da empresa e a empresa não cumpriu com as suas obrigações, são as verbas rescisórias, FGTS, um ano e meio, dois de atraso de alguns funcionários, na verdade de todos FGTS.
6: O fim do vínculo foi quando?
17: O fim do vínculo começou uns 60 dias atrás e foi vindo aos poucos. Até hoje tem gente trabalhando, estão mandando alguns embora, mas a maioria que já tem uns 60 dias ou mais.
6: E sem receber nada de lá?
17: Nada, não recebemos nada, nem os dias trabalhados, ninguém que está aqui recebeu. A gente veio aqui para a gente fazer a denúncia e ver se alguma coisa acontece, porque está tendo as audiências e a empresa, mesmo com a audiência, mesmo o juiz dando a causa ganha para a gente, não está pagando, não está resolvendo problema nenhum. E estão vendendo todos os maquinários, tudo que está lá para não pagar a gente. E a gente está correndo atrás para ver se recebe o que é nosso de direito.
6: Essa empresa é de onde?
17: Ela é DPI, ela é de Caratinga, mas ela fica logo depois da ponte metálica ali, bem próximo de Patinga aqui.
6: E vocês trabalhavam lá?
17: Todos nós aqui trabalhávamos lá. A gente veio aqui agora, né? Acabamos de fazer a denúncia aqui e a moça falou que vai encaminhar para o procurador fazer a análise de que ele vai proceder com o processo nosso aqui.
6: A justiça já deu ganho de causa para você?
17: Para alguns aqui, já deu ganho de causa e eles nada até hoje.
6: Quantos trabalhadores temos aqui?
17: Aqui hoje a gente deve ter em torno de 20, mas que já foram dispensados de lá em torno de 150. A gente quer saber, né, o posicionamento da empresa aí, o que, que eles podem fazer aí para a gente, vocês vão pagar a gente, vocês não vão, porque todo mundo que está aqui é pai de família, trabalhador. Ninguém veio aqui para brincar nem nada. A gente quer saber só do que é nosso de direito, mas nada além disso.
6: E a empresa chegou a falar alguma coisa? Os contatos que vocês tinham com pessoas da empresa, vocês conseguiram algum retorno?
17: Nas vezes que a gente ia lá, recebia a gente, mas não dava posicionamento nenhum. Só falava, não tem data, não tem previsão, não tem nada. A gente entrou na justiça. Está aguardando, mas está difícil.
6: Bom, 5h49, eu vou ler aqui a íntegra da nota da empresa DPI Serviços. A nota tem o seguinte título: nota encaminhada à reportagem Vox que procurou a empresa. A nota da empresa tem o seguinte título: nota de esclarecimento. Então eu vou ler na íntegra agora tudo entre aspas. Abro aspas. A DPI Serviços e Estrutura Mecânica Limitada, por meio de sua assessoria jurídica, vem a público esclarecer as informações recentemente divulgadas envolvendo reclamações trabalhistas relacionadas à empresa. Depois de anos de trabalho, geração de empregos e dedicação diária para manter suas atividades funcionando, a DPI atravessa atualmente dificuldades financeiras decorrentes do cenário econômico dos últimos anos, situação que impactou diretamente sua capacidade financeira e exigiu reestruturações internas. Apesar desse cenário, a empresa sempre buscou atuar com responsabilidade e respeito aos seus colaboradores. A maior parte dos desligamentos ocorreu entre 2024 e fevereiro de 2026 e teve todas as verbas rescisórias regularmente quitadas, concentrando-se as dificuldades mais recentes, especialmente a partir de março de 2026. A empresa reconhece a preocupação dos ex-colaboradores afetados e esclarece que jamais houve intenção de descumprir obrigações ou abandonar responsabilidades. A DPI vem participando regularmente das audiências trabalhistas e buscando alternativas legalmente viáveis para regularização gradual das pendências existentes e esclarece que, até o presente momento, não há decisão judicial transitada em julgado relacionada aos fatos divulgados. Por fim, a empresa compreende a gravidade da situação e reafirma de maneira firme e transparente que continuará empenhando todos os esforços possíveis para honrar seus compromissos com os trabalhadores de forma responsável, transparente e dentro da legalidade. DPI, Serviços e Estrutura Mecânica Limitada, assessoria jurídica. Fecho aspas, nota da empresa DPI, enviada nas últimas horas aos canais Vox. 5h52. Vamos acionar o repórter Marcelo Augusto. Alô, Coronel Fabriciano, de novo em pauta, hein? Esse assunto tá mexendo com a cidade. Será que o antigo Colégio Angélica, no centro, patrimônio tombado em Fabri, será demolido? Alô, repórter Marcelo Augusto na bola.
18: O prefeito de Coronel Fabriciano, Sadi Luca, afirmou que o Colégio Angélica não será demolido e que o imóvel, tombado como patrimônio histórico municipal, será preservado. A declaração foi feita ao lado do diretor de cultura e presidente do Conselho de Patrimônio Histórico do município, Teco Teixeira, após rumores sobre uma possível venda e demolição do prédio ganharem repercussão nas redes sociais. Durante a fala, Sadi Luca destacou a ligação afetiva que possui com o colégio, onde estudou ainda na infância. Segundo ele, a administração municipal decidiu se posicionar diante das especulações envolvendo o imóvel.
19: Eu já estudei nesse colégio Angélica, né, quando ainda eu era maternal. Então tem uma história muito afetiva com esse colégio aí. Só que nós estamos ouvindo muitos rumores aí de que o colégio Angélica vai ser demolido, né, que foi vendido. Então eu, como gestor público, né, junto aí com toda a nossa equipe, viemos que esclarecer algumas situações. O colégio Angélica, hoje, ele é um patrimônio histórico tombado do município de Coronel Fabriciano. Então não existe nenhuma legalidade de demolição de alguma obra que seja feita no colégio sem avaliação, tem autorização do governo municipal.
7: Teco Teixeira explicou que assim que a situação chegou ao conhecimento da administração municipal, houve contato com os responsáveis pela empresa citada como compradora do imóvel, o grupo Coelho Diniz. De acordo com ele, foi informado que não existe possibilidade de intervenção sem autorização dos órgãos competentes.
20: Qualquer possibilidade, qualquer intervenção num bem tombado precisa da autorização do município e também do conselho. No caso, eu sou o presidente, como o senhor disse, do Conselho de Patrimônio da cidade, então não chegou nada para a gente. Então que a sociedade fique muito tranquila, a sociedade pode ficar sossegada, que é um bem, é um patrimônio, nós vamos cuidar, nós vamos zelar para que nada possa acontecer com o nosso Colégio Angélico, que vem atrapalhar a história de Coronel Fabriciano.
7: O vereador Zezinho Sintrocel também se posicionou sobre o assunto. Em um vídeo gravado em Belo Horizonte, ele afirmou ter se reunido com Alex Diniz e Vinícius Diniz para tratar da aquisição do imóvel pelo grupo Coelho Diniz. Segundo o parlamentar, a compra do prédio ocorreu apenas como investimento e qualquer intervenção no local deverá ser comunicada à sociedade e as autoridades competentes.
21: Fomos direto à fonte em Belo Horizonte para trazer a verdade nua e crua sobre o futuro do prédio do Colégio Angélica. Conversei pessoalmente com Alex Diniz e Vinícius Diniz para esclarecer a situação. Aqui estão os fatos, ó. O imóvel foi adquirido pelo Grupo Coelho Diniz, mas apenas para fins de investimento. Qualquer intervenção ou obra futura será devidamente comunicada à nossa sociedade e às autoridades competentes. O nosso mandato segue vigilante, de olhos bem abertos.
7: De Coronel Fabriciano, para os canais Vox, repórter Marcelo Augusto.
6: Muito bem, 5h56 e agora tem informação de última hora, tem plantão aqui dos canais Vox.

5:56, 5:56. Atenção, atenção. Aumenta o suspense em Ipatinga. E estamos aqui na cidade de Ipatinga. Aumenta o suspense aqui na cidade. Acaba de ser publicada a certidão de julgamento do TREMG, Tribunal Regional Eleitoral de Minas Gerais, no caso que pode alterar a composição da Câmara Municipal. O tribunal acolheu parcialmente os embargos de declaração apresentados pelos vereadores Adiel Oliveira, Fernando Castro, ou pastor Fernando Castro, e João Paulo Dornelles, todos potencialmente atingidos pela anulação dos votos do PRTB nas eleições municipais de 2024. Também foram acolhidos parcialmente, com efeitos modificativos, os embargos apresentados por André dos Santos Moreira e Marta Rodrigues da Paz. Já os recursos de Welson Vieira Simões e Sebastião Antônio Inácio foram rejeitados por unanimidade. O julgamento terminou à meia-noite desta quinta e aumenta ainda mais a tensão nos bastidores políticos da cidade. Isso porque, apesar da publicação da certidão de julgamento, o acórdão completo ainda não foi disponibilizado. Na prática, ninguém sabe exatamente o que foi alterado pela corte e quais serão os efeitos sobre a retotalização dos votos e os mandatos na Câmara Ipatinguense. A decisão original do TREMG havia reconhecido fraude à cota de gênero na chapa proporcional do PRTB, anulando os votos do partido e determinando nova totalização da eleição para vereadora em Ipatinga. Agora, o meio político aguarda com ansiedade, ansiosamente, a publicação do acórdão para entender se houve mudança relevante no mérito da decisão e quem efetivamente corre risco de deixar o legislativo, ou seja, a Câmara Municipal de Ipatinga, ficando sem mandato. Informação dos canais Vox em plantão aqui no Vox Cidade, que volta já.

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1: No Vale da Vox 6 e 5, boa noite.
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5: Fernando Silva, um grande abraço, né? Estamos aqui ouvindo o programa, que é o Ramon Amaral, né? Estamos aqui ouvindo o seu programa, né? Como sempre, audiência espetacular, mas eu quero dar minha opinião a respeito da anulação dos votos aí de Patinga, de Coronel Robiciano. É a lei sendo cumprida, né, Fernando? Antigamente eles achavam que só colocar a mulher para preencher, entendeu? E é que enganar a justiça eleitoral. Então a lei está sendo cumprida, não tem. Infelizmente, né? As pessoas acabam perdendo o mandato por irresponsabilidade, né? Do partido, dos candidatos. O que vai acontecer com esse ano, brevemente, né, com essa ação que está sendo tramitada, né, aqui na Justiça Eleitoral, né, tem partido que esse ano lançou, foi 5 mulheres laranjas. Então, como se diz, isso tem que acabar, ou acaba com a cota de gênero, ou acaba com as fraudes. E a única forma de acabar com as fraudes é fazendo a lei valer, fazendo a punição. Um grande abraço, parabéns.
1: Aí a opinião forte do ex-vereador de Fabriciano, Ramonzinho Amaral. Valeu, vereador. Muito obrigado pela participação, levando reflexão aqui para o Vox Debate, para quem está ouvindo, né? Essa questão da cota de gênero. E eu não estou entrando aqui em resultado de julgamento, não, tá? O que eu quero dizer também, nesse ponto, concordo com o vereador, o ex-vereador, que eu chamo de vereador, que é a questão de ter o respeito pela cota de gênero, porque senão ela vira só um verniz, ela vira só um enfeite, se não tiver ação prática, né? E coibir isso para as próximas eleições. 6:08, 6:08, hora certa no Vale do Aço. 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Chiquinho Sorvetes, o sorvete que você ama. 6:09, o Moca do Serra Azul. Deixa eu pegar os recados aqui de texto. Boa tarde, Fernando. Aqui é o Moca do bairro Serra Azul, Coronel Fabriciano. Fernando, daqui a alguns dias, o Colégio Angélica vai ao chão. derrubaram o maior centro de entretenimento de Coronel Fabriciano. Derrubaram o nosso La Paloma. Nosso? Eu nunca fui lá. Fale por você aí, Moca. Derrubaram, ó, Moca está dizendo. Ele, derrubaram o nosso. Nossa. Ô Moca, nós quem? Você tá me lembrando o ministro Barroso, né? Nós derrotamos o bolsonarismo, beleza, nós quem? Então assim, nosso La Paloma, como assim, irmão? Eu não tô lendo do jeito que eu recebi, tá, gente? Mande um abraço para o nosso amigo Fabinho Cândido. Alô, Fabinho Cândido, grande repórter. Fabinho Cândido, aquele seu amigo vereador Fabinho, no dia do seu aniversário vai sair de dentro do seu bolo, de forma surpresa, cantando parabéns e vai te dar um abraço. Você nunca foi aonde? No Colégio Angélica? Não, Colégio Angélica eu não fui aluno, mas já estive lá fazendo matéria, cobri quadrilha e tudo mais lá por emissora de rádio. Alguém pergunta aqui, não. E o Moca do Serra Azul está dizendo que já tá chegando mensagem aqui, viu, Moca? Aí, ó, você foi tocar em um tema delicadíssimo. Ele fala, Fernando, daqui a alguns dias o Colégio Angélica vai ao chão. Ponto, entendi a frase. Derrubaram o maior centro de entretenimento de Coronel Fabriciano, vírgula. Derrubaram o nosso La Paloma. Fale por você, viu? Nós, 95% sobricianense, Moca. Assinado Moca. 95%. Ele está dizendo então que quando ele diz nós, 95% dos sobricianenses. E ele lamenta pela. Oh, meu Deus. O Moca está lamentando aqui o fim da casa de entretenimento de nome La Paloma e Coronel Fabriciano. 6:12, horas, aliás, gente, não é um assunto que eu domino, mas eu já ouvi falar que tem gente querendo escrever a história dessa casa de entretenimento, casa de tolerância. Tem gente querendo escrever história, cara. Já pediram espaço no Baú 97, olha, o programa é da emissora. O cara que quiser ir lá botar a cara e contar as suas aventuras lá, fique à vontade. 6:13. 6:13. Vamos seguindo com o Vox Cidade. Programa de informação. Programa de informação. Vamos lá. Eu vou fazer um intervalo. Na volta, vamos trazer uma matéria especial. Hoje é o Dia Mundial do Hambúrguer. A gente volta já com essa reportagem especial. Na bola, intervalo. Voltamos já.

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6: No Vale da Vox, 6h16, boa noite.
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8: Natural da cidade de Hamburgo, na Alemanha, o hambúrguer recebeu adaptações pelos norte-americanos e hoje pode ser saboreado não só com carne vermelha, mas também com peixe e frango, além das opções vegetarianas e até veganas. E a lista de acompanhamentos não tem fim. Cebola roxa, bacon, queijo cheddar, catupiry, maioneses caseiras, as mais diversas e por aí vai. Particularmente, eu sou um apaixonado por hambúrguer. Eu sou suspeito para falar. Nossa reportagem colheu depoimentos de gente que entende do assunto. Começamos com o que nos disse Fabrícia Lopes, moradora do bairro Caladinho do Meio, em Coronel Fabriciano. Ela estuda constantemente receitas de hambúrguer artesanal para fazer em casa, quando recebe a visita de familiares e amigos. Prepara os lanches em altíssimo nível, segundo testemunhas, apenas como hobby. Não comercializa. mas confirma que já recebeu convites para vender o trabalho do seu talento.
9: Oi, Fernando, já sim. Não só o hambúrguer, como também os bolos e doces. Mas eu não tenho nenhuma intenção, não. É só mesmo para a família e para os amigos. Eu gosto de cozinhar e eu aprendo vendo programas, lendo blogs de gastronomia. Um hambúrguer básico que eu faço aqui na minha casa seria pão, carne, queijo, bacon, alface e tomate. Eu gosto do pão de brioche, que é um pão saboroso e macio. Eu uso alface americano. Eu passo açúcar mascavo no bacon, pois acentua o sabor do bacon. Eu gosto de usar o queijo prato e o cheddar, que são queijos processados e derretem melhor sobre o bife de hambúrguer. Para fazer um quilo de bife de hambúrguer, eu uso uma proporção 70/30. 70% carne e 30% gordura. Eu faço um blend de carnes de fraldinha, acém e gordura de picanha. Porque a fraldinha ela é saborosa, a acém ela te dá estrutura ao bife de hambúrguer e a gordura ela te dá suculência. Eu tempero o meu hambúrguer somente com sal, pois eu gosto mesmo do sabor da carne. Esse é um hambúrguer básico que eu faço aqui em casa, mas eu estou sempre procurando novas receitas, aprendendo, porque eu gosto muito de receber a minha família e os meus amigos.
8: Ainda sobre hambúrguer artesanal, ouvimos o Arley Christian em Timóteo.
10: Fala, Fernando. Assim, né, o brasileiro em si, o pessoal do Vale do Aço, gosta muito de hambúrguer. Uma coisa bem feita, bem trabalhada, bem entregue, bem apresentada. Então, sempre tem espaço aí para as coisas boas, né? Eu acho que não pode faltar no hambúrguer em si, tanto na preparação, como na embalagem, como nos ingredientes, na montagem e tudo, é o capricho. Então, os molhos têm que casar com os ingredientes, que tem que casar com a boa qualidade, com boa apresentação, com bom preparo e a boa entrega. Eu acho que é a soma desses fatores que garantem aí o sucesso do hambúrguer e do lanche.
8: No bairro Caladinho de Baixo, em Coronel Fabriciano, nossa reportagem encontrou Juninho, popularmente conhecido assim, exatamente no momento em que ele comprava seu combo. Ele, Juninho, rasgou elogios ao lanche modelo mais antigo.

0: É aquele hambúrguer muito... Você come, come e não enjoa. É um hambúrguer muito bom.
1: Você prefere mais o tradicional do que esses mais gourmetizados, artesanais?
0: Sim, é o que eles falam hoje, artesanais, mas eu prefiro o tradicional.
1: E qual que é o seu preferido?
0: É o X-Bacon. É bacon, é queijo, o bife, né? E
1: tem ovo?
0: Rapaz, não.
1: Só eu também não gosto de lanche com ovo.
0: X-Bacon é o melhor que tem. E eu sempre ainda penso com mais queijo e mais bacon.
1: E mais maionese.
0: Pra ficar mais saboroso ainda.
1: Feliz dia do hambúrguer.
2: Boa noite, Fernando Silva. Que Deus abençoe nessa noite. Você viu aí, né? Nosso galão ontem. Um golzinho michuruco, fraquinho, mas ganhamos, né? Estamos vivos, estamos fortes ainda, né? Aqui, Fernando, e essa situação aí dos policiais aí envolvidos nesse negócio do saqueamento aí, ainda tem um guarda municipal de Ipatinga, rapaz. Ninguém que a gente pode confiar hoje, só em Deus mesmo, tá? É só em Deus que a gente podemos confiar, tá? Não é todos, não, claro. Não vamos falar não que a polícia de Minas é a melhor polícia, né, do Brasil, aí é a polícia de Minas. Mas no meio do tomate, sempre tem um tomate podre, né? Que situação feia esse caso aí. Fernando, que Deus nos abençoe. Boa noite. Que é o Vander Carreteiro de Ipatinga.
3: Da Vox aí, boa noite a todo mundo aí. Pedindo aí pro prefeito aí, o prefeitaço aí, dá uma olhada pro lado do Vila Celeste aqui, Vale do Sol, Betânia, Morro aqui perto do Batalhão, Tiradente. Essas ruas aqui foram asfaltadas na época do Chico Ferramenta. Pedia pra dar uma recapeada nessas ruas pra nós aqui, que tá subindo nas ruas, tá querendo quebra-mola. Uns quebra-mola pra subir da fora aí, pedir pra dar uma olhada pra nós aí nessas ruas aqui, ó. E na área da saúde, pegar o dinheiro aí, investir pro lado do Vale do Sol aqui, a praça, arrumar um que tem esses matos aqui, capinar, aonde que é praça, fazer umas praças pro lado do Vila Celeste top aqui pro pessoal aqui, ó. Beba. Tá com beba sobrando o carro de Ipatinga aí, que tá tendo dinheiro pra pagar uma faculdade, não quero a faculdade Pintágua, esse pé de cidade nova cara aí, ó. E a saúde péssima. E os morros aqui precisando de ser calçado aí, ó. Fala com o prefeitaço aí, ó. O pessoal não botou nele, botou um bote de confiança nele. Pra ele não perder mais, o PL não perder aqui. Nem pra ele arrumar esses assaltos pra nós aqui, esses assaltos ruins pro lado do Vale do Sol. A um que ganhou mais voto.
4: Bom dia, boa tarde, boa noite para a Rádio Vox. É, rapaz, o negócio tá feio, né? A novela lá do a ponte lá da Chácara Madalena, né? A Pinguela, não sei quando vai resolver aquilo, né? Ali é um perigo danado de ali, pra gente cair lá dentro, né? Um perigo danado. Falou, Fernando, um abraço, fala com nós.
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4: Acidente aqui na Magalhães Pinto, próximo ao viaduto, trânsito todo parado, já tem mais de meia hora, sentido Melo Viana. Deve ser um acidente que aconteceu ali, mas tô no carro aqui, tudo garrado. Tudo travado aqui, ó.
5: Fernando, envolvendo o ônibus da Univale. Envolvendo o ônibus da Univale. E eu não sei se é ciclista, se é pedestre, se é motoqueiro. Mas tá estendido no chão. E SAMU não chegou ainda. Ali, antes do viaduto ali. No sentido Fabriciano a Mero Viana. É da Depósito Pinheiro ali. Quase em frente ao Depósito Pinheiro. O trânsito está todo garrado.
6: Valeu, esse aí é o nosso ouvinte, nosso amigo Nelsinho Quixumba, o polêmico. Obrigado pela informação. A gente está recebendo essa informação de outros ouvintes aqui também. Isso aí é região central de Coronel Fabriciano, no viaduto principal da cidade, na Magalhães Pinto, entre a região central e o Melo Viana. Trânsito congestionado, então, nessa região ali, que é perto do bairro dos professores, né? Perto, e o trânsito congestionado na rua São Sebastião, congestionamento se dá do semáforo do Vileforte até a Academia Alpifit, ou Co-Catedral, né? Falei aqui da rua São Sebastião e Co-Catedral de São Sebastião, né? Se preferir. Então, é a informação de momento, o trânsito está congestionado na Magalhães Pinto, nessa região, e também na rua São Sebastião, que é paralela a Magalhães. Então, muita calma nessa hora, o condutor de veículos nessa região central de Coronel Fabriciano. Valeu, Quixumba, muito obrigado. 6:30, informação quente do Ipatinga Futebol Clube, hein? Vamos com o repórter Marcelo Augusto. Informação já há algumas horas no portal Vox. Ipatinga Futebol Clube. Programa hoje tá cheio de notícia bombástica, hein? Eu acho que desde o início do Vox Cidade, o que teve mais notícia, assim, acelerada de relevância, de povo falando em grande proporção, é a edição 28 de maio de 2026. Marcelo Augusto, Ipatinga Futebol Clube consegue liminar na justiça e vai poder registrar atletas contratados no Campeonato Mineiro do Módulo 2. O Tigre estreia domingo em Contagem contra o Coimbra. Na bola.
7: O Ipatinga Futebol Clube conseguiu uma liminar que permitirá a inclusão do transfer ban no processo de recuperação judicial do clube, abrindo caminho para a inscrição de atletas para a disputa do módulo 2 do Campeonato Mineiro. A informação foi confirmada nesta quarta-feira, enquanto a defesa trabalhava na tradução da decisão e da petição para protocolar o pedido junto à FIFA, ainda durante a madrugada dessa quinta-feira. Segundo a apuração dos canais Vox, a equipe jurídica atua para concluir a tradução técnica dos documentos antes do envio à entidade máxima do futebol mundial. A preocupação da defesa é evitar uma manifestação antecipada do Nacional da Ilha da Madeira, clube português, que estaria envolvido na origem da punição. Com a liminar, o Ipatinga busca destravar a situação que vinha impedindo o registro de jogadores, fator que comprometia diretamente a montagem do elenco para a sequência da temporada e disputa do módulo 2. Em coletiva de imprensa, nessa terça-feira, havia expectativa do Tigre entrar em campo com apenas 7 atletas, sendo majoritariamente de jogadores do Sub-20 em parceria com a Uzipa. O Ipatinga estreia no domingo contra o Coimbra fora de casa. Para os canais Vox, repórter Marcelo Augusto.
6: 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Intervalo, voltamos já.

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2: No Vale da Vox 6:34, boa noite.
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2: 6:37, parece que realmente não. Um acidente sério, esse muito sério, lá no viaduto principal de Coronel Fabriciano. Aqui o povo manda. O Nelsinho Kixumba tá sendo repórter por um dia e ele mandou mais áudios aqui pra gente. Fala aí, Kixumba.
11: Fernando Silva, ouvinte da Vox, é um acidente grave aqui em Coronel Fabriciano, na Avenida Magalhães Pinto, próximo ao depósito Pinheirão, depósito Pinheiro, né? Com vítima, corpo bombeiro ainda não chegou, nem o SAMU, o trânsito todo travado em Fabriciano. Todo mundo desviando o trânsito, mas tudo parado. Ninguém passa para chegar no viaduto. É envolvendo ônibus e ainda não passei mais longe, não dá para saber se é pedestre ou se é moto. Mas acidente aguarda o SAMU no local. É um ônibus envolvido.
2: Ok, grande Kixumba, muito obrigado. Realizou seu sonho de ser repórter aí, Kixumba. Muito obrigado mesmo pela sua participação. Aqui a gente faz tabelinha com o povo mesmo. 6h39. Vamos acionar a repórter Júlia Ferreira. Prestação de contas da saúde municipal em Timóteo segue irregular. Que história é essa? Alô, Júlia Ferreira, na bola.
12: Enquanto a população sofre nas filas por consultas, exames e cirurgias, a Secretaria de Saúde de Timóteo admite que está descumprindo a obrigação legal de prestar contas da saúde pública. E o mais grave, em apenas 5 dias, um novo atraso pode acontecer. A declaração resume o cenário admitido oficialmente pela própria Prefeitura de Timóteo em resposta encaminhada aos canais Vox sobre o cumprimento do 5º artigo número 36 da Lei Complementar 141/2012, norma que obriga gestores públicos a apresentarem relatórios quadrimestrais da saúde em audiência pública na Câmara Municipal. Na prática, a administração reconhece que encerrou o exercício de 2025 sem concluir todas as prestações de contas obrigatórias daquele ano. Segundo a nota encaminhada à reportagem, a audiência referente ao primeiro quadrimestre de 2025 ocorreu em 29 de julho de 2025. Já a do segundo quadrimestre foi realizada em 8 de novembro de 2025. O problema está justamente no terceiro quadrimestre de 2025. Pela legislação federal, a apresentação deveria ter ocorrido até 28 de fevereiro deste ano. No entanto, a própria prefeitura informou que o relatório ainda está em fase de encaminhamento de ofício à Comissão de Saúde da Câmara Municipal para posterior agendamento da audiência pública. Ou seja, oficialmente, a prestação de contas de 2025 permanece incompleta e fora do prazo legal há quase 3 meses. A situação pode se agravar ainda mais no próximo dia 31. Isso porque o relatório do primeiro quadrimestre de 2026 também ainda não foi apresentado. Pela legislação, o prazo legal se encerra justamente no último dia de maio. A Secretaria de Saúde atribuiu os atrasos a dificuldades envolvendo sistemas oficiais do Ministério da Saúde, especialmente o CIOPS, além de fechamento contábil e consolidação técnica de dados financeiros e assistenciais. Outro ponto que chamou a atenção da reportagem foi o fato de os relatórios não terem sido encaminhados diretamente aos canais Vox. A administração informou que os documentos somente poderão ser obtidos presencialmente mediante protocolo administrativo na Praça Cidadã. Os canais Vox também solicitaram informações à Câmara de Timóteo sobre as audiências públicas e eventuais providências adotadas diante dos atrasos. Em resposta, a Câmara informou que a convocação da Secretária Municipal de Saúde foi realizada pela Comissão de Saúde e Saneamento da Casa, mas que até o momento a administração municipal não respondeu aos ofícios enviados. Segundo a Câmara, a Comissão de Saúde e Saneamento é composta pelas vereadoras Renara Cristina, presidente da comissão, Leninha Dimas e pelo vereador Vladimir Careca. A resposta do Legislativo indica que a Câmara afirma já ter adotado providências formais para a realização da prestação de contas, mas que ainda aguarda retorno da Prefeitura de Timóteo. Para os canais Vox, repórter Júlia Ferreira.
2: 6h42, 6h42, vamos acionar o repórter Marcelo Augusto novamente. Comunidade São Miguel promove arraiá beneficente para a reforma de igreja no bairro Veneza 1, em Ipatinga. Na bola.
13: A comunidade São Miguel, no bairro Veneza 1, em Ipatinga, realizará neste sábado, dia 30, a partir das 19 horas, o tradicional arraiá da comunidade. Segundo Hermelindo, membro da comunidade, toda a renda arrecadada no evento será destinada à manutenção do telhado da igreja, que necessita de reparos urgentes. De acordo com a organização, o evento contará com diversas atrações, incluindo barraquinhas de comidas típicas, apresentações de quadrilhas, brincadeiras para as crianças e atividades voltadas para toda a família. Também será realizado um bingo, com prêmio de R$ 1.000 para o primeiro colocado e R$ 500 para o segundo prêmio. Hermelino destacou a importância da participação da população no evento para ajudar a custear a reforma do telhado da igreja, considerado uma obra de alto custo pela comunidade.
14: Nós contamos com a presença de toda a comunidade, né? para que possa estar nos prestigiando nesse evento, para que a gente possa estar custeando a reforma do telhado, haja visto que é um custo muito alto, né? E a importância de toda a comunidade estar participando, se divertindo e, de certa forma, também colaborando com a reforma da nossa igreja.
15: Para os canais Vox Repórter, Marcelo Augusto.

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8: No Vale da Vox 6:47, boa noite.
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8: 6:48, atenção, restaurante Master Gourmet no Horto em Patinga está com vagas abertas e essa pode ser a sua grande oportunidade ou de alguém que você conheça esteja precisando trabalhar. 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Muito bem, são 6:49. Eu vou acionar de novo a repórter Júlia Ferreira. O quadro é o Fala Comunidade. Moradores do Eldorado em Timóteo questionam instalação de antena ao lado de residências no bairro. O povo lá tá na bronca, hein? Alô, Júlia Ferreira na bola depois da vinheta.
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10: Moradores da rua 141, no bairro Eldorado, em Timóteo, procuraram nossa equipe para relatar preocupação com uma obra iniciada em um lote da região destinada à instalação de uma estrutura de telecomunicações. Segundo os relatos, a construção começou nesta semana e gerou questionamentos entre os moradores, principalmente pela proximidade com as residências. Entre as preocupações levantadas estão possíveis impactos à saúde, desvalorização de imóveis e a adequação da instalação em área residencial. Nossa equipe foi até o local e ouviu os moradores.
11: Bom dia, qual o seu nome?
12: É Anderson. É, a gente foi surpreendido essa semana com a obra aqui e tudo normal, né? A gente achou que era residência, mas quando foi ver era a construção de uma antena de telecomunicação. E aí a prefeitura fez o embargo da obra. E a gente está aqui para tentar dar voz, para falar que a gente, com os moradores, não quer aceitar essa antena devido a problema de saúde, radiação e desvalorização dos imóveis. Né? A gente que porque fica muito estranho, né? No meio de um lote, de duas casas, e conviver com isso, né? São contratos longos. A gente teve outros locais aqui que eles tentaram fazer, mas as pessoas não concordaram e a gente foi surpreendido. É, a gente está, segundo a prefeitura, foi embargado porque não tem licença ambiental e a gente está aqui para expor, né? Que a gente não quer essa obra aqui e conta aí com os vereadores, a prefeitura, os órgãos ambientais para apoiar a gente nisso aí, para embargar essa obra definitiva, né? Não só temporária.
11: É, ele está relatando aqui do embargo, vou mostrar aqui, olha, a informação, né, da prefeitura, o aviso está colado aqui no padrão, né, do embargo. E a obra está aqui parada no momento, já tem uma parte feita ali, que é a base da construção, né, como podemos ver aqui da rua mesmo. Tem essa movimentação de terra aqui. Qual que é a sua preocupação em relação a essa torre aqui próximo da sua casa?
13: Olha, eu fico muito preocupada porque eu moro aqui ao lado. Questão até mesmo da saúde, questão também da desvalorização das nossas casas, entendeu? Porque aqui é um bairro residencial. Eu acredito que não seja um bairro para estar colocando um tipo de antena, né? No meio das casas. Tem tanto morro, tanto lugar. Então, assim, eu fico muito preocupada com a questão da saúde, em primeiro lugar, porque está muito próximo das nossas casas, e também da questão da desvalorização do meu imóvel.
11: E vocês já sabem qual é a empresa que é responsável por essa obra?
13: Não, a gente não tem essa informação correta, né? Então é melhor não falar o nome do que a gente acha, porque a gente ainda não tem essa informação correta.
10: A prefeitura de Timóteo informou que a obra foi embargada administrativamente por falta de alvará de construção e ausência das licenças e autorizações urbanísticas necessárias. Segundo o município, a empresa PTI Brasil Limitada possui um processo em tramitação para licenciamento da instalação de uma estação rádio base, atualmente em análise pelo Concidade. A administração destacou que a cidade possui legislação específica sobre o tema e que a análise considera critérios técnicos, urbanísticos, ambientais e de segurança. Sobre as preocupações com a saúde, a prefeitura afirmou que as estações rádio base são regulamentadas e fiscalizadas pela Anatel, devendo seguir limites de exposição previstos em normas técnicas. O embargo seguirá até eventual regularização documental e emissão das autorizações cabíveis, e moradores do bairro serão convidados a participar da reunião de deliberação do Concidade. Para os canais Vox, repórter Júlia Ferreira.
8: 6:54, 6:54, hora certa no Vale do Aço. Vamos falar de Santana do Paraíso? O quadro agora é o Pra Quem Vai o Seu Recado. Morador do bairro Cidade Nova está na bronca e cobra a prefeitura. Segundo ele, tem muito mato no bairro. Na bola.
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15: Sou morador do bairro Cidade Nova e já fizemos várias reclamações sobre os matos. Estão tomando conta da rua. E só tem promessa que vão limpar e já tem mais de ano e nada. Tem um local na rua Olavo Bilac que o mato já passou na metade da rua. Só está funcionando um lado da rua porque o outro lado do mato já tomou conta. Já foram vários vereadores lá, fizeram promessa que ia vir com a empresa para fazer a limpeza e até hoje nada, como sempre político, só promessa. E está numa situação meio complicada. Porque estão achando cobras, animal peçonhento direto no meio da rua, entrando na casa dos outros, por causa daquele mato. Rua Largo Bilac, Rua Vital Brasil, Rua Carlos Gomes, Rua Vila Lobos. Então a situação está bem complicada nessas ruas.
8: Ok, morador que não quis se identificar. Em nota aos canais Vox, a Prefeitura de Santana do Paraíso, por meio da Secretaria Municipal de Obras, informou que a limpeza e conservação de lotes particulares são de responsabilidade dos respectivos proprietários, conforme o Código de Postura do município. Os responsáveis já foram devidamente notificados, segundo a Prefeitura, para que realizem a limpeza dos terrenos e a construção das calçadas. A Prefeitura também sugeriu que as denúncias dos moradores sejam realizadas por meio do aplicativo Prefeitura Aqui. Ok, está dada a sugestão, mas a população está preferindo procurar a Vox, viu? Seis, isso em qualquer cidade. 6:56, 6:56, ganha um milkshake, frutas vermelhas, 300ml da Chiquinho Sorvetes, tá aqui o nome, é uma ganhadora, só tem o nome da cidade, né? Que é Coronel Fabriciano, mas não tem bairro, de qualquer forma, o nome dela é Maria Luísa, também, só o nome composto aqui, não tem o nome completo. Ela tem o fone final 8139, a produção fará contato. Bom, termina aqui mais uma edição do Vox Cidade, no oferecimento dos maiores anunciantes do rádio do Brasil. Antigamente os locutores falavam isso nas jornadas esportivas. 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Agora aqui é do rádio do Brasil, não só esportivo. 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Vem aí 98 Talks. Logo mais, a grande jornada esportiva. Boa noite, obrigado pela audiência. Um abraço do tamanho do Brasil. Bom futebol. Arrivederci.
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0: Muito bem, ah, quem lembra dessa, hein? Pois é, quinta-feira, dia 28 de maio de 2026, o fim da 6x1 passou na Câmara dos Deputados. E após muita gritaria, a pauta está nas mãos do homem mais importante do Brasil, o presidente do Senado, Davi Alcolumbre. Por lá, a proposta já ganhou contraproposta, assinada por Sóstenes Cavalcante, o novo defensor da 4x3, e chancelada por Alcolumbre. É briga da boa, envolvendo a carga horária do trabalhador. Em Minas, a Copasa revelou o preço das ações da privatização e uma manobra que fez subir o valor da companhia na Bolsa. A exclusiva é do Brasil Journal e a gente traz tudo aqui, tintim por tintim. Ainda na esteira da corrida eleitoral, Flávio cai entre os mais novos e entre os mais ricos. A popularidade de Lula segue patinando, mas quem recebe bem não descarta votar no petista. Por falar em Flávio, o presidenciável está de volta a terras brasileiras e de passagem comprada para BH. Pois é, ele recebe o título de cidadão honorário aqui na Câmara na semana que vem. Que timing, hein? E a quinta-feira também é marcada pelo Dia Livre de Impostos. A ação é nacional, mas nasceu em BH. A proposta é te mostrar o quanto você gasta sem retorno com tributos no país. Enquanto isso, você vai curtindo um descontinho aqui e acolá. Tem mais novidade, tem mais manchete, tem você participando aqui do 98 Talks que está no ar. Tudo isso nos canais da 98, 98 News, 98.7 FM, a Rede Mais, afiliada Record, no interior de Minas Gerais, sul de Minas, zona da Mata Mineira, norte mineiro. Também estamos na Vox FM 97.1. Timóteo, alô, Vale do Aço. As nossas redes sociais pode seguir, é arroba 98 News Oficial e o arroba Rede Mais HD. Você pode acompanhar esse programa ao vivo no site rede98.com.br. Você pode ter acesso às nossas transmissões no YouTube. Estamos no arroba 98 News Oficial e também no arroba Rede Mais HD. Na TV aberta é o 29.1 em Belo Horizonte. Comigo hoje ele, Antônio Claré Júnior, meu escritor favorito, hein? Tá virando meu escritor favorito. Boa noite, Claré.
1: Boa noite, Rádio. Boa noite a todos que nos acompanham nesse 98 Talks de quinta-feira. Gostei do escritor favorito.
0: Gostou?
1: Será que é verdadeiro?
0: É, certamente.
1: Já começou a sua leitura?
0: Jamais mentiria pra você. Eu li o prefácio de Felipe Dávila.
1: Então você leu a melhor parte.
0: Você tá bem chancelado. Direto de casa hoje, conectado com a gente, Rodrigo Lopes. Rodrigão, você tá bom? Fala comigo.
2: O meu está aqui. Olha só, fica aqui de frente aqui, já tô fazendo, vou fazer um jabá pro meu amigo Claré, fica aqui de frente aqui como uma das prioridades de leitura. Ótima noite, Claré, ótima noite, Lucas, e a todos que acompanham aí pela internet, pelo rádio, pela TV. A gente sempre pedindo aí, curte a página do YouTube, dá o like, se inscreva, pra gente aumentar o engajamento aí do nosso programa.
0: Já vou mandar o desafio pra você. Você manda pra gente, manda pra mim no WhatsApp. Tô conectando aqui o WhatsApp da News pra bater um papo com você ao vivo, onde quer que você esteja. O DDD é o 31, o número é o 991499898. Vou repetir, tá na tela, 319-9149-9898. E se você quiser vir no YouTube, no arroba 98 News Oficial, Claré vai trazer comentários e o Rodrigo Lopes também acompanhando lá. A galera fica sintonizada nos canais.
1: Se falar mal do Rodrigo Lopes, eu vou ler. Se falar mal de mim, o Rodrigo Lopes vai ler. Vocês podem ter certeza que não vai passar batido.
0: Desafio tá posto. Ó, daqui a pouco tem entrevista aqui. Vamos bater um papo com o professor e advogado tributarista Walter Lobato. Doutor Walter Lobato vai falar com a gente sobre o Dia Livre de Impostos.
1: Esse é pesado. Ele já dava aula. Eu nasci, ele já dava aula.
0: Ele é tão pesado quanto a carga tributária do Brasil.
1: Não, nem tanto, não.
0: É.
1: Só,
0: não
1: de,
0: é
1: só de nome, assim, porque ele tá em forma.
0: Tá correndo, malhando. Meus senhores, vamos começar de polêmica aqui, vamos repercutir o que a gente tem falado essa semana, pois a 6x1 passou na Câmara dos Deputados. É a pauta que derruba a PEC, que derruba a escala 6x1 no Brasil, passou em dois turnos e está nas mãos de Davi Alcolumbre. Pois é, a proposta que reduz a jornada de trabalho de 44 para 40 horas semanais recebeu 461 votos favoráveis e somente 19 contrários no segundo turno e precisa passar agora pelo Senado Federal. A missão agora é articular com Lula o destravamento da pauta. Na verdade, Lula precisa articular com Alcolumbre o destravamento da pauta na Casa Alta em Brasília. Será que sai, Claré?
1: Olha.
0: Será que demora? Será que patina? A gente vai falar mais sobre isso daqui a pouco.
1: Vamos falar na hora certa, então.
0: É, pois é. Mas você quer trazer um pitaco?
1: Posso dar, sempre do pitaco.
0: Diga lá.
1: Eu acho que depende do momento. É um momento eleitoral, o pessoal tá com medo, né? De não apoiar essa pauta. Então, pode ser que ande.
0: Pode ser que ande. Rodrigo Lopes, como é que você avalia essa aprovação ontem? É, acachapante, hein? Poucos votos contrários em Minas Gerais, nenhum. Nenhum parlamentar mineiro votou contra. Tivemos 3 abstenções. Mas realmente é aquela pauta que ela é tóxica no sentido reverso, né? Ninguém quer se opor diretamente ao fim da 6x1. Fala comigo, Rodrigo.
2: Lucas, qual que é o papel da Câmara de Deputados? Não é representar a vontade do povo? Pelo menos em tese seria isso. Se é a vontade da população a aprovação dessa medida, ela deveria, ao meu ver, ter sido mais discutida. É, fora de uma agenda eleitoral. O ano passado seria um momento ideal para isso. Infelizmente, né, a situação foi sendo arrastada até as vésperas da eleição. Em parte, a oposição não soube pautar, em parte, o Hugo Mota arrastou isso até as vésperas da eleição. Então, de fato, né, é algo que deveria ter sido discutido ano passado, mas não é um tema trivial, é um tema que o brasileiro ele se vê ali representado dentro dessa discussão. E eu repito o que eu disse ontem, eu acho que nas relações de trabalho deveríamos também incluir outros aspectos importantes, né, como a precarização das relações, essa uberização que está acontecendo. Dá para a gente incluir regras ali para melhorar tanto para quem contrata quanto para quem presta o serviço.
0: Em minha votação ontem, o que chamou a atenção de muita gente foi o discurso do deputado federal pastor Sargento Isidório, ele que é do Avante da Bahia. O parlamentar, inclusive, votou errado na comissão especial antes da plenária e teve que corrigir o voto dele de não para sim. Mas o discurso que pegou mesmo foi feito no plenário da casa. Eu vou deixar ele falar.
3: A escravidão já acabou. A 5x2 garante aos trabalhadores e trabalhadoras o direito de melhor honrar e criar sua família, e nessa escala 5x2, além de melhorar a vida das famílias, os trabalhadores e trabalhadoras terão tempo, inclusive, para terem mais filho, portanto, fazerem seu sexo em paz e com mais tranquilidade.
0: Deixa o povo namorar, pastor, tá aí, pastor, curioso, é cenas curiosas que a gente só vê em Brasília, o pastor Isidório, no microfone, clamando para que o povo namore mais. Brincadeiras à parte, outra fala emblemática foi a de Hugo Mota, que comparou o fim da 6x1 com a abolição da escravatura. Falou, é um momento histórico, quando a CLT foi criada disseram que o país ia quebrar, quando aboliram a escravidão também disseram que o país ia quebrar. Fez uma associação ali entre as pautas, né, Claré?
1: É narrativa, né? O poder da narrativa.
0: Poder da narrativa?
1: O poder da narrativa, obviamente, né? Muito pelo contrário. Quem acabou com a escravidão no Brasil foram os liberais. Essa é a verdade. Até porque a gente pode se lembrar aqui de grandes nomes que iniciaram essa luta, né? Joaquim Nabuco, por exemplo, própria princesa Isabel, próprio Bonifácio, né? O patriarca também. Ele mesmo nem tinha escravos quando era permitido. Então, assim, foram liberais, né? No sentido de direita, que acabaram com a escravidão. Ou seja, algo que pesou muito para acabar com a escravidão foi exatamente a economia, o comércio, consumidores também. Então, assim, é uma infelicidade fazer esse tipo de comparação. Mas o fato é, a narrativa de falar é um dia a mais para descansar é muito bonito, é fácil de vender. Mas vamos ver na prática? Como a gente tem falado aqui nos últimos dias, na prática vai ser diferente. Estudos aí das federações de indústria do Brasil tem mostrado que vai ter um aumento de custo aí de 9% a 10% para a economia. É mais custo para o consumidor, porque quem paga, gente, no final do dia é o consumidor. Fora aqueles empregados que viverão à margem da lei, porque vai haver uma informalidade muito grande. Hoje ela já é grande, mas vai aumentar muito. Então vamos ver aí as consequências.
0: Vou lembrar daquele estudo que a FIENG lançou no ano passado, que aponta o impacto aí de 16% no PIB nacional com o eventual fim da 6x1. E hoje entrevistamos o economista da FIENG, o João Gabriel Pio, aqui na 98 News, que também trouxe aí preocupação do setor, da indústria mineira com o avanço da pauta. E nas palavras de João, a análise completa está no nosso site, o brasileiro, em sua maioria, recebe muito pouco. Então, isso poderia impactar diretamente no orçamento das famílias e, consequentemente, na economia. Ainda sobre isso, e vou jogar para o Rodrigo Lopes daqui a pouco, uma outra proposta nasceu hoje no Senado Federal, uma alternativa à 6x1, ao fim da 6x1, que começou a tramitar no Senado. O Davi Alcolumbre, ele mesmo, enviou à Comissão de Constituição e Justiça a PEC 12/2026, que cria o modelo de trabalho por hora. Texto articulado pela oposição, liderada por Rogério Marinho, e surge como um contraponto à proposta que avançou na Câmara dos Deputados. A ideia é permitir acordos individuais entre patrões e empregados, com flexibilização de horários, sem ultrapassar as 44 horas semanais. A proposta tem o apoio de pré-candidatos, como Flávio Bolsonaro, Ronaldo Caiado e Romeu Zema. Agora, o texto aguarda um relator na CCJ, mas é um sinal também de que pode travar o avanço da PEC de Erika Hilton no Senado Federal. Rodrigo Lopes.
2: Lucas, foi um pouco do que a gente trouxe aqui, né? São inovações nas relações de trabalho que podem ser discutidas, que devem ser discutidas, merecem ser discutidas, mas dentro de um prazo em que isso possa ser realmente debruçado pela sociedade. Como que isso vai impactar o dia a dia do trabalhador, como que isso vai ser calculado, como que fica a relação do empregador. Então, de novo, a gente entra no mesmo problema da discussão da redução de 6x1 para 5x2. Acho também muito válida essa discussão de pagamento por hora, né, da contratação por hora, mas também vai ser feito às vésperas de uma eleição, também vai ser feito a toque de caixa, e o assunto acaba não tendo o destaque e a atenção que merece.
0: Quer falar, Clara? Os moldes que são usados nos Estados Unidos atualmente, né? Você recebe por hora, você recebe no final da semana.
4: É interessante, ela vai totalmente ao contrário do que do fim da escala 6x1, porque do fim da escala 6x1 é exatamente o poder central estatal se metendo nas relações entre empregado e empregador, né? Atrapalhando, travando. Essa outra, né? Ela traz uma flexibilidade, uma alternativa, de forma que trabalhou, ganhou, não trabalhou, não ganhou. É uma alternativa, não estou dizendo que é o ideal, mas toda ação tem uma reação. É uma reação a uma proposta em que traz o poder central estatal se metendo.
0: A estimativa do governo federal é de que a pauta tramite no Senado, a original, a que passou na Câmara dos Deputados, nos próximos 30 dias. O governo Lula vê com otimismo a tramitação da pauta no Congresso Nacional e Lula quer urgência na tramitação por causa do ano eleitoral. Fato é, para que a pauta avance, ele vai precisar fazer as pazes com Alcolumbre. Eles estão num morde-a-sopra, não vai, desde a indicação de Messias para o Supremo Tribunal Federal. E parece que a relação ainda não está apaziguada entre os dois. Então o Lula vai ter que ir lá levar uma como é que chama? Folha de louro, né? Um ramo, né? Para pedir paz e tentar aí avançar nessa pauta. Vocês querem falar mais sobre isso ou eu posso pular?
4: Eu quero só falar que você usou o exemplo dos Estados Unidos, né? E tanta gente quer trabalhar nos Estados Unidos por várias razões, qualidade de vida, segurança, óbvio, mas uma das muitas razões é a liberdade para trabalhar. E essa proposta é interessante, porque ela ajuda um pouquinho na liberdade de trabalhar. Essa proposta, que é a contraproposta que foi apresentada, não o fim do 6x1. O cara quer trabalhar 20 horas, vai trabalhar 20 horas. Quer trabalhar 50, vai trabalhar 50 e vai ganhar por tal.
0: Essa proposta estabelece um teto de 44 horas semanais. Eu acredito que com horas 40. Extras chegaria a 52. Fala, Rodrigo.
2: Acho que é 40, não?
0: Não.
2: Essa proposta...
4: Eu acho que ela chega a 52 com hora extra.
0: Com hora extra. 44 horas seria o limite, 40, o teto, com as 52 de horas extras aí previsto na proposta. A gente ainda vai continuar.
2: Lucas, eu vou fazer só um comentário rápido.
0: Diga.
2: De novo, né? Merecia ter entrado em discussão no ano passado. É uma discussão boa essa. O Brasil tratar de forma séria uma alternativa interessante para as relações de trabalho. Mas isso mostra o quanto a oposição na Câmara dos Deputados está ruim. Está ruim de pauta, está ruim de articular, fica preso a um tipo de discurso engessado e que não traz produtividade nenhuma. Zero produtividade a oposição hoje na Câmara dos Deputados. Perdeu uma grande oportunidade de fazer uma apresentação decente a essa discussão ficando refém ali de um quase de uma birra no final. É triste ver como a oposição no Brasil ela está praticamente a pé. E aí o Senado traz uma discussão mais madura para esse momento, né?
0: Deixa eu trazer outra pauta aqui, essa de momento. Pipocou no meu WhatsApp aqui agora, notificação da Rede 98, e vem lá dos Estados Unidos. O governo dos Estados Unidos anunciou agora, acabou de fazer isso, que vai classificar o primeiro comando da capital, o PCC, e o Comando Vermelho como organizações terroristas. A decisão foi divulgada pelo Departamento de Estado americano. Segundo o comunicado, as facções passaram a ser reconhecidas como organizações terroristas estrangeiras e também como terroristas globais, especialmente designados. A medida começaria a valer em 5 de junho. Vou lembrar que essa determinação ela chega na esteira da visita de Flávio Bolsonaro a Donald Trump essa semana. Esteve por lá, não só conversou com Trump, como com Marco Rubio, secretário de Estado dos Estados Unidos. E o Marco Rubio é quem encampa a pauta. Então é uma vitória aí para Flávio Bolsonaro, né?
4: É, ele acabou de estar lá.
0: E Lula pediu o contrário. Esteve lá há 3 semanas e pediu justamente o contrário.
4: Pediu o contrário e, diga-se de passagem, Lula saiu de lá com as mãos abanando, né? Na verdade, ele não trouxe novidade nenhuma para o Brasil, apenas falou que conversaram, mas não trouxe absolutamente nada. O Flávio Bolsonaro esteve lá ontem e saiu focando na questão de segurança. Ele sempre falava, tem que combater as facções, expliquei para o presidente. E aí, 1, 2 dias depois, vem a decisão. Certamente é uma vitória política para o Flávio Bolsonaro.
0: Vamos ver se isso vai sair, né? Falar até papagaio fala. Vamos ver se o anúncio se concretiza e se isso é colocado no papel aí e realmente entra em vigor. Com certeza amanhã teremos mais detalhes sobre a pauta, mas...
4: Independente disso...
0: Mais complicado, cara.
4: Não,
0: complicado.
4: Independente disso, independente se é vitória política, se é papagaio falando, seria muito positivo para nós brasileiros que esses vagabundos fossem considerados organização terrorista pelos Estados Unidos.
0: A gente está em um momento em que as organizações criminosas voltaram ao holofote. Hoje tivemos mais uma fase da Carbono Oculto, mirando no PCC. A gente, números acachapantes, 23 bilhões de reais movimentados pelo PCC em 3 anos. Fraude, sonegação fiscal, adulteração de combustíveis. Teve ação em Belo Horizonte hoje, em Minas Gerais, 5 estados. É aquela questão, aquele envolvimento do PCC com as fintechs, é uma coisa absurda. E são cifras bilionárias. Tem notícia de que somente uma das fintechs teria movimentado 1 bilhão de reais. É dinheiro de empresa de magnata, né? Trabalhando aí para o crime organizado. A gente vai acompanhando, vai trazendo. Você quer falar sobre a pauta? Posso avançar, Rodrigão?
2: Bom, podemos seguir.
0: Vamos seguir então.
4: Você não pode ler participação?
0: Eu vou trazer daqui a pouco.
4: Então tá bom.
0: A gente faz um respiro aqui para participação. Vou falar de Copasa, gente. O governo de Minas quebrou o sigilo e revelou ao mercado financeiro o preço mínimo estipulado para a venda de ações da Copasa, fixando o valor de piso em R$ 47,23 por papel. A decisão estratégica de abrir o valor veio a público após as ofertas iniciais dos grupos interessados ficarem ligeiramente abaixo da meta fiscal do Estado. O montante fixado pela equipe econômica se posiciona 7% abaixo do último fechamento em Bolsa e 20% inferior à máxima histórica registrada pela estatal mineira. Em entrevista exclusiva à 98 News, o jornalista Luciano Costa, do portal Brasil Journal e autor do furo de reportagem, explicou os bastidores deste ajuste. Vamos ouvir?
5: Olha, esse preço ele era para ser secreto por mais tempo, né? Só ia ser divulgado ao final do processo, mas o que a gente apurou aí com fontes do mercado é que as ofertas dos interessados vieram um pouco abaixo desse valor. E se o governo fosse

0: no processo. E não é para, não é dizendo assim que está uma grande promoção, na verdade, né? O preço está abaixo do valor de tela, mas vejam que até a ação da Copasa está subindo hoje com essa informação e está subindo para acima desse preço que é o mínimo da transação. Por que isso, né? Porque o que está em discussão ali é o preço que vai ser pago pelo investidor estratégico. Essa companhia que vai ser o investidor estratégico, ela precisa comprar 30% das ações e ela tem um lock-up ali, ou seja, ela é proibida de vender essas ações durante pelo menos 4 anos. Então, não é a mesma condição de quem está ali no mercado negociando o papel da companhia. É uma condição, digamos que mais pesada, mais complexa. Então, é natural que tenha esse desconto. Inclusive, se a gente lembrar na privatização da Sabesp, também o preço para o investidor de referência ficou abaixo do preço que a ação era negociada na época. Claro que isso atrai aí alguma polêmica. Políticos de oposição que são contra o processo, por exemplo, podem questionar, mas, de certa forma, é esperado, porque esse investidor estratégico ele tem obrigações a mais ali que justificam ele pedir um certo desconto ali em relação ao preço que é negociado em bolsa. E em bolsa também tem toda aquela especulação, o investidor quer se antecipar ao movimento, então é natural também que antes da privatização o preço na bolsa suba muito e às vezes sobe até além do que seriam os fundamentos aí da companhia.
1: Tano Costa, repórter do Brasil Journal, ele que trouxe o furo de reportagem, o valor das ações da Copasa, esse processo de privatização da Copasa, que foi parar no TCE essa semana, uma judicialização em torno aí dessa privatização, que esse valor revelado acabou dando bom para a Copasa nesse processo. Valorizou a companhia.
2: Valorizou, foi uma atitude responsável, né, inclusive, de ter adiado um pouquinho exatamente para valorizar.
1: Um ponto que o Luciano colocou na entrevista, a gente não trouxe, mas eu destaco, é o desafio de se precificar companhias estatais nesse processo de privatização, de desestatização, porque coloca abaixo demais, está dando a casca a valor de banana, a preço de banana, coloca alto demais, você tem o risco de não conseguir vender. Então você é bom que você compartilhe com o mercado e deixe que eles façam o que ele chama de bid, né? Que o mercado faça lances aí para que você consiga o melhor valor pela companhia. A gente vai acompanhando, claro, essa história, vai trazendo para você aqui tintim por tintim na programação do 98 Talks da Rede 98. Vamos falar de pesquisa eleitoral? Na verdade, antes disso, vamos trazer alguns comentários. O Claré pediu e eu também trago aqui porque tem elogio. A Ana Flávia mandou aqui no WhatsApp. Claré é um homem apaixonado. Defende as suas ideias com garra, adoro ver. Mandou para a gente aqui o nosso WhatsApp do Talks. Você pode participar também, fazer como ela e mandar o seu afago para o Claré no 319-9149-9898. O YouTube também está bombando, né, senhores?
2: Tá demais. Eu vou ler aqui algumas mensagens. O Marcelo Fernandes dizendo que essa turma que não gosta de trabalhar vai ter tempo para ter mais filhos e aumentar os ganhos nos auxílios do governo. Ele está bravo, cara. Bravo. Depois tem o Ricardo de Albuquerque dizendo que é só acabar com a CLT e deixar livre negociação, como acontece em todos os países adiantados do mundo. Você tem também o Thiago Carvalho, que está sempre participando aqui com a gente. O Brasil tem feriado a perder de conta. Esse é um assunto que o Paulo Leite gosta. O Brasil tem feriado a perder de conta. E lá vamos nós incluir mais dias improdutivos. Esse custo deveria ser revertido em desconto de impostos. Ou seja, quem deveria pagar essa conta é o Estado. O Paulo que gosta desse assunto de feriado, mas disseram que eu estou brigado com o Paulo, né? Inclusive a gente não faz mais programa junto.
1: O Paulo hoje vinha com você, mas acabou fugindo aí, está ensaboado, Paulo Antônio Morante Leite. Senhores, vamos falar de pesquisa eleitoral, porque saiu mais uma hoje com os dados interessantes. A Meio Ideia, a nova edição da Meio Ideia, traçou um novo termômetro para a disputa ao Palácio do Planalto em 2026. A pesquisa foi realizada entre 23 e 27 de maio, foram 1.500 eleitores, e aponta a queda de Flávio Bolsonaro entre brasileiros com maior poder aquisitivo. Coloca na tela para a gente aí, em menos de um mês, o senador caiu de 60,4%, pode colocar o segundo, o Ribes, caiu de 60,4% para 41,5% de intenções de voto entre aqueles que recebem mais de 5 salários mínimos. É o terceiro, é mais um, meu Ribeirinho. Olha aí, mais de 5 salários mínimos caiu, 60,4% dia 6 de maio para 41,5% as intenções de voto de Flávio Bolsonaro. Na mesma parcela, no mesmo período, o Lula subiu de 30,6% para 48,6% das intenções de votos nessa faixa

0: quem ganha mais de 5 salários mínimos. É... consegue fazer uma leitura dessa queda de Flávio? Ou uma queda brusca de Flávio nessa faixa, hein, Rodrigo?
1: Muito significativa, né? É, realmente isso é queda, né? Isso é queda. É aquilo que a gente estava falando a semana passada. Quando saiu a primeira pesquisa da Atlas, a gente analisou com cautela, porque a primeira pesquisa ainda não trazia uma leitura temporal. Essa pesquisa do Datafolha, né, depois dessa semana, já começa a mostrar de forma mais sólida de que realmente o impacto desse processo, desse imbróglio, dessa confusão junto ao Vorkaro, está tendo efeito já nas pesquisas. Me lembra muito o episódio da Rosiana Sarney, né, de 2002, que também chegou a liderar no primeiro turno a disputa eleitoral. E numa situação semelhante, né? Foi mostrado ali, se eu não me engano, uma fotografia envolvendo dinheiro para algum familiar dela, e ela despencou 16% em poucas semanas, até chegar a desistir ali da disputa, né? Então, de fato, se continuar essa queda, se mantendo, foi uma queda no geral de 5% a 8%, dependendo da pesquisa, a candidatura do Flávio pode se comprometer. Eu não diria que se comprometeria igual a da Rosiana, porque a gente não tem um terceiro lugar ali muito bem posicionado. Mas os aliados ali de primeira hora já começam a desconfiar se é realmente uma candidatura viável para derrotar o presidente Lula.
0: Coloca aquela outra do um salário mínimo, de quem recebe menos, em que a gente vê um cenário invertido. Olha só, até um salário mínimo, o Lula cai, aí a queda ela é menor, e o Flávio Bolsonaro sobe, tem uma ligeira alta, né? Lula cai aí de 58%, não está longe aqui para mim para enxergar, para 59,8 para 51,6, e o Flávio sobe de 28% para 35,1%. Então, um movimento inverso que se vê aí para aqueles que recebem uma renda menor, né? Mais baixa, claro.
2: Porque um salário mínimo, né, R$ 1.621. Quem ganha até R$ 1.621 no mês está sentindo mais do que quem ganha mais. Os preços estão subindo. A gente vê que o Instituto Oficial fala de uma inflação de 4, 5%, mas a gente sabe que na prática isso está bem diferente, né? Os alimentos estão subindo, você pode conversar com qualquer pessoa, pode ir ao supermercado, pode medir, pode anotar você mesmo. Está tudo ficando muito caro. Então, quanto mais baixa sua renda, mais você vai sentir, porque o Raj, que ganha 100 mil por mês, ele paga os mesmos R$ 20 em qualquer produto, num chips lá, do que eu, que ganho 1.000. Então, assim, quanto mais pobre, menos renda, mais vai sentir. Essa é uma verdade, né?
0: Mais uns pontos da pesquisa, vamos trazer aqui mais uns destaques. No cenário de segundo turno, o Lula tem a vantagem de 5,1 pontos percentuais contra Flávio. Ele fica com 46,5% contra 41,4% das intenções de votos. Apesar de ter vantagem na pesquisa, nesse caso, do segundo turno, no cenário, o Lula afasta essa pesquisa, meia ideia, daquele empate técnico que ele tem aparecido aí com o Flávio Bolsonaro nas pesquisas anteriores. Apesar da vantagem, a situação de Lula não é boa no quesito popularidade. Olha a rejeição dele. 51,4% dos entrevistados desaprovam o governo Lula 3, enquanto a gestão atual é aprovada por 46,6% dos eleitores. Sobre o merecimento de um novo mandato, é ainda pior, tá? 51,4% acreditam que Lula não merece continuar e 45,6% acreditam que sim, ele merece continuar. É uma pergunta emblemática aí, né? Vou jogar pro Rodrigo primeiro, que você falou por último. Fala, Rodrigo.
1: É o antipetismo, né? Eu acho que nesse momento, é aquilo que a gente já debateu aqui algumas vezes, o Bolsonaro, ou melhor, né, esse sobrenome Bolsonaro, que agora quem carrega é o Flávio, ele significa algo no imaginário das pessoas, porque depois de 2002, 2006, 2010, 2014, houve alguém que conseguiu romper essa sequência de vitórias do Lula e do PT. O Bolsonaro, ele significou algo nesse imaginário coletivo, porque ele se tornou um símbolo, né, do primeiro candidato que rompe uma sequência de vitórias do Lula e do PT. Ainda que o Lula não tenha disputado aquela eleição, e muitos acreditam que se tivesse disputado, teria vencido. Eu tenho minhas dúvidas. Falando nisso, né, em 2022, é feita uma disputa entre os dois, e aí o Lula consegue reverter isso. Mas no imaginário e na memória das pessoas, o nome Bolsonaro representa aquele que conseguiu derrotar o Lula. E fica essa revanche, né, essa expectativa de revanche para a eleição de 2026, ainda que não seja o Jair, mas é o sobrenome que está ali na urna.
0: É, a Arlete mandou aqui no nosso WhatsApp, não vou mais interagir com vocês. Acho que a Arlete está se sentindo abandonada. A Arlete, não nos deixe. Ela tem mandado mensagem falando, Flávio é o nosso presidente, o Lula está
2: aqui. Arlete é de onde?
0: Não especificou
2: Arlete, aqui de onde ela é. Arlete, manda para nós aí.
0: Mas pode seguir participando com a gente.
2: Participe, Arlete.
0: Vamos falar
2: o Raj está te boicotando, mas eu vou ficar
0: de
2: aqui no pé dele.
0: Vamos trazer mais uma atualização da política, dessa vez no Rio de Janeiro. Cláudio Castro está fora da disputa pelo Senado, pelo Rio de Janeiro. O ex-governador fluminense comunicou hoje ao presidente do PL, Valdemar da Costa Neto, que não vai concorrer a uma vaga nas eleições esse ano. Pode colocar na tela aí, vamos colocar sem áudio, deixa ele ciclando aí. O vídeo está na nossa rede social, na @98newsoficial. O governador publicou um vídeo de 2 minutos e um pouquinho, o ex-governador, perdão, 2 minutos e um pouquinho falando que a decisão lhe dói muito, mas ele precisa cuidar da defesa dele. Cláudio Castro, que é advogado, ele foi alvo de 2 operações policiais em menos de 15 dias. 2 operações da Polícia Federal em menos de 15 dias. Apurações de supostas fraudes envolvendo o Master e também aquele caso da Refit. Fato é, Cláudio Castro hoje é tóxico para o PL, que afastou o nome dele e pensa em nomes como os deputados federais Carlos Jordi e Sóstenes Cavalcante, que está na crista da onda, podem ser citados aí como possíveis substitutos para compor a chapa fluminense do PL, chapa essa aí que tem na cabeça o senador Flávio Bolsonaro, presidente. Rodrigo Lopes.
1: Esse aí realmente está numa situação complicada, né? É difícil, cada movimento, a cada situação que passa, descobre-se mais coisas ali. E o Vorcaro é um dos problemas que o Cláudio Castro enfrenta, né? Essa intervenção que está acontecendo no Rio de Janeiro é recorrente, né? A descoberta ali de cargos fantasmas, de cargos escolhidos por pessoas ligadas a organizações criminosas. Então a situação do Cláudio Castro, ela é bem complicada e não foge muito desse roteiro dos governadores do Rio de Janeiro, que há muitos mandatos aí vem sofrendo com escolhas terríveis, né? Eu não sei qual foi o governador aí dos últimos 30 anos que não foi preso. Parece que só a Benedita da Silva, porque era vice do garotinho e pegou ali um final de governo, né? Então, de fato, o Rio de Janeiro tem ali talvez a melhor demonstração do que é essa simbiose entre crime organizado e o poder do Estado.
0: O Rio de Janeiro que hoje não tem nem presidente da Assembleia e nem governador. Ah, meu filho, complicado. Ó, deixa eu trazer um convite para você. 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A gente vai para um rápido intervalo e volta já já. Eu quero falar de tributo, quero falar de imposto. Professor Walter Lobato com a gente aqui na bancada. Aguenta aí. Até lá, outro cara.
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0: Estamos de volta com o seu 98 Talks. Vem com a gente, gente. Hoje é quinta-feira, 28 de maio de 2026. Você ainda tem meia horinha com a gente aqui na 98 News, na Rede Mais. Um abraço para você do interior de Minas Gerais, para você que está na zona da Mata Mineira, sul de Minas, para você que está em Timóteo, no Vale do Aço, para você que está sintonizado aqui em Belo Horizonte, região metropolitana. E para você que está no YouTube, muita gente participando, né, Clara?
2: E hoje a gente vai entrar agora num assunto muito importante. Vou ler duas mensagens aqui para não passar batido. Uma da Ana Flávia, concordo muito com ela. Ela diz: Clara, é ótimo, o programa fica muito melhor com
0: ele. Ah, nossa, você é uma
2: dessas. E eu quero ler o Marcelo Fernandes. O Marcelo Fernandes falou aqui o seguinte: que você é elitista, não gosta do povo.
0: Certamente eu sou. Ontem eu era comunista.
2: Então
0: a galera muda demais. As pessoas mudam mesmo. Gente, é notícia de momento. O Neymar vai jogar na Copa numa escala especial, hein? Ele vai adotar a escala 6x1. Olha lá, do sensacionalista, olha. Ele vai folgar 6 e jogar 1. Você viu hoje o Dr. Rodrigo Lasmar falou da lesão do Neymar?
2: Eu vi, infelizmente.
0: Vai ficar 15 dias de molho, hein? O primeiro jogo ele já não joga.
2: Eu sou fã do Neymar e acho que pela produtividade dele, ele pode jogar 1 e falhar 6 que nós vamos ganhar a Copa.
0: Ô, Rodrigo, és um fã de menino Ney?
1: Foi. Eu acho que ele já teve um futebol espetacular. Mas hoje, infelizmente, não joga uma fração do que já jogou, né?
0: Tá,
1: eu já fui fã dele, sim.
0: Vamos acompanhar. Suspense envolvendo a lesão de Ney, hein? Grau 2. Agora todo mundo quer saber o que é o tal do grau 2. Vai no nosso site lá.
2: Curiosamente, foi o que tirou o Romário da Copa
0: de 98. Nossa, quer nem lembrar da Copa de 98, meu filho.
1: Ó, o Romário na Copa de 98 faria uma grande diferença. O Neymar na Copa de 2026, eu tenho minhas dúvidas.
0: A ver. Senhores, vamos falar de imposto. Vamos falar de tributo. Deixa eu fazer um convite antes aqui para você participar com a gente. Você pode falar de imposto aqui, hein? Você acha que o Brasil cobra imposto demais? Você sofre com a alta carga tributária sem retorno? Manda seu pitaco no 319-9149-9898, já tá valendo. 319-9149-9898. Pode vir pelo YouTube, no canal @98newsoficial ou pelo @redemaishd. Estamos ao vivo em várias plataformas. Pois é. BH e quase 2.000 cidades brasileiras fizeram hoje, e ainda fazem nessa quinta-feira, o DLI, o Dia Livre de Impostos. A iniciativa ofereceu produtos livres da carga tributária com descontos que chegaram a 100% do valor original de itens, como medicamentos, alimentos, vestuário, eletrônicos, combustíveis e por aí vai. Aqui em BH, teve um posto que teve fila a perder de vista de gente abastecendo a quase R$ 3,00 na gasolina. Nascido na CDL Jovem e amplificado pela CDL BH, o DLI tem um objetivo claro: apontar o peso da alta carga tributária no Brasil. No ano passado, senhores, foram 147 dias trabalhados só para pagar imposto. Para falar sobre isso, ele que é o mestre dos tributos, advogado tributarista, professor e nosso colega aqui no Talks, Dr. Walter Lobato. Bem-vindo, boa noite.
12: Obrigado, sempre um prazer estar aqui com vocês.
0: Para falar de imposto, hein? Tem coisa que a gente não tolera, é o tal do imposto, né?
12: Você vê que eu só dou notícia boa, né?
0: Ô Walter, é difícil entender o imposto no Brasil, né? É difícil entender quanto você paga de imposto. Não é ali que você vê, nossa, metade desse sanduíche é imposto, metade desse combustível é imposto. Por que que é tão complicado? Por que que esse tema é tão complicado no Brasil?
12: É porque a carga tributária brasileira é muito alta, é muito elevada, ela é comparada às cargas dos países mais ricos do mundo, em torno de 32% do PIB, 33%. E além de ser alta, ela é muito mal distribuída, porque ela concentra muito no consumo e com isso pesa muito para quem ganha menos, né? Então, por isso esse protesto é tão interessante, porque ele de fato é didático para demonstrar quanto pesa a carga tributária que está escondida às vezes no preço de um determinado produto. E aí várias outras complexidades, um volume de tributos enorme, um número de exceções muito grande na legislação, muitos benefícios fiscais que não se provam serem eficientes para a finalidade que são criados e uma gestão ruim dos recursos públicos. Tudo isso gera um clima na sociedade de que nós pagamos indevidamente ou pagamos mais do que devíamos pagar.
0: Olha essa informação aqui, dados do Tesouro Nacional, tá? Em abril de 2026, em abril desse ano, a carga tributária brasileira atingiu 32,4% do PIB. Os dados são de abril de 2026, mas referentes a 2025. O Tesouro divulgou o dado, 32,4% do PIB de 2025 foi imposto. Maior índice da série histórica iniciada em 2010, considerando arrecadações federais, estaduais e municipais. O Brasil, segundo o Instituto Brasileiro de Planejamento e Tributação, está no último lugar na posição do IRBIS, que é o Índice de Retorno de Bem-Estar à Sociedade. Ou seja, o que você gasta em imposto não volta para você. Porque a gente compara, Escandinávia, Eslováquia, Canadá, são países que têm uma alta carga tributária, mas você tem retorno em bem-estar para a população. Exato. No Brasil isso é muito pouco palpável, né?
12: Pouco, a desigualdade de remuneração é muito maior, né? Então o tributo é muito mais sentido e as políticas públicas não retornam em educação, saúde, segurança, na eficiência que deveriam retornar. E é muito interessante esse número que desses 32 e poucos por cento do PIB, 21% e mais alguma coisa são concentrados na União Federal. Então a União Federal, aquele negócio de mais Brasília que a gente sempre reclama, a União Federal que concentra a maior carga tributária, a grande parte da carga tributária brasileira.
0: E é dinheiro que não vem para a saúde, que não vem para a segurança pública, que não vem para a educação. Claré?
2: Eu achei que você tinha monopolizado o microfone.
0: Não, você tem que pegar feliz. O microfone para você falar, meu
2: Primeiro,
0: filho.
2: Eu quero cumprimentar o professor Walter. Assim, eu sou advogado, apesar de ter licenciado, e como qualquer advogado aqui de Minas Gerais, sou um fã dele já há muitos anos, é uma figura de grande renome, de grande reconhecimento. Ele é o Neymar aí dos tributos, né, do tributário. Só que o Neymar sem lesão, né? Mas dito isso, professor, agradecer a sua presença aqui, muito engrandece o programa. Minha primeira pergunta é: imposto é roubo?
12: Não, de jeito nenhum. O imposto é necessário.
0: Tome, Claré.
2: Não, eu quero uma opinião.
12: O imposto é necessário para financiar o Estado. A grande pergunta é qual é o Estado que nós queremos ter. Então, se a gente quer um Estado grande, a gente vai gastar muito com esse Estado grande. Se a gente quer um Estado ineficiente, a gente vai gastar muito e mal com esse Estado ineficiente.
2: E aí, emendando isso, a gente tem visto nos últimos, talvez, 2-3 anos, um êxodo, né, vamos dizer assim, para o Paraguai. Eu tenho visto até no Instagram muitos empresários dizendo. Esses dias eu vi o Ratinho é um grande empresário, né?
0: Carlos Massa
2: falando: vocês têm que ver o Paraguai, lá é um sonho e tal. Por que que tem tanto empresário indo para o Paraguai? Tem a ver com imposto?
12: Quem diria, né? Tem também a ver com imposto. Isso é um fenômeno mundial. Porque como capital, né, você tem três formas de tributar: você pode tributar o patrimônio, tributar a renda ou tributar o consumo. O problema de tributar o capital, que é o patrimônio e a renda, é que o grande capital ele tem a capacidade de se mover muito facilmente. Então ele vai para onde a tributação for menor ou para onde as condições daquele lugar estejam melhor. Para o grande empresário brasileiro é fácil ele morar no Paraguai e ter negócios no Brasil. Então esse êxodo de capital para o Paraguai tem muito a ver com a tributação no Brasil.
2: Será que o Rodrigo Lopes, que adora o imposto, tem perguntas?
0: Ele tem, certamente. Fala comigo, Rodrigo.
1: Bom, primeiro, boa noite, doutor. É uma satisfação tê-lo aqui com a gente no Talks. A minha pergunta vai a respeito da reforma tributária, né? A gente tem realmente olhado muito para a situação atual E a reforma tributária, ela é alvo de elogios por alguns especialistas e críticas também de outros especialistas. Na opinião do senhor, a reforma tributária, ela pode trazer uma nova dinâmica tributária no Brasil? Ela pode trazer benefícios? E a segunda, já aproveitando, a reforma tributária permite que a gente também coloque o Estado numa situação de prestar melhor conta sobre o dinheiro que vai para ele? Ser um Estado que consiga devolver melhor o serviço ao qual ele é pago para prestar para nós?
12: Não, esse é um problema grave, assim, respondendo de trás para frente. A gente fala muito de direito tributário, mas fala pouco de direito financeiro, que é uma matéria também que eu leciono na UFMG. O que significa dizer, nós precisamos tomar mais conta para onde vai o dinheiro. E tomar conta desse dinheiro significa tomar conta do orçamento, de quem faz o orçamento, para onde vai o orçamento, quais são as renúncias fiscais que são previstas no orçamento, ou seja, os benefícios fiscais que são concedidos. Essa é uma parte importantíssima. Nos países desenvolvidos, não se fala de tributação sem falar de orçamento. Tal qual no nosso lar. A gente não fala de quanto vai ganhar se não adequar as despesas. No Brasil, a gente conversa dessas duas coisas de maneira absolutamente segmentada, o que é um grande erro, talvez o principal erro nosso. Quanto à reforma tributária, ela traz muitas discussões. Ela foi muito modificada e, na minha opinião, com algumas coisas bem mal modificadas na tramitação legislativa. Ela tenta trazer para o Brasil um padrão mundial, que é o IVA, e acabando. O problema é que ela sobrepõe ainda mais imposições tributárias que já existiam. Então, de um lado, é uma reforma que, de alguma maneira, melhora para a indústria brasileira, que sofreu muito nas últimas décadas, mas ela cria um sacrifício bem elevado para os prestadores de serviço, que pagarão muito mais tributos. Né? A economia, ela é uma ciência muito... Ela não é inexata, mas ela é muito difícil ser medida. Então é muito difícil a gente saber qual vai ser o resultado quando começar a aplicar na prática. A verdade é que se a gente não adequar o nosso Estado nas despesas, no orçamento, a reforma tributária tem o potencial de piorar a situação atual, porque através dela poderá se arrecadar mais. Lá tem um dispositivo que fala que todo ano o governo federal, estadual e municipal, através do comitê gestor e o governo federal através da Receita, irão quantificar a alíquota de referência, ou seja, irão verificar se aquela alíquota pode ser reduzida ou deve ser majorada. E aqui é um ponto importante: se a sociedade civil não vigiar, a reforma tributária pode ser um canal de muito aumento de carga tributária. Mas, se ela for bem aplicada, depois da fase de transição, que é uma fase que vai ser infernal, vai ser o caos absoluto, lá para 2033, você pode ter um tributo, que é um tributo que se padroniza com o restante do mundo, que é o IVA, que a gente não tem ele hoje.
0: Dr. Walter Lobato, professor, advogado tributarista e nosso colega aqui no Talks, falando um pouquinho sobre o DLI. Gente, é importante trazer, doutor e amigos, a gente precisa falar de tributo, tributação, carga tributária todos os dias e não só uma vez por ano. É muito legal que essa campanha tenha ganhado essa tração, que ela tenha sido amplificada para outros municípios e parece que é aquele impacto que a gente sente hoje, mas amanhã esquece dele. Muita gente esquece de como sofre com esses impostos. E os impostos têm se tornado cada vez mais manchetes. A taxa da blusinha, um vai, não vai. O tarifaço de Trump. Isso é pauta todos os dias. É, a gente tem que traduzir isso pro brasileirês e pro cotidiano do cidadão que todo dia está botando a mão no bolso para pagar o dia a dia.
2: Você esqueceu um importantíssimo, que às vezes não está no dia a dia das pessoas, mas afeta economicamente, né, o Brasil, que é a questão da taxação dos dividendos, né?
12: Que agora começou bem forte aí, taxando a 10%. Né? Há um autor que fala que ele faz uma comparação entre o jardim e a praça, né? Que o brasileiro, ele cuida muito do jardim da casa dele, mas ele não tem a sensação de pertencimento da praça. O conceito de cidadania fiscal é isso, é você vigiar para onde vai o seu dinheiro, em que ele está sendo aplicado, se bem ou mal, e passar a cuidar mais dele.
0: Muito obrigado, doutor Walter Lobato. Ó, microfones abertos, hein?
12: Obrigado.
0: E eu gosto do Walter porque você chamou, ele vem. Não tem tempo ruim.
12: É sempre um prazer estar aqui.
0: Então vem assim.
12: Lembrando que amanhã é o último dia de declarar no imposto de renda.
0: Exato, bicho. Não deixa, deixa pra amanhã, não, hein?
2: Ou seja, a gente tem que mostrar pro leão onde que tá nosso dinheiro, o que que a gente tem pra ele buscar.
12: Notícia boa.
2: É mais ou menos chegar pro ladrão e falar aqui, ó, tá aqui meu celular, tá aqui meu carro.
0: A pré-preenchida que dá uma agilizada. Apesar, a minha veio com muito erro, a pré-preenchida.
2: Mas lógico, você tem muitos bens. Você tem um patrimônio muito grande.
0: Você tem até amanhã, 23h59, pra fazê-lo. Declara o seu imposto de renda aí, depois você retifica, né? Ah, tem muita coisa pra resolver?
12: É.
0: Apresenta, depois você retifica. Obrigado. Professor, doutor Walter Lobato. Comentário aqui, senhores, a galera participando. O Regis falou o seguinte: boa noite, Talks. Com o fim da escala 6x1, acredito que as grandes empresas, como por exemplo a Fiat e a Magneti Marelli, terão redução de funcionários devido à falta de mão de obra, pois existe tempo de entrega para encomendas. Tá aí já fazendo um preditismo com o fim da 6x1. Ó, deixa eu entregar aqui para o interior, para você que está na Rede Mais, você fica com o Jornal da Record. A gente segue o papo aqui em Belo Horizonte, mas amanhã te espero. Luiz Fernando está de volta às 7 da noite. Encontro marcado, hein? Até mais! De volta aqui para Belo Horizonte, vem com a gente. Doutor, se quiser ficar o finalzinho aí, pode ficar à vontade, viu? O Regis falou aqui, o Rafael Rocha falou o seguinte: a esquerda força muita barra para ganhar voto. Não sei do que ele está comentando aqui. 6x1, filho, assim?
2: Eu acho que é o 6x1, porque é uma medida populista e que vai estourar ano que vem, né? Quando o Lula já tiver saído, ou se ele for reconduzido, né? Porque existe a chance, aí já são outros 500, né?
0: O Rodrigo, você tá com o YouTube aberto aí, quer trazer comentário? Porque hoje só o Clara é que leu.
2: Ele tá sem graça de ler, porque ele tá tomando uma coça no YouTube.
0: Não, mas não é competição, gente.
12: Olha, o combinado era você ler as pessoas que estavam me criticando. Eu tô esperando, né? Mas teve. O pessoal tá falando que eu não gosto do Neymar, porque o Neymar é de direita.
0: Eu nem sabia
12: que o Neymar era destro, tem, né? Então, o Neymar, pra mim, foi um excepcional jogador, só não tá jogando mal mesmo. É fase, mas ele tá. Enfim, uma fase que já dura muito tempo, né? Muita gente elogiando o Clarê, algumas pessoas também aqui mandando um abraço, elogiando também os comentários que eu tenho trazido. E o YouTube está bem movimentado, viu?
2: Rodrigo, eu vou fazer uma justiça aqui, porque estão falando aqui. Rodrigo só faz programa de casa, não sai às ruas.
0: Mentira.
2: Conheço alguém que também não pode sair das ruas. É questão de solidariedade. Isso é mentira, pô. Ele tá sempre aqui, cara. Ele tá sempre aqui.
0: Do Bolsonaro aí?
2: Será que ele tá falando
12: do Jair, que não pode sair de casa?
0: Eu também pensei no Jair.
2: Eu acho que ele tá
0: falando. O Jair que não pode sair,
2: ué. Ele não pode por uma questão de prisão domiciliar.
0: Ele não pode sair.
2: Agora tem gente que não pode sair porque apanha, né? Que é o Luiz Inácio.
0: Jamais. O Lopes tá sempre aqui com a gente.
2: Tá aqui todinho.
0: Vou trazer mais uma aqui, senhores. Por quê? Olha isso, vamos ter cidadão honorário.
2: Opa!
0: Na semana que vem, o senador Flávio Bolsonaro vai se tornar cidadão honorário de Belo Horizonte. Honraria vai ser concedida na próxima terça em um evento na Câmara Municipal. Pré-candidato à presidência da República, o Flávio vai ter a cidadania concedida em um projeto de autoria do vereador Vili Santos, do PL. Partido de Flávio. Em Fala Região 98, o Vili justificou o título. Fala comigo.
7: Nada mais, nada menos, uma forma nós reconhecermos a história de um senador da República que foi deputado estadual por muitos mandatos e também a trajetória de toda a família Bolsonaro em representação ao nome também de Jair Bolsonaro, que foi um dos pioneiros aí a poder consolidar essa direita em todo o país e também Belo Horizonte. Hoje a casa conta com mais de 10 vereadores aí nominalmente considerados de direita que usufruíram do bolsonarismo para se eleger e que defende as nossas bandeiras. E isso vem mudando muito como é conduzida a política aqui na cidade de Belo Horizonte.
0: Essa não é a única agenda do Flávio na terça-feira. Ele participa de uma série de agendas, entre elas um encontro do PL Mineiro no Sesc Paládio, aqui na região centro-sul da capital mineira. Um encontro que vai contar com a presença do deputado federal Domingos Sá, presidente do PL Mineiro, pré-candidato ao Senado. O Flávio que tá, acho que vai terminar a semana em uma nota positiva, hein? Conseguiu encontrar com o Trump, agora teve anúncio hoje aí das facções criminosas. Vamos ver se o Intercept não acaba com o fim de semana de Flávio Bolsonaro, mas...
12: Ou se o celular do Cláudio Castro também não acaba com... Pois se é, o meio da campanha dele, né? Porque ele também pode sair algumas coisas.
0: Mas já dá para esboçar um sorriso no rosto do cidadão honorário de Belo Horizonte, Rodrigo Lopes?
1: Olha, eu acho que tão importante quanto ele ganhar esse título, né, é o PL definir o que, que quer fazer aqui em Minas Gerais. Eu acho que tanto a campanha do PL quanto a campanha do PT, falando do, a nível nacional, estão em dívida com o eleitor mineiro, porque os dois estão fazendo hora com a cara do eleitor mineiro. Tanto o Lula, que não define quem será o governador aqui, quanto o PL de Flávio, enfim, não dão um retorno para nós, né? E aí a disputa fica aqui em aberto. Ao que tudo indica, nós vamos ter que escolher entre Matheus Simões e Calil. E Gabriel Azevedo correndo por fora.
0: Calma, sou, tá cedo. Tem muita coisa, tem muita água pra passar debaixo dessa ponte ainda, não?
1: Três, sei, quatro meses aí pra gente começar já a definir o rumo certo da campanha. Passa muito rápido, né? Lembrar que quatro meses aí a gente tava em janeiro, discutindo o carnaval. Parece que foi ontem. É. Mas passa rápido, Lucas. Eu acho que a sensação não é questão de calma, de ansiedade, não é isso. Mas em todos os outros estados já existe uma definição. Por que, que existe esse descaso com Minas Gerais? Tanto do Lula quanto do Flávio, tá? Eu tô criticando os dois aqui em pé de igualdade.
0: Pegando ainda sobre a cerimônia aí, a honraria, quer goste, quer não goste de Flávio Bolsonaro, é gastar tempo e dinheiro do contribuinte para ficar dando título de cidadão honorário, e o timing para mim, assim, do Vili, eu teria suspendido aí umas duas, três semanas, apesar dele ter dado sorte dessa reunião com o Trump ter dado certo, mas assim, não é um momento muito bom, né? O Flávio tá um pouco tóxico ainda ou não, Claré?
2: Teve uma semana positiva, né, com esse negócio do Trump, que efetivamente, politicamente, foi uma vitória interessante para ele. Mas talvez realmente, né, uma ou duas semanas para as coisas, né, acalmarem. Agora, independente de qualquer coisa, a gente quer que as investigações avancem, né, na questão do Banco Master, tanto para um lado como para o outro, para quem for. A gente não tem que defender ninguém, tem que aparecer. O que vier, tiver que aparecer, que apareça.
0: E a CPI vai sair ou não vai?
2: Eu acho que não, né? Acho que essa CPI não vai sair, porque o Columbre não tá afim, né? E isso preocupa. Quando a gente vê que não vai ter delação, que a Polícia Federal não quer delação, a gente já fica triste. Vê que a CPI não tá andando.
1: Nós já paramos de falar do Ciro, gente. O Ciro Nogueira.
2: Tá tudo. Assim, parece que o Banco Master vai virar pizza e o FGC cobriu tudo, né? É isso aí.
0: Hoje teve novidade.
1: A sensação que eu tenho é que eles vão escolher, Clara, algumas pessoas ali para poder fazer o ritual de crucificação em praça pública. E o resto vai ser engavetado mesmo. Eu acho surpreendente como que a imprensa, a mídia, todo mundo já não fala mais do Ciro. O Ciro Nogueira, que realmente tem que dar explicações sérias, né? Porque ele tentou passar uma lei de aumentar esse fundo garantidor de 250 para 1 milhão. Senhoras e senhores, se isso passa, o estrago na economia era irremediável.
0: O Fundo Garantidor foi manchete hoje, esse acordo para salvar o BRB, 6 bilhões e meio de reais, né? Um acordo entre o governo federal, foi fechado hoje, e o DF, né? O governo do Distrito Federal. É muita novela ainda envolvendo esse caso Master, que certamente vai trazer muitas manchetes para a gente aqui no Talks. Mas não há tempo para falar de mais nada aqui, tampouco trazer a sua participação. Mas você vai seguir na programação aqui no 98 News, porque daqui a pouco tem Super Jornada Esportiva, tem Cruzeiro e Barcelona de Guayaquil, pela Libertadores, Casa Chaneirão. Cruzeirense, doutor? Então você tá, o coração já tá palpitando. Vai pro estádio?
12: Não.
0: Vai assistir de casa tranquilinho. Então tá bom. Vamos nessa. Fique bem amanhã às 7 da noite. Luiz Fernando Rocha com um sorriso no rosto, sorriso celeste, trazendo 98 Talks. Obrigado, Rodrigo Lopes. Obrigado, Antônio Claré Júnior. Fique bem, boa noite. Até mais.
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14: Boa noite.
15: Boa noite para você que nos acompanha em todo o país.
14: Quinta-feira, 28 de maio de 2026.
15: Vamos ao destaque do dia. Emprego.
14: Brasil tem o menor desemprego para o trimestre encerrado em abril desde 2012.
15: Em abril foram geradas mais de 85 mil novas vagas de trabalho formais. Luana Karen.
16: O Brasil encerrou abril com mais de 47 milhões e 800 mil empregos com carteira assinada.
14: E ainda, presidente Lula sanciona projeto que cria a Universidade Federal Indígena.
15: Será a primeira instituição de ensino superior do país voltada aos povos originários.
17: Aos poucos a gente vai ensinando o mundo a compreender que é possível, de forma civilizada, a gente garantindo a todos aqueles que habitam o planeta a ter os seus direitos.
14: Você vai ouvir também combate ao crime organizado.
15: Nova operação avança na asfixia financeira e no fim das fraudes no setor de combustíveis.
14: Ação também impede que gasolina adulterada seja repassada aos consumidores.
15: Na apresentação da Voz do Brasil hoje, Mariana Jungmann e Luciano Seixas.
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15: O emprego no Brasil continua em crescimento.
14: No mês de abril, foram criados quase 86 mil postos de trabalho com carteira assinada.
15: E a taxa de desocupação no país é a menor desde 2012.
16: Em abril, a atendente Willy da Silva conseguiu uma posição em um restaurante no centro de Brasília. Ela estava desempregada há 6 meses e buscava uma oportunidade de trabalho que permitisse que ela tivesse mais tempo com os filhos.
18: Porque eu curto muito as crianças agora, né? Final de semana eu estou em casa com eles, é feriado, eu não trabalho. É uma coisa garantida, né? Eu tenho um emprego fechado. Com a carteira assinada e tudo, eu vou ter todos os meus direitos, um dia eu sair e tudo mais.
16: Assim como Willy, milhares de brasileiros conseguiram uma emprego no país este ano. Cenário captado pela Pesquisa Nacional por Amostra de Domicílios. De acordo com a PNAD Contínua, a taxa de desocupação no trimestre encerrado em abril foi de 5,8%, o menor nível da série histórica iniciada em 2012 para o período. No mesmo trimestre do ano passado, o percentual de pessoas procurando emprego no Brasil estava em 6,6%. A taxa de desocupação calculada pelo IBGE inclui apenas pessoas desempregadas que estão disponíveis para trabalhar e tentando encontrar uma posição. A coordenadora de pesquisa por amostra de domicílios do IBGE, Adriana Beringui, comentou o resultado.
19: O nível da ocupação segue em patamares elevados, né, mostrando que a capacidade de geração de trabalho e renda no mercado brasileiro segue de forma sustentada.
16: Outro dado que mostra o bom momento por que passa o mercado de trabalho no Brasil é o Cadastro Geral de Empregados e Desempregados, o CAGED, que mede a quantidade de trabalhadores com carteira assinada. Segundo o CAGED, em abril, foram criados no país 85.888 empregos formais. 3 dos 5 grupos da atividade econômica monitorados tiveram saldo positivo: serviços, construção e indústria. Já entre as unidades da federação, 24 das 27 criaram empregos em abril, com destaque para São Paulo, Rio de Janeiro e Minas Gerais. O ministro do Trabalho e Emprego, Luiz Marinho, destacou que o país deve continuar gerando empregos formais.
20: O potencial da economia brasileira é de crescimento. Ele vai continuar crescendo, portanto, creio que nós teremos mais de 1 milhão de empregos gerados como positivo esse ano.
16: De acordo com o CAGED, o Brasil encerrou abril com mais de 47 milhões e 800 mil empregos com carteira assinada. O salário médio de admissão em abril foi de R$ 2.386,56. Reportagem Luana Karen.
14: Em suas redes sociais, o presidente Lula destacou a aprovação na Câmara dos Deputados do fim da escala de trabalho 6x1, sem redução de salário.
15: Segundo ele, as 2 folgas semanais significam mais tempo para estudar, se divertir, cuidar da saúde e ver os filhos crescerem.
14: Hoje, o presidente comemorou a aprovação durante encontro com a presidente do Suriname e disse que é uma conquista da sociedade brasileira.
17: Quem sabe um dia a gente consiga fazer com que as pessoas trabalhem o suficiente para sobreviver, o suficiente para enriquecer a economia brasileira, mas o suficiente para que eles possam ser felizes no mundo do trabalho.
15: Durante o programa Bom Dia Ministro, produzido pela Empresa Brasil de Comunicação, Paulo Pereira, do empreendedorismo, da microempresa e da empresa de pequeno porte, comentou o impacto sobre as mulheres.
4: Vou pegar um exemplo, as trabalhadoras domésticas, né, que vão ser muito afetadas pela escala 6x1. Nós temos 1,5 milhão de trabalhadoras domésticas. A mulher trabalha 6 dias, chega em casa, vai fazer o quê? Trabalhar, cuidar dos filhos, cuidar da família. Então, o impacto sobre as mulheres, sobre os setores menos escolarizados, sobre os setores de menor renda é muito grande para que essas pessoas possam ter uma vida melhor, cuidar melhor das suas famílias e, como eu estava dizendo, estudar mais, empreender mais. É importante ressaltar isso, o impacto econômico vai ser bom para muitos segmentos. E aqueles segmentos que podem ter um impacto diferente, nós vamos cuidar, nós vamos achar soluções.
14: A proposta do fim da escala 6x1 segue agora para avaliação do Senado Federal.
15: Um passo inédito para o futuro dos povos indígenas no Brasil.
14: O presidente Lula sancionou agora há pouco a lei que cria a Universidade Federal Indígena, a primeira do país.
15: Com sede em Brasília, a nova universidade terá camping em diferentes regiões e vai oferecer cursos de graduação e pós-graduação.
21: Prevista para entrar em atividade no próximo ano, a UNIND, Universidade Federal Indígena, será destinada a valorizar os saberes dos povos originários e práticas ancestrais. O ministro dos Povos Indígenas, Eloy Terena, é formado em Direito e diz que a Universidade Federal é um sonho de lideranças indígenas visionárias. Ele relata que a iniciativa será o maior investimento na escolarização dos povos indígenas.
22: A universidade será composta por indígenas em seus quadros e irá retratar essa pluridiversidade étnica que é o nosso país.
21: A Universidade Federal Indígena atenderá inicialmente 2.800 estudantes. A sede será em Brasília, mas unidades descentralizadas serão construídas em outras regiões do Brasil de acordo com a demanda e concentração dos povos indígenas. O ensino será voltado para a formação nos níveis de graduação e pós-graduação. Os cursos terão ênfase em gestão ambiental e territorial, políticas públicas, sustentabilidade socioambiental, línguas indígenas, saúde, direito, agroecologia, engenharias e tecnologias e formação de professores. Para o presidente Lula, o Brasil não pode abrir mão dos saberes milenares dos indígenas.
17: Aos poucos a gente vai ensinando o mundo a compreender que é possível, de forma civilizada, a gente garantindo a todos aqueles que habitam o planeta a ter os seus direitos. E a gente não pode prescindir do conhecimento milenar que os povos indígenas acumularam ao longo de tanto tempo nesse país e no mundo. Cabe agora ao Estado brasileiro pegar o prédio, prepará-lo para que a gente possa, no menor prazo de tempo, fazer uma festa com os novos alunos que vão entrar.
21: A UNIND vai contribuir para a formação de profissionais especializados em educação intercultural e garantir a preservação das 274 línguas faladas pelos 305 povos indígenas do Brasil. Reportagem Graziele Bezerra.
15: O presidente Lula recebeu hoje a presidente do Suriname, Jennifer Gerling Simons.
14: No encontro, os dois líderes assinaram acordos de cooperação e se comprometeram a estreitar laços entre os países.
23: Durante visita oficial, a presidente do Suriname, Jennifer Gerling Simons, chegou ao Brasil acompanhada de mais 5 ministros. Durante encontro com o presidente Lula, os líderes assinaram 13 acordos de cooperação em áreas como defesa, segurança pública, comércio, energia e proteção da Amazônia. O Suriname vive um momento de crescimento econômico após a descoberta de grandes reservas de petróleo e gás natural. Lula afirmou que o Brasil quer ampliar ainda mais o comércio bilateral. Mesmo com um crescimento de 25% desde 2023, o presidente afirmou que ainda existe potencial para esse aumento.
17: Como vocês agora vão se transformar em grandes produtores de petróleo, a Petrobras pode trabalhar com vocês, aí a gente vai poder equilibrar a balança comercial, porque nós vamos importar um pouco de petróleo de vocês para compensar a nossa colaboração com o Suriname.
23: Na área ambiental, os dois países pretendem ampliar ações conjuntas de combate ao desmatamento e ao crime organizado na Amazônia, como afirmou o presidente Lula.
17: Estamos unindo esforços regionais no enfrentamento ao narcotráfico, ao tráfico de drogas, pessoas e armas de fogo. O novo acordo com a Polícia Federal vai ampliar nossa cooperação no combate a ilícitos transnacionais, com destaque aos crimes ambientais e de mineração.
23: Os governos também assinaram acordos para ampliar as conexões aéreas e marítimas entre os dois países e avançar no chamado Anel das Guianas, projeto de integração regional que liga o norte do Brasil aos países vizinhos da região amazônica. Reportagem Raquel Mariano.
15: Quase 60 mandados de busca e apreensão foram cumpridos hoje na Operação Fluxo Oculto.
5: A ação conjunta entre o governo do Brasil e estados tem como objetivo desmantelar fraudes e lavagem de dinheiro no setor de combustíveis.
6: Nesta nova fase da Operação Carbono Oculto, foram cumpridos 59 mandados de busca e apreensão em 5 estados: São Paulo, Paraná, Mato Grosso do Sul, Minas Gerais e Rio de Janeiro. A ação, batizada de Fluxo Oculto, contou com a participação de órgãos federais e estaduais. O alvo é um esquema criminoso no setor de combustíveis, envolvendo fraudes, sonegação e lavagem de dinheiro. As investigações identificaram 6 novas fintechs, empresas voltadas para serviços financeiros digitais, que, na verdade, operavam como bancos paralelos das organizações criminosas. O ministro da Fazenda, Dario Durigan, destacou a grande movimentação financeira das fintechs no esquema.
8: Uma movimentação total de R$ 26 bilhões em 6 fintechs nos últimos anos, o que acende um sinal de alerta para os órgãos de inteligência, que a gente espera avançar no combate ao crime organizado, da maneira que importa, da maneira inteligente, que é fazendo asfixia financeira.
6: Em outra frente de atuação, os agentes cumpriram mandados contra empresas e pessoas que atuavam na adulteração de combustíveis. Somente com um esquema que utilizava nafta petroquímica, os prejuízos aos cofres públicos atingem a marca de R$ 200 milhões em 2 anos. De acordo com o diretor da Agência Nacional do Petróleo, Gás Natural e Biocombustíveis, Júlio Nishida, a operação vai impedir que milhões de litros de gasolina adulterada sejam repassados aos consumidores.
9: A Agência Nacional do Petróleo, em etapas anteriores, interditou e apreendeu pouco mais de 2,5 milhões de litros de gasolina adulterada com essa nafta, e com o trabalho de hoje a gente impede de outro quantitativo igualmente danoso chegar ao consumidor, chegar à sociedade, em fraudes que envolvem qualidade, dano ao consumidor, dano ao erário, lavagem de dinheiro e vários outros danos à sociedade.
6: Participam da Operação Fluxo Oculto 135 servidores da Receita Federal, além de dezenas de servidores dos órgãos parceiros. Com locução de Graziela Mendonça, reportagem Gabriela Noronha.
15: Em 2015, com o rompimento da barragem do Fundão em Mariana, Minas Gerais, despejou-se resíduos tóxicos e lama no Rio Doce, contaminando a água em Minas Gerais e no Espírito Santo.
5: Desde então, a água do rio vem sendo monitorada. Inicialmente, esse trabalho era feito pela Fundação Renova, que foi extinta em 2024.
15: Agora, com o novo acordo do Rio Doce, o monitoramento passa a ser feito pela FUNASA, a Fundação Nacional de Saúde, ligada ao Ministério da Saúde.
5: Esse mês, a FUNASA começou a segunda etapa de verificação e testagem da qualidade da água em 173 pontos dos dois estados.
15: Mais cedo, nós conversamos com Lenildo Moraes, presidente da Fundação, sobre esse trabalho e também sobre a segurança hídrica proporcionada pelo programa Cisternas, na região do semiárido brasileiro. Acompanhe.
5: Presidente Lenildo Moraes, um prazer ter o senhor com a gente aqui na Voz do Brasil. Vamos começar falando do trabalho que a FUNASA vem desempenhando no monitoramento da qualidade da água do Rio Doce. Isso é necessário ainda por causa das consequências do rompimento da barragem do Fundão em Minas Gerais em 2015. Como é que é feito e onde é feito esse monitoramento?
2: Boa noite a todos os ouvintes da Voz do Brasil, boa noite Mariana, boa noite Luciano Seixas. Olha, a Operação FUNASA presente no Rio Doce começou com três frentes simultâneas, né? De monitoramento da qualidade da água em 32 municípios de Minas Gerais e do Espírito Santo. A operação começou com 173 pontos de monitoramento ao longo da bacia do Rio Doce. É importante dizer que a primeira frente foi no município de Mariana e no Vale do Aço. A segunda percorreu cidades do meio do Rio Doce e da divisa entre Minas Gerais e Espírito Santo, incluindo o governador Valadares, conselheiro Pena, Resplendor e Aimorés. E a terceira e última frente foi nos municípios capixabas, lá no Espírito Santo, com coletas em Aracruz, Linhares, Colatina, São Mateus, Conceição da Barra e Marilândia. A FUNASA disponibilizou a nossa equipe, né, três unidades móveis, junto com as equipes, para coleta da qualidade, né, identificar a qualidade da água, além de carros, apoio de equipes técnicas especializadas. Os laboratórios móveis permitiram a realização de análises físicas e químicas e microbiológicas, né? Isso foi importante, porque a partir daí nós podemos identificar a real qualidade, né, e necessidade de futuras ações que a gente precisa fazer a partir dessas análises.
15: Presidente, quando é que os resultados desse monitoramento serão divulgados, especialmente para as comunidades atingidas pela contaminação lá de 2015?
2: As análises já estão em fase final de análise, né? Devemos entregar nos próximos dias. Mais tardar a próxima semana, nós já estaremos com todos esses dados monitorados para que a gente possa apresentar para toda a sociedade.
5: E esse monitoramento, ele vai ser permanente, presidente? Como é que vai ser a periodicidade desse acompanhamento?
2: Vai ser permanente. Nós já temos um acordo de cooperação técnica assinado com a AGESUS, que é a Agência Brasileira de Apoio à Gestão do SUS, e ele vai permitir que o governo, através da FUNASA, Fundação Nacional de Saúde, através de seus técnicos, possa fazer esse monitoramento de forma permanente.
15: E existe um outro trabalho desempenhado também pela FUNASA em relação à segurança hídrica, que é o programa Cisternas. Como é que ele atua para garantir água para as famílias de regiões secas ou semiáridas?
2: A iniciativa permite acesso regular à água potável para consumo humano por meio da captação e armazenamento da água da chuva. É importante que as populações do semiárido que estão nos escutando já sabem como funciona. Então, na realidade, nós, na prática, o programa ele funciona como uma instalação de reservatórios, né? Os reservatórios têm capacidade de 16 mil litros conectados aos telhados das residências, né? Então, nos períodos das chuvas, a água é captada, filtrada e armazenada para ser utilizada nos meses de estiagem.
5: O presidente, quantas famílias já são atendidas pelo programa atualmente? Há previsão dele ser ampliado?
2: Olha, nós estamos atendendo agora 20.976 famílias, quase 21 mil famílias. E a ideia é que a gente faça essa ampliação ainda, tá certo? Os estados beneficiados nessa primeira etapa são Bahia, Ceará, Minas Gerais, Paraíba, Pernambuco, Piauí, Rio Grande do Norte e Sergipe, né? Os investimentos chegam a 250 milhões de reais.
15: E quais são os critérios de seleção das famílias atendidas pelo programa de cisternas?
2: Olha, boa pergunta, Luciano. Olha, o edital estabelece alguns critérios obrigatórios para participação. Por exemplo, as famílias precisam viver em comunidades rurais do semiárido, não ter acesso regular à água potável por rede de abastecimento e não ter sido atendido por programas de cisternas. Além, é claro, das residências ter as condições mínimas para instalação do equipamento. Telhado adequado, a captação da água e da chuva, é importante que se tenha espaço suficiente no meio do terreno, né, para poder ter essas condições técnicas necessárias. Outro dado importante é que os critérios são situação de vulnerabilidade social, a pessoa tem que estar inscrita no CAD único, as famílias chefiadas por mulheres têm prioridades, a presença de pessoas com deficiência também. Se é um deficiente na família, um deficiente físico, no núcleo familiar, tem prioridade também. E, obviamente, e um dado muito importante, que está se dando como prioridade também as populações de comunidades quilombolas.
5: Agora, presidente, as famílias que tiverem interesse em receber esses equipamentos, elas devem fazer o quê? Procurar a prefeitura, a FUNASA diretamente, preencher um cadastro? Como é que funciona?
2: Olha, essas 20.976 cisternas já foram feitas a partir de um critério já estabelecido pela FUNASA. A prefeitura fez o levantamento inicial e encaminhou a superintendência, né, da FUNASA, e as pessoas agora devem procurar a prefeitura para poder saber quais os locais. A prefeitura previamente já tem todas as comunidades que vão ser beneficiada. E nós da FUNASA também. Nós vamos divulgar todas as comunidades que foram pré-selecionadas pelas prefeituras.
15: Muito bem, nós conversamos com o presidente da FUNASA, a Fundação Nacional de Saúde, Lenildo Moraes. Muito obrigado por sua entrevista aqui, a Voz do Brasil.
2: Obrigado, Mariana. Obrigado, Luciano. Boa noite a todos os ouvintes da Voz do Brasil.
5: O Ministério da Previdência Social e o INSS realizam nesse fim de semana um grande mutirão para atendimentos em diversas regiões do país.
15: São mais de 59 mil vagas destinadas a perícias médicas e avaliações sociais do INSS. As etapas obrigatórias para concessão de benefícios previdenciários e assistenciais.
5: O secretário de Regime Geral de Previdência Social, Benedito Brunca, disse que o tempo de espera vem caindo e destacou a importância do agendamento.
1: No Brasil, o tempo médio de espera no mês de abril estava em 40 dias. Na parcial que tiramos esta semana, esse tempo médio já caiu para 30 dias, o que é uma evolução de 10 dias. É importante que as pessoas que estão aguardando os atendimentos possam entrar em contato ou com o 135 ou no próprio aplicativo do meu INSS para poder fazer a confirmação e antecipar seu atendimento, porque isso vai abreviar o tempo da decisão.

0: primeira vez aos 13 anos de idade e desde então sintomas como fortes dores e enjoo são comuns para ela. Hoje, aos 22 anos, ela luta para que mais mulheres possam falar sobre saúde menstrual.
1: Eu sei que tem muitas vozes de meninas que sofrem como eu, mas não têm a oportunidade de às vezes saber que ela pode viver melhor. Isso é um direito nosso.
0: Combater preconceitos e tabus é um dos objetivos do festival Alana Ideia Fest 2026 para tratar sobre dignidade menstrual e proteção de meninas e adolescentes, como explica a diretora executiva do Alana, Flávia Dória.
2: 6 entre cada 10 meninas têm a rotina escolar abalada por essas dores menstruais e 4 em cada 10 meninas chegam a faltar na escola pelo menos uma vez por mês por causa dessas dores, que muitas vezes são incapacitantes. A gente precisa falar sobre isso.
0: A programação faz parte das ações do Dia Internacional da Dignidade Menstrual, comemorado nesta quinta-feira. Desde 2023, o governo do Brasil distribui de forma gratuita absorventes por meio do Programa de Proteção e Promoção da Saúde Menstrual. Em 2 anos, mais de 500 milhões de unidades já foram distribuídas, de acordo com a Coordenadora Geral de Atenção à Saúde das Mulheres do Ministério da Saúde, Mariana Seabra, além do fornecimento de produtos, ações educativas.
3: O programa tem um eixo de dispensação desses absorventes, né, através do programa Farmácia Popular. E hoje é possível retirar essas autorizações para as beneficiárias que são inscritas no CadÚnico através do aplicativo Meu SUS Digital. A segunda forma é através do programa Pé de Meia e a terceira forma é justamente na Unidade Básica de Saúde, onde além da autorização, ela vai poder também ter todo o leque de informações.
0: Lembrando que o absorvente é distribuído de forma gratuita e o benefício é destinado a pessoas com idade entre 10 e 49 anos, inscritas no CadÚnico e com renda mensal de até R$ 218,00, estudantes da rede pública de baixa renda e pessoas em situação de rua. Reportagem Gabriela Noronha.
4: Amanhã é o último dia para fazer a declaração do imposto de renda.
5: A Receita Federal já recebeu mais de 37 milhões de declarações e a expectativa é chegar a 44 milhões de documentos.
4: Quem entregar fora do prazo estará sujeito à multa.
5: E essas foram as notícias do governo do Brasil.
4: Uma realização da Secretaria de Comunicação Social da Presidência da República.
5: Com produção da empresa Brasil de Comunicação.
4: Fique agora com as notícias do Poder Judiciário e do Congresso Nacional. Boa noite.
5: Boa noite para você e até amanhã.

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2: STF homologa acordo para viabilizar operação de crédito ao BRB.
3: STJ define que qualificadora de violência de gênero também se aplica a agressões contra a mulher em relação homoafetiva.
2: Semana na conciliação. Trabalhadores de empresa de tratamento de água e saneamento de Campinas fecha um acordo de mais de 7 milhões de reais.
3: Boa noite, eu sou Marcela Luiza.
2: E eu sou Walter Lima.
3: O Supremo Tribunal Federal homologou nesta quinta-feira um acordo entre a União, o Governo do Distrito Federal, o Banco Central e o Banco de Brasília para viabilizar uma operação de crédito destinada ao reforço financeiro do BRB.
2: A decisão foi tomada durante a audiência de conciliação conduzida pelo ministro Luiz Fux. Marcelo Della Libera.
4: O acordo permite que o Distrito Federal contrate um empréstimo junto ao Fundo Garantidor de Crédito para capitalizar o banco. A operação terá garantia de um sindicato de bancos e contragarantia vinculada às verbas do Fundo de Participação dos Estados e do Distrito Federal e do Fundo de Participação dos Municípios.
3: O Comitê Nacional de Inteligência Artificial no Judiciário aprovou duas medidas para ampliar a segurança da inteligência artificial usada pela Justiça.
2: Coordenada pelo Conselho Nacional de Justiça, a manifestação técnica validou os riscos de inserção de comandos escondidos em documentos processuais e instituiu um Programa Nacional de Segurança para capacitação e com suporte e prevenção de riscos.
3: A manifestação técnica é a primeira medida

0: racional de orientação sobre o tema e deve ser submetida ao plenário do Conselho.
1: As medidas fazem parte das prioridades definidas pela gestão 2025-2027, coordenada pelo presidente do CNJ e do STF, ministro Edson Fachin.
0: Qualificadora de lesão corporal praticada contra a mulher pela condição do sexo feminino também se aplica em relação homoafetiva entre mulheres.
1: Essa é a conclusão do STJ. Fátima Uchoa.
2: Uma mulher foi acusada de insultar e agredir fisicamente a ex-companheira por ciúmes. O Ministério Público ofereceu denúncia por lesão corporal qualificada, considerando que a agressão foi cometida contra a mulher pela condição do sexo feminino e no âmbito doméstico. A Justiça de Santa Catarina condenou a acusada só pelo crime de lesão corporal em contexto doméstico. Já a sexta turma do STJ deu provimento ao recurso especial do MP. Segundo o ministro relator Rogério Schietti Cruz, basta o vínculo doméstico familiar ou de afetividade e a condição de mulher da vítima para aplicação do sistema protetivo, sendo presumidas a vulnerabilidade e, consequentemente, a motivação de gênero.
0: Trabalhadores de empresa de tratamento de água e saneamento de Campinas fecham acordo de mais de 7 milhões de reais.
1: A conciliação foi fechada durante a Semana Nacional da Conciliação Trabalhista. Rafael Oliveira.
3: O acordo encerra uma ação coletiva de 2018 sobre gratificação paga a motoristas da Sanasa, empresa de economia mista de tratamento de água e saneamento de Campinas. 54 trabalhadores vão receber mais de 7 milhões de reais em valores líquidos. O acordo também prevê o recolhimento de 600 mil reais em FGTS e 2 milhões de reais em encargos previdenciários para a União. As negociações vinham sendo realizadas desde o início do ano.
0: Justiça recebe denúncia contra organização criminosa internacional por garimpo ilegal em Roraima.
1: Na ação, o MPF pede a condenação dos 6 integrantes do grupo e fixação de, no mínimo, 200 mil reais em multa por danos morais coletivos. Vanessa Pereira.
4: Segundo a denúncia, o grupo negociava ouro e diamantes extraídos ilegalmente no Brasil e no exterior, usando contatos e negociações no Peru para comercializar os minerais sem autorização. As investigações apontam investimento de 350 mil reais na compra de ouro e negociações de pedras avaliadas em mais de 100 mil dólares. O MPF pede a condenação dos 6 acusados por exploração ilegal de recursos minerais da União, organização criminosa transnacional, contrabando e lavagem de dinheiro, além de multa mínima de 200 mil reais por danos coletivos e sociais.
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0: Uma boa noite.
1: E até amanhã.
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7: Eu sou Paula Groba.
8: E eu sou Ricardo Nakaoka.
7: E estes são os destaques de hoje do Jornal do Senado, que começa agora.
8: Senado aprova retomada de benefícios fiscais para o terceiro setor e isenção de IPI para pessoas com deficiência.
7: Escala 6x1, Senado vai analisar proposta aprovada pela Câmara.
8: Segue para sanção presidencial, política nacional para estudantes com superdotação.
7: Boa noite.
8: Boa noite.
7: Hospitais filantrópicos, entidades assistenciais e organizações sociais podem voltar a ter acesso a benefícios tributários suspensos nos últimos anos. O Senado aprovou um projeto que retoma incentivos fiscais para instituições do terceiro setor e também garante a isenção do IPI na compra de veículos por pessoas com deficiência.
8: A proposta segue agora para análise da Câmara dos Deputados. Mais informações com o repórter Alexandre Campos.
9: Os benefícios referentes ao Imposto sobre a Renda das Pessoas Jurídicas, Contribuição Social sobre o Lucro Líquido e COFINS, atualmente assegurados por uma lei complementar apenas às organizações da sociedade civil de interesse público e organizações sociais vão se estender também a todas as entidades do terceiro setor, como afirmou a relatora do projeto, senadora professora Dorinha Seabra, do União do Tocantins.
10: Infelizmente, no formato que está hoje, a Paz e outras instituições já consolidadas na área social perderiam esse benefício.
9: O texto aprovado ainda reverteu outras reduções de benefícios. Um incentivo que passará a valer se a proposta virar lei será o referente à doação ou destinação para patrocínio de parte do imposto de renda devido por empresas para projetos esportivos, culturais e sociais, como os voltados para crianças, adolescentes e idosos. Também foi retomada a isenção total de IPI na compra de veículos por pessoas com deficiência.
7: E os municípios com pendência fiscal já estão autorizados a receber recursos de emendas parlamentares. A publicação que garante essa mudança já saiu no Diário Oficial.
11: Esse e outros dispositivos tinham sido vetados pelo presidente Lula, mas o veto foi derrubado pelo Congresso. Repórter Marcela Diniz.
12: Com a promulgação de 4 dispositivos da Lei de Diretrizes Orçamentárias de 2026, que tiveram veto presidencial derrubado pelo Congresso, ficam permitidas doações de bens e valores no chamado defesa eleitoral, que começa 3 meses antes e vai até o final das eleições. Outro dispositivo autoriza municípios de até 65 mil habitantes que tenham pendências fiscais a celebrar convênios com o governo federal, receber recursos de programas e ter acesso a emendas parlamentares. Na sessão que derrubou o veto, o presidente do Congresso, senador Davi Alcolumbre, assinalou que essas demandas fizeram parte da marcha dos prefeitos a Brasília.
13: São estradas, são rodovias, são escolas, são unidades de saúde, são creches, são praças, enfim, são obras muito relevantes para os municípios brasileiros.
12: As outras 2 regras reinseridas na LDO autorizam o uso de recursos da Lei Orçamentária Anual em despesas que estão fora da competência da União e são relativas à malha hidroviária brasileira e à construção e manutenção de rodovias estaduais e municipais destinadas à integração de modais de transporte ou ao escoamento produtivo.
7: Você sabe o que é ludopatia?
11: Ludopatia é o vício em jogos de azar. Essa compulsão provoca perda de controle, endividamento e impactos graves na vida familiar e emocional dos apostadores.
7: Muita gente vem se conscientizando de que essa atividade pode ser destruidora. Em meio ao avanço das bets no país, mais de 570 mil brasileiros já recorreram à plataforma de autoexclusão criada pelo Ministério da Fazenda para bloquear voluntariamente o próprio CPF em sites regularizados.
11: O crescimento do endividamento de famílias por conta do vício em jogos acendeu o alerta no Senado. Os detalhes com o repórter Rodrigo Rezende.
14: Pelo menos 570 mil pessoas já fizeram cadastro na plataforma de autoexclusão para acesso a sites de apostas. O sistema do Ministério da Fazenda traz a possibilidade do bloqueio voluntário em todas as bets legalizadas no Brasil. De acordo com o Ministério, do total de cadastrados, 207 mil usuários apontaram a perda de controle sobre o jogo e os impactos na saúde mental como principais motivos para a autoexclusão. O vício em jogos de azar, conhecido como ludopatia, atinge milhares de brasileiros, como alerta o senador Humberto Costa, do PT de Pernambuco.
15: Dados da Organização Mundial da Saúde apontam que a taxa de dependência em jogos de azar pode variar de 1 a 3% da população adulta. Se aplicarmos essa proporção ao Brasil, estamos falando de até 4 milhões de brasileiros já em situação clínica de vício.
14: Caso você deseje bloquear o seu próprio acesso aos sites e sistemas regularizados de apostas no Brasil, basta acessar autoexclusãoapostas.fazenda.gov.br. Lembrando que o exclusão é sem o tio. Você deve ter uma conta gov.br para fazer a solicitação e seu CPF será bloqueado em todas as casas de apostas.
7: Secas mais severas, chuvas intensas e eventos climáticos extremos podem marcar os próximos meses no Brasil com o fortalecimento do fenômeno El Niño.
11: Diante do risco de impactos na agricultura, no abastecimento de água e até no aumento de desastres naturais, o Senado reuniu hoje no plenário autoridades e especialistas para discutir medidas de prevenção e preparação. Os detalhes com o repórter Márcio Maturana.
16: O climatologista Carlos Nobre alertou que para este ano se espera uma intensidade maior.
17: Agora, maio, junho, julho, já temos 92% de probabilidade de começar um El Niño. E outubro, novembro e dezembro desse ano, a probabilidade é 98% desse El Niño ser forte ou muito forte. Então, nós temos que nos preparar muito.
18: O senador Hamilton Mourão, do Republicanos do Rio Grande do Sul, disse que é preciso aprimorar o Plano Nacional de Proteção e Defesa Civil de 2012, tornando obrigatórias simulações anuais nos municípios.
19: Se não treinar, nós não vamos conseguir executar na hora que a catástrofe acontecer.
18: O senador Hermes Klan, do PL de Santa Catarina, acredita que o trabalho do Senado para fortalecer o planejamento dos municípios em áreas de risco é fundamental, mas não é suficiente.
20: Muitos municípios brasileiros, especialmente os menores, não têm estrutura técnica, equipe permanente ou capacidade de acessar recursos federais com rapidez. O município sofre a tragédia, mas o sistema público só chega depois da água baixar. Enquanto isso, seguimos repetindo o ciclo: desastre, reconstrução, novo desastre.
18: A sessão de debates foi pedida por todos os líderes partidários, com primeira assinatura de Esperidião Amin, do PP de Santa Catarina.
21: E a proposta que acaba com a escala 6-1 foi aprovada na Câmara dos Deputados na noite de ontem. O próximo passo agora é a análise dessa PEC pelo Senado.
22: Senadores, no entanto, divergem sobre a PEC, que garante aos trabalhadores 2 dias de descanso semanal remunerado. A proposta divide opiniões entre parlamentares e setores da economia. O repórter Douglas Castilho tem mais informações.
23: Uma das vozes contrárias à redução da escala 6-1 para de 5-2 foi o senador Oriovisto Guimarães, do PSDB do Paraná. Segundo ele, trata-se de uma medida demagógica.
24: O Brasil já tem o maior Bolsa Família de toda a história, já tem auxílio gás, já tem benefício de prestação continuada, não tem cabimento, não houve aumento de produtividade, não houve investimento em máquinas.
23: Mas o senador Irajá, do PSD do Tocantins, destacou que a nova jornada é uma tendência internacional fruto justamente da modernização tecnológica.
25: Se a tecnologia já flexibilizou a jornada de 40 horas para os setores corporativos de tecnologia, é um contrassenso condenar o trabalho do comércio a um modelo rígido de aprisionamento de 6 dias por semana.
23: O senador Hamilton Mourão, do Republicanos do Rio Grande do Sul, considera a medida uma intervenção indevida do Estado.
26: Então, se eu vou trabalhar 1 dia, 2 dias, 3 dias, 4 dias, 5 dias, 6 dias, 7 dias, é uma decisão minha numa negociação com aquele que está me contratando.
23: O senador Rogério Marinho, do PL do Rio Grande do Norte, concorda com a livre escolha e apresentou uma nova PEC que será analisada pelo Senado em conjunto com o fim da escala 6-1. A proposta prevê a negociação entre trabalhador e patrão quanto à quantidade de horas trabalhadas e o pagamento proporcional às horas efetivamente cumpridas.
22: Com edição de Paula Groba e trabalhos técnicos de João Lira, o Jornal do Senado fica por aqui. Acompanhe agora as notícias da Câmara dos Deputados. Boa noite.
21: Boa noite e até amanhã.
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27: Parlamentares reduzem a jornada de trabalho semanal para 40 horas.
28: Proposta votada estende imunidade tributária de entidades religiosas.
27: Plenário amplia incentivos para a indústria brasileira de fertilizantes.
28: Cobertura de mais doenças com teste do pezinho avança na Câmara.
27: Boa noite. A Câmara examina projeto que organiza a ampliação do número de doenças que poderão ser detectadas pelo teste do pezinho. Vamos ouvir a reportagem de Maria Neves.
29: A Comissão de Saúde da Câmara dos Deputados aprovou o projeto que estabelece os prazos para ampliação dos problemas de saúde incluídos no teste do pezinho. Uma lei de 2021 lista 13 doenças a serem detectadas no exame. A legislação determina ainda que o Programa Nacional de Triagem deve ampliar a testagem em 5 etapas, mas não estabelece a data para início de cada fase. Hoje, o sistema Sistema Único de Saúde testa os recém-nascidos apenas para 7 condições previstas na primeira fase, que inclui hipotiroidismo, toxoplasmose e hiperplasia adrenal. Pelo texto aprovado, a segunda etapa de ampliação do teste do pezinho, que inclui a detecção de doenças raras genéticas e metabólicas, deverá estar em vigor até 2027. As demais etapas deverão ser implantadas a cada 2 anos depois de concluída a segunda fase. A relatora, a deputada Rosângela Moro, de São Paulo, ressalta que a triagem neonatal é uma das formas mais eficazes de prevenção em saúde infantil. Ela lembra que a detecção precoce de enfermidades permite intervenções terapêuticas antes da manifestação de sintomas.
0: A triagem, ela faz o diagnóstico de doenças antes mesmo delas se manifestarem. É extremamente importante que as mães exijam, levem os seus neonatos para fazer a triagem neonatal. Quanto antes diagnosticado, você trata, até impede o desenvolvimento da doença. Um dos exames, por exemplo, ele impede o retardo mental das crianças, se for diagnosticado e tratado como dentro do devido prazo.
29: Ao apresentar o projeto, o deputado Eduardo da Fonte, do PP de Pernambuco, afirmou que as doenças raras atingem cerca de 13 milhões de pessoas no Brasil. Segundo o parlamentar, 75% dos acometidos por essas enfermidades são crianças e 30% delas morrem antes dos 5 anos de idade. Na opinião do deputado, ainda que as doenças raras não tenham cura, a detecção precoce é importante porque permite o tratamento adequado que reduz as complicações e o risco de morte. A proposta que estabelece datas para ampliação do teste do pezinho ainda será analisada pelas comissões de Finanças e Tributação e de Constituição e Justiça. Da Rádio Câmara de Brasília, Maria Neves.
1: Saúde. Hugo Leal, do PSD do Rio de Janeiro, critica o entendimento da Justiça Federal, que, segundo ele, pode dificultar a avaliação de pessoas com autismo leve e restringir o reconhecimento de direitos. Para ele, a medida contraria avanços aprovados na proteção às pessoas com deficiência.
2: O deputado também manifesta preocupação com possíveis impactos no acesso a benefícios sociais por famílias atípicas. Hugo Leal informa ainda que solicitou audiência pública para discutir os efeitos da medida e cobrar esclarecimentos sobre o tema.
3: Direitos Humanos.
1: Em defesa do Bolsa Família, Benedita da Silva, do PT do Rio de Janeiro, afirma que o programa é um instrumento de dignidade e combate à fome. Segundo a deputada, a maioria dos beneficiários conseguiu deixar o auxílio ao longo dos anos por meio da inserção no mercado de trabalho.
2: Benedita da Silva também aponta contradição em setores da elite que criticam investimentos sociais à população mais pobre, mas silenciam diante de subsídios e isenções concedidos a grandes empresas. Ela ressalta que as políticas de transferência de renda foram fundamentais para retirar o Brasil do mapa da fome.
3: Economia.
1: Câmara estende imunidade tributária das igrejas para a compra de bens e serviços destinados ao funcionamento das entidades. O repórter Marcelo Larcher tem as informações.
4: O plenário da Câmara aprovou proposta de emenda à Constituição que amplia a imunidade tributária das igrejas de qualquer culto para alcançar também a compra de bens e serviços necessários ao funcionamento das entidades religiosas. Imunidade tributária é quando o governo fica proibido de cobrar um imposto. A imunidade sobre patrimônio e renda já está assegurada às igrejas por diversas leis. A proposta aprovada deixa claro na Constituição que a imunidade tributária vai valer também para a aquisição de bens ou serviços necessários para a implantação, manutenção e funcionamento das entidades religiosas e templos de qualquer culto. A imunidade é estendida ainda para as creches, comunidades terapêuticas, mosteiros, seminários, conventos, serviços de acolhimento institucional, atividades sociais e assistenciais e demais atividades sem fins lucrativos. As condições e critérios de habilitação terão de ser definidas por lei complementar que ainda vai ser aprovada. Relator da proposta, o deputado doutor Fernando Máximo, do PL de Rondônia, diz que a proposta dá mais segurança jurídica para a imunidade já prevista na Constituição. Deputados da base do governo disseram que a proposta amplia um privilégio e permite que entidades ligadas à igreja sejam também beneficiadas por uma renúncia fiscal que será paga pelos demais contribuintes. Foi o que disse o deputado Pedro Czai, de Santa Catarina, líder do PT.
6: Três leis e a Constituição deixa claro o apoio a isenção tributária, a imunidade. Agora, o que se quer é extrapolar por várias modalidades de imunidade tributária, como alguém dá uma palestra, ganha 200 mil, alguém compra um avião de 20 milhões, porque vai ser para atividade religiosa.
4: O autor da proposta, deputado Marcelo Crivella, do Republicanos do Rio de Janeiro, diz que a imunidade prevista na Constituição para as igrejas não existe na prática.
7: É só isso que nós queremos. Que a imunidade prevista na Constituição aconteça na prática. Eu já paguei imposto sobre tudo. O dinheiro que eu dou para a igreja não é para pagar imposto de novo. E outra coisa, se comprar um avião, um helicóptero, o senhor acha que a Receita Federal vai devolver isso?
4: A proposta de emenda à Constituição que amplia a imunidade tributária das igrejas de qualquer culto seguiu para análise do Senado. Da Rádio Câmara de Brasília, com informações de Daniele Lessa e Antônio Vital, Marcelo Larcher.
8: Justiça. Para Rogério Correia, do PT de Minas Gerais, o suposto uso de fundos de previdência estaduais, como o Rio Previdência, em instituições privadas, levanta suspeitas de favorecimento político. Ele alega que as denúncias sobre o Banco Master revelam uma relação que envolve integrantes da oposição.
9: Rogério Correia cobra a responsabilização de todos os envolvidos no caso e exalta a atuação das instituições de controle e do judiciário. O deputado espera que as investigações alcancem todos que desviaram os recursos de aposentadoria.
8: Marcon, do PT Gaúcho, denunciou supostos esquemas ligados ao Banco Master. Ele alega que o senador Flávio Bolsonaro teria visitado o banqueiro Daniel Vorcaro em busca de repasses para despesas do ex-deputado Eduardo Bolsonaro nos Estados Unidos e formação de Caixa 2 para campanhas eleitorais.
9: Marcon exigiu também explicações do presidente nacional do PL, Valdemar da Costa Neto, e da liderança da legenda no Rio Grande do Sul sobre as graves acusações de desvios e benefícios financeiros ilícitos.
8: 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Votação. A Câmara aprovou um projeto que cria incentivos para a indústria nacional de fertilizantes. A repórter Daniela Lessa explica que a intenção é tornar o Brasil menos dependente do mercado externo.
10: O plenário da Câmara aprovou o projeto que prevê diversos benefícios tributários, ou seja, descontos no pagamento de impostos para estimular a produção de fertilizantes no Brasil. O projeto cria o Programa de Desenvolvimento da Indústria de Fertilizantes, o Profert, que concede até 10 bilhões de reais em subsídios em 5 anos para fábricas de fertilizantes. Hoje o Brasil importa mais da metade dos fertilizantes e fosfatos utilizados na agricultura, principalmente de países como a Rússia, a China e os Estados Unidos. A proposta, já aprovada pelo Senado, está baseada em renúncia de receitas, ou seja, o governo deixa de cobrar impostos para estimular o setor. O texto final, apresentado pelo relator, deputado Júnior Ferrari, do PSD do Pará, limita essas desonerações em 2 bilhões de reais por ano e fixa prazo máximo de 5 anos para os benefícios. O projeto beneficia empresas com projetos aprovados pelo Ministério da Agricultura. Além disso, obriga a mistura obrigatória de fertilizantes nacionais no produto consumido e comercializado no país, começando com 2% ano que vem e chegando a 30% em 10 anos. O argumento é que o Brasil precisa ficar menos dependente do mercado externo. As medidas foram criticadas pelo deputado Gilson Marques, do Novo, de Santa Catarina.
11: Ele trocou a antiga forma de lidar com o problema, que era a desoneração tributária de IPI, COFINS, e ele abandonou essa forma de incentivo para ter uma outra forma de incentivo, que na verdade é uma reserva de mercado, ou seja, beneficiar poucos indicados. E, além disso, ele se apoia em pilares que nós não concordamos. Por exemplo, a mistura obrigatória de fertilizantes nacionais. Isso não faz sentido nenhum.
10: A proposta também permite que o governo federal crie linhas de financiamento a projetos de produção, pesquisa e infraestrutura, o que ficará a cargo do BNDES. De acordo com o relator Júnior Ferrari, a dependência de fertilizantes de outros países deixa o país vulnerável.
11: Esse projeto
12: Ele é de suma importância, porque o Brasil, ele é um dos maiores produtores de alimentos do mundo. E hoje importamos cerca de 85 a 90% dos fertilizantes. Então corremos o risco de falta de alimento no Brasil e no mundo. Daí a importância desse projeto, porque é uma questão econômica, mas muito mais, e principalmente é uma questão de segurança alimentar.
10: Como foi alterado pela Câmara, o projeto que cria o Programa de Desenvolvimento da Indústria de Fertilizantes, com benefícios tributários para aumentar a produção nacional, voltou para análise do Senado. Da Rádio Câmara de Brasília, com informações de Antônio Vital, Daniele Lessa.
13: Agricultura.
14: Emidinho Madeira, do PL de Minas Gerais, denunciou o desvio de 850 milhões do Fundo de Defesa da Economia Cafeeira, principal aporte do governo federal ao setor. O parlamentar afirma que os recursos devem ser utilizados exclusivamente no fortalecimento da produção.
15: Emidinho Madeira cobrou ainda a redução imediata das taxas de juros do Funcafé para aliviar os custos dos produtores que enfrentam instabilidade de preços e sequelas de anos de seca, especialmente no estado mineiro.
13: Turismo.
14: Bacelar do PV celebra o desempenho da Bahia na atração de turistas internacionais e atribui o avanço do setor, entre outras coisas, à ampliação da conectividade aérea. O deputado também faz críticas à condução da política de turismo durante a gestão anterior.
15: Bacelar lembra ainda que o aumento da chegada de visitantes estrangeiros e a relevância econômica da atividade têm impulsionado a expansão do setor. Segundo ele, tudo isso reflete políticas públicas de incentivo ao turismo nacional.
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13: Trabalho.
14: Câmara aprova a redução da jornada semanal para 40 horas e 2 dias de descanso remunerado. O repórter Antônio Vital acompanhou a votação.
17: A Câmara dos Deputados aprovou por 472 votos a favor e apenas 22 contrários a proposta de emenda à Constituição que reduz a jornada normal de trabalho para até 40 horas semanais e garante 2 dias de repouso semanal remunerado aos trabalhadores. Horas antes, o texto apresentado pelo relator, deputado Léo Prates, do Republicanos da Bahia, foi aprovado em uma comissão especial por 34 votos a 4. No plenário, o texto aprovado foi uma emenda apresentada pelo líder do PT, Paulo Pimenta, do PT do Rio Grande do Sul, praticamente idêntica ao aprovado na comissão e resultado de um acordo entre a maioria dos partidos. A aprovação desse texto alternativo impediu que fosse votada, a pedido do PL, outra proposta de emenda à Constituição apresentada pela deputada Érica Hilton, do PSOL de São Paulo, que reduzia a jornada de trabalho para 4 dias por semana e foi analisada junto com o texto aprovado. Além da jornada de 40 horas semanais, o texto aprovado, conhecido como PEC do fim da escala 6x1, prevê que um dos 2 dias de descanso deverá ser preferencialmente aos domingos. A redução da jornada e a ampliação do descanso devem acontecer sem qualquer tipo de redução nos salários. Essa garantia também vale para os pisos salariais. A adoção da medida será gradual. 60 dias depois da publicação da emenda, a jornada normal não poderá passar de 42 horas semanais. Depois de 1 ano, deverá cair para 40 horas. A proposta foi criticada por deputados da oposição, inclusive do PL, que tentou aprovar a proposta que não tinha sido objeto de acordo no plenário. Para o deputado Bibo Nunes, do PL do Rio Grande do Sul, a medida proíbe as pessoas de trabalharem.
18: Estão querendo proibir de trabalhar nesse país. Não tem lugar no mundo que proíba de trabalhar. A esquerda só sabe viver de bocas e tetas. É com trabalho que se vive. Trabalho honra, dignifica.
17: O deputado Carlos Zaratini, do PT de São Paulo, criticou a tentativa de aprovação de texto que não tinha sido objeto de acordo.
18: Um destaque fake. Por que fake? Porque a maioria do PL atuou o tempo todo contra a PEC que acaba com a escala 6x1 e coloca a jornada de 40 horas. Chegaram a apresentar aqui uma emenda onde teria um prazo de implantação dessa modificação de 10 anos, mas agora eles dão uma de radical.
17: A proposta foi criticada por outros deputados da oposição. O deputado Kim Kataguiri, do Missão de São Paulo, considerou a aprovação da proposta uma medida eleitoreira que não trará benefícios reais ao trabalhador.
5: Aliás, o melhor cenário para mim era nem ter transição, era começar agora. Quanto antes começar, antes as pessoas vão saber que é uma farsa, que a vida delas não mudou, não melhorou, que elas não vão estar trabalhando menos.
17: O texto permite que convenções ou acordos coletivos estabeleçam regime de compensação, inclusive para categorias com jornadas diferenciadas. Outro trecho prevê que lei complementar estabeleça medidas de transição para microempreendedores individuais, microempresas e empresas de pequeno porte. A proposta também permite que empresas que prestam serviço de mão de obra terceirizada para o serviço público, por meio de licitação, reduzam a carga horária dos funcionários após a alteração do contrato. Ao defender a importância de mais tempo livre para os trabalhadores, o autor de uma das propostas que deu origem à mudança, deputado Reginaldo Lopes, do PT de Minas Gerais, destacou as consequências de jornadas extensas para a saúde mental do trabalhador.
5: Nenhum setor econômico perde, muito pelo contrário. O que prejudica uma economia, uma empresa, é o seu trabalhador, seu colaborador adoecido. E hoje nós temos uma pandemia de doença mental no país.
17: O presidente da Câmara, Hugo Mota, classificou a aprovação como histórica. Depois de aprovada em dois turnos de votação, a PEC do fim da escala 6x1 seguiu para análise do Senado. Da Rádio Câmara de Brasília, com informações de Daniele Lessa, Antônio Vital.
2: Padre João, do PT de Minas Gerais, afirma que o fim da escala 6x1 restringe acordos trabalhistas que desrespeitem o novo limite de horas. Ele também relaciona a alteração constitucional ao combate à exploração do trabalho e à sobrecarga enfrentada principalmente por mulheres.
28: Heloísa Helena, da Rede do Rio de Janeiro, afirma que o debate sobre o fim da escala 6x1 representa uma reivindicação histórica dos trabalhadores. Para ela, a mudança pode melhorar a qualidade de vida e reduzir a sobrecarga enfrentada por diferentes categorias profissionais.
2: Segundo Alexandre Lindemeyer, do PT do Rio Grande do Sul, a redução da jornada de trabalho é uma pauta histórica para o parlamento brasileiro. Ele observa que, com o avanço da tecnologia, não há mais justificativa para manter uma jornada que adoece os trabalhadores.
28: Bebeto, do PP do Rio de Janeiro, declara posicionamento favorável ao projeto que acaba com a escala de trabalho 6x1. O parlamentar relembra sua trajetória profissional como servente de pedreiro, camelô e feirante para reforçar seu compromisso com a defesa dos direitos dos trabalhadores.
2: Welter, do PT do Paraná, celebrou o avanço da votação para o fim da escala 6x1, destacando o impacto positivo da medida para mulheres, jovens e trabalhadores rurais. Segundo ele, a mudança promove uma rotina mais humana, além de alinhar o Brasil aos padrões de países desenvolvidos.
28: Pedro Paulo, do PSD do Rio de Janeiro, defendeu o fim da escala 6x1, destacando que a medida vai beneficiar milhões de trabalhadores ao reduzir o desgaste físico e mental. Ele afirmou ainda que o descanso adequado eleva a produtividade e saúde mental do trabalhador.
2: Ana Pimentel, do PT de Minas Gerais, afirma que a redução da jornada de trabalho sem redução salarial será uma conquista histórica dos trabalhadores brasileiros. A deputada afirma que o fim da escala 6x1 representa uma medida de justiça para quem enfrenta sobrecarga laboral.
28: Termina agora o Jornal Câmara dos Deputados, produzido pela Rádio Câmara. O programa teve trabalhos técnicos de Everson Urani e apresentação de José Carlos Andrade e Márcio Aquilissardi. Uma boa noite para você.
2: Uma ótima noite. A Voz do Brasil volta amanhã.
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2: Os carros elétricos têm lá suas particularidades e uma delas é anunciada como One Pedal Drive. Isso numa tradução livre do inglês seria dirigir com apenas um pedal. E o que vem a ser isso exatamente? É porque o carro elétrico tem a característica de, quando o motorista tira o pé do pedal do acelerador, o motor se transforma num gerador de energia elétrica para recarregar a bateria. E ao mesmo tempo está freando o automóvel. Na maioria deles é possível inclusive regular a intensidade, ou seja, quanto que o motor barra gerador vai frear, vai desacelerar o carro quando o motorista tira o pé do pedal. Quanto mais ele desacelera, mais também ele recarrega a bateria.